0: do mundo. Do total anunciado, 384 bilhões e 900 milhões de reais serão destinados ao custeio da produção e à comercialização da safra. Outros 140 bilhões e 200 milhões de reais vão financiar investimentos em irrigação, armazenagem, inovação tecnológica, compra de máquinas e equipamentos, recuperação de áreas produtivas e geração de energia renovável. O presidente em exercício, Geraldo Alckmin, disse que os números representam o compromisso do governo com a produção de alimentos e investimentos no campo.
1: Ano passado, batemos recorde de produção e a expectativa esse ano é de 353 milhões de toneladas.
0: Outra novidade é a redução das taxas de juros em linhas estratégicas de financiamento. No PRONAMP, programa voltado aos médios produtores rurais, a taxa caiu para 9% ao ano. Também houve redução em programas voltados à irrigação, agricultura sustentável, armazenagem e inovação. A expectativa é ampliar o acesso ao crédito e estimular novos investimentos no campo que já exporta e produz números recordes, disse André de Paula, ministro da Agricultura e Pecuária.
2: O agronegócio brasileiro representa hoje cerca de um quarto de toda a riqueza produzida no país. O PIB da agropecuária cresceu 11,7% o ano passado. Um entre cada quatro empregos de brasileiros está ligado ao agro.
0: O Plano Safra também amplia os incentivos para práticas sustentáveis. É mais oportunidade para quem produz, destacou o ministro da Fazenda, Dário Durigan.
3: Tivemos também os bônus que incentivam sustentabilidade no agronegócio, que podem dar um prêmio de 0,5 pontos percentuais, seja para quem tem o CAR normalizado, seja para quem adota boas práticas agropecuárias no sentido da sustentabilidade.
0: Desde 2023, o governo do Brasil tem ampliado os recursos à agricultura empresarial. Nos últimos quatro anos, foram quatro recordes, saindo de 364 bilhões para mais de 525 bilhões. Bilhões de reais. Reportagem Pablo Mundim.
4: Brasil, Argentina, Uruguai e Paraguai. Esses países formam o Mercosul, que reúne 73% do território sul-americano.
5: Responsável por 65% do PIB da região, o bloco se reuniu hoje em Assunção, no Paraguai, para definir estratégias que fortalecem os países.
6: O encontro reúne líderes dos países membros e associados do Mercosul em Assunção, no Paraguai. Nesta cúpula do bloco, o objetivo é discutir medidas para aprofundar a integração regional, fortalecer o comércio, a agenda social e o desenvolvimento. Durante o discurso, o presidente Lula defendeu o fortalecimento da integração entre os países sul-americanos.
7: O Mercosul permanece como o principal espaço institucional em uma região cada vez mais polarizada. O projeto de integração sul-americano deve estar acima de qualquer divergência ideológica.
6: Lula anunciou também que fará uma proposta de aumento da contribuição brasileira ao FOSEM, fundo que financia obras de infraestrutura e projetos sociais para reduzir desigualdades entre os países do bloco.
7: O Mercosul precisa fazer diferença na vida das pessoas. Desde a sua criação, o FOSEM já financiou mais de 1.000 quilômetros de rodovias, 680 quilômetros de ferrovias, 750 quilômetros de linha de transmissão elétrica, 100 quilômetros de rede de saneamento básico. Estamos prontos para lançar o FOSEM 2 e aumentar a contribuição brasileira com aporte de 100 milhões de dólares anuais ao longo de uma década.
6: Na área de segurança, Lula defendeu a cooperação internacional para o combate ao crime organizado e ao tráfico de drogas.
7: Em parceria com a Interpol, estamos implementando nova iniciativa para o enfrentamento do crime organizado na América do Sul, cuja sede será o escritório regional da Interpol em Buenos Aires. O Brasil vai custear a presença de delegados dos 12 países da região na capital argentina por um ano, para ampliar a coordenação no combate ao tráfico internacional de drogas e crime organizado. resultados.
6: Durante o encontro, foi aprovado o reconhecimento de meios de autenticação e identificação digital entre os países membros. Com essa medida, pessoas que moram na Argentina, Uruguai e Paraguai poderão acessar a plataforma gov.br para autenticação de documentos nos países estrangeiros, por exemplo. Para entrar em vigor, os legislativos de cada país terão de aprovar a iniciativa. Reportagem Luciana Colares de Holanda.
4: E durante a cúpula do Mercosul em Assunção, no Paraguai, o presidente Lula prestou solidariedade ao povo da Venezuela, afetado por um forte terremoto na semana passada.
5: Ele pediu um minuto de silêncio e disse que momentos como esse, com tantas vidas perdidas, demonstram a importância da solidariedade e da cooperação regional.
4: Para ampliar a cooperação humanitária do Brasil com a Venezuela, o ministro da Defesa, José Múcio Monteiro, chegou hoje à capital Caracas, onde se reuniu com a presidente encarregada do país, Delcy Rodrigues.
5: Múcio visitou também o hospital de campanha montado pela Marinha do Brasil, que é especializado em assistência cirúrgica de emergência.
4: A unidade de saúde tem capacidade para realizar cirurgias e intervenções ortopédicas sob anestesia, além de oferecer suporte avançado de vida e cuidados intensivos em até 30 leitos.
5: O ministro José Múcio Monteiro disse que o Brasil vai atuar em duas frentes. Inicialmente com apoio humanitário para o momento de emergência e posteriormente, ajudando na reconstrução do país.
8: Hoje está chegando aqui o nosso quinto KC-390, trazendo mantimentos, trazendo ajuda. E nós estamos querendo ver onde é que nós podemos ajudar mais, fazer uma coisa ordenada. Por isso que o presidente nos mandou os três, para que nós conversássemos, para ver quais as prioridades nesse momento.
4: Fim do conflito Estados Unidos e Irã e a situação do petróleo se normalizando internacionalmente, o governo do Brasil começou a retirada gradual de incentivos que tinham sido concedidos a produtores.
5: A partir de amanhã, deixa de vigorar um deles, a subvenção de 35 centavos por litro de diesel.
9: Depois de quase 2 meses de medidas para conter o impacto da crise no Oriente Médio sobre os combustíveis, o governo começa a desmontar o pacote criado durante o conflito entre Estados Unidos e Irã. Nesta terça-feira, foi anunciada a retirada de uma das medidas de apoio que estava em vigor, a subvenção de 35 centavos por litro concedida ao diesel. O desconto havia sido criado para impedir que a alta no preço internacional do petróleo afetasse os preços aqui no Brasil. De acordo com o ministro da Fazenda, Dário Durigan, com o fim do conflito, não há mais sentido manter o benefício.
10: A gente foi atento e pronto para colocar as medidas de pé para não ser sócio da guerra e mitigar preço, também seremos atentos e teremos prontidão na retirada e na reversão das medidas. Nós estamos hoje com o Brent, que não está exatamente no mesmo patamar do período pré-guerra, mas também já diminuiu bastante em relação ao período mais dramático ali da guerra, que mais nos impactou.
9: O governo avalia agora a retirada de outra subvenção, de R$ 1,12 por litro de diesel e do desconto de 44 centavos no preço da gasolina, também adotados para diminuir os impactos da crise. O ministro do Planejamento e Orçamento, Bruno Moretti, disse que a retirada desses benefícios será gradual.
11: A gente vai se adaptando, retirando gradualmente as subvenções para que a gente tenha todas as condições para manter a nossa meta de resultado primário para o exercício sendo naturalmente perseguida. Nós vamos cumpri-la de maneira então que a gente preenche todas as condições que a gente falou desde o começo aqui. Proteger a população é o primeiro ponto, acomodar e amortecer choques de preço com a responsabilidade fiscal, com neutralidade fiscal.
9: O ataque dos Estados Unidos ao Irã levou o país persa a fechar o Estreito de Hormuz, rota por onde passa a quantidade expressiva de petróleo. A tensão elevou o preço do barril e gerou preocupação com o abastecimento mundial. No Brasil, o diesel é essencial para o transporte de cargas. Há 2 semanas, Estados Unidos e Irã assinaram um acordo de paz, finalizando o conflito. Reportagem Luana Karen.
4: O Brasil está em alerta com a volta do fenômeno climático El Niño ao país.
5: As ondas de calor são apontadas como um risco a quase todo o território nacional.
4: As projeções para os próximos 2 anos indicam secas severas no norte e nordeste e chuvas intensas com risco de inundações no sul.
5: O El Niño é um fenômeno climático que ocorre quando as águas do Oceano Pacífico se aquecem de forma anormal.
4: As mudanças trazem impactos diretos na saúde pública, como prematuridade de bebês e surgimento de comorbidades maternas.
5: Um estudo da Fiocruz estima que nos últimos 20 anos, 120 mil mortes estavam diretamente relacionadas ao aumento da temperatura média do planeta.
4: E para conter os impactos, o Ministério da Saúde anunciou hoje um pacote de ações para reforçar medidas de prevenção a desastres.
12: Para ampliar a capacidade de resposta do SUS aos efeitos do El Niño e de outros eventos climáticos extremos, foi anunciado um pacote de medidas nesta terça-feira. Entre elas, o Brasil passará a contar com mais 8 bases da Força Nacional do SUS, distribuídas por todas as regiões do país. Com o reforço, as equipes terão capacidade de chegar a qualquer emergência em menos de 1 dia. O anúncio foi feito pelo ministro da Saúde, Alexandre Padilha.
13: Com a base regional, nós vamos poder botar 47 pessoas e equipamentos em 12 horas. Então, nós estamos aumentando 20 vezes mais a nossa capacidade de pronta resposta.
12: As iniciativas incluem ainda a implantação de centros de informação em saúde e clima nas 5 regiões do país, para ajudar no monitoramento de riscos em tempo real, e o lançamento do painel nacional de calor extremo, que vai disponibilizar previsões diárias para todos os municípios brasileiros. O ministro Alexandre Padilha destacou a importância da integração entre essas informações e os dados de saúde da população.
13: Permite cada vez mais o planejamento antecipado, saber que você vai ter nos próximos 5 dias uma onda de calor e ter certeza que tem na unidade de saúde os produtos, medicamentos, a preparação para os pacientes para reduzir o risco de óbitos, de danos à saúde.
12: As medidas integram o AdaptaSUS, que prepara o Sistema Único para Emergências e propõe ações para proteger a população. Estão previstas quase 100 metas para serem executadas até 2035, com investimentos de cerca de 10 bilhões de reais. Reportagem Márcia Fernandes.
5: A lei que restringe o uso de celulares nas escolas entrou em vigor no ano passado. De lá para cá, algumas mudanças já são perceptíveis no ambiente escolar.
4: É o que aponta um levantamento do Ministério da Educação, divulgado hoje, e que mostra aumento na participação dos estudantes e na concentração durante as aulas.
14: Os dados revelam que 92% das escolas públicas e privadas da educação básica já aderiram à lei que restringe o uso de celulares nas instituições escolares. De acordo com a diretora de apoio à gestão educacional da Secretaria de Educação Básica do MEC, Anita Stephanie, a restrição segue um movimento mundial e busca o uso saudável dos celulares no ambiente escolar.
15: É um movimento mundial a questão do uso mais cuidadoso. A gente vem apoiando os municípios e os estados para conseguirem a implementação dessa lei.
14: A pesquisa também mostra os principais desafios de aplicar a restrição. 39% das escolas relatam dificuldade para conquistar a adesão dos estudantes às novas regras. 31% das instituições também dizem ter dificuldade para realizar a fiscalização contínua durante aulas e intervalos. 97% concordam que a medida contribuiu para aumentar a participação dos estudantes nas atividades pedagógicas. Segundo Kátia Schweikart, secretária de Educação Básica do Ministério da Educação, a medida é uma forma de posicionar o lugar da tecnologia no fazer educacional.
16: A lei que trata da restrição do uso de celulares, ela tenta ser uma forma da gente posicionar o lugar da tecnologia no fazer educacional, especialmente de crianças, adolescentes, mas não só, dos jovens e adultos também. E essa relação dos adultos com as crianças é que ainda é o nosso maior desafio.
14: Os resultados também indicam que 71% discordam que a restrição do celular limita o desenvolvimento de habilidades digitais. Para o professor Rodrigo Alves Basílio, filho, a medida restritiva contribui para melhorar a concentração e a socialização e também reduz conflitos e a ansiedade dos estudantes.
17: Eles tinham excesso de informação. No decorrer do tempo, eles foram aprendendo a conviver. A melhora é evidente a nível de aprendizado, a nível de concentração, a nível cognitivo.
14: Os pais também concordam que um ano depois da implementação da lei, as mudanças já são perceptíveis.
18: Tirando o celular de cena, né? Isso com certeza vai agregar em amizade, boas conversas.
19: Elas têm que ter contato com outras crianças ao vivo. Então elas só têm um ambiente escolar para se interagir.
14: Nesta etapa foram divulgados os resultados referentes à percepção dos gestores escolares. Os dados relativos aos professores serão apresentados no segundo semestre desse ano. Reportagem Thaís Antônio.
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5: O Brasil abre mais de 70 mil vagas de emprego com carteira assinada em maio.
4: O destaque ficou com o setor de serviços, responsável por mais da metade dos novos postos de trabalho.
5: Resultado do novo CAGED, divulgado hoje pelo Ministério do Trabalho e Emprego.
4: Nos últimos 12 meses, o saldo é a criação de mais de 1 milhão de vínculos formais.
21: Em maio deste ano, foram criados 72.960 postos de trabalho com carteira assinada no país, de acordo com dados do novo CAGED, Cadastro Geral de Empregados e Desempregados. Os cinco grandes grupamentos de atividades econômicas registraram saldos positivos no mês, sendo que o maior crescimento foi no setor de serviços. Apesar disso, o desempenho para o mês foi inferior ao dos anos anteriores. O ministro do Trabalho e Emprego, Luiz Marinho, falou dos impactos da política internacional na economia brasileira e destacou que o Brasil tem conseguido ainda assim permanecer com resultados positivos.
22: Mas não podemos esquecer também das tarifas e do efeito guerra que criou um transtorno danado no mercado global. Felizmente, nós estamos conseguindo manter a economia positiva. Não fosse os mais em ordem de 500 novos mercados abertos, seguramente as consequências teriam sido muito, muito maior do que foi para a economia brasileira. Isso levou com que a gente consiga estar gerando empregos e estarmos no menor índice de desemprego da história do Brasil.
21: No acumulado do ano, o mercado gerou pouco mais de 767 mil novas vagas, um crescimento de 1,6%, alcançando um estoque de 47.877.000 vínculos formais de trabalho na economia. Nos últimos 12 meses, no recorte entre junho de 2025 e maio de 2026, o saldo é de 1.132.000 novos empregos com carteira assinada gerados no país. Reportagem Natália Kozlik.
5: E destaque para a criação de empregos formais de brasileiros que fazem parte do CAD Único.
4: Do total de vagas ocupadas de janeiro a abril, mais de 87% são de pessoas em situação de vulnerabilidade, que integram programas sociais do governo do Brasil.
5: Entre os beneficiários do Bolsa Família, o saldo de emprego chegou a mais de 438 mil postos, o que representa 62,6% do total.
4: As informações são do Ministério do Desenvolvimento e Assistência Social, Família e Combate à Fome.
5: O ministro da Secretaria-Geral da Presidência da República, Guilherme Boulos, defendeu mais uma vez o fim da escala 6x1 hoje, durante o programa Bom Dia, Ministro, produzido pela empresa Brasil de Comunicação.
4: Em entrevista a emissoras de rádio, Boulos disse que a pauta precisa avançar no Congresso.
23: Nós estamos falando de dar tempo de descanso para as pessoas. Nós estamos falando de tirar milhões de brasileiros da exaustão, de garantir que possam ter mais tempo com a sua família. Não foi por acaso que essa pauta ganhou força. Não foi por acaso que essa pauta tomou as redes sociais, tomou as ruas. É porque é uma pauta que ela significa um grito de liberdade para o trabalhador brasileiro.
5: Boulos disse ainda que o governo do Brasil está comprometido com os direitos de motoristas e entregadores que trabalham por aplicativos.
4: Os financiamentos de motos pelo Move Brasil poderão ser contratados a partir do dia 13 de julho.
5: inscrições para o ENAMED, o Exame Nacional de Avaliação da Formação Médica, foram prorrogadas até quarta-feira, dia 1º de julho.
4: O novo prazo também vale para os pedidos de atendimento especializado e de uso do nome social.
5: As provas estão marcadas para o dia 13 de setembro.
4: O exame é obrigatório para estudantes que estão concluindo o curso de medicina e inscritos pelas instituições de ensino.
5: As inscrições devem ser feitas exclusivamente pelo sistema disponível em enamed.inep.gov.br.
4: E essas foram as notícias do Governo do Brasil.
5: Uma realização da Secretaria de Comunicação Social da Presidência da República.
4: Com produção da empresa Brasil de Comunicação.
5: Fique agora com as notícias do Poder Judiciário e do Congresso Nacional. Boa noite.
4: Boa noite para você e até amanhã.
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1: Boa noite, eu sou Marcela Luiz.
0: E eu sou Walter Lima.
1: O presidente do Supremo Tribunal Federal e do Conselho Nacional de Justiça, o ministro Edson Fachin, abriu hoje os trabalhos do grupo criado para aperfeiçoar o sistema remuneratório da magistratura em cumprimento à decisão do Supremo Tribunal Federal.
0: A primeira reunião foi no Conselho Nacional de Justiça. Marta Ferreira.
2: O grupo tem a atribuição de analisar questões relacionadas à remuneração da magistratura, com foco na uniformização, padronização, transparência e previsibilidade das parcelas remuneratórias, além de propor soluções normativas voltadas à superação de obstáculos identificados na aplicação do sistema constitucional de remuneração. O grupo terá prazo de 180 dias para concluir as atividades.
1: O ministro Flávio Dino, presidente da primeira turma do STF, apresentou na sessão desta terça-feira um balanço das atividades do colegiado no primeiro semestre de 2026.
0: A turma realizou 37 sessões, sendo 10 presenciais e 27 virtuais, e julgou 3.973 processos.
1: Já o ministro Gilmar Mendes, presidente da segunda turma do Supremo Tribunal Federal, apresentou um balanço dos trabalhos do colegiado durante a gestão dele, iniciada em agosto do ano passado. A sessão marcou o encerramento da presidência do decano da Suprema Corte, que será sucedido pelo ministro Luiz Fux.
0: Em 15 sessões presenciais e 42 sessões virtuais ordinárias e 4 extraordinárias, o colegiado julgou 8.740 processos. O ministro Gilmar Mendes reforçou ainda o compromisso da turma com a proteção dos direitos e das garantias individuais na análise de processos de natureza penal.
1: Pensão por morte e auxílio reclusão para menores de 16 anos de idade não retroagem se o pedido para os benefícios for feito após o prazo legal.
0: Esse entendimento foi firmado pelo STJ em recurso repetitivo e, com isso, deve orientar juízes e tribunais de todo o país. Fátima Uchoa.
3: De acordo com a relatora na primeira sessão do STJ, ministra Maria Tereza de Assis Moura, a alteração feita pela Lei 13.846 de 2019 passou a prever o pagamento retroativo dos valores se o pedido for feito em até 180 dias após o óbito, no caso de pensão por morte, e após a prisão no caso de auxílio reclusão. Fora do prazo, o pagamento vai retroagir apenas à data do pedido no INSS. A ministra ainda destacou que se o fato aconteceu antes de 18 de janeiro de 2019, a norma nova não se aplica, ainda que o benefício tenha sido requerido na vigência da mudança legislativa.
1: Trabalhadores portuários avulsos vão poder ter as horas de descanso entre uma jornada de trabalho e outra flexibilizadas.
0: Diferente da contratação regular, esses profissionais se oferecem para trabalhar de acordo com a demanda nos portos. Rossini Gomes.
4: A decisão por flexibilizar a interjornada da categoria foi definida hoje no Tribunal Superior do Trabalho. Para que ocorra essa alteração, sindicatos, administradoras e o Ministério Público alinharam 8 fatores. Dentre eles, eventos climáticos, insuficiência de trabalhadores e atraso do navio. A próxima etapa é definir numa nova audiência o valor da hora extra que será pago se o portuário tiver um descanso inferior às 11 horas entre uma jornada e outra.
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1: Uma boa noite.
0: E até amanhã.
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1: Eu sou Marluce Ribeiro.
2: E eu sou Humberto Pinheiro.
1: E estes são os destaques de hoje do Jornal do Senado, que começa agora.
2: Senado começa a discutir PEC dos agentes de saúde e de edemias.

0: Comissão aprova restrição a ultraprocessados em cantinas escolares.
1: Avança a inclusão de educação financeira nos currículos dos ensinos fundamental e médio.
0: Boa noite.
1: Boa noite.
0: Refrigerantes, salgadinhos e outros alimentos ultraprocessados podem perder de vez o espaço nas escolas.
1: Avançou no Senado uma proposta que proíbe a venda e a publicidade desses produtos nas instituições de ensino e determina que as cantinas ofereçam ao menos uma opção de lanche saudável. O repórter Rodrigo Rezende explica.
2: A publicidade e a venda de alimentos ultraprocessados ou com alto teor de calorias, gordura saturada, gordura trans, açúcar livre e sal podem ser proibidas em estabelecimentos de ensino. Esse é o objetivo de proposta do senador Jacques Wagner, do PT da Bahia, aprovada pela Comissão de Educação. O projeto, relatado pela senadora doutora Eudócia, do PSDB de Alagoas, ainda aponta que as cantinas deverão oferecer para consumo, diariamente, pelo menos uma opção de lanche que contribua para a saúde dos escolares e que valorize a cultura alimentar local. Para a doutora Eudócia, essa é uma questão que envolve saúde, aprendizagem e qualidade de vida dos estudantes.
3: Porque não adianta o PNAE estabelecer com nutricionistas, com colegas que têm responsabilidades de promover a alimentação saudável nas nossas crianças e adolescentes e, de uma forma contrária, nós temos dentro dessa escola cantinas que vendem alimentos que não são saudáveis.
2: As cantinas ainda deverão disponibilizar, pelo menos, uma opção de alimento ou preparação e uma opção de bebida aos estudantes que tenham necessidades alimentares especiais, tais como diabetes, doença celíaca, intolerância à lactose e outras alergias. Fica ainda proibida nas escolas de educação infantil que atendem crianças menores de 2 anos a oferta de preparações ou produtos que contenham açúcar. A proibição da publicidade nas escolas inclui a promoção dos produtos por meio do patrocínio de atividades escolares, inclusive extracurriculares, divulgação de apresentações especiais e distribuição de brindes ou prêmios. A proposta segue para análise da Comissão de Assuntos Sociais.
0: E seguiu para o plenário a proposta que determina o ensino de educação financeira nas escolas.
1: Segundo o texto aprovado hoje na Comissão de Educação do Senado, o assunto deverá ser tratado de forma articulada em outras matérias do currículo escolar. Repórter Márcio Maturana.
4: Alunos do ensino fundamental e do ensino médio podem passar a receber educação financeira, segundo um projeto aprovado pela Comissão de Educação e Cultura, que segue para a votação no plenário do Senado. O relatório foi lido pelo senador Humberto Costa, do PT de Pernambuco.
5: Em um país marcado por elevados índices de endividamento das famílias e por uma cultura em que o diálogo sobre finanças permanece com frequência um tabu nos diversos ambientes, inclusive o doméstico, a escola assume papel relevante na disseminação de competências financeiras básicas.
4: Pelo projeto, a educação financeira fica incorporada à Lei de Diretrizes e Bases da Educação Nacional como um tema transversal. Isso significa que não vai ser criada uma disciplina específica, mas o assunto vai ser tratado de forma articulada em outras matérias do currículo.
0: O senador Humberto Costa, do PT de Pernambuco, criticou o excesso de publicidade das bets durante as transmissões da Copa do Mundo. Segundo ele, a divulgação intensa das apostas esportivas incentiva os jogos de azar com impactos negativos, especialmente para crianças e adolescentes. O parlamentar também citou a investigação aberta pela Secretaria Nacional do Consumidor sobre a publicidade das empresas durante o torneio.
1: Humberto Costa defendeu regras mais rígidas para o setor e lembrou que apresentou um projeto de lei que prevê o aumento da idade mínima dos apostadores para 21 anos, limites à publicidade e medidas para evitar o superendividamento. A proposta está em análise na Comissão de Transparência e Defesa do Consumidor.
6: A paixão pelo esporte, pelo nosso futebol, não pode ser associada e confundida com esse câncer social que são as apostas promovidas pelas bets.
0: Na mesma linha, o senador Eduardo Girão, do Novo, do Ceará, defendeu regras mais rígidas para as plataformas de apostas esportivas e afirmou que apoiaria uma proposta para proibir as bets no país.
1: Segundo ele, os prejuízos envolvem endividamento, problemas de saúde mental e impacto sobre as famílias.
7: É um assunto que transcende muito eventuais divergências do campo da direita, da esquerda, contra governo e a favor do governo. É humanidade. Se o governo Lula fizer a proibição, encaminhar um projeto para proibir, eu sou o primeiro a votar e parabenizar o presidente por esta medida.
0: Os soldados da borracha, trabalhadores recrutados para extrair látex na Amazônia durante a Segunda Guerra Mundial, podem passar a receber um abono natalino.
1: O benefício foi aprovado pela Comissão de Assuntos Econômicos em decisão terminativa. Se não houver recurso para análise no plenário, a proposta seguirá para a Câmara dos Deputados. A repórter Marcela Cunha traz mais informações.
8: A proposta beneficia os seringueiros recrutados pelo governo brasileiro para trabalhar na Amazônia durante a Segunda Guerra Mundial, na extração de látex. Eles já têm direito a uma pensão de 2 salários mínimos por mês e passariam a receber em dezembro uma espécie de 13º no mesmo valor. Para o relator senador Alan Rick, do Republicanos do Acre, a medida corrige uma desigualdade, já que o bônus de fim de ano só era pago aos pracinhas, os militares que lutaram em campos de batalha na Itália.
9: O seringueiro tinha que sair com seu terçado, de madrugada com a sua poronga na cabeça, que era a lanterna do seringueiro, com a sua espingarda para se proteger das onças e dos outros bichos. Eles se esforçaram, lutaram para produzir a borracha para o esforço de guerra do Brasil na Segunda Guerra Mundial.
8: Entre 1943 e 1945, cerca de 60 mil brasileiros, principalmente jovens do Nordeste, foram levados para a Amazônia para produzir borracha para os aliados. O autor da proposta, senador Confúcio Moura, do MDB de Rondônia, disse que o impacto financeiro da medida é inferior a R$1.500.000 por ano.
0: E o Senado Federal iniciou hoje as discussões sobre a proposta de emenda à Constituição que estabelece o direito à aposentadoria diferenciada aos agentes comunitários de saúde e aos agentes de combate às endemias.
1: A PEC ainda regulamenta o vínculo funcional da categoria. Repórter Douglas Castilho.
10: Na prática, a proposta estabelece a idade mínima de 57 anos para mulheres e 60 anos para homens, condicionada à comprovação de 25 anos de tempo de contribuição e de efetivo exercício profissional, com regras de transição para os agentes que já ingressaram no serviço público ou estejam em atividade. O texto também assegura a estabilidade, vedando a contratação temporária ou terceirizada desses profissionais, salvo na hipótese de emergências em saúde pública. O relator da proposta, senador Irajá, do PSD do Tocantins, ressaltou a importância da PEC, relembrando a atuação dos agentes na pandemia de Covid-19.
11: Se não fosse a atuação dos nossos agentes de saúde, nós teríamos ultrapassado a casa de milhões de brasileiros que teriam morrido naquela tragédia. Sem contar o trabalho dioturno que os agentes fazem, a saúde preventiva nas famílias.
10: O texto determina ainda que a União prestará assistência financeira aos estados e municípios para compensar o aumento das despesas com essas aposentadorias. O senador Irajá chegou a propor um rito especial para a votação em que a decisão final seria tomada hoje, mas o presidente do Senado, a quem cabe a última palavra, ponderou que o rito tradicional seria o mais indicado, mantendo a discussão em 5 sessões de primeiro turno e mais 3 em segundo turno e 2 votações.
0: E seguiu para a sanção presidencial o projeto que autoriza a venda e o uso de sprays de pimenta para a defesa pessoal de mulheres. A proposta também cria um programa nacional de capacitação sobre o uso do item e os limites da legítima defesa.
1: Mulheres maiores de 18 anos poderão adquirir o spray e adolescentes de 16 a 18 anos com a autorização dos responsáveis. O texto seguiu para a sanção presidencial. Mais detalhes sobre esse projeto você acompanha ao longo da programação da Rádio Senado.
0: Edição de Paula Groba e trabalhos técnicos de João Lira, o Jornal do Senado fica por aqui. Acompanhe agora as notícias da Câmara dos Deputados. Boa noite.
1: Boa noite e até amanhã.
12: Jornal Câmara dos Deputados. comissão aprova série de atividades para informar população sobre fibromialgia.
13: Relator de propostas sobre faturamento dos microempreendedores individuais quer incluir reajuste automático anual no texto.
12: E aumento do faturamento dos MEIs deve ser debatido pelo plenário.
14: Boa noite. Aprovada a proposta que estabelece atividades para conscientizar a população sobre fibromialgia. A repórter Paula Bittar acompanhou a votação e explica mais sobre essa doença e o texto aprovado.
15: A Comissão de Constituição e Justiça da Câmara aprovou uma proposta que cria ações de conscientização sobre a fibromialgia. A fibromialgia é uma síndrome que se caracteriza por dores generalizadas, principalmente na musculatura. Também pode causar fadiga, distúrbios no sono, alterações de memória e atenção. Ansiedade, depressão e alterações intestinais podem ainda acometer os pacientes. Segundo a Sociedade Brasileira de Reumatologia, a doença é relativamente comum e afeta cerca de 2 a 3% da população brasileira. A incidência é maior em mulheres entre 30 e 50 anos. A proposta insere as ações na lei que criou o Dia Nacional de Conscientização e Enfrentamento da Fibromialgia, comemorado anualmente em 12 de maio. O texto aprovado estabelece que durante o mês de maio será realizada a campanha Maio Roxo de conscientização sobre a fibromialgia. A campanha incluirá, entre outros pontos, a publicação de informações em redes sociais e sites em linguagem simples e acessível sobre dor crônica, fibromialgia, direito a tratamento adequado, acesso à assistência farmacêutica e benefícios de práticas integrativas e complementares e o incentivo à educação continuada para profissionais de saúde, com foco no atendimento humanizado, no diagnóstico precoce e no tratamento adequado. Durante a discussão do texto na comissão, o deputado Pompeu de Matos, do PDT do Rio Grande do Sul, ressaltou o caráter silencioso da fibromialgia e a necessidade da tomada de ações.
16: Essas pessoas não estão sozinhas. A doença é silenciosa, mas nós estamos vendo, ouvindo, acolhendo, sentindo a manifestação dessas pessoas. Elas não são isoladas no mundo. E quanto mais nós avançarmos no sentido de reconhecer, de apoiar, de fazer o enfrentamento, melhor será o tratamento, o amparo e a proteção a essas pessoas.
15: A proposta que cria ações de conscientização sobre a fibromialgia já pode seguir para análise do Senado, a menos que haja recurso para votação pelo plenário da Câmara. Da Rádio Câmara, de Brasília, Paula Bittar.
17: Segurança Pública.
15: Delegado Palumbo, do Podemos de São Paulo, solicita a aprovação de seu projeto para extinguir a progressão de regime a presos. Critica a lentidão na votação de outras propostas que buscam acabar com o auxílio reclusão e as saídas temporárias e cobra o endurecimento de leis penais.
14: Na opinião de delegado Palumbo, a segurança pública eficaz exige a união dos três poderes, o fim das audiências de custódia e o apoio às guardas municipais. Para ele, a falta de punições rigorosas penaliza diretamente o trabalhador, que fica exposto à violência urbana diariamente.
15: Ranieri Paulino, do PL, lamenta a morte do engenheiro civil Rubens Fernando da Costa Filho, morto a tiros em Guarabira, na Paraíba. O deputado presta solidariedade aos familiares e amigos da vítima e defende a rápida apuração do caso pelas autoridades competentes.
14: No entendimento de Ranieri Paulino, o episódio reforça a necessidade de promover a cultura da paz e o enfrentamento de todas as formas de violência. Segundo o parlamentar, o caso mobiliza a população paraibana em torno do pedido por justiça.
17: Relações Exteriores.
15: Helder Salomão, do PT do Espírito Santo, critica declarações e iniciativas atribuídas a integrantes da família Bolsonaro nas relações com os Estados Unidos. Ele alega que medidas como a defesa de tarifas sobre produtos brasileiros e ataques ao PIX contrariam a soberania do país.
14: Helder Salomão sustenta que representantes públicos devem priorizar a defesa dos interesses do Brasil nas relações internacionais. Segundo o parlamentar, a atuação política deve estar voltada à proteção da economia nacional e ao fortalecimento das instituições brasileiras.
15: Chico Alencar, do PSOL do Rio de Janeiro, presta solidariedade à população da Venezuela afetada por um terremoto. O deputado defende a mobilização da comunidade internacional para apoiar os milhares de atingidos.
14: Chico Alencar também exalta a assistência do Brasil ao país vizinho e acrescenta que a cooperação internacional tem função importante na reconstrução das áreas afetadas. Segundo ele, a solidariedade deve orientar a resposta a qualquer crise humanitária.
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17: Transportes.
15: Nas palavras de Jorge Araújo, do PP da Bahia, as obras de mobilidade urbana e serviços públicos do governo estadual não têm atendido às expectativas da população. O deputado cita a implantação do VLT de Salvador e reclama da demora na conclusão do projeto.
14: Jorge Araújo também aponta problemas nas áreas da saúde e da infraestrutura rodoviária da Bahia. Segundo o parlamentar, é necessário ampliar os investimentos para melhorar o atendimento na rede pública de saúde e as condições das estradas que cortam o estado.
15: Ricardo Maia, do MDB, celebra a liberação de 66 milhões de reais para a construção do primeiro viaduto do sertão da Bahia, viabilizada pelo DENIT, e que vai ligar Heliópolis a Cícero Dantas. Segundo ele, a obra reforça o compromisso do Executivo Federal em melhorar a vida das pessoas.
14: Ricardo Maia também anuncia a entrega de um hospital de câncer em Alagoinhas e de vans de saúde para as cidades de Fátima, Ribeira do Pombal, Tucano e Jeremoabo. Os repasses têm origem nas emendas destinadas pelo parlamentar para socorrer pequenos municípios baianos.
15: Durante viagem ao norte e noroeste de Mato Grosso, Rodrigo Dazaeli, do PL, relata que cidadãos apontaram dificuldades em vários setores. Entre elas, ele cita que a condição ruim das rodovias atrapalha a logística e impede o desenvolvimento regional.
14: Rodrigo Dazaeli também cobra maior agilidade na liberação de licenças ambientais para obras de infraestrutura. Segundo o parlamentar, a burocracia atrapalha atividades produtivas e prejudica a população.
17: Economia.
15: Benedita da Silva, do PT do Rio de Janeiro, destaca o lançamento do programa Desenrola Adimplentes, do governo federal. A deputada informa que a iniciativa permite que trabalhadores com dívidas de até 15 mil reais e histórico de pagamentos em dia tenham acesso à renegociação de crédito com juros reduzidos.
14: Benedita da Silva também ressalta o FIES empreendedor, voltado a estudantes que quitaram regularmente o financiamento estudantil. Ela entende que a medida amplia o acesso ao crédito para a abertura de pequenos negócios e incentiva o empreendedorismo.
15: Messias Donato, do União do Espírito Santo, condena o anúncio de mais de 520 milhões de reais em publicidade e propaganda, afirmando que o investimento visa mascarar a falta de resultados do governo positivos nas áreas de segurança pública e saúde.
14: Em sua leitura, o Brasil passa por uma instabilidade tributária e sofre um desgaste crescente no cenário internacional. De acordo com Messias Donato, o setor produtivo, especialmente o agronegócio, também está desamparado, resultando em impactos negativos para a economia nacional.
15: Pastor Henrique Vieira, do PSOL do Rio de Janeiro, questiona o patrimônio do líder religioso Edir Macedo e a expansão de seu grupo empresarial. Para o deputado, é necessário acompanhar a apuração sobre possíveis irregularidades e garantir transparência na gestão desses recursos.
14: Segundo o pastor Henrique Vieira, o crescimento de conglomerados econômicos ligados a instituições religiosas exige fiscalização. Ele afirma que a defesa das investigações não representa um ataque à fé, mas uma forma de preservar a credibilidade das instituições religiosas.
15: Bom Gás, do PT do Rio Grande do Sul, defende a proibição das bets no Brasil, sob o argumento de que as apostas online podem levar ao vício e ao endividamento das famílias. O deputado lembra que a chamada ludopatia é reconhecida pela Organização Mundial da Saúde como um transtorno.
14: Bom Gás aponta que proposta apresentada pela bancada do PT proíbe a oferta, a promoção e a exploração de apostas de cota fixa no país. Ele explica que o texto também prevê o bloqueio de acessos, a remoção de aplicativos e a interrupção de fluxos financeiros ligados às bets.
15: Jorge Guetem, do Republicanos de Santa Catarina, defende a atualização dos limites de faturamento do MEI, das microempresas e das empresas de pequeno porte. Para ele, a defasagem da legislação tem levado empreendedores a perderem benefícios mesmo sem aumento real de renda.
19: O limite de faturamento do MEI permanece congelado em R$ 81 mil desde 2018. Nesse intervalo, a inflação corroeu significativamente o poder de compra do empreendedor brasileiro. Em termos reais, muitos faturam praticamente o mesmo que faturavam anos atrás, mas são tratados pela legislação como se tivessem enriquecido. Atualizar esse teto não significa criar privilégios. Significa apenas restabelecer o valor real originalmente previsto para essa categoria.
14: Jorge Guetem acredita que a proposta facilita a transição entre regimes tributários, amplia a possibilidade de contratação e reduz a informalidade. Ele também argumenta que a medida fortalece o empreendedorismo, estimula a geração de empregos e diminui a burocracia.
15: E o deputado Jorge Guetem também participou de um encontro no Ceará em que representantes do setor produtivo defenderam o reajuste automático anual do MEI. O repórter Murilo Souza acompanhou o evento que fez parte do programa Câmara pelo Brasil.
20: Representantes do setor produtivo cearense defenderam a criação de um mecanismo de reajuste automático para o teto de faturamento do microempreendedor individual, o MEI. A proposta foi apresentada durante seminário promovido em Fortaleza pela Comissão Especial da Câmara dos Deputados, que analisa o aumento do limite anual de faturamento da categoria. Hoje, o teto é de R$ 81 mil reais por ano e está congelado desde 2018. Para empresários e entidades, a falta de atualização pela inflação prejudica milhares de pequenos empregos e pode estimular a informalidade. O relator da proposta, deputado Jorge Guetem, do Republicanos de Santa Catarina, afirmou que vai incluir no parecer um mecanismo de correção anual do teto do MEI. Segundo ele, já existe entendimento com o governo para elevar o limite de faturamento de R$ 81 mil para R$ 130 mil por ano e permitir a contratação de mais um funcionário. Jorge Guetem também anunciou que o relatório vai prever uma medida para reduzir os impactos da eventual mudança nas regras da jornada de trabalho sobre micro e pequenas empresas. Pela proposta, empresas que precisarem contratar novos funcionários durante a transição terão isenção da contribuição previdenciária desses trabalhadores por 2 anos.
19: Nós queremos incluir no nosso relatório uma forma de mitigar o impacto que vai causar, principalmente nos pequenos negócios, essa alteração da jornada e da escala. Então, nós queremos, no mínimo por 2 anos, que quando a empresa tiver que contratar mais funcionários por causa da mudança da escala da jornada, que ela tenha isenção da contribuição previdenciária.
20: As sugestões apresentadas no seminário de Fortaleza serão incorporadas ao relatório final do projeto, que ainda será votado pela comissão especial antes de seguir para a análise do plenário da Câmara. A reunião faz parte do programa Câmara pelo Brasil, que faz reuniões estaduais para discutir assuntos que estão na pauta do Parlamento. Da Rádio Câmara de Brasília, Murilo Souza.
14: O aumento no faturamento dos MEIs deve ser debatido pelo plenário da Câmara. Uma proposta do Executivo sobre o tema foi entregue pelo presidente Luiz Inácio Lula da Silva ao presidente da Câmara, Hugo Mota, ontem.
15: A entrega da proposta ocorreu durante encontro no Palácio do Planalto. Segundo Mota, o texto do governo amplia o limite do MEI para R$ 110 mil já no próximo ano e R$ 140 mil em 2028. O aumento pode ser debatido em comissão geral no plenário amanhã. A repórter Silvia Munhato tem as informações.
21: O presidente da Câmara, deputado Hugo Mota, do Republicanos da Paraíba, anunciou a pauta do plenário para esta semana, ainda sem alguns projetos que ele considera importantes, mas que dependem de acordo entre os líderes partidários.
22: Porque nós queremos votar o projeto que aumenta o valor de faturamento dos MEIs, dos microempreendedores individuais, nós queremos votar o projeto que regulamenta a inteligência artificial, nós queremos votar o projeto da misoginia e tantos outros temas que são muito importantes e de interesse interesse das bancadas aqui da casa.
21: A correção dos limites de faturamento de pequenas empresas vem sendo negociada com o governo, mas deve entrar no debate de plenário em sessão solene, em homenagem ao Dia das Micro e Pequenas Empresas, marcada para quarta-feira. Já o projeto que punha misoginia ou ódio contra mulheres não tem consenso entre os líderes, como explicou o líder da oposição, deputado Cabo Gilberto Silva, do PL da Paraíba.
2: Primeiro que o texto aprovado no Senado Federal está péssimo em vários pontos e posteriormente não foi atendida às solicitações da bancada feminina da oposição e nesse tema, obviamente eu como líder da oposição tenho que obedecer estritamente a elas e daí não teve acordo.
21: A deputada Talíria Petrone, do PSOL do Rio de Janeiro, vice-líder do PSOL, diz que a oposição quer penas mais específicas para o crime de misoginia, com garantias para a liberdade religiosa.
3: A Constituição já prevê liberdade religiosa, então, mas há um desejo da bancada da extrema-direita em especial de garantir, no meu entendimento, a liberdade para agredir mulheres, porque nem no âmbito das igrejas, nem no espaço de culto, é possível agredir mulheres. Isso não é um tema de esquerda ou direita, é um tema que tem a ver com dignidade das mulheres brasileiras.
21: A pauta do plenário para essa terça-feira conta com um requerimento de urgência para o projeto que reduz a área de proteção ambiental da Baleia Franca, em Santa Catarina. Entre os projetos estão o que institui o Programa Nacional de Assistência Integral às Pessoas com Epilepsia e o que autoriza a instalação em todo o território nacional de câmeras de reconhecimento facial nas estações ferroviárias e rodoviárias. Outro projeto amplia o controle sanitário e as punições para fraudes e publicidade enganosa em torno dos suplementos alimentares. Também pode ser votado o projeto que trata do tempo máximo de espera para atendimento de crianças e adolescentes no sistema de saúde. O plenário ainda pode votar uma proposta de emenda à Constituição que permite que a entidade de representação de municípios de âmbito nacional possa propor ação direta de inconstitucionalidade e ação declaratória de constitucionalidade. Da Rádio Câmara de Brasília, Silvia Minhato.
14: As informações sobre o resultado das votações de hoje estarão na edição de amanhã.
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23: Otone de Paula, do PSD do Rio de Janeiro, presta solidariedade à ex-primeira-dama Michele Bolsonaro e à senadora Damaris Alves diante de críticas e ataques públicos. O deputado condena as declarações dirigidas às duas lideranças políticas e pede mais respeito no debate público.
14: Otone de Paula avalia que divergências envolvendo integrantes do campo conservador podem enfraquecer a atuação da oposição ao longo do ano. De acordo com o parlamentar, é necessário preservar a unidade política e evitar conflitos que prejudiquem o debate democrático.
23: Charles Fernandes, do PSD da Bahia, registra a comemoração dos 40 anos do Rotary Club de Guanambi e a posse da nova diretoria da entidade. Ele destaca a trajetória da instituição e a sua atuação contínua em ações voltadas ao desenvolvimento da comunidade.
14: Charles Fernandes relata que, ao longo de 4 décadas, o Rotary promoveu iniciativas nas áreas de saúde, educação e assistência social. O deputado também menciona o passeio ciclístico que a organização promove para arrecadar recursos destinados a projetos beneficentes.
23: Aloísio Mendes, do Republicanos, parabenizou São Pedro dos Crentes pela realização da 15ª Cavalgada, ocorrida entre os dias 27 e 28 de junho. Na avaliação do parlamentar, o evento contou com o maior público já registrado e se consolidou como a maior festa do sul do Maranhão.
14: Aloísio Mendes agradeceu a recepção que recebeu na cidade, elogiou a gestão municipal pela organização da festa. cumprimentou as lideranças regionais presentes e reforçou que vai continuar apoiando o município para manter o alto padrão das festividades e o desenvolvimento local.
23: Termina agora o Jornal Câmara dos Deputados, produzido pela Rádio Câmara, com trabalhos técnicos de Everson Urani e apresentação de José Carlos Andrade e Paula Bittar. Boa noite.
14: Uma ótima noite para você. A Voz do Brasil volta amanhã. Você ouviu A Voz do Brasil. Boa noite.

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0: Massa FM 10 e 1, boa noite pra você.
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0: Olá, boa noite pra você. Eu sou o Gilson Campos, te acompanho até 10 pra meia-noite. Muito prazer. 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

Bruno e Marrone Cavalgada, na programação do Minha Saudade é Você. Boa noite, tudo bem? Bem-vindo, bem-vinda, tapete vermelho estendido. Nosso WhatsApp já liberado para você participar da história que eu vou contar a partir de agora. Dar o seu conselho, sua opinião é muito importante. Hoje vamos atender a Márcia. Boa noite, Dilson, meu nome é Márcia. E hoje eu preciso desabafar. Preciso abrir meu coração que está completamente perdido. Eu preciso de um conselho. Preciso de você. Família Massa. Dilson, eu namoro o Marcos há 7 anos. Foram 7 anos de companheirismo, sonhos, planos e promessas. Todo mundo dizia que nós já éramos praticamente casados. Sempre fomos um casal unido. Passamos por dificuldades, apertos financeiros, mudanças de emprego, problemas de saúde na família. E em todas essas fases, eu acreditava que nada seria capaz de nos separar. Eu tinha certeza de que tinha encontrado o homem da minha vida. Quando vi o resultado do exame, minhas mãos tremiam. Eu chorei, mas chorei de felicidade. Na minha cabeça, aquela notícia iria unir ainda mais a nossa família. Passei o dia inteiro imaginando a reação do Marcos. Do Marcos, o meu namorado. Achei que ele fosse me abraçar, sorrir, que me chamasse de mãe do filho dele. Mas aconteceu exatamente o contrário. Naquele dia eu senti que alguma coisa mudou. Ele ficou em silêncio. Não me abraçou. Não perguntou como eu estava. Não fez planos. Depois daquele momento, ele ficou cada vez mais distante. Começou a demorar horas para responder minhas mensagens. Parou de me ligar. E inventava desculpas para não me encontrar. O homem que antes fazia questão de estar ao meu lado começou aos poucos a desaparecer da minha vida. Eu perguntava se estava acontecendo alguma coisa. Ele respondia apenas: é impressão sua. Mas não era. Eu sentia. O amor que antes era leve começou a virar angústia. Até que tivemos uma conversa que eu jamais vou esquecer. Olhando para mim, ele disse: Márcia, eu não estou preparado para ser pai. Naquele instante, parecia que eu estava ouvindo aquilo de um desconhecido. Como assim não está preparado? Depois de 7 anos, depois de tantos planos, depois de tantas vezes dizendo que queria construir uma família comigo. Mas a pior parte ainda estava por vir. Ele respirou fundo e disse: ainda dá tempo de tirar esse bebê. Naquele momento eu senti meu mundo desabar. Eu não consegui responder. Só chorei. Como um homem que dizia me amar pode pedir que eu abra mão do nosso próprio filho? Desde aquele dia, ele praticamente sumiu. Eu continuo amando o Marcos. Mas hoje sinto que estou vivendo duas dores ao mesmo tempo. A alegria de carregar uma vida dentro de mim e a tristeza de perceber que talvez eu esteja perdendo o homem que imaginei que estaria ao meu lado para sempre. Eu jamais faria um aborto. Esse bebê não tem culpa dos medos do pai. Mas confesso que estou assustada. Tenho medo de criar meu filho sozinha. Tenho medo de olhar para o berço vazio ao lado da cama e lembrar que o pai escolheu ir embora. Tenho medo de que meu filho cresça perguntando por que o pai não quis estar presente. Dilson, será que quando um homem pede para a mulher interromper uma gravidez, ainda merece uma segunda chance? Vale a pena esperar que ele amadureça? Ou eu devo aceitar que, às vezes, o maior ato de amor por um filho é seguir em frente sem
sem quem escolheu abandonar a própria família? É complicado. Uma história muito complicada. Jamais deve-se pedir para interromper uma vida, né? Tirar uma vida. Jamais. Márcia, você está certa. Não se preocupe. A família Massa, a família Minha Saudade é você. Tem ótimos conselhos. E a partir de agora, a gente vai discutir sobre esse assunto. Você não está sozinha, tá bom? Família Massa, você no lugar da Márcia, o que faria? 11-3509-9290. Áudio de até um minuto. Texto. Seu conselho, sua opinião é muito importante. Ele pediu para que ela interrompesse a gravidez. Ela se recusou. Disse que jamais faria isso com o próprio filho. Agora ela está grávida, assustada, sozinha e sem saber se espera que ele mude ou se segue a vida sem ele. O que você faria? Nos conte. A sua opinião é a mais importante de todas. O que você faria no lugar da Márcia? 11-3509-9290. Aguardando a sua mensagem. Rio Negro e Solimões. Romântica. 10 e 12, boa noite. Esse é o Minha Saudade a Você.

Massa FM 10h22. Boa noite pra você, João Bosque Vinícius. Não era você. Boa noite. Esse é o Minha Saudade. Ai, caramba, hoje a história da Márcia, que história, viu? Meu Deus do céu, depois de 7 anos de namoro, atenção, hein? Ela descobriu que estava grávida. Ela imaginou que o namorado fosse comemorar, abraçá-la e começar a sonhar com a chegada do bebê, mas aconteceu exatamente o contrário. Ele começou a se afastar, parou de responder as mensagens, ficou frio e na última conversa disse que não estava preparado para ser pai. Pediu para que ela abortasse, pensasse no assunto. O que você faria no lugar da Márcia? Ele pediu para que ela interrompesse a gravidez. Ela se recusou, tá? Diz que jamais faria isso com o próprio filho. Agora, ela está grávida, assustada, sozinha e sem saber se espera que ele mude ou se segue a vida sem ele. 11-3509-9290. Dê seu conselho, dê sua opinião sobre a história de hoje. Boa noite, me chamo Carla. Oi, Carla, tudo bem? Essa moça teve um relacionamento de 7 anos e quando engravida, o cara simplesmente diz para abortar. Isso mostra que ele não a ama e nem a si próprio. Como vai amar ela ou uma família? Eu jamais voltaria. Amor próprio é tudo. Conselho de amiga para hoje. Não insista. Não insista, Márcia. Quem escolhe ir embora em um momento como esse não merece o seu desgaste emocional. O caráter dele diz tudo. Procure apoio, como sua família, amigos de confiança ou grupos para não carregar esse peso sozinha. Busque a lei assim que possível. Procure a defensoria pública ou um advogado para entrar com o pedido de alimentos gravídicos.

0: ser uma boa mãe, uma mulher guerreira. Tudo na vida para ela vai dar certo. Que Deus é maior, Deus é maior, Deus Amém. É nosso pai. Então ela tem que ficar sozinha com o filho dela. Se ele escolheu assim, então ela não volta com ele, não. Beijo, minha Rademassa.
1: Beijo para você. Amém. Olá, boa noite.
2: Boa noite, Dilson. Sou Raimundo aqui de Santa Catarina, Rio do Sul. Se em 7 anos de convivência ele não estava preparado, agora porque ela está grávida e fez isto, ele não passa num canalha. Ela tem que seguir a vida dela e o filhinho dela que vem ao mundo com saúde, que ela vai encontrar a pessoa certa. Essa é a minha opinião.
1: Muito obrigado por ela, pela sua opinião. Olá, boa noite.
3: Boa noite, Dilson. Nosso locutor maravilhoso, essa rádio maravilhosa, de massa. Esse cara é um covarde. Você não pode ser tratado como um homem. Renegar o próprio filho. Ela deve continuar a vida dela tranquila. E que Deus abençoe ela. Um forte abraço, José Augusto de Itapira.
1: Boa noite, obrigado, José Augusto. E vamos ouvir mais um aqui? Vamos ouvir mais um áudio. Para você que está participando de hoje, da nossa pergunta, da história, né? Oi.
4: Oi, é Yara. A minha opinião, ela não tem que fazer o que ele quer, pedir para tirar a criança. Isso aí não existe, é um pecado que ele está fazendo. Jamais isso. E no lugar dela, não faria isso. Ela pode criar, ela tem família que ajuda ela, ou que ela pode arrumar uma pessoa que ajuda ela também. Mas não faça o que ele pediu. E não tem segunda chance para homem nenhum, tipo dele. Porque eu, quando eu me separei do meu ex-marido, agora que ele já é morto, eu criei os meus 8 filhos sozinha. A minha mãe me ajudou. E agora são tudo casado e crescido. É a minha opinião.
1: Muito obrigado pela opinião. Um beijo para você. Daqui a pouquinho tem mais. E você, o que faria no lugar da Márcia? 11-3509-9290.
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0: Massa FM 10:37, terminou com calma, Lauana Prado.
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0: Qual música marcou a sua vida? Participe do quadro 11-3509-9290. Hoje no quadro, Pedro. Tudo bem, Pedro? De Cuiabá, Mato Grosso. Ele diz assim: Gilson, a música que marca a minha vida é o Rei Roberto Carlos. Detalhes. Eu e a Clara estamos juntos há muitos anos. Ela sempre nota os pequenos detalhes que eu faço por ela. Um dia colocou essa música e me disse que são esses detalhes que fazem ela me amar cada dia mais. Essa é a nossa música. Obrigado, Pedro. Já está tocando a música da sua vida.

0: Massa FM, a minha rádio é Massa Pele de Maçã, Mato Grosso e Matias. Essa versão é ao vivo. Obrigado pelo carinho da audiência, por você estar participando aqui. Aconselhando também a Márcia, né? Ela foi casada? Não. Na verdade, a gente fala namoro mais 7 anos é um casamento, não é verdade? Ela, depois de 7 anos de namoro, descobriu que estava grávida, então foi contar rapidamente essa história pro namorado Marcos, toda feliz, achando que ele também ia ficar com a mesma empolgação, mas aconteceu exatamente o contrário. Ele começou a se afastar, parou de responder as mensagens, ficou frio e na última conversa disse que não estava preparado para ser pai. Ele sugeriu que ela interrompesse a gravidez. Ela recusou. Disse que jamais faria isso com o próprio filho. E você, o que faria no lugar da Márcia? Agora que ela tá grávida, sozinha, sem saber se espera que ele mude ou segue a vida sem ele. Boa noite, olha, vou ser bem sincero, Gilson. Um cara desses não merece resposta. Não podemos chamá-lo de homem. Ela que siga a vida dela sem olhar para trás. Que cuide do filho. Faça de conta que esse monstro não existe. Abraços, que Deus abençoe, amém. É o Zé Luiz de Passo Fundo. Muito obrigado pelo carinho da audiência e pela resposta também. Oi, boa noite.
1: Gilson, boa noite. Eu estava escutando a mulher que perdeu o namorado. Eu criei quatro filhos sozinha, tudo pequenininho. E hoje estou tudo casado. Então essa mulher, ela vai criar o filho dela, se Deus quiser. Ela que não tive a criança, deixe vir ao mundo. Eu criei quatro sozinha e ela vai criar o dela também. Boa noite.
0: Boa noite, amém. Maria, é a Maria, não é? Conheço tua voz. Ouvinte cativa, obrigado pela opinião. Oi?
2: Boa noite, Márcia. Anderson aqui. A Márcia fez tudo certo, só errou em duas coisas. Falar que aquele era o homem da vida dela, porque homem que é homem não faz isso. E falar que o cara é o pai da criança. Pai que é pai, cria. Não só faz, pode fazer qualquer moleque faz. Ela vai arrumar um homem maravilhoso na vida dela que vai suprir o lugar desse babaca.
0: Muito obrigado pela opinião, mais uma aqui. Oi, boa noite.
3: Boa noite, Damasia, tudo bem? Meu nome é Gito de Chapecó. Minha opinião é, tipo, ele não é homem, né? Fazer uma coisa dessa, querer abortar uma criança, ela não tem culpa pra vir pro mundo, né? Ele nem homem, não é. Meu sonho é ser pai, se eu fosse minha mulher, jamais ia fazer uma coisa dessa, pedir pra abortar uma criança. Ela não tem culpa, né?
0: É verdade, obrigado. Só pra contrariar, no Minha Saudade é Você, quando é amor... de 97. Você lembra?

0: Massa FM, a minha rádio é massa, muito amor, amizade. Paulinha Fernandes, sensações aqui na programação do Minha Saudade é Você. E agora as últimas respostas de hoje, não é? A história da Márcia, ela, depois de 7 anos de namoro, descobriu que estava grávida, imaginou que o namorado fosse comemorar, abraçá-la e começar a sonhar com a chegada do bebê. Mas isso não aconteceu, né? Ele começou a se afastar, parou de responder as mensagens, ficou frio e, quando foi conversar com ela, disse que não estava preparado para ser pai. Ele pediu para que ela interrompesse a gravidez. Estamos aqui, né? A família Minha Saudade, a família Márcia FM, conversando com a Márcia, né? O que você faria no lugar da Márcia? 11-3509-9290, oi.
1: Boa noite, Deus, tudo bem?
0: Tudo.
1: Sou Ana Cláudia. Eu vi essa história muito triste e lembrei da minha história parecida, do mesmo jeitinho. Mas o conselho que eu dou para essa moça, que ela foque na gravidez dela e siga a vida dela, esqueça esse infeliz, porque é isso que a gente tem que fazer. Porque ela agora tem um ser, né, dentro dela, que ela tem que ficar bem, né, ficar bem para ter uma gravidez em paz, né, para a criança nascer também saudável, né. E é isso o conselho que eu dou para ela. Mas só sabe quem já passou. Eu já passei por isso. É muito... É triste, né? Mas a gente tem que seguir a vida da gente e esquecer essas pessoas que fazem mal pra gente. E é isso, tá bom? Boa noite. Obrigada. Tchau.
0: Obrigada a você, imagina, Ana Cláudia. Um beijão também. Oi.
2: Uma boa noite, Rada Baixa. Você Butinha, de Pós do Iguaçu, Terras Cataratas, Sete Maria do Mundo. Não, não, meu amor. Ó, você faz sua parte, não fez a parte dele. Esquece desse cara, esquece. Esquece desse cara. Faz sua parte, minha filha, em nome de Jesus, tá? Senão você vai... Pode até dar problema na gestância dessa criança, tá? Esquece, tá? Como é que o cara vê tanto tempo com uma mulher, quanto 7 anos, e manda tirar um filho? Esse pilantra, esse covarde, você é um covarde.
0: Obrigado pela participação. Oi, quem fala?
3: Boa noite, Dilson. Eu acho que ela não tem que tirar filho, não, né? Ela pode ser mãe e pai dessa criança, já que ele abandonou. Ela tem que viver a vida dela, criar o filho dela ou a filha, né? Que Deus abençoe muito a vida dela, dessa criança, e que venha com muita saúde.
0: Amém.
3: Às vezes a criança nem precisa desse monstro, não vamos chamar de pai, vamos chamar de monstro. Porque para pedir para tirar uma criança, uma vida, um serzinho, gera uma vida ali dentro dela, né? Para que ele fazer uma coisa assim? Minha rádio é massa, beijos.
0: Beijão pra você, obrigado pela opinião. Oi, quem fala?
2: Boa noite, Zé Gotinha, Foz do Iguaçu, Terra Catarata. Esquece dele disparado.
0: Já fui, o Zé Gotinha, né? Obrigado pela participação. A Alzira diz assim, tem que abortar ele da sua vida, ele não merece você. Muito obrigado, foram as últimas respostas de hoje. Amanhã tem mais uma história, se você quiser contar a sua história, fique à vontade no 11-3509-9290. Será muito bem-vindo, será muito bem-vinda. Já já tem muito mais, tem tradução, tem o seu recadinho do coração também.
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0: Massa FM 112, boa noite pra você. Eu sou seu companheiro de todas as noites, Gilson Campos, até 10 para meia-noite. Use e abuse sem moderação no 11-3509-9290.
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0: 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A minha rádio é massa. WhatsApp do amor, liberado a partir de agora para você abrir seu coração, deixar a emoção falar mais alto, mandar um recado para quem você mais gosta, para quem você ama. Fique à vontade, esse é o momento, né? É o momento. Se você puder largar o celular um pouquinho, isso, larga o celular um pouquinho, fica pertinho do rádio, a não ser que você esteja ouvindo pelo celular, pelo aplicativo. Quero que você fique pertinho da pessoa que você mais ama, né? Olho a olho, pegue na mão, curta essa última hora do programa, namore, fique mais pertinho, sinta o calor, né? Tem tanto tempo que você não faz isso, não é? Dia após dia, vida um pouco apressada, né? A vida dá rápido demais as pessoas hoje em dia. Aí, às vezes, você vai pro celular para distrair, mas não distrai, né? No celular não distrai, na verdade. Ele tira a tua atenção do mundo. Então, vamos fazer o seguinte. Nesse momento, você vai parar um pouquinho, vai colocar a Massa FM para ouvir junto com a pessoa que você mais gosta. Caso essa pessoa não esteja por perto, você vai mandar um recado, vai mandar um áudio, né? Falando alguma coisa para ele, no sentido que, de repente, tá com saudade, né? Pode ser, tá com saudade, ou quer um perdão. Ou já faz tempo que você não fala com um amigo, com uma amiga? Aproveita, aproveita. 11-3509-9290, momento de tradução. A partir de agora, 11-3509-9290. 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Me deixe voar para terras distantes, sobre campos verdes, árvores e montanhas, flores e fontes das florestas, para uma casa ao longo das rotas do horizonte. Que este quarto escuro e solitário projeta uma sombra lançada na melancolia. E meus olhos são espelhos do mundo lá fora, imaginando nas maneiras que o vento pode virar a maré. E estas sombras se transformem de roxo para cinza, para apenas um pombo no horizonte, sonhando com a liberdade, esperando pelo dia em que ele possa abrir suas asas e voar novamente. 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Apenas me deixe acordar de manhã e sentir o cheiro do feno recém-cortado, para rir e chorar, para viver e morrer no esplendor do meu dia. Quero ouvir o repicar dos sinos de igrejas distantes cantando. Mas acima de tudo, por favor, me liberte deste doloroso anel de metal. E abra esta gaiola em direção ao sol. para apenas um pombo no horizonte, sonhando com a liberdade, esperando pelo dia em que ele possa abrir suas asas e voar para longe novamente. 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

0: Massa FM, boa noite pra você. 11:12, Zezé de Camargo e Luciano, você vai ver na noite mais apaixonada do Brasil. Momento de recadinho do coração, beijinho especial também, se você quer ganhar um beijo. Se você quer um denguinho, me fala teu nome no 11-3509-9290. Anotou agora? Por favor, coloque na sua agenda de amigos, tá? Elisete Oliveira, um beijo pra você, obrigado, tá? Ana Rafaela, beijinhos. A Nilceia tá em Tubarão, beijão. Ivonete dos Reis Barbosa, beijo. Natália de Jesus, beijo pra você, viu, menina? Elisângela de Orofino, um beijão pra você. Janaína Santos, pega meu beijo, obrigado pelo carinho, tá bom? Edilene de Araújo, beijo. Adriele, um beijinho. Áurea de Souza, beijos. Oi, Rayane, beijo pra você. Micaele Marcos, um beijo na bochecha. Maera Letícia Semin, beijo. Também a Sônia Aparecida, beijo pra você. Oi, Maria, beijão. Rogéria Gualberto, um beijo bem gostoso. Quero ouvir teu recadinho do coração também. Ótima noite a todos, como estão? Estamos bem. Por aqui tudo ótimo. Meu nome é Fabiola, e o meu recado e o meu beijo e um abraço bem forte vai pro meu esposo Alisson. Ele é o homem da minha vida. Ele é o homem da minha vida, sabia? E que me faz muito feliz. Beijão na minha filha Johanna. Amo vocês. Obrigado. De Daiane para Rômulo, passando para dizer que te amo muito. Estou com saudades. Oi, boa noite, quem fala?
1: Boa noite, família Massa. Que manda um beijo especial pra minha esposa Rose, e pra ela que eu amo muito ela. E agradecer tudo que ela faz por mim. Uma ótima noite pra vocês. Meu nome é Antônio Maurinho Gaspar.
0: Obrigado.

0: Oi, massa, boa noite pra você. Nem dormindo consigo te esquecer, Jean Giovanni. Daiane Joias, um beijão, obrigado. Marilene Gomes, um beijo também. Patrícia Aparecida, beijo, obrigado. Alessandra da Conceição, beijão. Marlin Mendes Martins, beijo. Rosane, beijão. Ivanete, beijo. Ana Cláudia, beijo na bochecha. Márcia Medeiros, beijo na bochecha. Abraço pro Marcelo. Natalina dos Santos, um beijo. Laura Amaral, beijão pra você. Tereza Guimarães, um beijo. Paula Ribeiro, pega meu beijo, menina. Beijão, viu? Simone Assis, um beijo pra você. Oi, Cristina Bueno, um beijo, obrigado. Valéria Cristina, beijo na bochecha. 11-3509-9290, participe, mande seu recado. Tem recado de Isabela para Juarez. Vida, passando para te lembrar, antes de você pegar no sono, o quanto sua existência é especial para mim. Descanse bem. Meu amor, eu te amo muito. Se cuida, um beijão cheio de saudades. De Lua de Blumenau para Flávia Bianca, eu te amo. Oi, boa noite.
1: Boa noite. Ofereceram uma música Gustavo Lima, Retrovisor, para minha mulher Maria Jussara. Te amo muito, minha princesa.
0: Obrigado pela mensagem. Oi, quem fala?
2: Boa noite. Meu recado vai para o meu esposo Douglas Lewandowski. Amor, nunca esqueço o quanto eu te amo. Você é tudo na minha vida. Obrigado por ser tão especial para mim. Te amo mais do que palavras conseguem explicar. Beijo, sua esposa que te ama demais.
0: Obrigado. Quando for gravar um recadinho, pode gravar bem, bem tranquilo, bem tranquila, para não ficar tão rápido assim, né? Para o teu amorzão entender direitinho. Oi.
3: Boa noite, minha rádio massa. Meu nome é Glória de Brusque. Queria pedir uma música para meu esposo Ronald.

0: Amorosa. 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

A Radioatividade leva até vocês mais um programa da série a série. Dedique uma canção a quem você ama. Eu tenho aqui em minhas mãos uma carta. Uma carta de um ouvinte que nos escreve e assina com um singelo pseudônimo de Maricá.

0: Massa FM 11:34. Boa noite.
1: É de Brito Samuel, Eduardo Costa. Ah, moleque, essa música é bonita demais.
2: Então fica assim.

0: Oi, massa. Boa noite pra você. Gustavo Lima bloqueado, versão ao vivo no Minha Saudade. Rafaela Dias de Almeida, um beijo. Yara Claudete Mendes, beijão também. Isabela Rocha Costa, beijo. Alzira, beijinhos, viu? O Lázaro Baiano, caminhoneiro, curtindo a gente, obrigado. Aline também, não é? Beijo. Oi, Suzana, beijo pra você. Obrigado, viu, menina? A Carla tá por aqui também. A Rosenilda, beijo. Ô, Carla, esqueci, foi? Beijo pra você, tá? A Gabi manda um beijão pro Douglas. Diz que tá todos bem, viu, Douglas? Ela te ama. Obrigado. Quem mais tá aqui? A Beatriz Oliveira da Silva, beijão. Fernanda, beijo. A Jolima também, curtindo a massa, obrigado. Vitória Gomes, beijão. Simone Diniz, um beijo. Oi, Amanda Souza, tudo bem com você? Um beijo. Nilzete Aparecida, beijo também. Madalena Virgínio, beijo. 11-3509-9290. Capricha no recado.
1: Boa noite, meu recado vai para uma pessoa muito especial, que é o amor da minha vida. Oi, meu amor, espero que você esteja bem. Eu tô bem. Nossa vida, eu tô muito cansada, que hoje eu trabalhei demais, demais, demais, demais. Eu te amo muito, que você é muito especial para mim, para nossas filhas.
0: Tem mais recado? Quero ouvir você.
2: Da Lua de Blumenau, para minha esposa Flávia Bingo dos Santos. Eu te amo, minha princesa.
0: Muito bem, os caminhoneiros, o pessoal das farmácias, você que é motorista de ônibus ou tá no ônibus, no busão, de fone de ouvido, você que é taxista, você que é motorista de aplicativo, né, os motéis, os hotéis, postos de gasolina, os tratoristas, onde quer que você esteja curtindo a massa, obrigado pelo seu carinho, pela sua companhia, viu? Você é muito importante para nós. Na verdade, a turma, né, que tá curtindo em casa ou no trabalho, sempre aqui com a gente. Daqui a pouco tem o Wesley, você vai curtir a madrugada mais gostosa e mais ouvida do Brasil e divertida também. Nos falamos amanhã, vamos combinar assim, a partir das 6 da tarde, no comecinho de noite, no Giro Massa, certo? Um beijo no seu coração, que papai do céu abençoe sua madrugada de quarta-feira. Até amanhã, gente.

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0: Eu sou Wesley Oliveira, até as 4, tamo junto.
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0: A minha rádio é massa, simbora meu povo, amor e alegria, tudo de novo. Já vamos entrar na quarta-feira, em meio de semana.

0: edição do Companhia da Massa. Tá tudo bem aí? Tá tudo tranquilo? Que bom saber que você tá aí do outro lado do rádio, ao vivaço pra todo o Brasil. É mais uma edição do Companhia da Massa, até as 4 da manhã, até a chegada do Trucão e o Pé na Estrada. Madrugada, como sempre, polêmica, com a sua participação através do nosso WhatsApp 11-3509-9290. Vou abrir a linha também, já já, pra gente papear. Daqui a pouquinho tem o tema pra você interagir. É a nossa madrugada, só começando, finalzinho de terça-feira. Vamos entrar aí na quarta, meio de semana, e simbora, né? Alô, você, trabalhador da madrugada, você que tá voltando pra casa também. Tamo junto aqui na Massa FM, ouvindo sempre boa música e, claro, com a sua participação, que fica muito melhor, né? Faltando 7 pra meia-noite, bora começar a festa aqui na Massa FM até as 4 da manhã. João Neto e Frederico. E o Lelelê. Beleza, hein?
1: Vamos tá ganhando.

Mass FM, a minha rádio massa, Mato Grosso e Matias, Zima, e vai começar! Simbora para mais uma quarta-feira, meio de semana. E que bom ter você aí do outro lado do rádio, hein? Bora! A partir de agora é festa e alegria no rádio, até às quatro da manhã!

0: nosso WhatsApp tá liberado pra você mandar aquele boa noite bem animado. Quero te ouvir aqui na madrugada, 11-3509-9290. Tô esperando a sua mensagem de áudio. Manda aí aquele boa noite animado pra gente começar bem o Companhia da Massa.
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0: Você já me conhece, né?
1: Você já conhece bem o garanhão da madrugada.
2: Oi. Oi. Fábio de Santa Velha, Rio Grande do Sul. Fala, rumo Fábio. A Santa Maria.
0: Boa, Fábio.
2: Boa noite, boa viagem, bom retorno pra todos e um bom trabalho.
0: Obrigado.

0: Fala, seu baleia.
1: Fala.
0: Boa noite, Wesley.
1: Boa noite.
0: Cara, eu tô há um tempão te procurando, bicho.
1: Você achou?
0: Atrás de você há um tempão.
1: Não, aqui atrás de mim.
0: Daniel, aqui de Parelheiros.
1: Atrás de mim o cacete, sai fora.
2: É ficar sem namorar, não pode ficar sozinho, garanhão na madrugada, eu sou teu homem.
3: Boa noite, Rádio Massa, aqui é a Alessandra de Paranaguá. Um beijo pra vocês, pros ouvintes dessa noite.
1: Obrigado.
3: E vamos que vamos, tô trabalhando, ouvindo vocês.
1: Aí, mais uma trabalhadora da madrugada, hein? Tamo junto.
4: Fala, ó, caixa d'água de 1000 litros.
1: Fala, viado.
4: Padeira aqui da Avenida Paulista falando. Tamo junto até as 4 horas da manhã.
1: Até as 4, rapaz.
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1: Oi.
5: Boa noite, Ronald, Jomassa, Wesley.
1: Oi.
5: Wesley, toca uma pra mim bem gostosa, hein?
1: Não, não.
5: Toca uma bem, bem boa zona, hein? E de tremer o chão, hein?
1: Ih, tremer o chão, o quê, rapaz? Imagina minha mãe escutando, toca uma pra mim bem gostosa. Você é louco? Tá maluco, cara?
6: Boa noite, Rocombole!
1: Boa noite!
6: Toca o Marquito aí, não vai esquecer.
1: Não, oi, vamos. Já tem Marquito. Uma das mais pedidas, vai.
7: Boa noite, seu lindo.
1: Boa
7: eu também
1: noite.
7: Tô juntinho com você na Massa FM. Tô te ouvindo. Um beijo, um bom trabalho, uma boa noite. A Zena de Osasco.
1: Ô, Zena.
7: Tchau, tchau.
1: Tchau, tchau. Obrigado. Tá todo mundo aqui na Massa. Tá todo mundo.
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8: Oi, Wesley, seu lindo. Gostoso.
1: Obrigado.
8: Anos, motorista de aplicativo daqui de São Paulo.
1: Boa.
8: Boa programação aí.
1: Obrigado.
8: Hoje eu vou colocar minha mãe pra ouvir, mas eu não posso falar besteirinhas.
1: Ah, não pode, né?
8: Hoje eu vou deixar ela ouvir você.
1: Você não pode contar suas
8: Beijos,
1: histórias.
8: Te suas, amo.
1: Suas histórias obscuras aqui, né? Não pode, não pode. Com a mãe é só... Olha essa rádio aqui, que legal.

0: Oi Wesley, tudo bem, meu amor? Boa noite. Estamos chegando aí, aí, Rádio Massa FM, hein, Gigi Uber de Osasco?
1: Gigi!
0: Oi Wesley, que saudade. E aí, me conta, e as novidades? Você já conseguiu o prêmio pra nós? Beijo, até mais tarde.
1: Tem um prêmio aqui legal, você vai gostar, Gigi, ó. Dá uma olhada.

0: Boa noite, Wesley. Tudo bem?
1: Tudo bem.
0: Eliseta de Ponta Grossa, do Hotel Planalto.
1: Boa
0: noite para todos nós, Wesley. Lindo, precioso. Gatinho da madrugada.
1: Eu te amo.
0: Beijão.
1: Beijo, querida. Tudo de bom aí para você.
2: Boa noite, Wesley. Aqui é o William de Blumenau. Bom
1: William.
2: Trabalho pra gente. E Deus abençoe a nossa noite.
1: Amém. Ou ela, vovó, tá online, hein? Deixa eu ver.
3: Wesley, meu filho, meu querido, que
1: vovó.
3: Bom você aqui esta noite, meu querido, para juntos estarmos
1: vovó.
3: Aí bagunçando. Aqui é a vovó, viu, filho?
1: Ô,
3: o Danilo é um amor também, gosto muito dele, mas você é o meu preferido, inclusive. Eu tô apaixonada por você, meu gordinho lindo. Eu vi você no Instagram, meu filho. Um beijo para você, a minha rádio é massa.
1: Obrigado, vovó. Beijo pra senhora, viu?
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5: Toda noite. Ô Wesley, boa noite. Aldenir de São Luís do Maranhão. Lhe desejo uma ótima noite, um ótimo programa.
1: Obrigado.
5: Você foi a melhor coisa que aconteceu nessa rádio. Minha rádio é massa.
1: É nóis. Até às 4 da manhã só da Massa FM, hein?
6: Massa FM?
1: Só da Massa. Espalha pra todo mundo. Alô, alô, quero te ouvir aqui na madrugada. Fala comigo.
7: Boa noite, meu rei. Minha rádio é massa. Levi, motorista de ônibus aqui da Zona Leste de São Paulo.
1: Boa.
7: Meu cromador também chama Wesley também, por coincidência.
1: Que nome lindo.
7: Abraço, Wesley. Põe a música pra nós aí ouvir.
1: Pode deixar.
7: Qualquer uma na Maria Mendonça, se possível.
1: Tchau comigo. Já, já vamos tocar, rapaz. Tá só começando a nossa bagunça. O importante é você aí do outro lado do rádio dar boas risadas. Se abrir pra mim também contando seus segredos. Já, já vou abrir a linha. E vamos nessa. Vamos aproveitar a vida. Vamos aproveitar mais uma madrugada, você trabalhando, você no transporte também. Um dia sem sorriso é um dia perdido, então bora animar e bora dar.

0: aproveite ao máximo.
1: Pois vem aproveitar.
0: Oi.
2: Boa noite, meu nome é Paula de Piracicaba, mar no Horizonte.
0: Ô, Paula.
2: E minha rádio é massa.
0: É nóis.
3: Fala, Wesley. Que é o Léo da detetização.
0: Fala, Léo.
3: Já tô preocupado, meu amigo. Hoje é meu último dia no noturno.
0: Por quê?
3: A partir de amanhã já volto a trabalhar.
0: Ah, não.
3: Durante o dia.
0: Ah, não.
3: Ei. Eu não vou poder ouvir a rádio todo dia lá no noturno.
0: Ah, não.
3: Vou sentir sua falta, irmão.
0: Ah.
3: Mas parabéns aí pela sua programação. Você foi uma companhia top durante esses dias, irmão.
0: Obrigado, querido.
3: É um excelente radialista. Que Deus abençoe você. Fica com Deus, a minha rádio é top.
0: Obrigado, rapaz. Ó, rapaz, eu vou fazer a mandinga pra você voltar pra madrugada. Quem é da madrugada não sai nunca mais.
4: Fala, Rádio Massa, Wesley.
0: Oi.
4: Heróizão, você? Acho que tá morto aí, mecânica móvel aí de Campo Largo, Paraná, Serra, de São Paulo, por aí, serviço de caminhão.
0: Boa.
4: Tamo aí. Só... com vontade de trabalhar aí.
0: Aí só com vontade. Eu todos os dias.
5: Bom dia, Wesley.
0: Bom dia.
5: Ana Oliveira por aqui.
0: Oi,
5: juntinho com você até as 4. Ai, Wesley, essa vovó fez eu sentir saudade da minha vovó.
0: Oh.
5: Ai, beijo, vovó.
0: Ah, vovó aí, ó. Vovó fez sucesso aqui, né?
6: Boa noite, Wes, boiadeiro por cá, já coloquei no seu, hein? Tamo aqui, bora.
0: Não. Colocou em mim nada, pai. Tá louco.
6: Wesley Batista, o Lima por cá.
0: Fala.
6: Ô, bunda de neném. Porra, você não solta os meus áudios, né, cara?
0: Tô soltando.
6: Porra, você já foi melhor, é? Passou da experiência, né, bunda de neném?
0: Não passei,
6: tá
0: não.
6: Tá certo? Um abraço.
0: Um abraço.
6: Deus.
0: Tamo junto. Às 4 da manhã tem companhia na Mas já tem o tema, hein?
7: Fala, Wesley, petisco de baleia. Como é que você tá?
0: Fala, seu trouxa.
7: Ô, fiquei sabendo um negócio, meu. Que a culpa do terremoto lá na Venezuela é sua.
0: Oi.
7: Você caiu da cama e destruiu tudo lá. Não tem vergonha na cara, não?
0: Eu tava com a sua irmã e acabou tendo um acidente, rapaz. Quebrou até a cama, você quer ver? Oi!
8: Fala, meu amigo, bom dia. Eu sou
0: o
8: Eduardo, aqui de Arcos, Minas Gerais.
0: Arcos!
8: Estamos saindo aqui rumo à Trindade, em Goiás.
0: Boa.
8: E eu tô ouvindo você pelo aplicativo da Ótima, hein?
0: Boa
8: demais essa rádio é massa. E você é 10, cara, parabéns.
0: Obrigado, querido, tudo de bom pra você, viu? Alô, alô!
9: Fala, Wesley! Meu menino, seu macio!
0: Sai fora, ô!
9: Ô, Wesley! Agora que você tá na casa aí, graças a Deus, você poderia saber onde foi parar o nosso amigo, o Tunico, o primo do Xaropinho.
0: Ah, é?
9: É ele que sempre falava, Wesley na companhia da massa é sucesso!
0: Ele tá aqui,
9: Paulo,
0: ó!
9: Rola de Guarulhos.
0: Olha lá, ó!
9: Sucesso!
0: Tá aqui, ó! Aqui, tem mais mensagem, bora começar, né? Último áudio, a gente toca umas musiquinhas e volta com o tema.
10: Boa noite, Wesley. Bom dia, Wesley. Boa noite, ó. Bom dia, meu parceiro, meu irmão, camarada. Você é gente boa, viu, Wesley?
0: Obrigado.
10: Meu amigo, esse é o melhor programa que existe no rádio brasileiro, Companhia da Massa.
0: Tamo junto.
10: E esse locutor bom desse jeito, meu amigo Chupeta de Baleia.
0: Chupeta de Baleia é teu pai, vai te catar, ó. Ó, meia-noite 21, bora começar a bagunça, Companhia da Massa. Já volto com o tema, hein? Será que é polêmica hoje? Fica aí que eu já te conto.
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0: Massa FM, a minha rádio massa, Altair Alexandre, Deus me livre, 12:27 agora, hein? Boa madrugada pra você que tá aqui na Massa FM, até as 4 da manhã, estamos juntos e chegou a hora do tema, né? Antes, alguns áudios aqui, muita gente participando, quero te ouvir, importante ouvir a sua mensagem, o seu boa noite, bora lá, 11-3509-9290, você participa aqui. Olha, tá travando o nosso WhatsApp, tanta mensagem, vai.
1: Fala, Wesley, boa noite, meu amigo.
0: Boa noite.
1: Fechando a pizzaria, indo com os meus amigos e funcionários, deixar eles nas suas casas. Minha rádio é massa.
0: Tamo junto.
1: Forte abraço.
0: Bom descanso aí, meu amigo.
2: Boa noite aí pro pessoal da massa, boa noite aí, Wesley.
0: Boa noite.
2: E aí, Wesley, ontem você foi lá na casa da mulher lá esquentar ela?
0: Fui.
2: Foi lá ou não foi?
0: Claro que eu fui.
2: Tô só falando. Ih, Wesley, tava fácil ontem, hein? Era só chutar pro gol, Wesley.
3: Ô, Wesley, olha a ficha.
0: Cadê?
3: Olhou porque é bicha.
0: Ah, vai dormir, cara, vai dormir. Vamos para o tema de hoje. Que é o seguinte. A ablutofobia é o medo irracional e extremo de tomar banho ou realizar a higiene pessoal. O transtorno provoca ansiedade intensa, pânico e sintomas físicos como náuseas e tremores, podendo levar ao isolamento social e a riscos para a saúde física. A condição geralmente é causada por traumas passados ou transtornos de ansiedade. E o tratamento combina psicoterapia cognitivo comportamental com o uso de medicamentos nos casos mais graves. Diante disso, a produção pegou um bom gancho. Você já saiu com alguém e na hora H percebeu que a higiene não estava em dia? O que que você fez ou faria quando isso acontece? Manda pra gente aqui, 11-3509-9290. Você já conhece? Você conhece alguém que não gosta muito de tomar banho? Conta pra gente também. Tô te esperando aqui, é o nosso tema do Companhia da Massa. Mas você sabe que esse negócio de higiene é muito complicado? Que bafo, por exemplo. Sei que tá falando de banho, mas é bafo, que é uma higiene pessoal. Você não vai falar pro cara que tá com bafo, é um negócio meio, né? Meio constrangedor você falar, né? Então é bem complicado, né? Então responda através do nosso WhatsApp, já tá liberado pra você mandar ver aqui. Quero te ouvir na madrugada.
4: Fala, Wesley, bolha de poço.
0: Meu pai.
4: Ô, Wesley, o pessoal fica toda hora pedindo mais aqui, porque eles não conhecem café com maçã, né? Você já levou aí pra Rádio Nova, hein?
0: Ainda não, mas vamos tocar, né? Aliás, Marquito é um grande sucesso do nosso programa. Uma das mais pedidas, hein? Daqui a pouquinho eu vou rodar aqui.
5: Fala, seu Wesley.
0: Oi.
5: Bom dia, daí. Tudo tranquilo?
0: Sim.
5: Tamo ligadinho na massa aí até às 7 da manhã. Galerinha aqui da Desco. Manda alô pro Pedrão e do Feller aí. Ligadinho na rádio aí. Fã de vocês aí. Beleza?
0: Beleza.
5: Gilmar, Itapetininga, São Paulo.
0: Itapetininga, tá todo mundo aqui na massa, hein? Vamos lá, mais mensagem chegando.
6: Bom dia, colchãozinho amarrado. Olha lá, eu falando colchãozinho amarrado. Um colchão chamando eu de colchão amarrado. É, só pode. Ô, vê se liga nas operadoras e manda desligar o celular dos velhos da madrugada, que hoje, pelo amor de Deus... Vamos ver se liga algum velho carente aí mandando mensagem. Ó, arruma namorada pra mim.
0: Não, aqui é um programa onde abre espaço pro ouvinte contar os segredos, arrumar namorada. Esse programa faz de tudo, né? Esse programa é maravilhoso. A gente faz de tudo aqui, vai.
7: Boa noite, Wesley Safadão. Wesley.

0: Oi!
1: Toca uma pra mim aí, Wesley. Wesley,
0: nem
1: uma
0: pensar.
1: Vez o Batata saiu com a menina, cara.
0: Ah, não. Fomos
1: pra um motel.
0: Ah, não.
1: Bem na hora H ali, cara. Pensa num cheiro.
0: Ah, não!
1: Um cheiro de. Um cheiro de. De. De coisa estragada, Marcelo.
0: Ah.
1: Uma. Wesley. Tatá chegou na hora H, meu, dei alto descarte e caí fora, meu. Ela ficou tão nervosa assim, parecia. Batata costumava meter ali a boca no gramado, a hora que o Batata desceu ali da, do seio pra baixo, meu, recendeu, parecia um. Uma ponte, um sapo debaixo da ponte.
0: Caramba, o tema de hoje vai render, hein? Você já saiu com alguém na hora H, percebeu que a higiene não estava em dia?
2: Bom dia, Wesley, tudo bem?
0: Bem.
2: Wesley, respondendo a enquete aí, uma vez eu eu fui ficar com uma pessoa.
0: Ah, não.
2: Há muito tempo ele ficava me enchendo as paciências. Eu falei assim, ah, vou dar uma chance. Nossa, na hora, vamos ver, na hora que ele abaixou a roupa, subiu aquela catinga. Eu comecei a passar mal, falei assim, não, me leva embora que eu não tô bem. Bloqueei ele de tudo.
0: Tá vendo? Acontece, minhas mulheres falando aqui no Companhia da Massa. 11-3509-9290.
3: Wesley, bom dia, forte abraço, hein? Juninho, caminhoneiro lá de Votorantim. Em busca do Santo André, outra vez, fazer um carregamento de cimento. Wesley, uma vez saí com a mina. Aí fui no apartamento dela. Ela chegou, tomou um banho. Ela é meio fofinha, meio cheinha. Aí mesmo assim, ela tomou um banho e ficou um cheiro de jabá.
0: Ah, não.
3: Ficou um cheirão de jabá.
0: Ah, não.
3: Aí fui dar uma linguada ali e saiu um.
0: Ah, não, para!
3: De queijo ainda.
0: Para!
3: Você é louco, tá nojo.
0: Ah, que legal.
3: Não dá nada, deu uma cuspida pra lá.
0: Pare! Sai fora!
3: Falou, Wesley, minha rádio é massa.
0: Nossa, gente, olha, você que tá jantando agora, desculpa, viu? O rádio é muito imaginativo, olha, complicado, hein? Vou mandar um alô aqui pro Léo. Tá voltando pra casa, agora tá curtindo aqui a massa. Vem, tá tudo bem, Léo? Ai, ai. Pô, essa aí, tô jantando aqui, quase gorfei, viu? Eu também.
4: Esse caso aí que ela acabou de contar aí, era o fedor do cara acumulado de tesão dela. Por isso que tava cheiroso daquele jeito.
0: Cheiro de macho, né, rapaz? Vai.
5: Rapaz, na outra empresa que eu trabalhava, tinha um rapaz mais novo. Meu, o cara, ele não tomava banho, o cara fedia, não trocava de roupa. Eu comecei a perceber que ele também não escovava os dentes, cara. Eu perguntei pra ele. Meu, o que acontece? Que é que novo, cara. Desculpa falar assim, mas, pô... Aí ele falou que foi por causa de uma mulher. Terminou com ele e tal, e ele pegou depressão e desde então parou de se cuidar.
0: Ah, e tá na nossa pauta aqui, tá falando mesmo que é algum trauma passado, né? No caso dele foi mulher, ele parou de se cuidar. Obrigado, rapaz, por dividir com a gente aqui a sua história. Vamos lá, mais gente pra falar.
6: Ô Wesley, bom dia, bom dia.
0: Oi.
6: Tião por cá, motorista carreteiro. Bom dia, Rádio Massa. Bom dia pros demais aí. Ô Wesley, respondendo a enquete aí, rapaz do céu. Uma vez saí com a mina. Tinha lá pros meus 30 anos. Menina bonita, rapaz do céu. Fui na casa dela. Aí vai daqui, vucu vucu, rola e rola. Aí ela que chegou na hora H, aquele beijo gostoso, vai daqui, vai dali. Fui descendo no meio das montanhas, fui descendo, descendo. Daqui a pouco desci perto do umbigo. Daqui a pouco cheguei um pouquinho pra baixo, o resto do céu. Aí pensa num cheiro de bacalhau estragado.
0: Ah!
6: Resumindo, nunca mais comi bacalhau.
0: Nunca.
6: Minha rádio é massa. Todos com Deus aí, bom dia.
0: Marquito canta pro Brasil. Das mais pedidas, Companhia da Massa Records. Trazendo Marquito. gostosa, ó.

0: aqui, tô cantando no Companhia da Massa. Wesley, fiquei cantando essa música hoje o dia inteiro, viu? Agora Marquito canta muito, vamos lá.
1: E aí, garanhão da madrugada, bom dia.
0: Bom dia.
1: Cada música. Wesley, olha só, duas coisas.
0: Diga.
1: Se eu tô conversando com uma pessoa ou tô ficando com uma pessoa e ela tem mau hálito, eu sempre carrego um chiclete ou uma bala na minha bolsa, na minha mochila, né? Então, sempre, geralmente, é mentos. Eu gosto muito de mentos.
0: Certo.
1: E aí, eu discretamente, como quem não quer nada, eu ofereço pra pessoa, sabe, assim? Porque senão, não dá. Não dá pra beijar, não dá pra conversar.
0: Não dá.
1: É difícil, né? Ainda mais eu que sou bem metódica com esse negócio de higiene, porque eu tenho transtorno bipolar e tenho também a síndrome de borderline. Então, faço psicoterapia e também tomo medicação. Então, eu sei como que é complicado, né? Eu sei como que é difícil. Então, eu me esforço e acabo, enfim, ficando até meio exigente. Não só comigo, mas com as pessoas que estão próximas de mim.
0: Certo.
1: E eu morei em Portugal em 2014 e eu fui casada com um português.
0: Ah, é?
1: E lá eles negligenciam muito essa questão do banho. E eu falava pra ele, ó, só fique comigo, só namora comigo se você tomar banho e se você escovar o dente. Ele acabou pegando gosto por tomar banho, por escovar os dentes, por causa dessa questão que eu cobrava muito.
0: Lógico.
1: Ai, ai. É isso aí.
0: Obrigado,
1: bora pra mais uma madrugada.
0: Bora lá. Então ela falou, você só vai bimbar comigo se você tomar banho. Falou, opa. Agora, já entrou no chuveiro, maravilhoso. É verdade mesmo que o pessoal lá fora do Brasil, não toma banho, hein? Ela foi casada com um português, tá vendo? 11-3509-9290.
2: Fala, Wesley, boa noite, mano. Aqui quem tá falando é Renatinho Carioca.
0: Fala,
2: diretamente
0: Renatinho.
2: Do Complexo do Alemão.
0: Opa!
2: Atravessando a Castelo Branco, seguindo para São Manuel. Sobre o tema de hoje, cara, te enganar não. Eu amava demais o meu avô. Mas ele não gostava de banho, era pique cascão. Nem a chuva acertava ele. Complicado demais, mano.
0: É, rapaz, negócio de higiene é complicado, oi.
3: Fala, Wesley. E aí? Boa noite, boa madrugada pra nós. Tudo
0: Tamo
3: bem?
0: Junto.
3: Juliano aqui no Mogi. Ô, Wesley, o cara falou do queijo aí da gordinha aí. Eu tomando um copo de café, mano. Eu vi o queijo dentro do copo de café, mano.
0: Que
3: deu até ânsia, mano. Você tá doido, hein? Partiu ali pro Ribeirão Preto ali.
0: Boa.
3: Logo nós volta na Companhia da Massa.
0: É nóis, rapaz, tamo junto.
4: Fala comigo, bolo fofo. Bom dia, bom dia.
0: Bom dia.
4: Leandro de São José dos Pinhais. Estamos aí na rodagem em busca do Ibiporã. E curtindo a massa, né? Não podemos deixar de curtir a massa. Rapaz, uma vez peguei uma louca aí. Fomos pros finalmente. Quando ela ergueu os braços, não deu nem vontade mais de ficar perto. Nem levantar, levantou. É complicado, hein, rapaz? Não dá.
0: Não dá.
4: Pelo menos um desodorante tem que passar, né? Falou, bolo fofo.
0: Valeu.
2: O português já aproveitou a deixa, não gostava de pimbar, ficava duas semanas sem tomar banho. Câmbia!
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0: Já mais participações. Companhia da Massa até as 4 da manhã. Espalha pra todo mundo.

0: Massa FM, a minha rádio massa, César Menotti, Fabiano, cachorro de rua. Tamo de volta, faltando 7 para 1 e hoje a pergunta é a seguinte. Você já saiu com alguém e na hora H percebeu que a higiene não tava em dia? O que você fez? Conta pra gente até agora. Grandes histórias e eu tô esperando a sua mensagem aqui no 11-3509-9290. Olha, muitos áudios aqui, eu quero te ouvir.
1: Bom dia, meu locutor mais lindo do mundo.
0: Ah, querida.
1: Aqui quem tá falando é a Ana Paula de Florianópolis.
0: Boa.
1: Sobre a enquete de hoje, é complicado, né? Por isso que eu tomo banho ao menos 2 vezes por dia.
0: Olha, 2 vezes?
1: De manhã quando eu levanto e de noite antes de dormir.
0: Boa.
1: E todas as vezes eu passo creme no meu corpo.
0: Ah, creminho.
1: E passo creme nas axilas. Portanto que eu sou uma mulher muito cheirosa. Sou sozinha, mas sou cheirosa.
0: Olha, cheirosinha, hein? Que maravilha. Vamos lá, áudios chegando aqui, vai.
2: Fala, Wesley, bom dia, tudo bem?
0: Bem.
2: Fala aqui, é o Sergião.
0: Ó, Sergião.
2: Cara, tava precisando de alguém aí na massa pra fazer a gente dar uma risada à noite, hein? Muito bom o programa aí, cara.
0: Obrigado.
2: Tudo bom pra você, hein? E o português ali falou pra ela, ora, poxa.
0: Ora, poxa.
2: Por que você manda banho, se eu vou usar é você?
0: Ela deu uma condição, ela foi casada com um cara em Portugal, ela falou, ó, só vai dar uma bimbada comigo se tomar banho, hein? Ela falou, o cara pegou até gosto por tomar banho, é lógico.
3: Bom dia, bom dia, bom dia, casal de Blumenau, ligadinho na massa.
0: Casal de Blumenau.
4: Felizete por cá. Estamos aqui na Alemanha, sentido Itália, indo pra casa.
0: Olha, internacional.
4: Um abraço pra todos os colegas de profissão aí e todos os ouvintes da rádio.
0: Boa!
4: Rapaz, esse tema aí é meio complicado, hein, cara? Que mora aqui na Europa aqui.
0: Olá!
4: Agora que chega o verão, cara, é do jeito que essa moça falou aí, viu?
0: É mesmo?
4: O povo aqui não é muito assiado não, viu? Tem alguns aí, a média de banho é 1 vez por semana,
0: não
4: foi
0: é
4: piva.
0: Não é possível.
4: Pensa na desgraceira, você tá doido.
0: Olha, mais um cara de fora do Brasil, a Alemanha, falou que lá o costume é 1 banho por semana. Não é possível. Nossa. Imagina, deve ser uma catinha em tudo quanto é lugar, hein?
5: Bom dia, Wesley. Nós tá por cá, sou o Cleudon aqui de São Paulo.
0: Cleudon.
5: Trabalho no coletivo, fazendo noturno.
0: Boa.
5: Parque Dom Pedro e São Mateus. Vamos pra discórdia. Já aconteceu comigo uma vez. Eu ter pegado uma menina no treino. Tava meio ardido, mas mesmo assim eu enfrentei.
0: Tava meio ardido. Não, e no transporte público? Meu, direto. Tô no ônibus. Aí aquele cara, uns caras que segura no ferro assim em cima. Fica com o braço à mostra. Nossa senhora. Você que pega ônibus, metrô. Comum, né? E às vezes, tipo assim, 8 horas da manhã, o cara com uma suvaqueira. Não é terrível.
6: Tá bom, tô na média. Eu tomo uma vez um dia sim, um dia não.
0: Um dia sim, um dia não.
6: Cada 24 horas. 24 não, 48 horas.
0: Ah, cara.
6: Caminhoneira normal.
0: O cara falou que toma um banho a cada 48 horas, né? Toma um banho a cada 2 dias. Oi.
7: O Wesley, seu gordo.
0: Fala, viado.
7: Bom dia.
0: Bom dia.
7: O Wesley, conheci uma menina uma vez. E bonita, cara. Uma menina. Pensa numa loura bonita, Wesley.
0: Bonita.
7: Quando eu convidei ela pra ir em casa, já tava naquela intenção, né, Wesley?
0: Certo.
7: E quando ela chegou em casa, eram umas 10 horas da noite, todo mundo em casa foi dormir. E eu fiquei com ela na sala. Conversando e tal, dando aquelas alisadas e tal. Aí eu falei assim, ah, vamos pro meu quarto. Ela falou, vamos. Wesley, a menina cheirosa, cheirosa, cheirosa, Wesley. Mas quando eu comecei a beijar aquele corpito dela, que eu desci mais pra bem baixo mesmo, lá onde a As beiras se encontram?
8: Rapaz!
7: Wesley do céu.
0: Ah, não!
7: Eu não aguentei.
0: Ah.
7: Acabou o tesão na hora, Wesley.
0: Sério?
7: Desceu que não subiu mais. E a mina perguntou pra mim o que foi. Eu falei, não, eu tô passando mal, porque acho que minha pressão caiu. Tô ruim mesmo. E acabei que não peguei.
0: Ah, que nojo, velho.
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0: Já estamos de volta, bora pra bagunça.
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0: A minha rádio é Massa e continua.

Massa FM, a minha rádio é massa, Cleiton Camargo, na hora de amar. Estamos de volta, 1:07. E a nossa, o nosso tema de hoje tá dando o que falar, hein? Tá dando o que falar. Você já saiu com alguém na hora H, percebeu que a higiene não tava em dia? O que você fez, hein? Você conhece alguém que não gosta muito de tomar banho? Conta pra gente aqui. Se abre pra gente no Companhia.

0: 7, bora lá pro nosso WhatsApp 11-3509-9290.
1: Fala, Wesley.
0: Oi.
1: Ô, Wesley.
0: Diga.
1: Hoje eu tô aqui com a Ana, cara. É amiga da Aline.
0: A Ana.
1: Aqui te chamou de macio, Big Bacon.
0: Ô, Ana.
1: E eu tô aqui, viu? E ela tá indo embora mais cedo pra casa. Por que será, hein? Dá uma boa noite pro Wesley, Ana.
0: Tá pronto.
2: Olá, Wesley, boa noite.
0: Oi,
2: tudo
0: querida,
2: bem?
0: Tudo bem.
2: É o famoso Wesley que a Aline fala?
0: Ah, sou eu.
1: O famoso macio, Big Bacon.
0: Macio teu pai, desgraçado.
1: É, sua amiga gostou, Wesley. Ela falou que você é gatinho, cara.
0: Ah, obrigado.
1: Ana.
0: Obrigado.
1: Ó, ela mora aqui na Brasilândia. É amigo do Cristiano.
0: Nossa, Brasilândia, Deus me livre.
3: Sempre macho.
0: Brasilândia eu não vou não, Ana. Desculpa, viu? Cuidado aí. Pior que eu não posso falar muita coisa, que eu moro num bairro também. Todo lugar hoje é perigoso, né? Wesley, ficar com quem não toma banho é porquice, viu? Eu tomo 2 banhos por dia. É a Eliane que mandou, né? Toma 2 banhos, né? Manda um feliz aniversário pra mim, aqui é o Câmbia. Alô, Câmbia! Feliz aniversário aí, tamo junto. Vamos lá, mais gente querendo falar aqui, ó.
4: E aí, meu amigo Wesley, bom dia, um abraço, hein?
0: Bom dia.
4: Cowboy Carreteiro por cá, marcando presença aí.
0: Fala, Cowboy.
4: Sobre a enquete aí, eu saí uma vez pra conhecer uma moça aí, a gente se encontrou num barzinho. Começamos a conversar ali, tomamos um chope, uma porçãozinha, uma coisarada toda. Rapaz, eu fui dar um beijo nela. Pensa na catinga do mau hálito da pessoa.
0: Ah, que nojo!
4: Isso que já tinha tomado chope, hein?
0: Nossa!
4: Tu é doido, cara?
0: É.
4: Não deu, não.
0: Não deu.
4: Eu inventei uma ligação ali pra desvencilhar dela.
0: Caramba!
4: Uma ligação de alguém que tava precisando de mim aí pra virar um risco dali. Você tá é louco. Não tem como não.
0: Imagina o gosto, com a cerveja com mau hálito. Nossa! Rapaz!
1: Ô Wesley,
0: Diga!
1: Você mora no Capão.
0: Moro.
1: Entendeu? Uma vez eu peguei você de Uber, cara, e minha suspensão zoou.
0: Mentira!
1: Minha suspensão zoou.
0: Mentiroso!
1: Demite seu peso.
0: Cala a boca!
1: Seu animal!
0: Mentira, esse carro velho seu aí! Suspensão zoou o quê?
5: Ô Wesley, rapaz, eu tenho eu tenho um amigo aqui que fede a rabujo de cachorro, rapaz. O homem não toma banho de jeito nenhum. A farda dele tem 3 anos que tá aqui dentro do armário da empresa.
0: Ah.
5: Ele vai sair de férias amanhã. Eu quero ver se ele não vai levar essa farda embora.
0: Não, joga fora. Se ele não levar, joga fora,
6: rapaz. Salve, salve, Wesley.
0: Oi.
6: Wesley, vou te falar, cara.
0: Diga.
6: Teve uma vez que eu fiquei com a guria. E chegando lá no caminho da felicidade. rapaz do céu, vou te falar, hein? Eu brochei, rapaz.
0: Por quê?
6: Porque não deu certo.
0: Ah, não.
6: Rapaz, o cheiro era tanto que, meu Deus do céu. E o pior, mano, eu tava no caminho da felicidade, beijando o biguinho, já tava chegando lá, aí não deu boa não, cara. Infelizmente.
0: É mesmo, mano? A menina
6: cheirosa. Aí, rapaz, vou te falar, mano. É isso aí mesmo.
0: Obrigado, rapaz, por dividir sua história, que ele broxou. Por conta do cheiro, olha, queria agradecer a quantidade de mensagem que tá chegando hoje, que impressionante. 11-3509-9290.
7: Fala, Wesley, beleza, queridão?
0: Ô,
7: mano,
0: querido.
7: Uma vez eu passei uma vergonha com esse bagulho aí.
0: Por quê?
7: Eu saí com a mina, né, tava num rolê e tal. Aí saí com a mina, pá, fomos pro motel. Chegamos lá, né, beijo aqui e tal, na hora da mina fazer um... Pabãozinho, né?
0: Certo.
7: Ela virou pra mim e falou assim, você tem um pãozinho de forma aí, não? Eu falei, um pãozinho de forma pra quê? Ela é, pra mim passar um pouquinho desse requeijão que tá aqui em volta do negócio aqui. Tá feia a coisa, viu?
0: Que nojo.
7: Que vergonha, mano.
0: Que nojo. Para com isso, velho. Que dor, que queijo. Ai, requeijão, sai fora.
3: Fala, velho. Boa noite. Cara, tive que desligar aqui a rádio, ligando agora de novo. É, não sei se falou a minha, mas eu vou falar de novo e qualquer coisa eu falo até outra.
0: Diga.
3: É, marquei de treinar com uma menina que eu conheci na academia. E aí a gente foi, treinou junto. Depois do treino a gente foi, cada um foi tomar banho, né? No banheiro da academia tinha chuveiro, fui lá, tomei meu banho, fiquei esperando ela sair do banho. Ainda demorou pra sair, viu? Aí a gente foi pro cinema, tudo mais, tranquilo.
0: Certo.
3: Assistindo aquele filme, né? Dando uns beijos, botei a mão. No que eu boto a mão lá, eu tiro a mão, né? Costume, vai dar aquela cheirada na mão. Fui coçar o rosto, no que eu levanto a mão, não precisei nem coçar o rosto. Já tava um fedor de caatinga do caramba, cara. Nossa, aquele negócio, aquele fedor, mas fedor. Você é doido, na hora já falei, pô, preciso no banheiro. Fui no banheiro, lavei a mão, lavei, não saiu fedor por nada, nada. Depois de lá a gente ia pra outro lugar, né? E acabou que eu falei, ó, nossa, tem que ir pra casa, aconteceu outra coisa, e nunca mais saí com a menina.
0: Que nojo, velho. Olha, você vê que é comum, né? Olha quantas histórias chegando aqui na madrugada.
8: Fala, Wesley. Tudo certo? Wesley, fui ficar com uma guria aí, cara. Faz tempo já. E ela era bonita e tal. Só que, que nem diz, beleza não é tudo na vida da pessoa.
0: Não,
8: né?
0: É.
8: Cara, fui pra dar uns beijos na menina. Homem do céu. O tigre passa vergonha pra ela. Meu padrinho. Cara, não tinha como ficar perto da mulher. Nossa senhora.
0: Vendo? Olha quem vai falar agora.
9: Atenção, rapazes, para a contagem, hein? 21, 22, 23, 24.
10: Oi, gente, Gigi Uber de Osasco. Ai, Wellington, hoje eu tô com sono, tô cansado, já vou pra casa dormir, vou descansar. Amigo, agora que eu ouvi esse babado dessa enquete, quem é que criou essa enquete? Com certeza a pessoa já passou por alguma coisa, não foi?
0: Não, não.
10: Menino, comigo aconteceu sim, você acredita?
0: O quê?
10: Eu saí com uma pessoa um pouco fofinha, né? Que eu gosto de fofinhos. A pessoa, na hora que eu tava com a boca lá naquele lugar...
0: Ah, não.
10: Né, no bem bom...
0: Ah, não.
10: No microfone... A pessoa abriu um pouco as pernas.
0: Ah, não.
10: Quando ela abriu as pernas...
0: Ah, Gigi.
10: Ai, gente. Gigi. Aquele odor estranho... veio na minha cara, aí eu na hora prendi a respiração, abracei as duas pernas dele assim, fechando, sabe, pra lacrar, pra não deixar o odor na minha cara. Não falei nada na hora, né, esperei, fui lá até os finalmente, depois que concluí o finalmente, aí depois eu joguei na cara dele. Aí eu falei.
0: Falou?
10: Nossa, foi um babado. Agora você me pergunta. Gigi, você já saiu com ele de novo? Amor, nunca mais.
0: Nunca
10: beijo,
0: mais.
10: Minha rádio amada.

0: histórias de Gido Uber.
1: Rosa, trapaceira ordinária, metida, traidora, nojenta, ai que ódio,
0: bicha mentirosa.
2: E aí, gordinha, a Gigi que aguentou, hein?
0: Não, não fui eu não.
2: Pedidinha.
0: Não, não fui eu não.
2: Abriu as pernas pra ela,
0: não
2: hein?
0: Fui

0: Esse fofinho aí não é tu não, né, Wesley?
1: Não sou eu não, não sou não.
0: Sei não, hein?
1: Não sou não.
0: Eu acho que esse fofinho era o Wesley.
1: Não sou não. Não é eu não.

0: Deixar bem claro, né, Wesley? Aí, ó, Gigi, não é todo gordinho que fede, não, hein?
1: Verdade. Eu sou limpinho.
2: Ai, eu quero gozar.
1: A vida com você. Já já vamos tocar Alípio Martins, hein?
3: Aí fudeu, hein, Wesley?
1: Ó a boca!
3: Aguentou você, nhonho. Falou que você não lava o buraco da bala.
1: Vai te catar, rapaz. Vai pro inferno você. Vai.
4: Boa noite, massa. Boa noite. Ô, Wesley.
1: Hã?
4: A ventada não pega na menina.
1: Diga.
4: Dou uns beijos na boca dela. Na hora que eu fui beijar a nuca dela, que eu dei uma olhadinha assim. Casarzinho de piolho subindo na cabeça dela. Foi na nuca dela, tá tudo cheio de piolho. Deus me livre, guarde.
1: É, que nojo. Que nojo.
5: Jesus amado, tô aqui fazendo Uber. Tinha um casal dentro do carro e vocês falando aí de sebo, de...
1: Sebo, que
5: de
1: nojo.
5: Pão, ai, ai. De requeijão, que nojo.
1: Que nojo.
5: Tive até que baixar o som.
1: Não, baixa rádio. Isso aí. Né? Olha, hoje o tema tá nojento. Viu? Que... Ai. Eu tô com nojo aqui. Não, que nojo. Vamos apaziguar aqui. O Wesley, toca uma música de macho aí. Agora, aqui, ó. Tem música mais de macho que essa aqui, ó. Ó. Rapaz, igual o clima.

0: Ô Wesley, bom dia, Fredinho Califórnia. Tá com o Pablo Vittar de fundo aí. Vamos ver se tem coragem.
1: Oi.
2: Boa noite, Wesley. Boa noite. O Rui de Caçador, Santa e Bela Catarina. E quarto. Se foi a metade da semana.
1: Se foi.
2: E vamos que vamos. Um abraço, minha rádio é massa.
1: Tamo junto, às quatro tamo junto aqui, rapaz.
3: Ai, que lindo, Wesley, adorei.
1: Você gostou?
4: Não cabe mais nenhum segredo, além do que já combinamos.
1: Wesley, você sabe cantar essa? Não. Quem sabe cantar essa música aqui, pode desconfiar, viu?

0: Vamos lá, 1h21. Muita gente participando aqui, quero te ouvir. Ai, não vejo a hora de chegar do ar pra trocar esse tema. Nojento, hein? Ai, que nojo. Cara,
1: Fala, velho. Ernesto de Floripa. Ó, cara, tem uma coisa, minha esposa é enjoadinha demais com essas coisas de limpeza aí, tanto que às vezes o cara na lada, dá uma esfregada nela, ela só diz assim direto, ó, não tomei banho ainda. Ela disse, não faz mal, pode ir assim mesmo. Ela disse, não, banho primeiro. Agora eu tenho um primo do meu pai, cara, ele já é mais de idade. É daquele bem carniceiro mesmo, aquele que diz assim, olha, eu gosto quando eu fico uns 15 dias sem tomar banho, assim, quando a carne já tá quase se perdendo. Ele assim, ai, que é gostoso. Fala, tamo junto.
0: Obrigado, rapaz.
2: Salve, salve, Joesley Batista, meu amiguinho, boa noite. Alex, motorista de aplicativo em Curitiba, contar uma historinha minha. Certa vez, nesses negócios aí de cheiro ainda, né?
0: Não.
2: Certa vez, fui dar uns amassos na menina, era molecão, né? Fui dar uns amassos na menina e tal, aí comecei a botar a roupa, mão por dentro de roupa, mão por dentro da parte de cima, aí botei a mão, deixa eu ver se vocês vão me entender. Na parte da frente, não vou falar palavrão, vou falar de um jeito aqui mais suave.
0: Isso, boa.
2: Eu botei a mão na parte da frente, mas por dentro da roupa da menina.
0: Certo.
2: Rapaz, pensa no matagal. Mas até aí tudo certo, né? Botei a mão ali, aí resolvi dar uma cheirada, né? Dali a pouco, né? Tirei a mão um pouquinho, resolvi dar uma cheirada igual o nosso amigo aí.
0: Ah, não.
2: Rapaz, a parte da frente tava com o cheiro da parte de trás.
0: Tá bom, vai.
2: Que
0: tá,
2: porcaria é essa?
0: Tá bom.
2: Cara, mas eu brochei na hora, mano. Na hora, não teve jeito. Aí dei, saí a francesa, dei um jeitinho ali de dispensar a menina, dei umas desculpas. Não teve condição. Tava muito feio o negócio. Mas é isso, meus amiguinhos. Minha rádio é massa.
0: Obrigado.
3: Muito bom dia, Wesley. Oi, tudo bem com você? Querida. É, a vovó do sexo pediu pra você mandar um beijo pra ela.
0: Um
3: a
0: Angela
3: de Curitiba. Então, se você quer conhecer uma pessoa totalmente, coloca pra morar contigo. Eu tô falando porque eu namorei com um rapaz que, enquanto ele tava na casa dele e eu na minha, tava tudo bem, entendeu? Só aparecia cheirosinho e limpinho. Eu achava que a higienização dele sempre fosse perfeita, entendeu?
0: Certo.
3: Aí ele pediu pra passar uns 2 meses em casa. Eu falei, tá, tudo bem. Ele pegou, veio. Só que quando ele começou a vir, passou um dia, não tomou banho, 2, 3, foi tomar banho depois dos 5 dias ainda, porque eu mandei, eu falei, nossa, você não vai tomar banho? Aí não trocava cueca, entendeu? Aí pra tá fazendo as coisas, tipo assim, tomar banho, escovar dente, aí eu tinha que tá mandando, entendeu? Nossa, isso é muito chato. Aí, devido a isso, eu acabei terminando com esse menino, terminou. Você acredita? Por causa da higienização dele.
0: Nossa.
3: É terrível.
0: Nossa, babado, tá vendo? Enquanto saía, cheirosinho, levou pra morar junto, ficou 3 dias sem tomar banho, caramba!
4: Ô Wesley, você tá doido, mano? Tô aqui almoçando aqui no Japão, almoçando, você tá na rádio. Véi do céu, que nojo! Mas tô nem aí. Vou comer minha carne moída do mesmo jeito.
0: Ai, que...
4: Com nojeira ou sem nojeira? Minha carne moída eu tô comendo, chama.
0: Esse tema de hoje aqui, olha, uma história pior que a outra, vai.
5: Bom dia, Wesley, tudo certo?
0: Certinho.
5: Vou contar uma história aqui referente à enquete. Uma vez eu saí com uma moça aí, bonita, cheirosa, tudo. Fomos pro motel ali. Aí, cheguei lá, né, tomei um banho e ela ficou... também, né, bem daquele jeito, bem à vontade, mas ela cheirosa, eu me introduzi ali no banho também, né, fiquei ajeitadão, na hora das carícias, tudo bem tranquilo, aí vamos começar, né, aí na hora do 69, rapaz do céu, me escapou um peido.
0: Ah, não! Ah, não!
5: Peidei na cara da mulher.
0: Ah, velho.
5: E ela até hoje nunca mais me respondeu.
0: Lógico. Você é louco, velho. Lógico. Olha, você que tá jantando, eu juro, tá acabando. Só pra cumprir tabela. Tá... O cara mandou a foto da marmita, falou, como come desse jeito? Calma. Calma, tá acabando. É só pra cumprir o protocolo. Estou ainda no meu período de experiência, então vamos cumprir o tema de hoje, que é o seguinte. Você já saiu com alguém na hora H, percebeu que a higiene não estava em dia?
6: Fala, Wesley. Aqui é o Luiz, sou de Viana, Mato Grosso do Sul. Tô conectado contigo e

0: esqueci de me apresentar no início lá.
1: Diga.
0: Me apresentei no final, não passou tudo, mas é isso aí. É... Por cá, aqui é Riachimbu, Londrina, Paraná, Pose. Tamo aí na Tapete Preto aí, seguindo pra Londrina. Eu tava ali, o lado ali da... isso aí mesmo.
1: Obrigado, rapaz. Tudo de bom pra você, vai.
2: Bom dia, Wesley. Bom dia a todos, ouvindo da massa. Wesley, você tá de parabéns no teu programa.
1: Obrigado.
2: Programação da rádio Massa é 10. Olha, sobre a enquete aí, eu saí com uma menina uma vez, rapaz, ela tinha 19 anos.
1: 39.
2: A gente sempre se encontrava, sempre conversava, já conhecia há um tempo, sabe? Então ela vinha me apalpar, disse que queria sair comigo. E demorou um tempo. A tia dela me convidou pra um churrasco na casa dela. E a gente foi. Aí começamos a dar uns pega lá, eu e ela. Bonita, muito linda a menina. E eu falei pra ela, aqui na casa da tua tia vai pegar mal. Meio chato, né? Sair do pessoal aqui e sumir, né? Ela falou, não, vamos sair fora e vamos fazer no teu carro.
1: No carro?
2: Aí meio pra fora da cidade, cidadezinha pequena.
3: Rapaz!
2: Encostei no lugar o carro e essa menina tirou a roupa. Pelo amor de Deus, rapaz, eu nunca senti um fedor daquele não, uma caatinga daquela não. Aí eu inventei uma desculpa que eu tinha que voltar pra cidade pra ir pro mercado, antes de fechar. Era de tardezinha. E essa menina gritando dentro do carro, brava, sem roupa. Mas não deu não. O negócio abaixou e não acordou mais não. Olha, o Wesley tá entendendo. Eu consegui deixar essa menina lá na casa da tia dela. Nem perdi até a graça do churrasco. E eu saí, fui pra casa. Eu tive que lavar os dois bancos do meu carro com sabão em pó e que boa. Deixei no sol secando os 3 dias o banco. E depois joguei um vidro de perfume nos bancos. Pra poder sair a caatinga de dentro do meu carro. Agora você imagina se tivesse feito um trem com essa menina.
1: Nossa senhora.
2: Ah, eu ia ter que entrar num latão de sabão e ficar pelo menos 3 dias, viu?
1: Ai.
2: Eu não ia ficar livre da caatinga, não.
1: Obrigado, querido. Tudo de bom pra você. 11-3509-9290. E a gente continua. Wesley, tudo bem? Acompanhando aqui, dando muita risada, viu? Já saí com um cara porco também. Mas queria te contar um babado. A minha amiga num churrasco, no dia do jogo do Brasil, bêbada já, fala na frente do namorado. Eu tava falando que tava saindo com um boy que era... Tinha um grande instrumento. E ela fala assim, na frente do namorado: nossa, eu não conseguiria namorar com alguém de negócio grande, viu? Ele ficou super constrangido e foi embora. Não, peraí, meu. Peraí. Não, agora não, sério, meu. Tira a música, não é possível. Como é que a menina, no churrasco, vira e fala assim: nossa, eu não conseguiria namorar alguém de negócio grande? Na frente do namorado, não é possível. Nossa, o cara deve ter ficado muito constrangido. Na minha opinião, isso é motivo pra terminar. O que vocês acham? 11-3509-9290. E me traga fofocas. Eles terminaram, querida? Manda aqui pra gente. E ele foi embora do negócio? Mas também, meu. Mas... Não, eu iria embora também. Facilmente eu ia embora. Pensou, você tá num churrasco, a sua namorada, ela vira e fala: não, olha, Deus me livre de namorar com um homem que tem negócio grande. Não, não, não, não, não, não, não, não, não. Não dá.
4: O apelido de um cara desse tinha que ser chamado Sem Pinto, né?
1: Não, então, não...
4: Eu, Sem Pinto?
1: Imagina, cara. O cara sentiu nada, né?
5: Destruiu o cara pro resto da vida.
1: Então, imagina o trauma. Não, não dá, não dá. 11-3509-9290.

0: Tô aqui curtindo o programa Marta. Tudo bem, Marta? Falou que tá trabalhando e curtindo o Companhia da Massa. Wesley, eu terminaria na hora, viu? Isso não é coisa que se fala. Não, ia embora.
1: Tá? Não, e o pior, Wesley, que o namorado dessa mina deve se achar o fodão na cama.
0: Então.
1: Tá ligado? Aquele cara que, nossa, impressiona os caramba. Aí a mina vai dar uma dessa, nossa. Fala que o cara tem um coraçãozinho de frango na frente de todo mundo. Nossa, eu terminava com ela na hora
0: na
1: também,
0: hora.
1: Mano, sem dó.
0: Mas na hora, assim, não tem nem que pensar, rapaz. Ele falou assim, o Wesley, ele ficou com uma cara e saiu 10 minutos depois.
2: Fala, Wesley, aqui é o Bruno, padeiro da madrugada. Rapaz, todo mundo falando aí de fedor. Vou contar uma parada que uma vez aconteceu comigo. Eu tava ficando com uma gordinha, na verdade eu fiquei a primeira vez com ela, só nos beijinhos, nos amassos, uma gordinha bonitinha, irmão, cheirosa, nossa, que delícia. Aí, cara, a gente foi realmente pegando mais intimidade ao longo das ficadas, né? Ficamos uma vez, duas vezes, três vezes. Lá pra quinta, sexta vez, assim, a gente foi pra um lugar mais aconchegante. E aí, rapaz, a minha surpresa, que coisa mais deliciosa, irmão. A menina era tão vaidosa, tão limpinha, tão cheirosa. A paradinha, aquela coisa perfeita. Sabor morango, irmão. Que isso, eu nunca vi isso. Será que tem creme sabor morango? Coisa mais deliciosa do mundo. Um abraço, a minha rádio é massa.
0: Obrigado, o cara falou com tesão, né?
3: Ei, Wesley, eu acho bem normal, sabia? Porque a maioria dos homens não tem neca, entendeu? Dependente do tamanho, às vezes eu encontro um homem de 1,90m, 2m, achando que eu vou me acabar ali, que com uma neca grandona, né? Uhum. Quando vou ver uma decepção. Então eu achei uma história assim bem normal, sabia?
0: Neca é o quê, querida? Neca é pinto? É? Olha aí, vocabulário novo pra mim. Falou, Wesley, é. Ah, não sabia. Não, mas ó, eu acho que é motivo de término, hein?
4: Fala, Wesley. Aqui também é o seu xará, Wesley.
0: Fala, Wesley.
4: Rapaz, esse cara aí, não sei não, hein? Isso aí é aquele famoso pintinho pequeno.
0: Não, mas se eu ouvir isso da sua namorada, é dureza, hein?
5: Só é papo de terminar, Wesley.
0: Terminar.
5: Entrar em depressão e nunca mais tomar banho. Não é à toa que o pessoal tá assim, ó. Cheio desses depoimentos.
0: 11-3509-9290. Vai lá, quero te ouvir.
6: Fala, Wesley. Rapaz, essa mulher aí destruiu. O emocional do cara.
0: Nunca mais.
6: Eu tenho quase certeza que o cara, depois dessa, não saiu mais de casa.
0: Também acho.
6: Deus o livre.
0: Também acho. Destruiu, cara. Acabou,
7: mano. Wesley, beleza? É, mas deu um caos uma vez com um colega aí. Nós tava saindo, eu com a mina e ele com outra. Rapaz, a mulher enfiou a mão dentro da cárcere dele lá, rapaz, mas saiu um fedor de mixaria suja, rapaz do céu. Tive que sair do carro.
0: Que nojo.
7: Pregnou no meu carro. Ah. Fedor de mixaria suja. Acho que a mulher também teve que sair fora aqui, pelo amor de Deus.
0: Caramba.
8: E é, Wesley, beleza? Bom dia. Wesley, passando a experiência, você vai dar aquela risadinha da Bia vagabunda?
0: Não.
8: Me deu um gatilho agora há pouco, você deu uma deslizada na risada.
0: Não, ouve no YouTube, vai.
9: Fala, Wesley, bom dia, tudo certo? Oh, ele tinha que ficar faceiro, cara, dela querer um da piroca pequena, porque um dia que ele vai arrumar outra que queira.
0: Então, mas...
9: Queira ele, da piroca pequeno, não vai dar certo, ele tem que ficar faceiro e cuidar.
0: Então, o grande problema é a exposição, né? Agora todo mundo sabe que, né? Você entendeu? Opinião feminina aqui, ó.
10: Velho do céu, pelo amor de Deus, velho. Troca esse tema.
0: Não,
10: aí,
0: já troquei. Já troquei.
10: Gente, amanhã cedo, a hora que eu acordar e tomar banho pra ir trabalhar,
0: troquei,
10: ao invés
0: já.
10: De 15 minutos, eu vou ficar meia hora me lavando.
0: Fica.
10: Misericórdia, gente. Nossa, só de ouvir as histórias aí, nossa, eu já começo a sentir o cheiro. Que nojo!
0: Ó, vamos.
10: Deus é mais.
0: Deixa eu falar uma coisa, não manda mais na história, não. Não manda mais história de cheiro, não, que já deu. Cumprimos o tema, 1h37 agora. cumprimos o tema, sem histórias de nojeiras. Vamos falar um pouquinho desse caso aqui da moça que falou que jamais namoraria um homem do negócio grande, né? Na frente de todo mundo e o namorado junto também. Então, assim, chega. Chega, tá me dando um negócio aqui também. Tem muitas histórias, meu.
11: Ah, só porque eu ia falar a história da casquinha de feijão pra vocês, mano.
0: Não, que casquinha de feijão? Sai fora. Não. Chega. Olha, terrível.
12: Wesley, eu tinha uma novinha que eu saía,
0: não,
12: cara.
0: Não, não
12: vai
0: falar.
12: Eu era tarado por ela, cara.
0: Se for sujo.
12: Ela era aquelas taradas de academia também.
0: Se for de fedor, eu vou tirar, hein.
12: Aí eu falei pra ela, falei, gatinha, amanhã eu quero você, mas eu quero te buscar na academia.
0: Não.
12: E não é pra você tomar banho.
0: Ah, velho, o cara pediu, não.
12: Wesley, fui lá, busquei.
0: Não.
12: E
0: não.
12: Na hora H,
0: não,
12: eu
0: não.
12: Vi uma diferença.
0: O quê?
12: Parecia que eu tava lambendo um bife de sal, cara.
0: Ah,
12: sal puro.
0: Ô, velho!
12: Mas eu não liguei não, viu? Continuei e finalizei o serviço, cara, porque...
0: Que nojo.
12: Eu sou guerreiro. Só depois que eu fui lembrar do pedido que eu tinha feito pra ela.
0: Tá bom.
12: Mas foi maravilhoso, faria tudo bom. De novo.
0: Olha, deixa eu te falar uma coisa. Guarde as suas esquisitices pra você. Olha, esse foi o pior tema. Até hoje, tô aqui o quê? 2-3 semanas? Olha, me deu um negócio no estômago. Não, não manda mais. Chega desse tema.
13: Boa noite, meu nome é Lu, estou de plantão.
0: Ô, Lu!
13: E gostaria... de ouvir uma música.
0: Pode
13: bem romântica
0: falar agora,
13: aí,
0: pode falar.
13: Que eu sou romântica.
0: Pode falar.
13: Para todos que estão aí na... Na... trabalhando e escutando a rádio aí.
0: Qual a música?
13: É a primeira vez que eu participo do programa.
0: Bem-vinda, querida. Fala a música que quer ouvir pra tirar esse tema. Pode falar pra nós. Primeira vez, vai, pede música. Pode falar. Qualquer música é melhor que essa nojeira aqui.
14: Ô, Léo, bom dia, beleza?
0: Não, Léo, você trouxe errou. Vamos lá.
15: Wesley.
0: Oi.
15: Eu fui tomar um café, mas tive que tomar um café preto aqui, não tive coragem de colocar leite só por causa desse tema, Wesley.
0: Não, então, deu um negócio ruim aqui também, velho. Tô sentindo cheiro de caatinga agora, psicológico. Você acredita, meu?
16: Bom dia. Eu acho que isso não é problema.
0: Que?
16: Mas eu por exemplo, eu prefiro pequeno do que grande.
0: É mesmo?
16: Como se diz, mais vale um pequeno brincalhão de um, que um grande bobão.
0: Olha aí, a moça prefere negócio pequeno, tá vendo? Você que tava triste por causa desse relato aí, pode se alegrar de novo.
17: Olha, independente do tamanho, se é pequeno, se é grande, ou se é médio, né? Eu prezo mais pelo a pessoa saber fazer. Porque tem muitos que são pequenos e fazem melhor do que o que tem maior, né?
0: É.
17: Mas o que é bom ali, logicamente, são as preliminares, né?
0: Aí, tá vendo? Papo de mulher agora, tá vendo?
18: Bom dia, Wesley, e todos os ouvintes da Massa FM. Wesley, larga a música aí do Marquito. Tá demorando, ué.
0: Não, toquei já, Marquito. Toquei já, tá vendo? Marquito, um dos mais pedidos aqui no Companhia da Massa, hein? Todo mundo quer escutar o Marquito.
19: Wesley, o que vai ter de mulher cheirando a periquita agora, hein? Com medo, hein? Você tá louco?
20: Bom dia, Massa FM.
0: Bom dia.
20: Aqui por cá, o William 15 aí, diretamente de Rio Negrinho, Grande Bela Santa Catarina. Descendo pra casa aí, descendo a 153.
0: Boa.
20: Pensa o temporal. Temporal feio. Cada cidade que passa, estão tudo no escuro aí. Você tá doido. Só pra chegar em casa.
0: Boa volta, meu amigo.
21: Eu, Enzo, boa noite, beleza?
0: Beleza.
21: Mas do, de tamanho, ele não é documento não, Enzo. A mulherada gosta de um negócio menor, mais médio, porque dá pra usar na... Dá pra usar nas duas... na porta e na janela.
0: Tá bom, tá bom.
21: Se você tiver um negócio grande aí, okay. Lascou, é mal na porta.
0: Ok.
21: E ainda às vezes a mulher vai fechar a perna.
0: Ok.
21: Porque não aguenta o trem. Entendeu?
0: Ok.
21: Então é bom o negócio aí na média.
0: Entendi.
21: Porque o cara usa na porta e na janela. Chama!
0: Opinião feminina.
1: Wesley, teve uma vez que eu fui sair com um negão, 1,90 de altura, fortão, mas não bombado, sabe? Forte mesmo de nascença. Chegou lá na hora H, confesso que eu fiquei com medo, né? Porque eu imaginei que fosse um tripé. Mas não, Wesley, não. Era do tamanho do meu polegar.
0: Polegar?
1: Você acredita que foi bom? Aí eu comecei a ter preferência também pelos tamanhos menores.
0: Tá vendo? 1,90m, negão. Normal, tá vendo? É isso que eu falo. Tá vendo? Aqui, ó. Pra você, querido, sua homenagem, ó.

0: problemas.
1: Wesley, eu acho que ela não queria era fazer propaganda do namorado, isso sim. Eu acho que foi mais isso do que outra coisa.
2: Ah, não, mas não. Escolheu o péssimo jeito pra fazer.
3: Só alegria pode se arrumar.

0: 1,90m, negrão e tem um piu-piu pequeno, moça, esse não sou eu, né?
1: Bom dia, Wesley. Aqui é o Odair de Campos do Jordão, o Odair Padeiro. Traga uma música aí do amor com cheiro de shampoo pra cá, pra lembrar o cheiro de shampoo, que esse cheiro aí tá...
2: Vamos tirar?
1: Tá dando longe.
3: Boa ideia aqui. Vamos tirar a caatinga do programa? Vamos tirar? Boa ideia, você deu uma boa ideia. Então dá um play aí, massa! Vamos tirar o cheiro de caatinga do programa? Vamos tirar.
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3: Vamos tirar a companhia da massa até as 4 da manhã. Vamos tirar a caatinga, o cheiro de shampoo. Ó, agora sim, ó.

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rádio é massa e estamos de volta. Até às 4 da manhã, hein? Aqui na madrugada, tô esperando a sua mensagem no 11-3509-9290. Você, trabalhador da madrugada, você que tá voltando pra casa. Olá. O nosso amigo Sérgio aqui falou: Wesley, já deu um soninho. Não, que homem que fala soninho também, né? Ele é motorista de aplicativo. Boa volta, meu amigo. Tamo junto.

0: Fala, Wesley. Acabei de pegar uma passageira aqui. Falou que quer transar comigo. E
1: Sério?
0: aí, Wesley? Eu vou ou não vou? Será que vai estar cheiroso ou não vai?
1: Tem camisinha? Você vai. Se tiver qualquer odor estranho, você vai lembrar do tema aqui. Você vai falhar. Toma cuidado, viu, querido? Wesley, não fala meu nome. Quando eu tinha 15 anos, eu arrumei meu primeiro namorado de 22. Eu, virgem. Tive a primeira vez com ele e o negócio era extremamente minúsculo. Na primeira vez não doeu, não senti nada. E depois, as outras vezes, nenhuma posição dava certo. Todas escapavam. Ele vivia me perguntando se o tamanho era bom pra mim, o que eu achava, se estava grande o suficiente. Como eu não tinha visto outro ao vivo, eu dizia que sim. Mas eu já tinha assistido conteúdos de outros. E era um grande... Ele era ciumento, contava a marra de pegador pra eu ficar com ciúmes. E ele disse pra mim que eu não era virgem porque não sangrei. Óbvio, né? Com um trequinho daquele. Depois de ser tão possessivo e querer mandar em mim, eu terminei. Ele tentou voltar várias vezes e acabou me contando que ele também era virgem. Eu fiquei chocada de encontrar um homem de 22 anos virgem. Mas, conclusão, era porque ele tinha um negócio muito pequeno e tinha vergonha. Nossa amiga desabafou. Tá vendo? Eu adoro quando você se abre pra mim aqui na madrugada contando suas histórias, tá vendo?
2: Ô Wesley, sem mentira nenhuma, tava tendo tema aí, o pessoal falando as histórias, a gente tinha duas passageiras aqui, né? Mina linda, duas mina linda. Do nada, uma delas colocou a mão dentro da calça e falou assim: ai moço, olha pra mim, tá fedendo? E colocou no meu nariz, Wesley. Você acredita? Eu tava falando nada. Só tava
1: não ouvindo. Acredito, não.
2: Mas que cheiro maravilhoso. Não. Cheiro da maçã mesmo.
1: Eu não acredito. Não. Bem feito pra você. Eu não acredito. Agora eu sou mais
3: eu. Olá, Wesley, beleza? Bom dia, boa madrugada. Neno, de Itajaí.
1: Pá, Neno.
3: Ô, tem uma história.
1: Não.
3: Eu. Sobre a enquete?
1: Não.
3: Eu. Comecei a sair com uma menina.
1: Não.
3: E ela, meu Deus, imagina uma mulher cheirosa.
1: Ah, tá.
3: Cheirosa, cheirosa mesmo. Ela cheirava Johnson's Baby. Casei com ela.
1: Ah, é?
3: Sou besta.
1: Aí sim.
3: Já tem um caso. O meu irmão.
1: Ainda bem, cheirou. Aí sim, mas chega de nojeira, pelo amor de Deus.
4: Eu não sei porquê, mas parei o caminhão agora pra tomar um café, abri a cozinha do caminhão, só tinha requeijão, joguei tudo fora.
5: Caramba, Wesley. Tô descobrindo cada coisa aí. Esse programa tá bom de mudar, é um programa dos fofoqueiros.
1: É, fofoca.
5: Toca aí, Cavalo Preto, Sérgio Rei, pra nós, toca aí.
1: Pode deixar. Aliás, eu adoro. Você que quiser contar uma fofoca aqui, é o programa certo, hein? Alô, você, porteiro. Hoje eu conversei com o porteiro e falou: Wesley, o porteiro sabe da vida de todo mundo do prédio, viu? Já liga não, peitada. Pior que é verdade, ó, ele sabe a hora que você sai, sabe o que que você come, né? As encomendas, ele que recebe. Então ele falou pra mim: Wesley, você quer saber da vida de alguém? Fala com o porteiro. Então eu quero convocar você, porteiro da madrugada. Quer contar uma fofoca aqui? Pega o WhatsApp e grava. 11 é o DDD. 35099290. Conta uma fofoca pra gente. Alguém do condomínio. Não precisa falar nome. Né? Conta uma fofoquinha pra mim. A gente adora uma fofoca, né? Vou abrir a linha também. 11-4369-9290. 11-4369-9290, telefone fixo pra você ligar e falar ao vivo aqui no Companhia da Massa.
6: E Wesley, que é o Valcir por casa, sentido a Blumenau aí, palco do momento, pousa redonda aqui, viu? Essa mulher não era virgem, mas ela falou que era virgem, às vezes deu outras coisas, né? Às vezes do dedão do pé, da unha.
1: Mas era pequeno. Mas
6: agora, quem sabe, dos outros buracos já era toda usada, toda arrebentada.
1: Fica na sua. Alô, Valdo Nobandradina. Quero seus lábios.
7: Wesley, quer ver você pegar um homem quando tá com o matagal ali? E cheirando. Não tem nem como chegar perto.
1: Nossa.
7: E a maioria que é que você coloca a boca ali no trem. Não, né?
1: Não dá, né?
7: Tem que estar bem cheirosinho, bem lisinho, senão o estômago não aguenta, não.
1: É, o matagal ainda, um cheiro ruim, não dá, né?

0: 11-4369-9290. Você pode ligar e participar aqui ao vivo. Das 4 da manhã tem Companhia da Massa. Tô esperando a sua mensagem aqui, viu? Todas as noites estamos juntos.
1: Wesley, liga pra Catrícia. Vamos ver se ela tá com a boca cheia.
0: Que boca cheia, cara. Peraí, vamos lá.
2: Boa noite, Wesley. Wesley, tu quer saber fofoca de porteira? O Batata, que o Batata trabalhou de vigilante 9 anos no condomínio, Wesley. Batata, meu Deus, daí é só saber, é só fazer amizade com as mulheres que trabalham de diarista pros condomínios, pros moradores.
0: Ah, é?
2: Meu, elas contam cada coisa bizarra e diz que... Tem uma que contou a veia, que fala que eu tinha amizade, a mulher do trabalho de arista, um cara magnato. Esses caras ricos aí, as mulheres deles, o que não gosta é de tomar banho, Marcelo.
0: É mesmo?
2: Diz que aí só passa aquele lencinho umedecido, chega da academia, veste aquele roupa, passa aquele perfume importado e casca fora. Eu conversava com bastante mulher que trabalhava de diarista. Elas passavam essas paradas assim, meu, diz que esses caras bem ricos, essas madames aí, diz que a maioria aí são meia, elas não são chegar no tal de banhinho, Marcelo. Diego não, Wesley.
0: Tá meio perdido em batata. É mesmo? Ô Wesley, eu trabalho em condomínio, mas é de rico, daí é diferente. Eles passam o de carro com vidro escuro, a gente nem enxerga. É mesmo? Não dá pra ver se tem amante dentro do carro, né?
3: Bom dia, Wesley.
0: Bom dia.
3: Queria contar a história de um amigo meu. O nome dele é Gilmar Barbosa.
0: Gilmar.
3: Ele é líder. Aqui em Rio das Pedras, interior de São Paulo, do lado de Piracicaba.
0: Certo.
3: Ele tem 8 centímetros de ferramenta.
0: Como é que você sabe?
3: E faz 5 anos que ele não consegue enxergar por causa da barriga. Aí ele começou a ficar desiludido e agora ele tá apaixonado por um amigo dele, chamado Vini Panda.
0: Nossa.
3: Queria que você contasse essa história aí na rádio, ao vivo aí.
0: Nossa,
3: abraço, nosso rádio é massa.
0: Olha, que amigo, hein? Que amigo você, hein, querido? Caramba. Amigo desse, pra que inimigo, né? A vida, 8 centímetros, mas 8 centímetros dá asa.
4: Aí Wesley, fala pra ela que o meu é cheiroso. Meu é cheiroso, raspadinho.
0: Nossa senhora, esse tema acabou com o programa. Já o segundo tema da noite e a sua participação através do telefone 11-4369-9290. Já salva aí pra você entrar em contato com a gente. Deixa eu ver. Vamos ver se a gente atende aqui. Massa FM, alô? Alô?
5: Alô?
0: Quem fala?
5: Nero.
0: Quem?
5: Nero.
0: Nero?
5: Nero. Tá ruim a ligação?
0: Tá ruim.
5: Eita, lasqueira.
0: Onde você tá?
5: Tô escondido, mano, aqui pra mulher não acordar a mulher.
0: Ah, você tá em casa?
5: Sim.
0: Ah, aí sim, rapaz. E o que eu tenho a honra de receber a sua ligação? O que você deseja?
5: Então, é que eu peguei meio por cima a conversa, acordei, escutei a rádio aí. Minha falecida avó falava assim, eu falava pra ela assim, vó, que bonita aquela mocinha. Daí ela falava assim, que mocinha nada, mocinha na testa, porque lá embaixo faz tempo que teve festa.
0: E você é casado há quanto tempo, rapaz?
5: Olha, não sei como é que a mulher me aguenta, 9 anos já.
0: 9 anos já?
5: Sim.
0: E você trabalha do quê?
5: Eu trabalho na confidencial, não posso falar.
0: Ah, confidencial?
5: É.
0: Ih, rapaz, você mexe com droga? Você é bandido, rapaz?
5: Você é o quê?
0: Você é bandido?
5: Não posso falar.
0: Ah, ih, rapaz, eu tô com medo agora, hein?
5: Não precisa ter medo, não. Eu sou igual a você.
0: Igual eu? Então você é o quê? Radialista?
5: Sou homem. Você não é homem?
0: Ah, sim. Não, tudo bem. E deixa eu te falar uma coisa. Você acordou aí na insônia e tá ligado aqui na massa.
5: Ah, sempre escuto aí, falei, um dia eu vou ligar aí, vou falar com o pessoal aí, e fico muito agradecido aí.
0: Tamo junto, rapaz, eu te amo, viu?
5: Ô, não, larga a mão.
0: Ah, como larga a mão? Você tem que retribuir.
5: Não, a gente tem que retribuir, é todo amigo aí da rádio.
0: Eu te amo.
5: Eu também te amo.
0: Aí, agora eu gostei, rapaz. Um abraço pra você.
5: Um abraço.
0: Valeu, tudo de bom. Tá vendo? No final sempre se rende, né? Sempre se rende. Esse cara que se faz de durão, não, tem que se render.
6: O programinha ruim esse da massa.
0: Nossa, por que você não gosta? Ei, fala comigo, por quê? Ele apagou o áudio.
7: Wesley, bom dia.
0: Bom dia.
7: Bom, resta saber se esse amigo aí, quem ele é, né? Se ele é o cara dos 8 centímetros ou se ele é o pando, né? Porque ligar e falar que um amigo é fácil, né?
0: É.
7: Agora assumir a própria torneirinha, aí já fica muito difícil.
0: Às 4 da manhã tem Companhia da Massa, espalha pra todo mundo aí. Tô esperando a sua ligação aqui. 11-4369-9290.
8: De rapariga, vai escutar buzinar a senhora do região lá na concorrência então, seu corno,
0: que rapariga. Calma, não xinga ele, cara, peraí, uou. Não xinga ele.
9: Bom dia Wesley,
0: Casimiro
9: de Guarulho, saindo carregado de Guarulho pra Sumaré, chama, ó o buzinaço, ó o buzinaço.
0: Não, sem buzinaço aqui, cara.
4: Cara que reclamou aí que o programa da massa é ruim, meu amigo, vai colocar na Band FM, aquilo ali que é programa ruim.
0: Não, não fala. Não fala mal dos outros. É que, não, hoje eu vou falar uma coisa. O tema de hoje acabou com o programa. Não, hoje até eu fiquei com nojo, meu.

0: Vamos lá.
1: Wesley, você é um cara novo. Agora você sabe que nós homens passamos por aí, cara. A vida de solteiro é boa, mas é... Tem as armadilhas aí, viu?
0: É, tem as armadilhas. A pista tá salgada.
2: Ei, Cleiton, você é demais. Pede pra ele escutar lá o momento do Região, Cleiton.
0: Deixa eu ver.
3: Programinha ruim esse da Band, mal duro que nós escuta.
0: Caramba, você também não gosta de nada, hein? Você é bem amargurado, hein, rapaz? Você não gosta de nada. Pô, gosta de nada, cara chato, meu. Ô.
2: Ô Wesley, esse cara que manda o áudio falando que o programa é ruim, ele deve estar escondido no banheiro ouvindo o Ricardão torar a mulher dele. Nossa. Ah, se lascar, vai caçar o que fazer.
0: O cara amargurado. Ô, querido, dá uma bimbada. Isso aí, eu já diagnostiquei, que é falta de bimbada isso aí. Você bimbar, você seria muito mais feliz.
4: O Companhia da Massa tá ruim, meu amigo? Vai pra lá ouvir o buzinaço ali da concorrência.
0: Para de...
4: Ruela.
0: Não, hoje eu tenho que admitir mesmo. Hoje tá ruim. O tema, eu fiquei com nojo do tema. Muita história de nojeira, né? É bom quando apimenta as coisas, né? Ó lá, ó quem chegou, a Jéssica, tá vendo? Ô Jéssica, manda um áudio aqui pra mudar o clima do programa. Manda um áudio pra gente aqui.
5: Esse cara aí que reclamou aí, ele gosta sim, por aquele negócio de nada, ele gosta sim. Ele gosta daquilo que a mulher lá não gosta, não. Do grandão.
0: Ai, ai, 11-3509-9290.
6: Ei, Wesley, toca Milene Pavorô pra nós aí, pra ficar nota 10.
0: Aí.
6: Já é 10, aí fica mais 10 ainda.
0: Aí, agora você foi bem, rapaz. Ó, agora o programa vai melhorar. Milene Pavorô cantando altas loucurinhas. Vai melhorar agora, olha lá. Pra elevar o nível, vai lá.

0: 9.
1: Eu, Eze, o Bruno Padeiro da Madrugada.
0: Fala, Bruno.
1: Antes de mudar o tema, gostaria de dar uma dica pros caras aí pra impressionar a mulherada.
0: Qual?
1: Faz o seguinte, na hora de tomar banho, lava a mata com shampoo e condicionador.
0: Ah, velho.
1: E aí lava bem mesmo a ferramenta.
0: Ah, meu.
1: Com bastante detalhe, né? Lava bem, esfrega bem.
0: Ah, não.
1: Tomando cuidado pro sabonete não entrar bem na ponta, porque aí vai arder. Aí sai do banho, se seca bem sequinho e passa um creminho também.
0: Ah, não.
1: Na ferramenta, assim, em volta, na virilha e tal. Sem colocar na cabeça, porque senão vai arder. Beleza? A mulherada vai gostar, vai ficar da hora. Um abraço, a minha rádio é massa.
0: Olha, eu vou ter que concordar. O cara tá ensinando como lava o pinto. Não, não dá. Não dá. Olha, eu tô com vontade de tocar música até a chegada do trocão.
2: Vai ter ninguém pra...
0: Não dá, não dá. Não tem condição.
3: Ah, não, Wesley. Eu ouço a música da Milene. Eu já penso em você. Ó, comprei umas coisinhas aqui, viu? Só tô na sua espera.
0: Que você comprou? Oh, a gente vai. Que você comprou? Oh, ai, que beleza.
4: Só eu e você. Oh. Altas loucurinhas pra te enlouquecer.
0: Não, fala pra mim o que você comprou. Eu tô com... Nossa.
5: Ô Wesley, boa noite. Nossa rádio é massa. Quem fala é o Vlad. Ei, toca a música pra nós do...
0: Bom.
5: Um sorriso resplandecente aí pra não gente ouvir, ficar mais alegre aí também.
0: Não tem que eu...
5: Deixar essa amargura aí, destroço nojento e pensar no nosso amor, nossos amores aí. Nossa rádio é massa.
0: O programador não colocou a música do Dragon Ball. Não tem, eu já procurei, rapaz.
6: Ô Wesley, fala aí. É assim que vocês lavam o pinto?
0: Não, ele ensinou, mas não é assim que todo mundo, né? Ele ensinou como faz, mas... Mas tá vendo? O tema virou agora como lava o Bilal.
7: Cuidado, Wesley, cuidado, Wesley. Mas o que ela comprou lá, usa pilha recarregada.
0: Não, então agora eu tô curioso pra saber o que ela comprou, né? Puxa vida.
8: Fala, Wesley, boa noite.
0: Boa noite.
8: Ô, meu bebê, fala pra mim o que tá acontecendo aí, que eu não tô ouvindo quase nada.
0: Por quê?
8: Meu bebê, toca aí Saudade da Minha Terra pra mim. Um beijo.
0: Não, ouve no YouTube. Ô, Wesley, escuta aí o que ela comprou.
9: Wesley, sai fora que é furado, Wesley. Ela comprou um cintaralho, ela quer te comer.
0: Será? Vamos ouvir, ela mandou um áudio aqui. Não, agora eu tô com medo, hein? Ela falou que comprou uns negócios pra usar comigo. Dá um play, vamos ouvir. Sometimes it's hard. Nossa, tô com medo. To make
3: things clean. Ah, comprei uns olhinhos aqui pra fazer uma massagem. Afinal de contas, você vai chegar cansado, né?
0: Nossa.
3: Comprei uma lingerie nova. Ah, pra nós usar. Ué, eu passo em você, você passa em mim.
0: Peraí, comprou uma lingerie pra nós usar? Não, não vou colocar lingerie. Não, não, não. Não, peraí. Não, calma aí, querida. Ou essa ela comprou óleo pra fitar pastel, né?
9: Comprou uns olhinhos? Ah, ela quer fazer leitão a pururuca com você, Wesley.
0: Ah, comprou uns olhinhos, mano. O que serve o olhinho?
10: Ô, Wesley, antes de você entrar nessa enrascada, estuda bem a história do mestre, viu? Que engravidou duas ouvintes de uma vez só, viu? Fique esperto.
0: Verdade. Mestre Anselmo engravidou duas ouvintes. Mas é assim, eu já falei ontem, assim com radialista se perde. Ó, eu aqui cansado, de madrugada, aí uma voz doce dessa, entendeu? Ó, mandou mais um áudio, ó lá, ó.
3: Não, você não, eu vou pôr. Tem uma algema aqui pra você também me algemar.
0: Ó lá. Tá vendo? Aí, por isso que eu entendo, teve um radialista aqui de São Paulo que ele engravidou duas ouvintes ao mesmo tempo, então assim... Eu entendo ele, porque é fácil se perder. Fácil se perder, né? Wesley rindo de tudo. Hoje foi de lascar. Fala pro rapaz Homem não pode passar creme, porque pode dar infecção em candidíase masculina. Tem que lavar com bastante água e sabão neutro, e não colocar creme nem perfume. Eu sei porque eu tenho filho homem, desde cedo o médico sempre me falou que eu orientasse o menino para não usar perfume nas partes íntimas, viu? É, quem nunca deu uma borrifada de perfume no saco também, né? Valeu, queridão, você é muito bacana. Tô aqui costurando e ouvindo você toda madrugada. Obrigado, querida. É a Wanda dando dicas aí, não pode, viu? Então você que é homem não pode passar perfume nas partes íntimas.
2: Ô, Wesley, falei agora no telefone aí.
0: Oi, querido.
2: Falei que eu te amo. Oh, mas eu amo a minha esposa.
0: Não, você me ama.
2: Homero de Curitiba, um abraço.
0: Você me ama.
2: E hoje tá de lascar, hein, o tema, hein? Olha, eu vou dormir.
0: Não, pode dormir. Não, e o tema de nojeira eu já tirei. Não, não dá. Esse tema foi muito nojento. Olha, tanta gente porca no mundo. Mas serviu pra gente ver que todo mundo já passou uma história de nojeira, né? Vamos ver.
11: Pô, mas ainda continua enrolando a guria? Não falasse pra ela?
0: Falasse o quê? Olha esse sotaque gostoso, ó.
11: Pô, mas ainda continua enrolando a guria? Não falasse pra ela?
0: Olha que maravilha, tá vendo? É fácil se perder na madrugada. Eu falo todos os dias aqui, vai.
12: Ô Wesley, agora chutou o pau da barraca, hein? Tô te imaginando usando lingerie, cara.
0: Não, não vou,
12: tá aqui na merda, que visual do inferno, hein?
0: Não vou. Wesley Marcelo Pompimeyer, isso? Quer sair do armário, mas tem vergonha. O que, que faremos pra ajudar, viu? Puxa vida, vamos ajudar. Fala pra ele que aqui é um programa livre e ele pode se assumir. Bom? Eu tenho um radar aqui, quer ver? Ó, é só falar o nome, aí identifica, ó. Wesley. Nada, tá vendo? Agora eu vou falar, ó. Marcelo.
13: Uma bicha foi detectada.
0: Tá vendo? Eu tenho aqui o detector de viado. Se você quiser perguntar, tá aqui o nosso detector, tá bom?
14: Ai, ai, ai! Ai, ai, ai! A madrugada que passou não volta mais.
0: Porcaria esse áudio, hein? Vamos lá. 11-3509-9290.
15: Ô, Wesley, eu vou levar meu pinto lá pra esse padeiro lavar, cara. Pelo jeito aí, ele manja de lavar pinto, hein? Levar o chocolatão lá pra ele dar uma lavada lá.
0: Não, sabe? Que lavar o quê?
16: Ó, o Marquito deve estar remoendo na tumba essas horas.
0: Não, Marquito
16: de
0: não
16: raiva
0: morreu.
16: Desse tema aí.
0: Não, Marquito tá vivo, rapaz. Pera aí. Tá matando o Marquito. 12h27, Companhia da Massa.
17: Ô, Wesley, se você quisesse, você usaria uma lingerie, você tem que usar um paraquedas aí.

0: do seu príncipe encantado aqui. Eu acho difícil, mas não custa você tentar, né?
1: Quem come de tudo tá sempre mastigando, né? Vem aqui mastigar minha chibata com bumbum, então, filha da mamãe.
0: Ninguém respeita ninguém nesse programa, vai.
2: Não, mas vou te mandar um áudio agora, louco.
0: Manda.
2: Ei, ô Wesley.
0: Diga.
2: Mas tudo certo aí, ô Fernandinho Miramar. Bora que os guris não dá bola pra quem chama de qualquer coisa, né?
0: Nossa senhora.
2: E é, os guris tão firme.
0: Nossa.
2: Firmezinho. Vamos brincar, mas não política. É, não, política não. Não, essas coisas lá não. Tá falando aí.
0: Meu Deus do céu. Olha, madrugada, ela me surpreende, viu? Puta. 12h29. Ai, vai.
3: Tarde de novo. Segurança noturna de Cruz Alta.
0: Fala,
3: tô procurando uma namorada também.
0: Tá aí, procurando, né?
3: Se encaixar, pode passar meu contato.
0: Olá.
3: Solteiro. 44 anos, vigilante noturno, agente terapeuta federal.
0: Ó! Oh.
3: Só por hoje, né? Minha rádio é massa.
0: Aí, Lu! O Lu tava procurando namorada aí, ó. Ela disse que... O que acha, hein?
4: Boa noite, Wesley. A gente acompanha você aqui de Curitiba.
0: Curitiba!
4: Manda um abraço aí pra rapaziada do Vibas, acompanhando na madrugada. É o Gustavo e o Jackson.
0: Alô, Gustavão! Wesley, tô rachando de rir aqui, viu? Parabéns pelo programa, obrigado. É o Neneto Caminhoneiro, valeu, Neneto.
5: É mais um pagando pensão daqui a uns tempos.
0: É, então, se eu não tomar cuidado, eu vou pagar a pensão. Porque pra se perder é muito rápido. Ô, querida, conta pra mim a cor da lingerie que você comprou. Ela me, um convite desse é recusável.
6: Fala, Wesley, boa madrugada.
0: Boa!
6: Tô passando aqui por Jundiaí, sentido Minas Gerais, Pouso Alegre. Dá um alô pra nós aí.
0: Alô, alô!
6: Tô chegando agora na rádio aí, vindo da concorrência.
0: Olha lá, mais um vindo da concorrência, rapaz! Só da Massa FM, olha lá!
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0: Que beleza, hein? Vamos lá, mais áudio chegando aqui. É importante te ouvir na madrugada.
1: Ô Wesley, você tá querendo saber da cor, por quê? Porque tá...
0: Não.
1: Tá pensando em usar?
0: Não.
1: Ô, louco.
0: Pra instigar o imaginativo, né? Porque aí ela vai falar a cor, aí eu vou imaginar ela vestindo a lingerie.
2: Wesley, bom dia. Você tá igual os padeiros, rapaz. Só amassa e não come? O que tá acontecendo com você?
0: Não, eu vou pra cima, rapaz. Eu vou me perder. Vou me perder na madrugada.
3: Muito bom dia, Wesley. Aqui é o Josué da Marechal, porteiro noturno. Mais um na concorrência.
0: Você. Mais um vindo da concorrência, hein? Puxa vida, hein? Tô impressionado com a quantidade de gente vindo da concorrência, hein? Olha que maravilha. Eu falo, tá todo mundo na massa. Tá todo mundo na massa. Ela mandou áudio aqui, eu vou saber a cor.
4: Dessa vez, eu comprei a fantasia, tá? A lingerie, e ela tem os adereços dela, de estudante.
0: Ah, estudante? Caramba. Nossa, querido. Aqui, ó. Ó. Ó. Coloca essa música de fundo aqui, Coração de Estudante. Eu já tô imaginando aqui, ó.

0: Wesley broxante essa música. Não é não. Não é não. Não é não.
1: Adivinha onde ela anda?
0: Maravilhosa.

0: Cadê, cacete? Estudante?
1: Um coração de estudante.
0: Aí, ó.
1: Há que se cuidar da vida.
0: Vamos lá, mais mensagem chegando. 11-3509-9290.
2: Zé de Massa, bom dia, Wesley. Aqui é o Igor de Lisboa. Wesley, cai nisso não, Bino. Pelo amor de Deus.
0: Não, eu vou.
2: Ela tá querendo passar a borracha em você, filho.
0: Não tá.
2: Sai.
0: Não. Eu vou, rapaz, me deixa. O Wesley está tentando flertar aí com as músicas ruins. Não, agora eu admito, foi uma bosta mesmo. Acho que eu brochei a menina, né? Tá vendo? Não sei fazer as coisas. Achei que ia ser demais, né? O Wesley, dica de música. A mulher mandou aqui pra mim, ó. Mandou umas músicas aqui pra mim. Deixa eu ver, tem áudio chegando?
3: Zilei, dá uma olhada nesse print aí. Eu acho que o povo de lá da concorrência tá vindo tudo pra cá, viu?
0: Tá vindo todo mundo. Ah, que beleza. Ó, você que veio da concorrência, bem-vindo, hein? Pode sentar e ficar à vontade, que aqui a bagunça é até as 4 da manhã, hein? Depois das 4 você pode fazer o que você quiser, mas assim... Bem-vindo. Wesley, eu conheço um radialista... Que engravidou, ouvi. Não, eu também. Por isso que eu tô falando. É, pra se perder, é muito rápido, né? Eu vou ligar pra ele daqui a pouco. Ele sai do ar 3 da manhã, eu vou ligar pra ele pra pedir conselho, né?
4: Ô, Ezra.
0: Oi?
4: Ei, já pede a localização.
0: Cadê, cacete?
4: Dale. No meio. Já tá esfregando na tua cara mesmo. Só aí.
0: Boa. Querida, manda a localização aí. Assim? Não, vou pra cima.
5: Como que você não sabe? Você veio aqui 2 vezes. Por que você acha que eu comprei, que eu tô querendo? Novamente.
0: Não é fácil perder. Começa aí todo dia. Aí falta no programa. Ah, tô doendo. Não tá não, tá bimbando.
6: Bom dia do Wesley. Bom dia! Ha! Oi, sogrão porcada, bom? Tudo foi começando ali no... tal do Curitiba e vai morrer aqui no tal do São Leopoldo. Estamos sobrevoando aqui, ó. Tal do Laguna ainda aí, tá bom? Temos mais um cadiquinho pra correr o asfalto aí, tá bom? Manda aquele abração ali, ó. Pra galerinha do Tapetão Preto aí.
0: Tapetão Preto.
6: Especialmente aí pros motor da Express São Miguel, Curitiba.
0: São Miguel, pose.
6: Ó, nosso amigo aí, Maicão, Clebinho, Fabiano, né? E nosso amigo ali, Capucci, ali da... F-Trans ali, tá bom? E vamos dele que...
0: Então... Ô, querido, cortei aqui, desculpa. Sem querer.
7: Estamos aqui só escutando essas histórias aí muito loucas.
0: Obrigado, o Júnior e a Jenny. Curtindo aqui o Companhia da Massa. Wesley, tô chateada, viu? Vi meu ex num post no TikTok. Era um post falando de pessoas inesquecíveis. Ele falou que sentia muita saudade da ex. Estamos juntos há 5 anos. É, querida, você já sabe o que fazer, né? Não, você já sabe que não precisa nem debate aqui no programa. Você já sabe o que fazer, né? Peraí, você tá namorando o cara há 5 anos. Aí você entra no TikTok, vê um post de pessoas inesquecíveis. Tá lá seu namorado se declarando pra ele, falando que sente saudade de jeito nenhum. Não. Pode terminar.
8: Beleza, boa noite. Sobre a enquete aí de hoje.
0: Ah, não.
8: Aqui é o Nego Ney. Falando de Campo Grande. Mineiro. Eu gosto de queijo só por causa do cheiro. Eu acho que não preciso falar mais nada, não.
0: Tá bom.
8: Minha rabo é massa.
0: Ok, entendi. Muito obrigado, viu? Muito obrigado. Vamos lá, mais gente querendo falar, vai.
9: Cuidado com a chibata.
0: Que chibata? Sai fora, ó.
10: Agora traduz aí, o caminhoneiro corno do
0: não,
10: caramba.
0: Não fala...
10: Ninguém entendeu nada do que
0: para
10: você falou,
0: isso.
10: Seu chifrudo do caramba.
0: Para!
10: Ô, oh, que câmbia é meus ovos.
0: Para de xingar o caminhoneiro. Não xinga o caminhoneiro. 12h39.
11: Eu quero gozar.
12: A vida com você.
0: Ei!
11: Eu quero gozar.
7: Passa esse áudio aí. pra minha esposa, que eu amo ela muito.
0: Ai, que romântico! A vida com você. Manda o nome dela.
11: Eu quero gozar. A
13: vida com você. Ô Wesley, boa noite. Fala, já toma um tandala de 50. Fala pra ela. Segura o queijo. Cê tá doido. Minha rádio é massa.
0: Segura o queijo.
14: Ô Wesley, alguém cheira o bonzinho da Baixada Santista. Cuidado com essa mulher Kinder Ovo, hein?
0: Será? Não é.
11: Eu quero gozar.
15: Bom dia, bom dia, Wesley. Bom dia, Alvira, vem pra mim.
0: Opa, tá alto o rádio. Baixa o rádio e manda de novo. Vou abrir a linha aqui, ó. 11 São Paulo.
11: Quero gozar.
0: 43-69-9290.
11: Eu quero gozar.
0: Ô Wesley, fala pra Jennifer, que eu amo muito ela. Deixa eu te falar uma coisa aqui, isso não é um programa pra você se declarar pra sua mulher, porque aqui tem muito cara meio carente. Então assim, você mandou esse áudio aqui, ó.
7: Pra minha esposa, que eu amo ela muito.
0: A Jennifer, se eu fosse você, eu não faria isso. De verdade mesmo. Quer um conselho de brother? De brother mesmo. Não, não fala nome de esposa, namorada aqui nesse programa. Ó, não vou falar, não falei nada. Ó, olha o próximo áudio,
16: ó. Ô Wesley, fala pra Jennifer aí que eu tô com saudade dela.
0: Aí, ó.
16: Ô Jennifer, meu amor, tô com saudade, viu?
0: Tá vendo?
16: Larga logo desse corno aí, vem pra cá.
0: Então assim, você tá chegando agora, esse não é um programa, entendeu? Pra você mandar áudio, assim. Ó, não tô falando nada, ó.
17: Oi Jennifer, te amo também, gata, um beijo.
0: Tá vendo? Olha, você me desculpa, querido. É incontrolável, ó.
18: Ô, Jennifer, sua delícia. Tô te esperando no mesmo lugar, viu?
0: Olha, tá vendo, querido? Você me desculpa, viu? Só tem louco na madrugada aqui, ó.
14: Ô, Jennifer, me cheira o bonzinho. Fala onde você tá que eu subo agora a serra.
0: Tá vendo, ó? Você me desculpa, querido. Aqui é um programa de louco aqui.
19: Ô, Jennifer. Faz tempo que você não vai no swing, hein?
0: Não, que... Ô, querido, você me desculpa aqui, meu...
17: Ô, Jennifer, vem cá, minha princesa. Seu perfume Boticário tá aqui comigo, vem não, buscar.
0: Que perfume?
20: Ô, Jennifer, meu amor, vamos fazer hoje à noite, bora?
0: Ô, querido, você me desculpa aqui, meu...
21: Oi, Jennifer, é raspadinho ou peludinha, delícia?
0: Não, querido, você desculpa aqui, meu...
22: Bom dia, Wesley. Tudo bom?
0: Bom.
22: Manda um alô pro seu xará, Wesley Beluga.
0: Ô, Beluga.
22: Pegador de chibata. E se gosta de pegar numa chibata, hein?
0: Obrigado.
22: Pega na chibata do Pomper, do Ju.
23: Ô, Jennifer, fica daquele jeito que eu já tô chegando aí.
0: Não, não, a esposa do... Deixa eu te falar uma coisa. Esposa do cara, você tem o respeito. A esposa do cara, o cara manda um abá pra esposa aqui. Pô, ô, querido, você me desculpa aqui.
24: O nome dela é Jennifer. Eu encontrei ela no Tinder.
0: Tá vendo, querido? Sei que você é novo aqui, mas assim. Fica de exemplo, né?
25: Ô, Wesley, eu queria mandar um recado pra Jennifer aí, falar pra ela que a noite ontem foi muito boa, excelente.
0: Não,
25: quando
0: não.
25: Ela quiser repetir, é só ela me ligar que ela tem
0: uma. Não. Não. Ô, querido, você. Você me perdoa, tá bom?
17: Nós também te amamos, Jennifer. Nós também te amamos.
0: É. Olha, agora pelo menos é uma mulher muito amada pelo Brasil. Eu nem sei o que falar. O cara, meu áudio dele bonito aqui, ó. Querendo declarar o amor pra esposa.
26: Jennifer. Tô te esperando no mesmo lugar, na mesma hora amanhã, tá?
0: Não.
26: Faz favor.
0: Que faz favor aqui? Pede a mulher do cara.
27: Ô, Jennifer, tudo bom, minha querida? Tô com saudade de você, hein? Você com aquela lingerie preta.
0: Não, que lingerie, gato. Cara? Mulher do cara aí, ô.
28: Pede a mulher do cara.
29: Ô, Jennifer, seu brinco ficou dentro do meu carro.
0: Não,
29: depois eu te devolvo.
0: Que absurdo, que absurdo. Não, aí não dá, não. Falta de respeito, não respeito nem a mulher do cara, meu. Não é possível. Só tem talarico nesse programa aqui, ó. Tem talarico nesse.
1: Ô, Jennifer, ela é cheirosa ou ela é fedida?
0: Não, que cala a boca!
1: Fez propaganda da mulher, se ferrou.
0: É, tá vendo?
1: Eita, bexiga, viu?
0: Moral da história, nunca faça propaganda da sua mulher aqui, ó. Nossa, ele mandou um áudio aqui. Meu Deus. Ai, vou clicar. Eu vou clicar!
2: Muito legal, tô amando tudo isso, dando muita risada, meus queridos.
0: Olha a Jennifer! Ah, não dá, né? Olha a Jennifer aqui, olha lá!
2: Muito legal, tô amando tudo isso, dando muita risada, meus queridos.
0: Só ter louco na madrugada. 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
0: Ô, louco. Ai, caramba.
4: É boi!
0: Não,
4: é boi,
0: não é! Não é!
4: Quieta, bangagá.
0: Não!
4: Wesley, esse corno chifrudo aí que falou dos caminhoneiros ali.
0: Quem?
4: No mínimo que a mulher dele fugiu com...
0: Falou mal dos caminhoneiros, foi mesmo. Falou mesmo.
5: Jennifer, acabei de chegar. Bora que bora, Jennifer. Tô aqui no portão. Não.
0: Para de buzinar.
5: Vai, trouxa, fazer declaração pra mulher. Nem ela te respeita, seu otário.
0: É um caso... Deixa eu te falar, é um casamento saudável, entendeu? Casamento saudável. Eles estão com inveja porque é um casamento saudável.
6: É. Bom dia, Wesley. Marcelo por aqui. Ô, Jennifer, agora entendo por que você não tá me atendendo, sua bandida. Você não falou pra mim que era casada, né? Mas não faz mal, Jennifer. Não sou ciumento, não. Venha!
0: Venha!
1: Ô, Jennifer, dá um gemidinho aí, só pra me ver
0: não,
1: um negócio aqui.
0: Não, respeita a mulher do cara, velho.
8: Ô Wesley, se a Temis for bonita igual a voz dela, nossa senhora, tô chegando, hein? Tô chegando.
0: É mais um buzinando lá. Na voz bonita.
5: Eu acho que o namorado da Jennifer, eu acho que também usa lingerie. Câmbia!
0: Ai, só tem louco nesse programa, viu?
1: Fala, Wesley, isso aí é culpa sua, Wesley.
0: Não é,
1: você
0: não.
1: Que delatou a mulher do cara aí pra todo mundo aí.
0: Não,
1: ó.
0: Foi
1: aí
0: eu
1: é culpa
0: não.
1: Sua.
0: Eu falei pra ninguém, é pra respeitar. Fui o primeiro a falar pra respeitar, ninguém respeita. Aí ela mandou um ar, aí piorou tudo. Olha lá.
1: E aí, Jennifer, mal saímos do motel e ele já tá declarando pra você?
0: Olha lá, tá vendo?
1: Um abraço, amor. Amanhã vamos de novo.
0: Ô, querido, desculpa, viu? Você me desculpa mesmo, viu? É incontrolável o ouvinte massa aqui, né? Eu tento controlar, mas ninguém me respeita.
1: Esse marido da Jamie tem um corno mesmo.
0: Não, não
1: um
0: é não.
1: Frudo.
0: Não é não. É um casamento saudável. Minha meta é ter um casamento assim.
6: Ô Wesley, coloca o áudio dela de novo aí, cara. Eu fui o ápice aqui agora.
0: Tá bom, vou colocar, vou tocar uma música, porque assim, tá incontrolável aqui. Sabe, ninguém me respeita, eu falei pra respeitar a mulher do cara, né? Ninguém respeita. Coloca o áudio aí, vamos pra música.
2: Muito legal, tô amando tudo isso, dando muita risada, meus queridos.
9: O bambu tá ganhando.
0: Bom, chega. Respeitar a mulher do cara.
5: Ah, ejaculei com esse...

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1: Essa é pra beijar na boca, a gente costuma dizer. Pra vocês cantarem, hein?

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Rádio é Massa e continua. Às 4 da manhã tem o nosso Companhia da Massa até a chegada do Trucão. Já já eu volto com a bagunça, vou abrir a linha e a gente vai bater mais um papo aqui na madrugada. 3 e 1, ótima quarta-feira.

CFM Luan Santana e o Sofazinho. Ai, aquele sofazinho, hein? Eita! Todo mundo teve alguma história com sofazinho, né?

0: Bora lá pro nosso WhatsApp 11 3509 9290. Vou abrir a linha também. 11 4369 9290. Se você quiser falar ao vivo aqui também, né? Contar sua história. Fica à vontade. Oi.
1: Ô, Wesley.
0: Diga.
1: De ser cachibata, deixa eu falar pra você.
0: Fala.
1: Coloca bala-bala aí, já tô pedindo pra uns 3 dias pra você.
0: Que bala-bala?
1: Você não coloca música pra nós aí, ô...
0: Vida leite. Cala a boca, seu trouxa. Bala-bala, cara. Não conheço a música.
2: Aí é a música da Jennifer?
0: Não, esquece a mulher do cara.
3: Ei, Wesley, bom dia, bom dia.
0: Bom dia.
3: Ei, essa mulher do lingerie, hein? Se ela for limpinha, é só tirar o mel dela, hein?
0: É abelha, é só tirar o mel.

0: Alô, alô!
1: Wesley, você é ligeiro, hein? Você coloca a música só pra baixar a poeira, né?
0: É lógico.
1: Sem vergonha.
0: Lógico.
1: Deixou os caras aí, ó. Doidão por causa da Jennifer.
0: Tô no meu período de experiência, você é louco. Vou evitar, não. Eu quero ficar muito tempo. Tem uns boletos grandes pra pagar, né?
2: Se ele for aí, coloca lingerie nele, coloca as algemas e joga a chave fora. Câmbia!
3: Ô, Wesley, você não vai ligar pro corno do Anselmo, não? Radialista mais corno do Brasil?
0: Não, eu tinha uma dúvida pra perguntar pro Anselmo, que assim, estão me fazendo, a menina tá me fazendo um convite, né? Pra ir na casa dela, e o Anselmo tem experiência. Eu ia ligar pra saber como reagir nessa situação, né? É o radialista que engravidou duas ouvintes, eu tinha que ouvir conselhos dele, né? Mas não sei se ele quer atender. Precisava falar com ele. Né? Precisava mostrar o áudio pra ele. Precisava mostrar pra ele o áudio e, né, e perguntar o que, que ele me aconselha. Porque pra se perder é muito fácil. Deixa eu ver aqui. Eu acho que ele já saiu essa hora. Olha, gente, eu vou ligar agora pra um radialista. Que ele já engravidou duas ouvintes. E assim, eu quero mostrar, porque eu quero pedir conselhos. A gente tem que pedir conselho pra quem entende do assunto, né?

0: Deixa eu ver se eu consigo, né? Preciso pedir experiência, quero. Ah, não foi. Que pena, hein? Acho que é meia linha aqui, né? Eu mexi e deu pau aqui. Deixa eu ver.
1: O câmbio voltou.
0: Voltou.
1: Agora só falta o Sandro Ribas. A dupla dinâmica do programa Companhia da Massa.
0: Jair de Brusque tá junto com a gente aqui. Alô, Jair. O Walter Júnior também tá junto com a gente aqui. 3509-9290. 3509-9290.

0: sai fora de mim que eu tomei leite.
1: Ah,
0: e quem é esse jegue?
2: Boa madrugada, Wesley, beleza?
1: Olha aí, ó.
2: Realmente, Wesley, tá difícil hoje, né?
1: Tá difícil hoje.
2: Ele dá um quartinho de descanso aí, não?
1: Eu preciso.
2: Coloca umas 50 músicas aí pra tocar até o outro carro chegar, rapaz.
1: Eu preciso.
2: Que tira o cochilo. Falou, um abraço.
1: Um
2: Sandro
1: abraço.
2: Rivas, Cianorte, Paraná. A minha rádio é massa.
1: Olha, o tema de hoje acabou com o programa.
3: Quem tava fora não podia mais entrar.
1: Acabou o programa.
4: Fala, Wesley. Manda um alô aí pro Luciano Fofoca, o Boquinha Nervosa, o Sabe Tudo, Léo Dias.
1: Olha, o Luciano Fofoca.
3: Animais, um direito.
1: Laureci saindo de Guarulhos pra Santa Cruz do Sul, curtindo.

0: Se eu fosse você, eu não ligava pra ele, não. Porque o último que apresentou a mulher pra ele...
1: Não.
0: Ele pegou ela.
1: Sério? Não é possível. Eu vou ligar pra uma outra pessoa aqui que vai ser melhor. Pera aí. Deixa eu pegar o tema dele aqui. Vou perguntar como estão as coisas, quer ver? Deixa eu ver aqui. Esse eu acho, né?
2: Ô Wesley, eu sou fazinho de dois lugares aí, deve ser legal fazer uma loucurinha de amor, mas a mesa de locução aí, que nem a ouvinte se ofereceu pra estar aí embaixo, deve valer um justa causa, você não acha não,
1: não
2: cara?
1: Não vale, não vale. Vai durar 2 minutos e os boletos depois. Não vale.
3: Não tem problema não, se tiver um quartinho aí de descanso,
1: olha lá.
3: Eu apareço aí no quartinho,
1: ah, não.
3: Eu dou uma ajuda aí rápida, sabe?
1: Ah, querida.
3: Aí você volta, mas... renovado, assim, antes de terminar ali o horário do seu trabalho.
1: Tá vendo? É por isso que o radialista se perde. Olha o que ela fala aí, ó. 3h16 da madrugada, olha lá. Ô, Pena, eu entendo o Anselmo agora. O pessoal julga ele, mas... Ele quer me morder. Pô, tá vendo? Caramba, 3h16 agora. Quem tava fora não podia. Oi, tudo bem? Tô rachando de rir, cara. Você vai pagar 3 pensões também, não. Para de desejar mal.
4: Ô, Wesley, na hora que você solta a vinheta aí, dá tempo, pô. Já que você falou que é rapidinho mesmo.
5: Ah, Wesley, se você não levar essa mina pra brincar de gangorra, mano, eu levo ela no seu lugar.
1: Você leva?
5: Na moral, passa o contato pra mim. Se você não for, eu vou lá.
1: Você vai?
5: Até eu tô com tesão nela.

0: Deixe sua mensagem na caixa postal.
1: Ah, que pena. Vocês. O Anselmo não me atendeu para me dar aulas do que fazer nessa situação onde uma ouvinte me intimou. Me intimou, deu todas as soluções possíveis. Que pena, hein? Que pena. Eu precisava desse conselho.
2: Não sei não, hein, Wesley? Tô desconfiado que você é viado, hein?
1: Não
2: tá sou. Tá muita enrolação pra cuidar dessa menina.
1: Não sou, rapaz. Eu tô tentando evitar uma tragédia.
3: Vocês confiam mesmo, né? Confia nesses vozinhos de mulher. Você já não assistiu aquele locutor de rádio lá que imita uma voz de mulher perfeitamente?
1: Quem?
3: Isso aí, quando você chegar lá...
1: É verdade.
3: Você vai levar é marretada lá, né? Na retaguarda. Isso aí é gostoso. O cara com a voz nossa bem no seu ouvido, soprando. vai vendo.
1: O homem, ele é, você vê?
4: Oh, coitado, foi tão cedo.
5: Ô, Wesley. Tá achando que você joga no mesmo time do Fly, hein? Tava limpando a casa semana passada, hein?
1: Não. Só que é macho, rapaz.
6: Problema é meu nome, tragédia é meu sobrenome. Manda essa desgraça pra cá que taram o pau nela.
1: Ah, os caras vai, tá vendo?
6: Fala, Wesley, vai investigar essa voz, Wesley. Investiga essa voz. Essa mulher é mulher mesmo, Wesley. Não sei não, cuidado, hein?
1: Não, eu acho que é mulher.
6: Positiva?
1: Não, eu acho que é mulher. Uma voz extremamente feminina. É Teuvino, Jardim São Francisco, CL. Tá todo mundo na massa. Olha lá, ó, vamos analisar. Vou tirar a trilha. É mulher, ó.
7: Não vai não, ele viu minha foto. Ontem eu cheguei a enviar a foto pra ele. Mas... Ele sabe que eu sou mulher. Mas vai no do Drucão. Ontem ele falou do quartinho.
1: Quartinho, fala
7: de então, mim. Vai no dele. Vai no dele, não. Vai no que ele falou, no conselho que ele deu ontem.
1: É, o Drucão falou pra eu ir no quartinho ali e resolver. Então, se me derem justa causa, eu falo, meu, o Drucão que mandou. Falou. Eu vou falar, o Drucão mandou. Tem que ouvir a sabedoria. Isso é verdade.
6: Ô, Wesley, com uma voz dessa, ela pode ser homem que ela vai pra fita igual. Nem aí.
1: Pode ser homem que for, né, rapaz? Vai.
8: Cuidado, Wesley.
1: Não.
8: Cuidado, que isso aí tá enganado, hein?
1: Você acha? Ô, Wesley, manda um chupa Léo Júnior. Não, por quê? Chupa, eu adoro ele. Eu adoro ele. Não. Não vou mandar, não. Ser perfeito,
9: pode. Ô, Wesley. Tu não quer dar uma voltinha aqui em Floripa também?
1: Ah, não.
9: Opa, aqui também tem carne boa.
1: Olha lá, mais uma. Ah, não. Olha, as tentações, tá vendo aí, ó? Deixa eu ver aqui, passagens pra Floripa, o preço, né? Deixa eu ver. Pra...
10: Não quero prova.
1: Tá vendo aí, eu falo. Por isso que eu entendo o Anselmo. Tu vê, passagem para Floripa. De São Paulo.
10: Eu tenho medo, por esse pendurado numa cruz.
1: Deixa eu ver.

0: Oh, barato, somente ida. R$230. Indo no dia 29 do 7. 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Então, assim, 700 conto de passagem. Olha que maravilha. Já conhece Florianópolis? Olha que passeio bom!
1: É, Wes, pelo amor de Deus, é só esses assuntos aí. Enrolar quantos dias já nisso aí, meu amigo? Você tá doido?
2: Olha, não vai se arrepender, hein? Não vai se arrepender.
0: Não, vamos ligar pro padeiro, né? Ligar pro padeiro que é melhor que... Tá difícil, vamos ligar aqui. Perdi o foco. Vamos voltar para o foco do programa.

0: noite fria.
1: Oi, opa, alô, Emerson.
2: Alô.
1: Ô, padeiro.
2: Quem tá falando?
1: Padeiro de Caruaru.
2: Quem?
1: Padeiro de Caruaru.
2: Tudo bem, padeiro?
1: Ainda desse eu estive. Tudo bem, cara?
2: Ô, padeiro, que saudade.
1: Caramba, eu também tô assando aqui umas empadinhas aqui, meu. Se eu tivesse saído, era...
2: É, você tá assando umas empadinhas?
1: É.
2: Falta quantos minutos pra tirar do forno?
1: Não, já tirei, já.
2: Ah, já tirou. O que mais você vai fazer?
1: Pra me tirar da coma.
2: O que mais você vai fazer aí na madrugada? Só empadinha?
1: É, já tem pão doce, já tem canudo, tem sonho, tem pão de queijo.
2: Tem canudo?
1: Tem canudo, é um pão com creme dentro. Uma canudinha.
2: Ah, não, só entendi. Ô, padeiro, e as mulheres, hein? Como é que tá?
1: Vai, tô sem ninguém por enquanto, viu, meu?
2: Por quê?
1: É, normalmente ninguém fica, tô indo na casa das primas ainda.
2: Ah, você tá indo na casa das primas ainda?
1: É, é o jeito, né?
2: Puxa, qual foi a última, padeiro, que você foi?
1: Eu fui aqui, não faço paulistano nenhum aqui.
2: Ah, é? Quanto foi?
1: Aqui tá 80, mas eu não levo bombom, não levo nada, né? Só toco os 80, né?
2: Peraí, pô.
1: Lá tava saindo mais caro pra mim, né?
2: Por que lá tava saindo mais caro?
1: Porque lá eu levava bombom, eu levava, né? Pagava cerveja pra menina, né?
2: Certo, você pagava
1: ela
2: o programa.
1: Bebia.
2: Você pagava o programa.
1: É o... cerveja e bombom.
2: Quanto era a cerveja?
1: Cerveja, lá é 20 reais a cerveja, a Heidt.
2: Qual o nome da cerveja?
1: É Heidt.
2: Aí ela nem tomava essa cerveja.
1: Ah, é, quando eu saí eu tomo, porque eu tô trabalhando. Aí não tomava, não.
2: Então por que que ela pediu?
1: É, falou, é, quando eu saí eu tomo, agora eu não posso.
2: Ah, não é possível. Te enrolaram, hein, padeiro?
1: É, ela deve... Vou tomar depois, né?
2: Você quer que eu chame...
1: o dinheiro da cerveja.
2: Você quer que eu chame o Celso Russomano?
1: É, mas não compensa não, né? Pouca coisa, né?
2: Pouca coisa. Quantas cervejas você já pagou pra ela?
1: Ah, mais de 20, meu. Mais de 20 cervejas.
2: Ô, padre, eu vou chamar o Celso Muçulmano, meu.
1: Ela tem que pagar na hora, não pode pagar depois, nada.
2: Ah, tem que pagar antes?
1: É adiantado, já paga e já sobra lá pro quarto lá.
2: Nossa, quanto tempo?
1: Tem mulher, mano, você vê assim quando tira a roupa. Puxa, mano, você vê tão bonita, mano, mas quando tira a roupa... Exato.
2: Por quê, padre? Teve mole, alguma que te decepcionou?
1: Olha, sim, não é durinho como a gente tá vendo, sabe?
2: Ah, então, peraí, de roupa é bonito, tira a roupa é feia?
1: É, ela põe aquela cinta, né, a verde zona, né, pra segurar um pouco. Aquela cinta. De perto.
2: Entendi. E aí teve alguma que você já se decepcionou, foi isso?
1: É, se eu ver assim, uma coisa como da fé é outra. A gente tem que pagar, né, tem que ir agora, todo jeito.
2: Ah, já pagou, tem que ir, né?
1: É, mas viaja.
2: Ô, padeiro, você sabe que eu nunca saí com garota de programa. Como que é? Assim, elas são carinhosas? Como que é?
1: Ah, é, são, tem uma questão, né? Já acostumar ela, sai com ela, ela deixa beijar o seio dela, deixa ter alguma coisa.
2: Beijar o quê?
1: O seio dela assim, pra dar mais um clima, né? Dá mais um clima, tá? Uns agarros mesmo, elas não gostam de ficar agarrando, não.
2: Pra dar um clima?
1: É, dá um clima, tá? Quando chegar, né, já na hora, tal.
2: Certo,
1: isso que é bom arrumar uma namorada, cara, né? Você namora, tem um clima, depois, né?
2: É.
1: Vai com aquela coisa.
2: Certo, aí você dá uns beijinhos, né?
1: É, um beijinho dá pra dar, né? Não lembro, não.
2: Onde que você beija?
1: Ah, dá um selinho, dá na boca. Não pode beijar beijo, mas dá um selinho, dá pra dar.
2: Ah, ela se beija na boca?
1: É, um selinho assim, né? Oi, tá.
2: Certo, e aí essa última aí, como é que foi, hein? Você foi de 80 reais?
1: É, foi mais ou menos, mas... Vê-las assim, mas não é grande coisa não. Depois teve outra coisa, sabe?
2: Mas por que não era mais ou menos?
1: É, porque assim, ela tava com cinza, tinha roupa, era diferente, né? Ela era justinha, bonitinha, durinha, né? Não tava vendo.
2: E ela deixou mas beijar, que... padre?
1: Deixa, beijar deixa no rosto, sim, deixa, né? Um pelinho dá.
2: Certo. E, padre, deixa eu te falar uma coisa. E aí você quer uma namorada fixa, é isso?
1: Era, porque é bom, né, meu? Você sair pra tomar uma raiva com o negócio, né? Depois chama ela se quiser ir pro hotel. Se ela não quiser, como é que eu vou ir outro dia, né?
2: Opa, apareceu uma aqui, viu? Ó, me chamo Ângela. Ângela, 42 anos. Morena.
1: Ah, tá bom.
2: Morena, 1,57m.
1: Tá bom, se ela mora perto aqui, né?
2: 12 filhos.
1: Eita, não dá, cara. Aí já não dá.
2: Mas por quê?
1: Tá muito fila assim, não dá, porque é muita gente,
2: não. Não, padre, mas assim, dá pra administrar. Você comprou uma Kombi.

0: Sim, não precisa pagar, né?
1: Deixa eu ver. Ué, essa daí deve ser igual aquela quando o cara tem um cavalo, o cara tira aquela barrigueira pra firmar a barriga dele, pra montaria, né? Quando o cara solta, a barriga cai lá embaixo.
0: Ela tava de cinta, padeiro?
2: É, tem uma que põe, né? Eu saí com ela, foi a outra. Ela sai com ela agora, porque ela não saiu com ninguém ainda, né? Eu tinha acabado de sair com essa outra. Ela falou, sai com a minha colega, que ela não saiu ainda, chegou agora. Aí eu voltei pro quarto e fui com a outra lá com essa aí. Não foi muito bom.
3: Pera, pergunta pro padeiro como é que chama aquela Buduviese, Buduwise, como é que fala?
2: É a Tatiane, o nome dela é Tatiane, bonitona, não.
0: Nossa, Tatiane, é bonitona, padeiro?
2: Gata, é gata, é.
0: E como é que ela é?
2: É bonita, mas ela, essa é a colega dela, mas não gostei muito, ela é muito.
0: Não gostou muito, não. Ô, padeiro, tem uma boa, deixa eu ver aqui essa aqui, ó.
4: Ei, Wesley, tadinho do padeiro, Wesley, tava tudo maravilhoso. Quando você falou em 12 filhos, você jogou um banho de água fria nele.
0: Olha que voz, padeiro, dessa mulher.
2: Bonita, a voz é linda, né?
0: Você gostou, padeiro?
2: É, a voz é bonita, né, velho?
0: Ô, querida, manda uns áudios pro padeiro aqui. Pô, olha, padeiro, parece que eu achei o seu grande amor aqui. Ah, ela ficou com dó de você, tá vendo?
2: Eu tô com o meu carro aqui na padaria. Tô com puto, tem um tipo.
0: Qual que é o nome do seu carro, padeiro?
2: Eu tô com puto aqui hoje, puto, preto.
0: Ah, é, você tem dois carros, né?
2: É, tem o tipo e tem o puto, preto.
0: Aí você foi com qual hoje?
2: Eu tô com puto. Tem que dar uma ligada de vez em quando nele pra ver.
0: Senão descarrega a bateria, né?
2: É, a bateria.
0: Qual que é o nome mesmo?
2: É um puto.
0: É um puto, preto. Você é preto, você é...
2: É freque, ele é freque ainda.
0: Ele é o quê, padeiro?
2: É freque. Carro de gasolina.
0: É gasolina e...
2: E álcool, é. E álcool. Freque, né? É, você escolhe na hora.
0: Você abastece mais com o quê?
2: Tem mais álcool, né, meu? Mais barato. Põe gasolina reservatória.
0: Mas é os dois, álcool, né?
2: É, o outro é gasolina, é, mas é os dois, pode ser gasolina.
0: O outro é qual?
2: O outro é um tipo, quatro portas, quatro seis,
0: mas
2: né?
0: O puto é, é gasolina e álcool?
2: É, o outro é PEC.
0: Certo.
2: Esse não.
0: Não, entendi, entendi.
5: Padeiro, padeiro. Oi, padeiro, eu quero te dar, hein? Eu te dou, vem pra Santa Catarina que eu te dou, ou eu te como também! Eu acabo com você, padeiro,
0: ó! Desculpa, vê que você tem louco aqui, padeiro, desculpa.
2: Deixa eu fazer.
0: Não, fica tranquilo, padeiro,
2: que eu vou. Não é caminhoneiro, não, né? É caminhoneiro, não, não.
0: Caminhoneiro, acho que é esse aqui, ó.
6: Bom dia, aqui é o Renato, chegando na Lapa, sentido Curitiba.
0: Olá.
6: E só falar, né, o padeiro, bem que os antigos falavam, né? Padeiro só amassa reta, reta e não come nada, né? Não pega nada, não faz nada.
2: É, tá assim mesmo, por enquanto, tá assim mesmo.
0: Você tá assim, padeiro?
2: É, tá assim, não tô pegando nada, né? Tô aqui na padaria, né? Tem muita coisa aqui pra comer, mas mulher mesmo não tem, não.
0: Já foi alguma mulher aí na padaria?
2: Não, nunca veio, não. Só precisava que eu tenha a chave aqui, né?
0: Você tá com a chave?
2: Mas podia abrir também, tá sem a chave.
0: Não entendi, padeiro. Vamos ver.
7: Ô, padeiro, eu tenho uma prima solteira.
0: Ah, é?
7: Ela é loirinha, dos olhos azuis. Ela tem 1,65m de altura.
0: Olha!
7: Não tem filho.
0: Não?
7: Mora aqui na Zona Leste, ali no Terminal Air Carvalho. Oh,
0: perto. Olha, de você, ó, né?
2: É, pertinho.
0: Tá gostando, padeiro?
2: É, vamos ver, né, a idade dela.
0: Vamos ver.
7: E tá à procura de um homem maduro pra namorar com ela.
0: Ah!
7: O único detalhe é que ela...
0: Pera aí, tem um detalhe, vamos ver.
7: O único detalhe é que ela pesa 185 quilos.
2: Eita, tá assim? Eu não quero não, cara.
0: Não, por quê?
2: Por quê? Ah, não dá, cara. Quebra a cama, não quebra não, tudo, cara.
0: Não, padeiro. Não. Não, padeiro.
2: Não tem como andar com ela no carro, né? Dá trabalho, descer. É no cinema, onde você vai no mãe e paga duas passagens.
0: Não,
2: padeiro! No trem, duas passagens.
0: Não,
2: cara,
0: padeiro, peraí, cara. Ô, padeiro, nesse frio dá pra você tomar um banho com ela, viu?
2: Não dá, tem só uma caixa de água, cara, grande. O chuveiro no cara é pequeno. Vai gastar meio mundo de água e não vai tomar banho, não. Só molha um lado só, você tá virando ela do lado.

0: Não, tá? Todo dia tem que estar bem relacionado, não consegue tomar bem só.
1: Nossa!
0: Ele tá em casa, né?
1: Calma.
0: Vê a mulher pra te dar uma namorada, chegar, ah, não tomei banho ainda, não, tô esperando você. Pra dar banho em minha.
1: Calma, mano.
0: Aí não pega bem, né, meu?
1: Não, pelo amor de Deus, pera aí,
2: tem que chamar dois Uber, viu, padeiro? Um pra ti e outro pra ela.
1: Não,
0: é, então, aí vai, é, não dá certo, não, é muita gente. Muita...
1: Não, padre.
0: Meu carro mesmo não cabe, meu. Eu é apertado o banco da frente. Não vai pra trás mais, não vai muito pra trás o banco, vai pouco.
3: Vai quebrar a suspensão do tipo do padeiro.
0: Não anda com a mulher, não pode amarrar do carro, né, meu? Não é por isso que parar, não é te prender, não?
1: O que que foi, padeiro?
0: Uma mulher no porta-mala do carro, não pode andar com ela no porta-mala, que é perigoso.
1: Que porta-mala?
0: Isso aqui não cabe lá dentro, cara.
1: Tá, se acalma, padeiro.
3: Padeira de comprar senhorinha.
0: Que mundo é gatona, meu. Como eu lembro dela. Eita.
1: Quem?
0: A Simone, Palestrina.
1: A Simone.
2: É só o padeiro comprar uma carretinha e colocar atrás do carro dele.
0: É, boa ideia, hein, cara?
1: Não, que carretinha boa ideia. Boa, não, que
0: carro. Se ela cair, meu, se ela cair.
1: Cala a boca.
4: Não, seu puto é um carro pequeno, né, padeiro? Não cabe uma mulher tão grande dentro dele, né?
0: É, não cabe não, cara.
1: Calma, gente, olha. Vamos manter a calma. Peraí.
5: Ei, Wesley. Eu acho que esse padeiro, ele gosta de queimar rosca, hein? Mas você queimar rosca, esse padeiro aí, junto com o puto dele. Acho que ele pega o puto dele pra queimar rosca.
6: Ah, padeiro, ah, acho que você você morde flonha, viu? Porque o samucão do Uber lá, ele dirige um uninho. E ele tem 185 quilos e cabe no carro. E faz Uber.
1: Aí, padeiro.
6: Tá mordendo flonha, isso sim.
1: Mulher falou que você morde fronha, padeiro. Falou aqui.
0: Não cabe, mas dá trabalho pra descer, pra sair, né, meu?
1: Não,
0: padre. Ela não fecha a porta, destrava na curva, ela abre.
1: Não, que destrava... Tá bom, olha, sem... Vamos parar com esse assunto, vamos lá.
2: É, o padeiro vai ter que comprar um caminhãozinho de carga, que tem aquele guinchinho, aquele guindaste pra tirar e colocar.
0: Não, aparece uma mulher de perto aqui dentro do São Miguel, né?
1: Que foi,
0: padeiro? Aparece uma mulher daqui do Vila Mara, Itaim Paulista, né?
1: Ah, essa aqui é a mulher da Zona Leste de São Paulo.
0: É, Camargo Velho, Oliveirinha, né?
1: Olha.
0: Quêmio, conheço muito lugar, Itaquá, né?
1: Deixa eu ver aqui.
7: Muito boa noite, Wesley. Leidiane.
1: Ô, Leidiane. Pose.
7: Tá indo para Floripa.
1: Floripa.
7: É o seguinte aí, padeiro. Eu acho que você tem que comprar uma caretinha e andar com ela aí, pulando a caretinha de caretinha do
1: amor. Olha, eu vou pra você comprar uma carretinha. Vamos lá, tem mais áudio.
8: Ô, padeiro. Comprei uma cama, paguei R$6.000. Cheguei a semana passada em casa, minha mulher tava com outro cara na cama, que eu paguei R$6.000. O que que eu faço com ela, padeiro?
0: Ah, não sei, minha mulher embora, cara, né? Ela embora.
1: Embora, né? Ô, padeiro, chegou uma mensagem aqui, ó. Tudo bem? Aqui é o Rubens. É, chegou uma mensagem no Instagram da minha esposa, Ronaldo Padeiro. Falou que o seio da minha esposa era lindo. Foi ele?
0: Pai, eu não sei mexer no Instagram, não, meu. Eu acho bonito o seio da mulher, sabe?
1: Ô, padre, você
0: eu não sei mexer, não.
1: Você deu em cima da mulher do cara, não?
0: Não, eu não sei mexer no Instagram, cara. Nem olho.
1: Mas não foi você, não, que elogiou, né?
0: Não, é bonito eu vejo a mulher assim, mas não fui eu, não.
1: Não,
0: mas é bonito, é, meu. A mulher tem um seio bonito, lindo, né, meu? É mais linda, cara.
1: Mas não foi você que deu em cima da mulher do cara, não? Não, não foi.
0: Eu não sei mexer, não.
1: Não sabe. É, não. Só pra saber, porque é perigoso.
9: Ô, padeiro, compra um caminhão de boi, ela tem 15 arroba só.
1: Não. Eita. Vamos, calma, não, para com isso.
8: Ô, padeiro, eu tenho uma prima aqui, ela pesa 17 quilos, essa é boa pra você, ela cabe até no porta-mala, no porta-luva do tipo aí.
1: Não, nem meu cachorro pesa 17 quilos, cala a boca.
10: Bom dia, Wesley, tudo bem? Wesley.
1: Tudo bem.
10: Dá um recado para o padeiro aí, se ele não concluir a lista que eu deixei para ele, amanhã a gente vai ter uma conversa. Só isso que eu tenho a dizer para ele.
1: Ah, é?
10: Tá? Eu tô conhecendo muito bem essa voz aí, ele vai conhecer muito bem também essa voz aqui.
1: Ô, padeiro, que lista é essa aí, hein?
0: Lista? Não sei não, cara.
1: Ó, Cuidado, hein, meu.
11: Ô, Wesley, faz o seguinte com o padeiro aí. Compra um assaveiro pra ele e manda ele colocar aquele bordão. Se for gorda, vai na caçamba.
1: Olha que absurdo.
0: É muita coisa.
1: Não, não é, não.
5: É isso, padeiro aí, pelo amor, hein, filho. Então tem uma tia da hora pra ele namorar, se ele quiser, uai. Mas tem chibata.
1: Ah, ele não gosta.
9: Ô, padeiro, compra um caminhão de boi, ela tem 15...
1: Essa aqui já foi, vamos lá, vamos pro próximo aqui. 11-3509-9290.
0: É, pra carregar uma mulher dessa, não é o Uber, é o Mucne.
1: Ô, padeiro, olha, se aparecer alguma mulher aqui, eu te falo, tá bom?
0: Ô, tá, cara, obrigado, se aparecer.
1: Tá bom, mas toma cuidado aí. Perguntaram aqui, qual que é a cerveja que você bebe mesmo?
0: É Heike. Toma Heike.
1: É, não, tá bom.
0: Ele é boa, né?
1: É boa, né, padre? Boa.
0: É.
1: Tá bom. O padeiro, um abraço pra você e conte com a gente aqui, tá bom?
0: Tá, espera ali pra você de novo aí, dá uma ligada aí.
1: Tá bom, querido, te espero aqui, tá?
0: Tá, valeu, cara, obrigado.
1: Viu? Tudo de bom, querido, tá aí. Grande padeiro da madrugada, expondo os seus romances, né? Já vi, o padeiro é um cara vivido, né? O padeiro é maravilhoso. Que absurdo, né, cara? Carro de boi, puxa vida. Até às 4 da manhã tem Companhia da Massa. Daqui a pouquinho tem Trucão aqui. E o Pé na Estrada. Abertas aqui, ó, 11-4369-9290. 11-4369-9290. Já vou pro quadro Topê da Vida, já vou. Aquela
0: garotinha me ensinou. É, Wesley, por que você não ligou pra mulher do Loja R aí, vai ligar pra padeiro? Acho que tu tá querendo queimar a rosca.
1: Não. Padeiro é patrimônio desse programa. Meu carro, a vida. Ele é a voz da sabedoria.

0: apague a luz pra eu te ver melhor, hein?
1: Ah, deixa eu te falar. Eu logo chego aí, tá? 4 horas da manhã, né? Se você sai, logo eu chego.
0: Ah, é?
1: Tô levando vinho, uma taça.
0: Vinho?
1: E já tô indo pronta, tá? Aí, saindo daí, nós vamos pra aquele lugar que nós combinamos, tá bom? Beijo, até daqui a pouco.
0: Puxa vida, não vai ter como, não vai ter como escapar. Puxa vida. Puxa vida.
2: Ô Wesley, essa parte da música aí que o cara fala. Eu vou inundar o seu umbigo. É quando o cara tá sem camisinha e tira fora?
0: Não, não sei. Até hoje eu não entendi essa parte da música, gente.

0: Wesley do céu, cuidado que vai levar você pra encruzilhada pra fazer um despacho.
1: Não, não vai não. Pô, essa mulher vai te assaltar. Pessoal, pensa em desgraça também, né? Vocês estão me deixando com medo.
2: Ô, Jemice, esse cabelão lindo.
3: Fala pra ela não esquecer da camisinha, Wesley, pra não nascer outro nhonhozinho.
1: Cala a boca. Aqui, essa parte eu não entendo, ó. O que seria inundar o umbigo? Eu não entendi essa parte. Eu vou chorar
4: lágrimas. Wesley, desgraça, vai, macho, come.
1: Não!
5: Wesley, essa mulher vai te torar, pode ter certeza, ela tem um pau de borracha, vai te limpiar.
1: Wesley, você vai ser violado hoje. O Leão, obrigado, Leão, tudo
6: de bom. Wesley, o problema, quando ela vê seu pirozinho, ela vê que é muito pequenininho, meu amigo!
1: Cala a boca, cara. Bom, vamos pro quadro do Topê da Vida. Vai te encerrar hoje essa madrugada, 3h44. A partir de agora você vai se abrir pra mim e contar por quê que você tá pé da vida no seu relacionamento, é no trabalho. Seja lá onde for, se abre pra mim e conta. O que te deixa pé da vida? Por que você tá pé da vida? Chegou o momento, hein?
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0: Boa noite, Wesley.
1: Ah, não.
0: Eu posso fazer tudo que elas fazem com algo a mais. E comigo você não corre risco de engravidar ninguém.

0: engravida, que maravilha, né?
1: Vai. Ô Wesley, fica o pé da vida. Da gente que é casada, a mulher fica negando fogo pra nós.
0: Fica negando?
1: O que acontece se a mulher nada? Explica pra mim. Os homens querem fogo e as mulheres não querem.
0: É.
1: O que que acontece, Wesley?
0: Não, que acontece, eu arrumo um amante, né? Quero falar. Não tem casa, ou... Olá, mais pé na vida,
2: boa vai. Noite, Wesley. Tô pé da vida, rapaz. Minha cunhada me chamou pra ir lá na casa dela trocar a resistência do chuveiro. Na hora que eu cheguei lá, ela tava daquele jeito. E aí, na hora que eu ia fazer a troca da resistência, o marido dela chegou, aí eu tive que ficar quietinho no banheiro trocando a resistência do chuveiro mesmo.
0: É, rapaz, cuidado, hein? Cuidado! Ou essa moça pode estar dando fogo pra outro. Não. Respeita a mulher do cara, meu. Peraí.
3: Topê da vida, porque pelo jeito eu escolhi a profissão errada pra exercer. Deveria ser locutor. Ia ser um discípulo assíduo do cabeça de caixa d'água.
0: Ele engravidou duas ouvintes.
4: Pode ter certeza, Wesley, porque eles são os grossos, ignorantes, estúpidos, que acham que a mulher é um bicho que tem que abrir as pernas. Não é assim, não. Trata bem as mulheres que ela vai ter fogo de, manhã, de noite. Trata bem desde o começo de manhã até de noite que vai ter rola e rola de noite.
0: Tá vendo? Olha o conselho de uma moça que tá vendo aí, ó. Tá vendo? Vai!
5: Bom dia, Wesley.
0: Bom dia.
5: Olha, fala pra esse cara aí que mulher é igual eles, é igual o homem também. Chega uma hora que cansa, entendeu?
0: Cansa.
5: Ficar comendo todo dia, mesmo arroz e feijão, entendeu?
0: Querida.
5: Ou ele renova, ou ele arruma um amante, deixa a mulher dele arrumar um também. Porque olha, cansa.
0: Cansa?
5: E eu tô pé da vida com essa caralhada toda da vida, entendeu? É sempre assim. Ai, acorda, trabalha, volta.
0: É, sempre assim.
5: Saco. O que que vocês fazem pra aguentar essa vida, hein?
0: É. Aí de dia não dorme direito, é essa mesma palavra que você falou aí todo dia. Mas assim, querida, eu fiquei encucado com uma coisa. As mulheres enjoam também? Não, conta pra mim. Se abre pra mim, conta aqui.
6: Ô Wesley, eu fico pé da vida, rapaz, quando eu vejo no Instagram aquelas coisas tudo lindas, e quando você vê, pelo amor de Deus.
0: É, tem que tomar cuidado com os filtros do Instagram, né?
7: Tô entendendo. Acho que tem que abrir as pernas. Lógico que não dá pra comer com as pernas fechadas.
0: Cala a boca.
8: Wesley, tudo bem? Eu acho muito bonito esses homens que dizem assim, que a mulher não apaga fogo, que a mulher não tem fogo, não tem fogo, não tem fogo. O que adianta ter fogo se o extintor dele não apaga o incêndio?
0: Olha.
8: Pronto, isso, falei. Tchau, muito obrigada.
0: Olha as mulheres respondendo aqui, que maravilha, vai.
9: Já dizia José Wilker, se banha, que hoje eu vou lhe usar.
0: Ó, a mulherada retrucando lá.
4: Enjoo sim, porque a gente trata bem, os ignorantes só tratam mal, a gente enjoa. Eles só querem de um jeito, às vezes, só daquele jeito, só pra fazer 3 segundos, miojo. E deu. Não, mulher gosta de vai, devagarzinho, uma coisa diferente aqui, uma coisa diferente ali. Ah, todo dia miojo não dá, né?
0: Querida, olha. As mulheres enjoam, cara. Revelações aqui no programa, olha lá, ó.
10: Ei, Wesley, eu tô pé da vida, sabe por quê?
0: Por quê?
10: Não, mas realmente, eu tô pé da vida de verdade, porque parou o cliente, eu saí com ele, quando chegou no motel, que eu tirei toda a roupa, que ele viu minha pepé, que ele não quis, porque ele achava que eu fosse uma trans que tivesse dote, entendeu? Ele queria ser comido. Eu falei, mas meu amor, você vai ter que me pagar. Ele falou, ah, mas eu queria dar. Eu falei, ah, mas eu tenho consumo dentro da minha bolsa. Ele falou, ah, mas eu queria de verdade. Olha a tiração.
0: Olha, esse programa não dá, hein? Esse programa não dá, não tem condição. Não tem condição. Não tem condição, vai, mensagem.
5: Ai, Wesley, cansa, ué.
0: Cansa.
5: Se não modificar, não fazer uns trenzinhos diferentes, você cansa.
0: É mesmo?
5: Entendeu? Mulher cansa também, óbvio, ué. Ah, a mulher também gosta de sentir prazer, a mulher também gosta de gozar a vida.
0: Certo.
5: Então cansa. Se o cara chegar todo dia em casa só querendo que ela abra as pernas, uai, não vai ficar nada bom mesmo, não.
0: Ah, é?
5: Tem que renovar. Faz igual eu, arrumo umas aventuras pra fazer.
0: Você arruma umas aventuras? Danada! Que maravilha! Ela arruma umas aventuras, né? Caramba! Vamos lá, mais mensagem chegando aqui no 11-3509-9290.
11: Sim, mulher enjoa também. Enjoa. Igual essa moça falou. É, todo dia, arroz e feijão, enjoa, né? Sempre tem que ter alguma coisinha diferente, uma fantasia diferente, uma brincadeirinha diferente, lugar diferente. Algum lugarzinho público, assim, onde público? Que ninguém te pegue, né? Um hotelzinho.
0: Caramba, a mulherada colocando a boca no trombone falando que enjoa. Caramba. Olha, eu tô impressionado aqui. Luiz, primeira vez ouvindo. Obrigado, querido. Seja bem-vindo aqui ao Companhia da Massa, hein? Já, já tem trucão e o pé na estrada. Na guerra pela
12: vida. Oi. Quando a mulher fala que quer algo diferente, toma cuidado. Pode saber que lá vem fio terra, lá vem alguma coisa pra querer introduzir no cara. Espera.
0: Ela falou que tem que inovar, né? Senão enjoa.
13: Ei, Wesley, mas aí, no caso da foto do Instagram aí. O Instagram é linda, toda instagramável, e quando chega perto é estragada. Mas não dá um processo de propaganda enganosa? E eu tô pé da vida porque tive que pagar 70 euros de multa, caro.
0: Caramba.
13: Ama, minha. Excesso de velocidade. Pronto, falei.
0: 70 euros a multa? Alto, hein?
14: Ô Wesley, essa mulherada aí tá falando que enjoa, não sei por quê. Se ela só libera duas vezes por mês, dia 5 e dia 20. Se o homem tem dinheiro no bolso, elas liberam todo dia. Cambada de interesseira.
0: Olha, uma briga aqui no final entre homens e mulheres no programa. Olha lá, a moça respondeu aqui, ó.
4: Mulher tem fogo, sim, é só saber acender. Outra coisa, o que adianta o cara acender se vai durar só 3 minutos, 2 minutos? Não, né? Ai, para, né? Aí vai lá, faz a dele e depois gira. Ai, que nojo. Oh, coisa chata. Isso cansa também a gente, as mulheres. Aí o homem não quer terminar o que acendeu, aí a mulher fica ali no lado frustrada, coitada. Tem que, às vezes, pro chuveirinho.
0: Bom, vamos embora, gente.
1: A única coisa boa de ter mulher que não gosta de sexo é que o marido nunca vai ser corno, né? Porque se você for casar com qualquer uma dessas ouvintes da Rádio Massa aí, você vai ser um chifrudo. Essa mulherada aí tá tudo perigando.
0: É, olha, uma briga na reta final do programa, olha que absurdo. Homens e mulheres degladiando aqui.
15: Wesley, eu penso a mesma coisa.
0: O quê?
15: A mulher teve o mesmo tempo que eu. Se eu gozei, o problema é seu. Cada um teve seu tempo.
0: Cada um teve o mesmo tempo, né, rapaz? Puxa vida. Faltando 7 minutos para as 4, o Trucão já tá por aqui. Tudo bem, Trucão?
16: E aí, bom dia, Wesley. Bom dia você, ouvinte massa em todo o Brasil.
0: Trucão, olha, o programa polêmico hoje. Ainda bem que você chegou.
16: Por quê?
0: Para fazer aquele programa gostoso que eu vou ouvindo. Saber o aniversário da cidade, saber tudo. Porque, olha, a polêmica aqui. A mulherada falando que o casamento enjoa.
16: Será que enjoa?
0: Ela fala, a moça falou que enjoa.
16: Enjoa. Se levar, como alguém tá falando, né, meu, tocar o tempo todo, tudo igualzinho, a mesma rotina, enjoa mesmo, viu?
0: Mais tem
16: que mudar, tem que mudar, tem que fazer coisinhas novas, tem que criar coisas novas. E se não, é cair na rotina, aí uma horinha alguém manda o outro pro saco.
0: Deixa eu ver, ela mandou áudio, deixa eu ver.
5: Ai, Cleitinho, na sua casa tá assim, sua mulher só libera no dia 5, dia 20. Ah, não. Você também tá precisando de fazer umas coisinhas diferentes. Vamos inovar. Alegra ela.
0: Inovar.
5: De outra forma, entendeu? Você não tá valendo nada, hein? Seu cara é de pau.
4: Propaganda enganosa é vocês que dizem que duram 15 minutos e dura só 3 minutos. Ah, vamos embora, seus cambada. Oi.
0: Ô, Drugão, o que teremos no programa de hoje?
16: Mas depois dessa, acho que eu já vou embora.
0: Então tchau, Trucão, tô de boa. Pé na estrada na sequência aqui na Massa FM, tô de volta meia-noite com mais uma edição do Companhia da Massa. Obrigado a todos. Continue na Massa FM. Até amanhã, tchau, gente. 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
1: E aí, pessoal, tudo bem? Bom dia, bom dia, bom dia. Na tocada até agora, hein? Vem com a gente? Que bom, hein? Madrugada boa essa na companhia do Wesley, né? Bom, que só. Você que veio até agora na companhia da massa, seja bem-vinda, seja bem-vindo. Muito bom dia. Bom dia, você que acabou de despertar agora, ligou o rádio e vai com a gente, hein? Então vamos juntos? Até 5 para 6. Bora lá.
2: Bom dia.
3: Falou que é a vez do Barão.
1: Opa, começando mais uma madruga, começando mais um programa. Olha nós aqui de novo, bora que bora, dele que dele. Opa, quem não vai comigo por aqui é Marcos Monange. Bom dia, bom dia, bom dia, Marcos Monange.
2: Bom dia.
1: Bom dia. Bom dia pra você que tá aí no trabalho, na linha de produção, seja qual for ela, pelo Brasil afora. Você que tá no mundo agro, você que tá na tocada como vigilante, vigilanta. Ô, vigilanta é bom, hein? Vigilante ele e ela? Então tá bom. Muito bom dia a você que está aí na pegada forte numa linha de produção de indústria, com internet no comércio na madrugada também. Sabe que o Brasil não pare, a gente está nessa tocada direto. E você no volante, tudo bem? Você está num aplicativo ou está num táxi? Você está num cargueiro pesado de carga ou está num ônibus circular ou rodoviário? Muito bom dia a todos, hein? 4 e 2 agora, o WhatsApp aberto 92.5454. Anote aí, 11 DDD. 92.5454. Mande o alô.
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1: E hoje é comemorado internacionalmente o dia do cooperativismo. Eita, você faz parte de alguma cooperativa, seja lá qual for? Funciona legal ou como é que tá por aí? Olha, eu conheço muitas cooperativas e eu vejo que funciona bem, principalmente as agrícolas, né? As agrícolas funcionam muito bem. Já tem várias cooperativas também de transporte que funcionam bem. Tem várias cooperativas que funcionam bem. Eu sou muito mais uma cooperativa que um sindicato. É, eu acho que a coisa está ali para fluir, para acontecer, para o bem de todo mundo, e a coisa acontece mesmo. Cada cooperado, trabalhando direitinho, tem um retorno sempre muito bom. Hoje também é comemorado o dia da vacina BCG. Está lá também hoje, aniversário da cidade de Iraíra, ali no Rio Grande do Sul. É... Feriado também pra você que vai pras bandas da rodovia Raposo Tavares aí, Assis, São Paulo. Feriado também. No Espírito Santo é feriado hoje em Vila Pavão. Conhece Vila Pavão? É. Chão Mineiro tem. Cidade de Boa lá também. Guaraciaba, Chão Mineiro é feriado. Na Bahia, Rio Real é feriado hoje. No Pernambuco, Parnamirim é feriado também. Conceição do Canindé, no Piauí. Feriado lá, é. Onde mais, Trucão? Também é feriado de hoje em Macajaí, lá em Roraima, bem como Alto Alegre em Roraima. Sabia não? Então ficou sabendo. Bom dia!
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1: Abrindo com Altair de Alexandre, o Altair de Alexandre agora, Piseiro 4 e 4, minha rádio é Massa. Bom dia, Brasil!

0: Abrindo com o piseiro danado aí, Cotaíra Alexandrinho. Você tá na massa, minha rádio é massa, Galo cantou. Vai marcando aqui no painel do Bitelo, 4 horas e 7 minutos. 4 horas e 7 minutos. E o México mandou o Equador pra casa, não foi? Foi. Já vai se definindo todo aí. Quem vai agora pras oitavas? E vai se preparando a turma aí. Tudo bem. Você tá torcendo pro Brasil? Quando vai ser o próximo? É. Noruega vai ser a pegada. Vamos ver como é que vai ser, né? Muito bom dia, você toca pra cá, 4 horas e 7 agora. 4 e 7, vale a bronca, dica, o recado, alerta, a informação, pedido musical, homenagem a alguém, tudo bem. O espaço é seu, toca pra gente.
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0: Eita, Galo vai cantando, 4 e 7 agora e o recado vem chegando. Pessoal acordando cedo, bom dia. Seguindo por aqui. Alô?
2: Bom dia, Trucão.
0: Yeah.
2: O tapete preto hoje é Fernão Dias sentido contagem positiva.
0: Opa, opa, pose.
2: Rapaz, essa Fernão Dias tá por Jesus Cristo pra andar nela,
0: eita,
2: viu?
0: Eita!
2: Ao lugar!
0: Difícil?
2: Bom dia, bom dia, bom dia pra nós aí.
0: Bom dia, boa tocada.
3: Fala. Opa! Fala, Trucão! É o Vladimir!
0: Vladimir!
3: Aqui da Serra, motorista da Vix.
0: Vix!
3: Trabalha na Celometal, motorista caçambeiro. Estamos aqui ouvindo a
0: massa,
3: o Trucão, Companhia da Massa.
0: Bom, bom!
3: Prazer estar cada dia trabalhando ouvindo a sua rádio aí.
0: Opa, prazer é nosso, hein? A beira te agradece. Massa. Valeu! Mais um recado chegando aqui, direto e reto, bora ouvir. Alô?
4: Bom dia, Tucão! Bom dia, Moraes! Bom dia, Rádio
0: Massa!
4: Minha rádio é massa!
0: Tá bom!
4: Boni por cá!
0: Bom, rapaz!
4: Tô acelerando aqui, Mercado Livre, hein?
0: Ei!
4: Tá doido!
0: Ô, pegada! Então,
4: mandar um abraço pros meus parceiros da Marone aí, Marone
0: opa.
4: Transporte.
0: Opa!
4: Tamo por cá, hein? Curtindo a Rádio Massa aí, ouvindo vocês aí pela madrugada. Valeu, tchau, obrigado.
0: Bom demais, tchau, obrigado. Bora, comoda. O que foi pediu? Ana Castela, Gini Geno. Vai lá, vai.

0: garoto, gostou na Castela com Genigeno? Então tá bom, vai pedindo, vai tocando pra cá pedindo. Daqui a pouco tem café em dose dupla com o Tião Carreiro partindo na Caixa Cozinha. Daqui a pouquinho. Pedido do ouvinte massa, hein? Enquanto vou acertando tudo por aqui, olha, tem uma informação chegando que a nossa repórter Thaís esteve lá em Curitiba acompanhando a entrega de mais de 30 caminhões da Volvo lá pro grupo Potencial, né? O diferencial da, nesse caso, não é bem um diferencial, mas é um volume diferente, é um volume de 31 caminhões só na pegada do B100. Então, tá vindo aí uns cargueiros Volvo B100, que estão chamando de B100 Flex. Flex porque ele pode usar, né, o diesel normal e pode usar o biodiesel 100% também. E quem comprou esses caminhões foi o Grupo Potencial. É uma das maiores empresas do setor de agroenergia, né, aqui do Brasil hoje. Eles estão ampliando a frota lá, que é uma frota que eles chamam de frota sustentável, com a aquisição de mais 31 caminhões da Volvo, que eles chamam de FHB100 Flex. A empresa já contava com 12 veículos capazes de operar também com o B100 no biodiesel, e agora pretende alcançar até 50 unidades, botou mais 51, mais 31 para a roda. Mandar aqui um abração para toda a galera da Potencial, já encontramos várias vezes por aí, com os cargueiros. E esses cargueiros aí no 100% biodiesel, vem nas cores aí, tanto o cavalo como a carroceria, verde e azul, que é uma cor padrão do Grupo Potencial. Valeu, valeu, pessoal da Voa, valeu, pessoal da Potencial. Vou tocar e depois me conta como é que tá a autonomia desse cargueiro.
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0: É direto e reto. Bom dia, Brasil! Ontem a gente estava conversando com especialistas aí a respeito de aposentadoria, um bate-papo com a turma do trecho, por conta do Supremo Tribunal da Justiça, que está reconhecendo a aposentadoria especial para caminhoneiros por trabalho penoso. E o que significa isso? Vamos falar sobre o programa também, ao longo do programa, tá bom? É, a primeira sessão do Superior Tribunal de Justiça julgou aí o tema repetitivo, que chama repetitivo 1307, e fixou uma tese, segundo a qual é possível o reconhecimento de caráter especial em virtude de penosidade das atividades de motorista, cobrador, no caso de ônibus, motorista e cobrador de ônibus, e motorista de caminhão também, exercidas aí posteriormente à Lei 9.032 de 95, desde que comprovada por perícia técnica individualizada a exposição habitual e permanente à condição concretas de desgaste de saúde pelo trabalho que faz. Então, se você trabalha como caminhoneiro aí, né? Caminhoneiro, motorista de ônibus, cobrador, aquela atividade repetitiva. E se você consegue comprovar, tecnicamente, né? Que é essa exposição permanente traz para você problemas de desgaste de saúde, você pode até conseguir uma aposentadoria especial com 25 anos de trabalho. Isso pode mudar muita coisa, hein? Só que ontem a gente estava conversando com a doutora Maria Paioc, e ela estava colocando para nós que é o seguinte, no podcast que a gente vai colocar no ar breve, foi gravado ontem, estava colocando que isso é uma coisa absurda, mas acontece. Hoje já existe aí a aposentadoria especial para quem está trabalhando aí com carga perigosa, ou tem que provar, né? Ele trabalha com carga, com um local muito insalubre, e até então os demais não. É só na aposentadoria pela idade mesmo, nada mais que isso. Agora, quando chegou aí, você pode conseguir uma aposentadoria e você provar que você faz um trabalho repetitivo, que chamam de penoso, e aí você também pode conseguir. Agora, diretamente o INSS vai recusar. Aí você vai ter que entrar com ação, você vai ter que entrar na justiça e pedir esse tipo de aposentadoria. Aí acaba acontecendo, segundo ela. Mas é uma matéria completinha na página penaestrada.com.br. Vai lá!
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0: São 4:17 agora, 4:17. Hora daquele café mágico especial. Bora tomar aquele café pé na estrada qualificado. Então tá bom. Enquanto o Manoel prepara o café ali, tem matéria de monte chegando aqui, tem informação chegando, tem recado chegando também. E a gente vai falando sobre o Move Brasil. Ontem, como a Volvo deu aí umas coletivas, né? Por conta desse grupo potencial que comprou 31 caminhões, lá estiveram vários jornalistas. A gente já deu uma cutucada neles para saber como é que tá o Move Brasil 2 com a Volvo. E a Volvo disse que está vendendo tão bem quanto qualquer outra montadora, com certeza, né? E segundo a própria montadora sueca, o programa de financiamento do governo aí, o Move Brasil 2, já consumiu dos 21 bilhões e 200 mil reais, 75% já foi. Coisa de 17 bilhões já foram embora, porque grandes empresas, médias e pequenas também estão comprando caminhão. E aí a indústria de caminhões agradece ônibus, a mesma coisa de micro-ônibus também. E a mesma coisa de implementos, né? Então 75%, o equivalente a 17 bilhões da grana destinada, já foi embora. E você, conseguiu alguma coisa? Sim ou não? Conta pra nós. Aí conta com detalhes, que é muito bom. 4:18, café praticamente pronto. Vamos ver aqui, vamos acompanhar o Manoel aqui. Quem vai ser cobaia do dia aqui, deixa eu ver quem vai ser, é o João. Fala, João, do interior de São Paulo, deve ser de Campinas, região de Piracicaba, região todinha, aquele, por onde ele deve estar rodando, por onde ele mora, né? Ô, João, cafezinho caprichado, Manoel, rapadura. Aí, raspadinha, tá bom? Experimenta aí, João. Mandou um recado pra nós aqui também, hein? Gostou? Parece que sim, mais uma vez, mais uma acertada. E esse aqui com direito a pão de serrote.
3: Bom dia, Trucão, meu amigo, bom dia. Aqui é o João Gatinho, aqui da região de Piracicaba, puxando uma cana. Um palito doce aqui na usina Granelli. Sempre ligadinho aqui na Massa FM, todo mundo ligado.
0: Bom. Valeu, garoto, João. Boa tocada pra você aí, viu, João?
4: Bom dia, Trucão. Aqui Djalmo Ribeiro, motorista de aplicativo.
0: E aí, Djalmo?
4: Estamos desde cedinho já ligadinho na massa.
0: Bom demais!
4: Estamos na tocada aqui na cidade de Gramado, Rio Grande do Sul.
0: Gramado, terra boa,
4: frio, Jorge. A minha rádio é massa.
0: Ó, você que vai para Gramado aí, como tá lá o nosso parceiro, se quiser ouvir a massa lá em Gramado, é muito fácil, viu? Só você, no trecho, ali tem a rádio Gramado, tem a rádio Nova Prata, tem várias emissoras uma pertinho da outra ali, né? Em Gramado é 95,3, tá bom? 95,3 é a nossa massa em Gramado. Aí,
5: bom dia, Trucão, bom dia a todos da massa aí, bom dia, Monange. Quero deixar aqui um alô aqui para todos os amigos aqui da Metrópole Paulista, trabalhadores aqui da madrugada.
0: Beleza.
5: Um bom dia a todos aí. Vai, Massa FM.
0: Bora. Olha o Tião Carinho Pardinho. Ô, nó cego. Conhece algum nó cego? É? Tem algum nó cego que é amigo? Parente?

0: Epa, na caixa cozinha, rolando o potião, carreira e pardinho com o nosso cego. Faz tempo que eu não ouvi essa música. Ô, Paulo, você tá bem? É o Heraldo Paulo do Santos de Galinho com a gente sempre, hein? Trocão Mercearia, trabalha com isso? Então tá bom, mandou aqui um abraço pra nós. Um abraço pra todos, Sergipe e Altas Florestas, eu acho que não sei se é por lá. Foi Alta Floresta lá no Mato Grosso. Valeu, grande, obrigado, abração e bom dia pra você também, viu? É aquela aqui rapidinho, mano, vem comigo, bora conferir.
1: Bom dia, Trucão, bom dia. Eu não sou nem vigilante, nem vigilanta.
0: E aí?
1: Ô, Trucão, eu te acompanho há muitos anos.
0: Bom.
1: Fica bem caminhoneiro. E desde quando eu trabalhava em São Paulo, nas metalúrgicas, eu lhe ouvia.
0: É, perfeito.
1: E eu moro aqui em Floripa já há alguns anos. Tô aqui no sul. E hoje tá caindo o H2O, como diz os motoristas.
0: É, tá chovendo,
1: aqui,
0: né?
1: Aqui tá chovendo demais.
0: Continua, na verdade.
1: Ô, Trucão, eu tive hospitalizado e desde lá do hospital que eu mandei mensagem pra você, eu te acompanho direto, né?
0: Sim.
1: E hoje aqui esperei dar 4 horas pra ligar o rádio. Pra te ouvir. Eu gosto muito de ouvir as notícias daí. Você faz um trabalho no SBT primordial.
0: Obrigado.
1: Parabéns.
0: Valeu.
1: É o Naio aqui de Floripa.
0: Valeu, garoto.
1: Te acompanho assiduamente.
0: Valeu, muito obrigado, viu? Abração pra você e boa tocada por aí. Bora aqui, bora. Ele que dele.
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0: 4:26, agora 4:26. Você tá pilotando o que por aí? Tá cambiando direto, reto, batendo marcha ou tá tudo no automatizado? Eita, nós é bom. Os caminhões aí, Euro 5, Euro 6, uma boa, claro, praticamente todos os Euro 6 já tem um câmbio e uma caixa, né, automatizado. Ninguém mais bate alavanca, não. Se bater alavanca, já ficou pros caminhões mais antigos, né? Ainda tem bastante no mercado brasileiro, mas já ficou bem antigo. E uma das empresas que traz desde o manual, né? É, até o carga seca, depois o sincronizado, depois veio o automático, o automatizado, foi a ZF com a caixa zero, né? E a ZF tá sempre lá aprimorando, né? E acompanhando tudo que se trata de tecnologia embarcada, quando se trata de trem de força, que compreende motores, eixo, né? Diferencial e caixa também, caixa diferencial. E nessa pegada aí, semana que passou, e aí vai acontecer também agora, lá em setembro, em Hannover, na Alemanha, a ZF fez uma apresentação, uma pista que eles têm lá, né? Lá na Alemanha, tem uma pista lá que eles fazem muitas apresentações para jornalistas e para empresários em geral. Tanto empresário que mexe com o transporte rodoviário de cargas do passageiro, como também empresários do meio de montadoras em geral pelo mundo inteiro. E eles entregam muitas e muitas soluções, que são soluções mostrando o que vem pela frente quando se trata de conectividade e tecnologia em geral embarcada nos veículos de cargas de passageiro. E apresentaram muitas novidades novamente, como eles sempre fazem, são pioneiros. E já informaram para nós que na feira de Hannover, que é a IAA, que vai acontecer em setembro, tudo indica que Paula Tuque e eu estaremos lá, eles virão com muitas novidades. E é a mesma coisa aplicada para ônibus urbanos, ônibus rodoviários, micro-ônibus, caminhões leves, levíssimos, médios, pesados, extra pesado e fora de estrada. A gente vai acompanhar tudo isso muito bem de perto, porque a ZF é realmente uma pioneira e traz muitas e muitas e muitas tecnologias. 4:28.
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0: Minha rádio é Massa, tudo bem aí contigo? Então tá bom, recado chegando, o WhatsApp está aberto.

0: Direcionado em Bicado, Bofete, São
1: Bofete.
0: Paulo. Bofete? É, Gatal da Paçoca ali.
1: Oba!
0: Vamos no... O Cargueira na LS ali.
1: É.
0: Puxar um... Areia.
1: Areia?
0: Tudo de bom aí.
1: Tudo de bom.
0: Seu
1: Cargueiro Caçamba Areia tem fominha também ou não precisa? Pois me conta. Mais um.
2: Trucão, bom dia.
1: Bom dia.
2: Bom dia, Monange. O Camarção.
1: Fala, Marcelo.
2: Dando linha na pipa aqui no Criciúma em busca de São Paulo, velho.
1: Bora lá.
2: Vou te falar, velho. Frio e chuva, tá?
1: É, tô vendo aqui, ó, foto.
2: Neblina. Então tá bom. Falei demais.
1: Não falou nada.
2: Vamos ficar faceiro, meu Criciúma tá ganhando, meu Brasil tá ganhando.
1: É.
2: Deus abençoe, né?
1: É, assim é bom, né, cara?
2: Então tá bom. Manda aí um chá do urubu.
1: Boa noite. Capricho.
2: Um
1: beleza.
2: E vamos dar linha na pipa, né?
1: E vamos lá.
2: Correndo sentado devagarote pra não cair água do corote,
1: é,
2: né?
1: É isso tu, aí, Marcelo.
2: Tudo de bom.
1: É o Marcelo sempre dando carona pra nós, mandou aqui uma foto da cabrinha do bruto dele, olhando a pista, tudo aí, um pouco de neblina no caminho, agora dois alunos, vai garoto caindo também. Cara, você me pediu um café, manda um café lá pra cara que tá ligado com a gente em Blumenau, obrigado, cara, um beijo no coração, mais um rapidinho.
3: Bom dia, Drucão.
1: Bom
3: dia.
1: Bom dia,
3: Monange, bom dia, galera aí da estrada, bom dia, galera que tá escutando.
1: Oba.
3: A massa aí.
1: Beleza.
3: Sou o Evanildo, da cidade de Parobé, Rio Grande do
1: Parobé.
3: Sul.
1: Parobé, terra
3: e
1: boa.
3: Então eu escuto aí, Pedro.
1: Hã?
3: Aí fazendo umas cuquinhas na tua escuta aí.
1: Na boa.
3: Valeu.
1: Como sempre, obrigado, viu? E bom trabalho nas cucas. Bora, Monange! Voltando à caixa cozinha. Tem um cair de parquinho marcando presença. Oi, paixão! Tá loucando?

0: que logo que você passa o túnel, você sai da rodovia Regis, entra no Rodonel, vai pegar aquele túnel. Passou o túnel logo em seguida, antes da Raposo Tavares ali, tem um, não é um bloqueio, tem uma lentidão por conta de obras, tá? Segundo o pessoal, tá bem devagarote mesmo, as obras estão rolando, deve até às 5 horas da manhã ou 6, e aí vai, já tem ali uma paradinha de 3, 4 quilômetros já. Então, cautela todo, cuidado por aí a pouco e leve um pouquinho de paciência, porque vai precisar. Bora que bora, 4h34.
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0: Opa, minha rádio é massa, aí você tá rodando por onde? Trabalha com o que no dia a dia? Outro cão, manda uma nossa pra Fobadinho, ó, Fobadinho amigo da gente. Quem manda recado pra Fobadinho é meu amigo Carlinhos. Carlinhos que roda sempre pra 364, Rondônia. Para muito ali no Fobadinho, perto de Arie Games. Obrigado, viu? Ação pra vocês aí, toda a galera que tá pela 364, pra mim gerada. E ainda, e perguntaram, aquela matéria que você gravou por aqui, já foi pro ar? Ainda não, cara. Eu tô com tantas matérias pra televisão, mas tantas, que tem uma fila, né? E a gente vai devagarinho colocando todas no ar. Ainda da 364, deve ser domingo agora ou próximo ainda, tá bom? Obrigado pelo carinho da audiência, você aí. Mais um recado aqui.
2: Fala, Trucão. Ah. Bom dia.
0: Bom dia.
2: Aqui é o Jonas.
0: De onde, Jonas?
2: Londrina.
0: Londrina.
2: Vigilante noturno.
0: Boa, Jonas.
2: Tamo aí, ligadão aí na Rádio Massa.
0: Direto e reto.
2: Toca aquela pra nós aí do Baitaca.
0: Baitaca.
2: Do filho da grota.
0: Bom também.
2: Forte abraço.
0: Valeu,
2: e
0: Londrina.
2: A Rádio Massa.
0: E é 97,3 em Londrina. Tem mais recado.
3: Bom dia, Trucão. Oh. Bom dia.
0: Yeah.
3: Bom dia. Da transportadora Barcarol.
0: Barcarol.
3: Saindo de Guarulhos, destino Caxias do Sul, voltando para QTH de descanso aí. Tá bueno.
0: Bueno.
3: 22, olha, olha e dois que namora.
0: 22, olha.
3: Bom dia, bom dia.
0: Boa. Então, 22, olha, olha e dois que namora, beleza, até com a carreta lá. Puxando um cavalo mecânico traçado, agora que eu vi. E aí, né? Tá com 22 rodando, 22 que rola, rola. Dois que namoram, que deve ser os dois steps que ele tem no cargueiro. Bora que bora, dele que dele, bom dia.
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0: Mas é cá chegando, mas é cá chegando, bora aqui comigo.
4: Bom dia, Trucão.
0: Bom dia.
4: Nós aqui dando carona pra Massa FM, hein?
0: Direto e reto, obrigado.
4: Que liga Curitiba a Passo Fundo.
0: Olha a pegada boa.
4: No Passo Fundo aí.
0: Que bom, que bom.
4: Bastante chuva e serração.
0: Vendo lá.
4: E vamos firme.
0: Vamos tá ali, né?
4: Levando a massa aí. Um abraço a todos aí. Um bom dia.
0: Valeu.
4: E aquela proteção divina aí.
0: Pra todos.
4: Cuidado e prudência.
0: Valeu, garoto. E olha, se você pegar isso aqui, nos acompanha a nossa massa é, Lages, dali pra frente, que ali já tá na divisa com o Rio Grande do Sul, até Vacaria, de Vacaria até Passo Fundo, você vai pegando um H2O no caminho, viu? Vai com cuidado aí. Falei agora há pouquinho aí do problema ali na roda, no anel viário, bem recado.
5: Bom alô. Dia aí, galerinha. Quem for sentido São Paulo aí, aqui pela roda anel, sentido Osasco ali, Castelo. Vai pegar uma surpresinha ali depois do túnel.
0: Surpresinha, bom.
5: Tá tendo uma obra ali. Deve estar uns 5 km de fila, mais ou menos, aí.
0: Olha lá.
5: Beleza?
0: Valeu, alerta.
5: Quem for sentido a Castelo aí, logo depois do túnel ali, já vai começar a fila aí.
0: Tá certo, recado dado. Obrigado aí, ficou no anonimato. Mas tudo bem, pode mandar recado pra nós assim também. Vamos colocar no ar. Ó, Baitaca. Vídeo Baitaca? Aí vai, então. Vamos na grota. Agora

0: Você tocou e pediu. Daí eu vai lá, cara, quero mandar um abraço lá pra Manchester, lá na Inglaterra. Quem tá por lá é o Fábio Souza. Vai mandou aqui um alô, tá trabalhando pelo jeito que é uma mineradora. Granito, eu acho, não sei. Mandou aqui o nome, não sei se é verdade, que é Campos Prone, alguma coisa assim. Mandou aqui um alôzão. Fábio, pois me dá uma conferida aí nesse local que você trabalha aí. É uma mineradora mesmo, trabalha com granito, coisa do gênero. Trabalha com o que aí? Você me dá um, manda uma foto, manda um recado legal. Fala aí, recado, tem recado chegando aqui do, da rodovia Regis Bittencourt. Bora ouvir aqui.
1: Marcelo, o trânsito tá tudo parado aqui no Jacupiranga. Porém, o carro da artéria está vindo na contramão, recordando todo mundo, beleza? Quem tiver no grupo aí, sentido norte, tapa na buzina aí pra acordar a galera, que a fila tá enorme. E quem tiver na fila sentido sul aí, liga os cargueiros, começa a buzinar, se movimentar, pessoal.
0: Ele tá parado.
1: O pessoal tá tudo dormindo aqui na fila.
0: E já liberou.
1: E o carro da artéria está vindo buzinando lá, Saverinho lá, mas... até acordar todo mundo aí, pessoal. Não tem nada pra frente, é positivo.
0: Vai acordando e vai ligando.
1: Eu tô passando com a M474 agora aí, ó. Sentido norte eu tô. E os cargueiros tudo apagados, sentido sul. Beleza? Não tem nada. É só o pessoal acordar aí e seguir viagem. O carro da artéria estava no 477, ele vindo na contramão ali e acordando. 477. Beleza?
0: Aí, né? O recado dado, você que tá na rodovia Regis, na altura de Jacupiranga, tá sabendo, teve algum problema mais cedo, algum acidente, travou tudo, o pessoal parou na pista para dormir, tá todo mundo dormindo, e a artéria tá avisando, já foi liberado, gente, vambora que tá na hora, bora, 4h43.
2: Fala, Trucão, bom dia, Monange, bom dia pra vocês aí.
0: Bora.
2: Olha aquele cafezinho, pé na estrada pra nós, aquele pão de serrote.
0: Qualificado.
2: Todo dia saindo do trabalho aqui em Limeira, sentindo Piracicaba. Ouvindo Massa FM, hein?
0: Opa!
2: A número um do Brasil aí. Eita. Massa FM é tudo de bom.
0: É tudo de bom.
2: Um abraço pra vocês aí, bom
0: Valeu.
2: Trabalho e bom programa. Vamos pra
0: Valeu,
2: cima.
0: Obrigadão. É isso aí, você tá ligado na massa? O WhatsApp tá aberto, 92.5454. Aberto.
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0: Agro em movimento de ontem, né? Confirmação do plano safra 2026-27, né? Que vai destinando aí mais de 525 bilhões de reais para o financiamento de médios e grandes produtores. Houve um acréscimo aí, segundo informações do material do Dinheiro Rural, de 9 bilhões de reais, né? Frente ao plano do ano anterior, o ciclo anterior, e quem anunciou foi o próprio Ministério da Agricultura, ontem, dia 30, no fechamento aí do dia. O plano para agricultura empresarial terá 384, quase 385 bilhões para financiar o custeio, aquisição de insumos e comercialização também, versus 414 bilhões do ciclo anterior. Outros 140 bilhões e 200 milhões serão direcionados, no caso aí, aos investimentos, apoiando a modernização produtiva do produtor rural, a ampliação da capacidade de armazenagem também, a irrigação, a inovação tecnológica e a renovação de maquinários, equipamentos aí que sejam máquinas, né? Tratores, colheitadeiras, implementos em geral. Isso está valendo para o médio e o grande produtor. Por outro lado, o governo também anunciou o Pronaf, né? Com 85 bilhões e juros de 2% ao ano. É um valor bem pequeno, quando se trata de juros, né? Que é para ajudar justamente a agricultura familiar. Então, o Plano Safra da Agricultura Familiar, o ciclo 26-27, vai contar aí com um aporte de 97 bilhões no total. O anúncio oficial está agendado aí para acontecer aí, muito provavelmente hoje. Era para ser ontem à tarde, acho que até aconteceu, viu? Mas a informação para a imprensa já chegou para todo mundo. Então, tá aí, vamos. Vai chegar lá? Vai. Você tem condições de buscar tanto o Plano Safra Agricultura Familiar, que é o Pronaf, ou então você tem condições e grana para chegar aí no Plano Safra 26-27? Você acha que o banco vai te liberar? Eu acho que o banco está preparado, os bancos, né? Preparado para liberar. Agora, tem muita gente que está tão endividado que não tem condições de aprovação. Como é que você está aí? Conta para nós. 4h46, Agro em Movimento.
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0: Direto e Trucão, tô em casa de boa de ouvido a massa, hein? Mas na quinta-feira, portanto, amanhã, né? Vou arrumar pra cidade de Aparecida, conhecida como Aparecida do Norte, aqui em São Paulo, Vale do Paraíba, né? Aí, aqui é João Paulo, de Campo Alegre, Santa Catarina. Valeu, João, boa tocada aí pra Aparecida, viu? Abração e obrigado pelo carinho da audiência também. Recado chegando, bora ouvir aqui, direto.
5: Bom dia, Pedro Trucão, bom dia, Rádio Massa FM.
0: Bom dia.
5: Manda um cafezinho aí pra galerinha do GCM de Comunicações, Cidade Morena e todos os amigos da rodagem aí.
0: Perfeito.
5: Tá bom, Trucão, um baianinho por aqui.
0: Baianinho.
5: Sorocaba, segunda, aí o Rancho.
0: Perfeito.
5: Movimentando aqui o Porto de Paranaguá. Carregamento concluído aqui na Catalina do Veietal.
0: Beleza.
5: Cargueiro por aqui é um Scania GNV.
0: GNV, tá certo. Esse
5: trabalho com GNV, viu? Muito pouco posto, não tem posto na rodagem.
0: É complicado. Complicado ainda.
5: Ponto de apoio aí pra abastecer o GNV.
0: Aí o que o pessoal já fala, segura um pouquinho. O que o pessoal ainda disse é o seguinte: tem poucos pontos, mas aí você pega as montadoras que já estamos aqui completando uma malha de abastecimento. Que é pra garantir que não fale nunca, ó. Pra ninguém, tem gás pra todo mundo. Vê que não é bem assim, não. Quem tá na lida ali no dia a dia, tá sentindo falta.
6: Trucão, bom dia a todos aí.
0: Bom dia.
6: Da rodagem. Aqui é o Cristiano de Mudas Artes, caçambeiro da GM Ambiental.
0: Você tá bom?
6: Bom dia, Otávio. Bom dia a todos, caçambeiros da GM. Os demais aí. Rodagem é um parado aqui, Trucão. Parado, acho que é manutenção.
0: Aonde?
6: Mas tá feio o negócio aqui,
0: hein?
6: Todo mundo aí.
0: Na rodovia Regis? Onde é que tá? Você me conta aí, tá bom? Bora, Manange, agora é contigo.
7: Dia do Cão, dia, Manange.
0: Dia? Tudo isso?
8: Bom dia, Pedro Trucão. Outro. Bom dia, Manange. Bom dia a todos os ouvintes da Rádio Massa.
0: Valeu.
8: Éder por aqui. Éder. Mais uma vez, no puxo do travesseiro do Prazer Diário.
0: Vai lá, Éder.
8: Pedro Trucão. Queria que você me falasse uma coisa aí. Outro dia um ouvinte seu aí falou aí que sobre tava puxando a vitamina do sabiá.
0: Sabiá.
8: Fiquei curioso pra saber o que é.
0: Ah, falamos depois.
8: Se alguém souber aí, não. Conta pra nós aí.
0: Tá bom.
8: Bom dia.
0: Bom dia pra você também. Logo em seguida, uma galera toda já veio aqui dando a informação, né? Vitamina do sabiá é o mamão. Gosta de mamão? Porque sabiá adora mamão.
9: Bom dia, Trucão. Bom dia, Manage. Aqui é o Jorge de Guararapes, São Paulo.
0: Guararapes.
9: Basqueteando cargueiro pesado, um Volvo 540 puxando vinhaça.
0: Pesadão.
9: Aqui o destino aqui é. É usina, Raize e tapete caipira. Roça.
0: Bora que
9: beleza,
0: bora.
9: Beleza, meu jovem? Das 6 às 6 da manhã.
0: Direto e reto, hein? Tá bom, tá ligadinho com a gente no puxando da vinhaça no Volvo pesadão? Vai levando um tancaço lá de vinhaça, levando de usina de um ponto pro outro. Bora, mano! Já, Modão, ó, Modão! É o trio Parada Dura com Boi Tufão. Você pediu? A gente manda 4 e

0: boi do bom, entendeu? Aí ele toca, a gente vai todinho, a gente vai programando e a gente toca pra você. Compadre Márcio, agora 4 horas e 53. Já tem um breakzinho. Mas eu tenho um recadinho. Bora aqui comigo, mano. Deixa eu ver aqui. Alô, Camilo. Oi.
1: Bom dia, Tocão. Bom dia a todos.
0: Bom dia.
1: Irmãos, todos os amigos da estrada.
0: Quem tá aí?
1: O Elinho da Boa Vista.
0: E Sara,
1: Santa Catarina.
0: Isso, Marquinhos. É rabo.
1: Tocão, é assim mais um. Todo mundo fala, tu bate na mesma tecla com razão. Do aumento do salário de motorista e frete que está defasado, isso é verdade. Mas ninguém tocou no assunto, sei lá o porquê.
0: Do quê?
1: Do tal de imposto sobre frete, manifesto, conhecimento, como dizem, que é 13%, parece que é, né? Mais um. Chega a 20% com o INSS para o governo. Se fosse tirar isso aí fora, será que as empresas não pagariam melhor os motoristas e os terceiros que eles contratam?
0: Poderia.
1: Aí seria uma. Se uma válvula de escape, será uma saída para isso, né? Ou não?
0: Não deixa de ser, verdade. Mas a pergunta é se alguém quer ter um imposto. Pergunta se a prefeitura quer ter um imposto municipal. Pergunta se o Estado quer ter o imposto estadual. E o governo federal quer ter o imposto da União. Mas ninguém quer, cara. Ele tem lá a máquina pública para pagar, que é cara pra caramba. E tem um monte de gente trabalhando, ganhando muito dinheiro. É aí, meu, pergunta se eles querem tirar. Eles querem muito pelo contrário. Aumentar mais ainda impostos. Poderia dar espaço? Não dá. Poderia melhorar? Melhora a vida de cada político, de uma porção de gente ligada aí ao meio, mas, e aí tem que cobrar impostos. E é por isso que é tudo tão caro no Brasil, né? A hora que você pega os impostos que inserem, estão dentro de cada produto, serviço, sei lá o que for, é um absurdo aqui no Brasil. Um absurdo. Mas tá aí o recado seu. Agora, 4h55.
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0: você aí, tudo bem? Tudo tranquilo? Eita, sabia que a Petrobras anunciou que vai reduzir o preço, né? Do diesel em 0,35 centavos. É, isso por litro, né? Isso após o fim da subvenção do governo. O valor é o mesmo concedido no âmbito da subvenção econômica instituída pela medida provisória do dia 13 de maio, que é a MP 1358, né? Retirada pelo governo agora terça-feira, porque acabou, né? Então acabou a medida provisória. Aí ele vem e trouxe mais uma aí, né? De mal forma, agora direto da Petrobras, para poder não aumentar o valor do diesel no nosso dia a dia. Por quê? Porque a Petrobras não quer aumentar, porque o governo não acha nada bom aumentar num momento desse. Não é negócio aumentar. Só que não sei se vai parar na bomba. Geralmente quando a Petrobras diminui o preço ou aumenta, não importa, primeiro vai para a distribuidora. Distribuidora é que passa para os postos. Só que quando tem aumento de combustível, você, a Petrobras pensou em aumentar, já está lá no posto. Quando é redução, a Petrobras pensa, executa, manda, acontece, passa uma semana, duas semanas, um mês, dois meses, talvez nunca entra. Às vezes até acontece. Você viu alguma redução de anteontem pra cá no valor do diesel? Se viu, me conte onde foi que você viu. Tá legal? Bora mandar pra cá, o nosso WhatsApp tá aberto. É o 92.5454-11DDD. Cá chegou.
1: Bom dia, Trucão.
0: Bom dia.
1: Por cá.
0: Você tá bom?
1: Tudo começou ali no Pirassununga.
0: Pirassununga.
1: Liga Curitiba ali daqui a pouco, se Deus quiser.
0: Beleza.
1: Ô, Trucão, você comentou referente ao caminhão automatizado aí.
0: Hã?
1: Realmente, pra mim, tá sendo uma experiência aí. Hã? Sensacional isso aí.
0: Gostou?
1: O Constellation aí, o 320,
0: ah,
1: né?
0: Ah, sim.
1: Aí, graças a Deus, aí conseguimos entrar num DAF.
0: Opa!
1: E eu vou falar pra você que, olha, sensacional, que não tem o que,
0: tranquilo,
1: que reclamar, viu? Pra mim tá sendo uma, como eu falei, uma experiência maravilhosa.
0: Que bom, que bom.
1: Beleza, Trucão?
0: Beleza.
1: Com certeza, imóvel, Tovac e no motor do bicho aqui.
0: Bom também.
1: Um abraço aí.
0: Obrigado, viu?
1: Sempre estamos na escuta aí.
0: Valeu. Fico feliz quando eu vejo alguém que nos prestigia desta maneira, né? Uma forma de contribuir com o programa para ele continuar no ar é prestigiar quem nos prestigia. E o parceiro que prestigia móvel quando vai trocar o óleo, fico feliz.
2: Ah. Bom dia, Trucão. Bom dia, Paula Toco. Bom dia, Morange.
3: Bom dia!
2: Primeira vez falando no programa aí, uma
0: Opa.
2: Satisfação imensa.
0: Opa!
2: Essa galera aí que tá vindo da nova geração, poucos, né?
0: Uhum.
2: Tem poucos aí nessa honrada profissão tão
0: Verdade.
2: Desvalorizada.
0: Verdade.
2: Que não puxa aqui do Expresso Coisarada.
0: Coisarada?
2: Marília Junqueirópolis é o pega hoje. Mais de 14 em cima do Ategão 2430.
0: Oba.
2: Excelente dia pra todo mundo da rodagem aí.
0: Valeu. Obrigado, viu, Janderson. Aí, gostei da foto que botou aí da família. Você é a esposa e dois filhos. Muito bonita a formatura, a formação, né? Dessa galerinha legal. Bora, Morange! Rio Negro e Solimões, na pegada legal aqui na massa. Participação direta e reta, vai lá. Opa, é um pupurrizinho, bora comigo, 5 e 1.

0: Epa, e aí, gostou da pegada deles? Toca pra cá, pode pedir eles, né? O Nilson Livões, pode pedir Chitão, pode pedir Paula Fernandes, Victor Nel, Dini Gênero. Toca pra cá, pede. Quem der programando, a gente toca pra você. Minha rádio é macio, que liga pra estrada. Eita, direto, tem um estudo que mostra que as rodovias do sudoeste, portanto, a que envolve São Paulo, Minas, Espírito Santo e Rio de Janeiro, são até 12 vezes mais preparadas para minimizar acidentes que as rodovias do norte e nordeste. Isso é real, né? Porque aqui a maior parte das rodovias são também concessionadas. E por fato, pelo fato de ser uma rodovia concessionada, é bem diferenciado, né? Diferenciado tanto no piso, como é diferenciado também na sinalização, no serviço de rodovia. Então, há uma diferença. Só que se paga para isso. Você paga os impostos normais, que seria para termos rodovias boas, não temos, e aí tem que pagar também por conta de concessão de rodovias. Agora, quer ter rodovia boa aqui no país? Aí tem que ser concessionado mesmo, porque o governo não aguenta nem sequer manter. Bora que bora, dele que dele, 5 e 6.
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0: Vamos embora pro trecho, antes de ir pro trecho, vou mandar aqui um alôzão lá pro Brunão. Brunão, aquele abraço é de Francisco Morato. Lembrando o Monange, a gente, que hoje é dia de feijoada. Tá bom. Valeu, Brunão. Bora pro trecho, bora lá, Monange.
2: Tô no trecho, lá de um parceiro. Tá com a 113 ali, uma toda escura, toda bonita. Grandeleira, como é que você chama?
3: Ederson, mas vulgo Bola.
2: Bola, você mora onde, Bola?
3: Bora no São Lourenço do Oeste, São Lourenço Santa Catarina.
2: Pô, nós estamos aqui em São João hoje. Você vem muito para lá de cá ou de vez em quando?
3: De vez em quando eu venho aqui, mas eu faço toda a região aqui. Eu carrego bastante maquinário, então eu descarrego em parte de silo e parte de frigorífico, né?
2: Sei, sei.
3: Mas eu trabalho mais no leve. O peso mesmo, parte de grão e fertilizante eu deixei para trás, porque a minha carreta LS, então...
2: Nem consegue mais carga grão.
3: O grão tá difícil,
2: Frete ruim pra caramba.
3: Essa tabela da NTT um pouco judiou do autônomo seis eixos, né?
2: Justamente.
3: Mas eu tô me virando, estamos se virando.
2: Fala aí, tentar e se virar. Agora o negócio desse Move Brasil 2, é que tem uma verba agora, tá? Pra quem quer trocar caminhão. Você se interessou por isso?
3: Cara, eu tô recebendo no meu celular.
2: Ah, bom, tem um monte de golpe, cuidado.
3: Tô recebendo. Até fui falar com um amigo meu, mas é difícil. Eu tenho um caminhãozinho pra mim, tá difícil. Eu fui atrás, mas não nessa época aqui dá, vamos deixar quieto. Vamos esperar um pouquinho.
2: Outra oportunidade.
3: Vamos esperar mais uma oportunidade.
2: Que ano que é o seu carro?
3: 97.
2: Quer dizer, tá dando pra trocar devagarote.
3: Manutenção em dia, ele vai embora, né?
2: Meu, você tá todo agasalhado, aqui tá frio hoje, São João. A sensação térmica acho que é de uns 8, 9, 10 graus, sei lá.
3: Não, mas hoje tá bom aqui.
2: Vento gelado na orelha.
3: Hoje tá bom. A semana que passada tava 4.
2: Deixa eu ir embora. Valeu, obrigado.
3: Obrigado, Trucão. Beleza, se vimos por aí. No trecho, como sempre.
2: No trecho, como sempre.
3: Beleza, obrigado.
0: Tá aí nesse bate-papo lá no pátio da Coaçu, em São João, que eu encontrei o parceiro aí com o cargueiro dele, 112, bonita pra caramba, 113. Bonita pra caramba, é dele mesmo, né? E você, ó, só que eu tenho que fazer uma tocada diferenciada, porque o cargueiro é um 3 eixos, e hoje, na LS, você pegar carga numa carreta graneleira é difícil. Então ele tá na pegada forte, conseguiu um rumo legal, um segmento bom, que é o de transporte de maquinários. 5 e 9, papo de boleia.
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0: Direto e reto, 5:09 agora. Mas já tá chegando o WhatsApp, não para, é o 92.5454. Você já tem aí? Não anotou ainda? Deixa guardadinho no seu celular, tá legal? É quando quiser, puder, manda para nós o alô. Bronca, dica, recado, vídeo, tá valendo. Ou a foto, tá valendo tudo. 92.5454. 5454-11-DDD.
5: Ah, meu pé no trucão, bom dia, bom dia.
0: Yeah.
5: Tá com nós aí na rodagem aí.
6: Nada, por
5: tem direto. Carazinha Chapecó aí, mandar um alô pra garotada da rodagem.
0: Beleza.
5: Meus amigos aí da Expresso São Miguel.
0: São Miguel.
5: DW Transporte.
0: Boa.
5: E os demais aí que tiver na rodagem aí que for.
0: Fechado.
5: O nosso tapetão preto aí pra você, hein, homenagem aí. Positivo, Pedro?
0: Pose.
5: Obrigado. Se possível, nós cuidar um aí, caquinha devido, oferecer pra garotada a rodagem positiva.
0: Bom, sim. Valeu, trocão aí, Monange, bom dia pra vocês também. Só aqui o Toninho, Bagual, por cá na rodovia Rittencourt. M23, houve um tombamento agora há pouco de um caminhão, faixa da direita, sentido São Paulo, tá passando na faixa da esquerda. Arthur prestando aqui o socorro pra gente. Tá aí, valeu, Toninho, valeu, Arthur. Então tá aí, rodovia Rittencourt, KM23, tombamento de um cargueiro lá. Então tá no sentido de São Paulo. Tá complicando a vida da turma, hein? Bora comigo! Uma versão nova Lobo da Estrada, Titã e Chororó.
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0: Bora que bora!

0: Gostou? Globo da Estrada com Chitãozinho de Chororó, né? E aí, Anderson, você tá bom? Anderson é vigilante lá em Foz do Iguaçu, Vila Massa, Foz do Iguaçu. Obrigado, Anderson. Já sou você toda a tronca aí, na tocada da região, essa região oeste do estado do Paraná, nas fronteiras por aí. Também um pé de chumbo, vai ligado em Guarante. Fumado agora para o interior de São Paulo. Aí no Puxa do Cimento daqui a pouquinho, ele e companhia. E a Caixa aqui, Monange, vem comigo.
1: Bom dia, Trucão. Bom dia, Monange.
2: Bom dia.
1: Marcelo da Transal, palco do momento agora, Campina Grande. Vamos finalizar o contrato lá no Guarulhos.
0: Beleza.
1: Toca pra nós aí, Trucão, menino da canoa, conselho Reis. Um abraço, minha rádio é massa.
0: Valeu, obrigado.
3: Bom dia, beleza, Trucão. Bom dia, Monange, aqui é o Sidney.
0: Estamos
3: aqui na geladeira deitada, aqui na Fernão Dias.
0: Fernão Dias.
3: Toca um Teodoro e Sampaio pra nós.
0: Opa. Valeu na primeira oportunidade. Vamos tocar sim, viu?
3: Ô, Pedro Tucão, pode jogar sim. Hoje
0: tá bom? Vamos aí.
3: Felipe, tá? Tô virado aqui.
0: Não vai dar, mano. Segura aí. Porque tá no fundo, vou pedir uma gentileza quando mandar um recado pra nós, já que vai falar no Viva Voz, que é importante, é baixa um pouquinho o volume do rádio, senão eu não consigo ouvir legal, tá bom? 5:15, um pé lá e outro.
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0: Marcando por aqui, 5:17.
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0: E aí, Massa, tudo bem contigo? Bom dia. Pessoal da Potencial, manobra sempre pra nós. Valeu, pessoal da Potencial, tu mandou azul e verde, né? Obrigadão, aí tá no 100% biodiesel. Vamos ver se vai rolar legal e quanto tempo vai durar aí o sistema de injeção do cargueiro, né?
3: Que eu chegou aqui. Bom dia, Pedro Picão, bom dia, Manoel. Estamos aqui no Rodoanel, aqui, sentido Mauá. Fazer um carregamento ali no...
0: Onde?
3: Fazer um carregamento em Mauá.
0: Mauá.
3: Rodoanel aqui, beleza.
0: É uma parte.
3: Tá tudo ótimo aqui.
0: Valeu, obrigado. Tá uma parte boa, a parte também é meia bagarote aí, né? Bora ouvir.
4: Bom dia, meu amigo Pedro Trucão.
0: Bom dia.
4: Bom dia. Nós por cá.
0: Quem?
4: Alemão. Correndo ali no busca do...
0: Do?
4: São Paulo, capital.
0: Vai lá,
4: nesse
0: vai lá.
4: Exato momento, passando Curitiba.
0: E aí, tá tranquilo?
4: Frio. Certo.
0: Valeu,
5: bom
0: obrigado.
5: Dia, bom dia, Monange.
0: Bom dia.
5: Bom dia, na Baixada Santista.
0: Você tá bom, Leon?
5: Cafezinho pra nós aí, um pouco serrote, por favor.
0: Na mão.
5: Eu realmente, você falou ontem, eu não tinha escutado, não tinha visto mesmo.
0: O quê?
5: Eu entendi sobre carro, mas e agora em moto? Como é que faz? Vai ter que colocar o tag no capacete aí? É o Michel Bolzinho da Baixada Santista. Minha rádio é massa, sai cachorro!
0: Tá bom, né? É dono do tag, né? Do Free Flow. Mas ó, uma coisa que vai chegar logo, logo, o Free Flow... Breve, não vai usar nem tag mais, viu? Vai ficar tudo na base da placa mesmo. A placa é que vai mandar. Tá legal? Marcos Monange, bom dia pra você, Marcos Monange. E também pro você, Trucão. Gerson Felipe, ligadão com vocês, da GM Verduras. Na hora que der, bota um café pra nós. Monange, bora comigo. 5:20.

0: Opa, já já vou preparar mais moda. Já já pra você que tocou e pediu. Tem recado antes aqui chegando. Bora ouvir aqui. Alô?
1: Uma faixa só, Trucão. Uma faixa só.
0: Uma faixa só.
1: Tá feio o negócio aqui.
0: Ah, tá legal. Tá falando ali da acho que é do problema lá do Rodoanel. Uma faixa que tá rolando lá. Bora ouvir mais uma aqui.
2: Bom dia, Trucão. Bom dia, Monange. Aqui é Walter. É, palco do momento aqui é Joinville, motorista de 40 janelinha. Então aqui é as empresas de ônibus aqui de Joinville, eles não pensam em modernidade não, eles ficaram lá no passado.
0: É mesmo? Por quê?
2: Aqui pra eles, quanto mais eles ganhar, com menos que eles investir, tá valendo. E ainda é tudo manualmente.
0: Ah, entendi.
2: Tudo mais simples, nada entendi. De muita tecnologia.
0: Joinville.
2: O negócio aqui dos empresários é ganhar. Ganhar. Conforto dos motoristas aqui é em segundo plano, Tecão.
0: Entendi.
2: Beleza, entendi. Meu amigo. Joinville é massa.
0: Valeu, meu irmão. Obrigadão.
2: Boa quarta-feira.
0: Você tá em Joinville ou tá em Jaraguá do Sul? É. Você ouve a gente aí no mesmo prefixo, viu? Tanto num canto como no outro, a emissora que pega aí nessa região todinha, nessa região bacana de Santa Catarina, que eu gosto pra dedéu. Então vamos lá até Joinville, ali você ouve a gente na sintonia. Cadê aqui? Caiu, chegou. 106,9. Legal? Boa tocada, bora comigo.
3: Bom dia, Pedro Tucão.
0: Bom dia.
3: Tudo na paz, tudo,
0: tudo
3: tranquilo.
0: De boa.
3: Que o seu dia seja abençoado por Deus aí. Também. Opa. Estou aqui na rodagem da cana de açúcar.
0: Cana de açúcar?
3: Aqui em Angélica, Mato Grosso do Sul.
0: Perfeito.
3: Angélica. A Decoagro, beleza?
0: Boa. Beleza.
3: Toca uma música para nós aí. Toca aí o pé na estrada aí para nós. Positivo?
0: Positivo,
3: valeu,
0: garoto.
3: Um abraço. Tchau, tchau.
0: Obrigadão. Tá aí, né? Rapidinho, mais um e vamos para moda, hein?
4: Alô? Bom dia, Trucão.
0: Bom dia.
4: Tudo bem? Bom dia, Monange.
0: Bom dia. Ei,
4: tá bom. Tudo certo?
0: Tudo,
4: tá tudo
0: beleza.
4: Tranquilo, tudo na santa paz. Iniciando mais um dia. A graça de Deus, vamos que vamos.
0: Bora que bora.
4: Saindo aqui da cidade de Artur Nogueira.
0: Artur Nogueira,
4: Interessante. Paulina. Albertina, Minas Gerais.
0: Perfeito.
4: Mas o peguinho aqui vai sendo curto. Vai ser o motorista marimbondo, Trucão.
0: Marimbondo?
4: É, marimbondo é aquele, só em volta de casa. Bom demais.
0: Fica rodando ali em torno. Valeu, obrigado, viu? Boa tocada pra você, Sidney. Bora, Monange! É o Boteco de Esquina com o Victor e Léo. E é pedido do ouvinte massa. 5h23.

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0: daqueles encontros de uns amigos aí que vão tomar uma lá, vai tomar uma e faz uma roda de viola. Tá aí, né? Olha, agora voltando aqui um lado sério, teve uma notícia agora na madrugada, e ontem, dia 30, o México também foi atingido por um terremoto, hein? A magnitude não é a mesma coisa que aconteceu na Venezuela, de 6,0, mas foi violento. Aí um terremoto dessa magnitude, 6,0, que atingiu a costa do estado de Sinaloa, no noroeste do México, ontem, no final da tarde. Então, deve ter mais informações ao longo do dia de hoje aí pelo Brasil afora. Aí, vamos ver o que rolou lá. Não foi tão sério como aconteceu lá na Venezuela, mas não é assim. De qualquer maneira, tem que estar atento. Bora que bora, Derek dele, minha rádio é massa.
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0: 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Bora aqui, bora, Derek dele.
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0: Opa, trucão, Ferrugem de cá, sou de Urânia. E aí, Ferrugem, você tá bom? São Paulo. Tô passando agora por Jiparaná, Rondônia. Viajando pra cidade de Epitaciolândia, no Acre. Vai longe, hein, cara? Aí, toca aí pra hora que der o Tenente Mineiro. Eu tinha um carreiro e pardinho pra nós, direto e reto. Se você puder, faz essa gentileza. Manda um abraço aí pra toda a galera. Quero um café com rapadura pra você. Valeu, grande! Bora que bora! E levando o tapete da madame.
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0: de Quixeré, no Ceará, para Candeias, na Bahia. A empresa é de Tubarão, mas a carga é no Nordeste, tá legal? E para lá estamos buscando o cargueiro Quarto Eixo, na carreta Rodocaçamba, Bicaçamba também. O frete é em torno de R$ 255 a tonelada. 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
0: Eita, nós, hein, minha rádio é massa, muita gente ligada com a gente. Abraço estradeiro a você que vai na tocada com a massa. Outro cão, bom dia, meu amigo. Manda um café pra mim, Odair. Aí, Odair, você tá bom? Paranaense. E o café aí vai, bora ouvir mais um recado por aqui. Direto e reto, bora lá.
2: E aí, Trucão, bom dia, bom dia.
0: Bom dia.
2: É o Márcio aqui do Mato Grosso Sul, a região dourada que vai vir aí.
0: Você tá bom?
2: Rapaz, eu puxo combustível aqui. Tô vendo falando aí. Ontem eu vi uma reportagem desses caminhões da Potencial aí, que vai ser no biodiesel aí.
0: 100%?
2: Hoje o diesel que nós usa, com 17% dessa porcaria desse biodiesel, já vira uma tranqueira nos filtros do caminhão.
0: E aí?
2: Imagina o carro agora andar 100% com essa tranqueira, rapaz. Será que vai dar certo?
0: Sei não, vamos ver.
2: O biodiesel é muito sujo.
0: Uhum.
2: Se for o vegetal ainda, o biodiesel feito de óleo animal, vegetal, aquilo ali é pior que tem ainda.
0: E é
2: esse
0: pior que é.
2: Esse soja, do girassol aí, esse ainda é bom.
0: Uhum.
2: Mas você tá doido, tomara que dê certo, né?
0: Olha, o que eu tenho informação é o seguinte, o biodiesel que é colocado no diesel, que estão nas bombas pelo Brasil afora, esse biodiesel, esse é um biodiesel composto com o biodiesel vegetal juntamente com o animal, porque é uma porcaria. Agora, o biodiesel que algumas empresas estão colocando, ela mesma está produzindo, ou ela está comprando de uma usina de biodiesel que só usa vegetal, essas empresas que estão tocando o 100% normalmente. Você vê, você não vai ver a JBS colocando biodiesel da JBS com origem animal para rodar no cargueiro. Até pode colocar, mas depois de 200 mil quilômetros vai ter problema. Pode ser que eles não falem nada. Mas, no geral, as empresas que estão colocando 100% biodiesel nos cargueiros rodando assim, já tem orientação da própria montadora. Olha, pode trazer problema se o biodiesel não for limpo. Esse limpo significa com menos bactéria. Menos bactéria significa não utilizar biodiesel de origem animal. Tem muita bactéria. Vamos ver o que vai dar, né, grande? Um abraço aí pra você.
3: Bom dia, Petrucão.
0: Yeah.
3: Bom dia, Manoel. Aqui o trecho aqui.
0: Onde?
3: Saindo da Régia até o começo da Raposa, tá tendo uma obra.
0: Tá tendo uma obra ali.
3: E o trânsito.
0: Bravo.
3: Parado.
0: É verdade.
3: Onde é que tiver escutando aí, tem um pouquinho de paciência.
0: Tem que ter mesmo.
3: Chegou aqui, né? No trecho aqui, tá tudo livre.
0: Tá certo. Olha, esse trecho que ele tá falando, nós já colocamos um pouco mais cedo. O outro parceiro avisou, uns dois ou três avisaram pra nós, que é depois do túnel. Você saiu da Régia, entrou do Rodoanel, sentido a rodovia Castelo Branco ou Raposo Tavares, daí pra frente, né? Você vai encontrar logo depois do túnel obras. E as obras que estão detonando. Eu achava que ia até às 5. Mas já são 5 horas e 34 e continua enrolado. A obra deve ir até às 6 horas da manhã. Bora que bora, Trucão, aqui é o Robson, morador aqui de Campo Grande. Álcool do momento, viu? Eu tô agora em Terenos.

0: 262, tá tudo tranquilo por aqui. Proteção divina, todos eu tô no trecho. Valeu, Robson, boa viagem.
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0: 36. 5 às 36, agora 5h36. Muita gente mandando recado, muita gente. Mas o recado chegou.
1: Bom dia, Trucão.
0: Oi.
1: O cara aqui é mais charmoso da Juruá, passando aqui na cidade de Cacoal, Rondônia.
0: Vai lá.
1: Indicado centralizado ali pra cidade de Cruzeiro do Sul, no estado do Acre. Levando o suco da confusão, hã?
0: Cerveja
1: bom dia, bom dia. Um forte abraço aí pra todos que foram escuta.
0: Valeu.
1: Tudo bom, minha pra rádio você. É massa.
0: Valeu. Tá puxando, vai longe, porque vai até Cruzeiro do Sul. Vai pegar um trecho ali depois de Rio Branco, meu amigo. Ruim pra caramba, que é 364 até Cruzeiro do Sul. Fácil não, fácil não.
2: Bom dia, Trucão.
0: Dia.
2: Bom dia, Monange.
3: Bom dia.
2: Ademilson por cá.
0: Bom, Ademilson.
2: Cidade de Jacupiranga.
0: E aí?
2: Tudo começou ali no Araras. Do Araras até aqui, no começo do Rodoanel, pela Bandeirante. Tudo tranquilo.
0: Tranquilo?
2: Boa. Até o presente momento, nada consta. Se tiver alguma coisa, vai ser novidade, viu?
0: Boa, boa, boa.
2: É, só pedir pro Monange aí dar uma reforçada aí, não. No pó do café aí, porque tem bastante chofer aí que tá.
0: Todo mundo
2: tá saindo da Tia Bandeirante e entrando pra Linha Verde, hein?
0: Tá ali, né?
2: Tá indo descansar lá no canteiro.
0: Isso é bom. Eita, que
2: tá bom, forte abraço aí, o povo da massa. E bora que bora,
0: o que
2: vai sendo lá o Gravataí no Rio Grande do Sul, se Deus quiser.
0: Valeu. Pode falar uma coisa, tem muita gente saindo indo lá pra Linha Verde, Linha Verde é grama, sabe disso, né? Quem tá saindo do rumo, porque tá dormindo no caminho.
4: Ô, Pedrocão, bom dia. Como é que tá, tudo bem? Aqui é o Kleber de Tararé.
0: E Kleber?
4: Falta um momento, SB258.
0: E aí, Kleber?
4: Sentido ser a Jéssica. Ô, Trucão, fala uma coisa pra mim.
0: Diga.
4: Por que que aqui no Brasil é tão difícil pra um autônomo financiar um caminhão? Por que tem tanta burocracia?
0: É.
4: Sendo que é muito mais fácil você financiar uma casa, um apartamento. Eu acho que o governo deveria rever esse conceito de financiamento de caminhão e facilitar mais para o autônomo.
0: Olha, aqui tem muita gente apertando, tem muita gente pressionando para que isso aconteça. E não é de hoje não, já tem um bom tempo. Mas nunca rola, porque os bancos é que não têm interesse. Medo de tomar um chapéu, não tem um fundo segurador. E o pessoal fica naquela hora, não empresta não, vai dar ruim, vai dar ruim, vai dar ruim, vai dar ruim. E às vezes dá mesmo, às vezes não. Mas fica tudo com o pé atrás, aí não abre e crédito pra tomar do trecho. A bronca tá aí. Recado 30 registrado. Vem comigo. Vem que o Juliano, participação de Marília Mendonça. A flor e o beija-flor. E é pedido do ouvinte massa. Confere comigo, o Galo cantou.

0: A bola gostosa de ouvir, não é? E eles juntos, né? Bom demais. Aí, Maria Mendonça, saudosa Maria Mendonça, o Henrique Juliano, a flor de beija-flor. Traz aqui lá pro Paulo Gaúcho. Aí, Paulo, você tá bom? Tá rodando pela reta, arrumando pra São Paulo, vindo do Chile. Uma pegada legal. Valeu, Paulo, obrigado, viu? Obrigado pelo carinho da audiência, boa tocada aí. O Miguelzinho também tá na tocada, motorista de aplicativo por São Paulo. Aí, Trucão, que o rapaz falou, é verdade mesmo. É mais fácil financiar uma casa hoje que um veículo. Ele também tentou, ele até colocou pra nós aqui um dia desse. Ele tá tentando financiar pelo Move Brasil, no caso de aplicativos de táxi. Ainda não conseguiu. Brincadeira, né? 5h43. Epa, minha rádio é massa, gente mandando recado pra gente. Opa, toca pra mim, meu amigo. Toca pra cá.
1: Bom dia, Massa FM. Bom dia, Pedro Trucão. Bom dia, Monange. Bom dia, Paula Toco.
0: Que boa.
1: Por cá, Menotti.
0: Menotti?
1: Primeira vez aí participando do programa aí, tá bom?
0: Ô, Menotti.
1: É nós aqui que tá no puxa do resíduos da ArcelorMittal. Direcionado de Iracemápolis a Rio das Pedras aí.
0: Opa.
1: Tá bom?
0: Opa.
1: Já estamos aqui na fila na... aguardando a abertura da balança aí.
0: Entendi.
1: Positiva?
0: Pose, garoto.
1: Abraço a todo mundo da rodagem aí, tudo de bom.
0: Ah, quando você fala em resíduo da Celor, deve ser, creio eu, que deve ser aqueles cavaquinhos, não é não? De ferro, de aço, essas coisas todas. Pois conta pra nós, viu? Trucão, bom dia pra você por aqui no preparo de solo do plantio da cana-de-açúcar, o Anderson Luiz, lá na usina Iracema, na cidade de Iracemápolis, mandou aqui um vídeo. A máquina comendo solto lá, com as luzes todas acesas e o plantio comendo solto lá na cana. Valeu, cara, obrigado, preparando terra. Bora que bora!
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0: Confere, confere comigo agora, 5h44.
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0: Direto e reto, minha rádio é massa. Ei, mulher, tocando pra nós, vê quem tá ouvindo.
4: Bom dia, Trucão. Bom dia, Monange. Aqui quem tá falando é de Ned Brusque. Passando pra desejar um ótimo dia pra vocês. Valeu. Que Deus abençoe o nosso dia. Trucão, manda um alô pra mim e pros meus colegas aqui no restaurante Guabirubense.
0: Guabirubense.
4: Um beijo, a minha rádio é massa.
0: Tem brigadinho com a gente ali no Guabirubense, em Brusque. Valeu, recado dado. Mas já chegou aqui. Alô?
5: Bom dia, Pedro Ducão.
0: Bom dia.
5: Aqui é o Edinaldo da BRF do Embu das Artes.
0: Embu.
5: Saindo pra mais uma tocada aí com 25 entregas.
0: Perfeito.
5: Chegar cedo e hoje é aniversário da patroa.
0: É mesmo, é? E dá beijo nela, viu? Um beijão pra você também. Ô Karen, tudo bem? E aí, a primavera, ligadinha com a gente, mandou aqui um áudio, bora ouvir.
6: Bom dia, Trucão, bom dia, Monange. Trucão, Karen quer riar primavera por aqui, puxadora do suco da confusão Itaipava.
0: Ê, menina.
6: Deixa eu falar pra você, Trucão, tira mais dúvida pra gente aí sobre essa revitalização que estão dizendo que o Rio Madeira aqui, o nosso Rio Madeira,
0: é,
6: o estado de Rondônia vai ter. Misericórdia, não sei pra onde a gente vai correr desse jeito.
0: Eu não sei não, estão falando que vão mexer, mas até agora eu não vi nada de concreto e nada de bom. Mas eu gostaria que tivesse mesmo uma recuperação, talvez na região de Porto Velho, ainda seja um todinho, né? Dá uma melhorada em alguns pontos do Rio Madeira, mas não detonou o rio, porque o rio é um rio bom e bonito pra caramba. Obrigado, menino, um beijo pra você e pra toda a galera que está na companhia da massa em João de Rondônia. Mais um recado.
7: Bom dia, Pedro Tucão.
0: Dia.
7: Estou por aqui, Porto Velho, a Maitá, com o cargueiro.
0: Obrigado, legal, hein?
7: Bom dia aí, um café aí. Café no Serrote aí pra mim, aí, Paulo. Daqui de Porto Velho, minha rádio é Márcia.
0: Aí, sai de Porto Velho, tem um Maitá, o Maitá é a primeira cidade do Amazonas. Uma pegadinha tranquila, tudo asfaltado, de boa. Já estive nas duas cidades gravando muitas coisas. Bora, Marcos Monange. Ô, pegada legal, é o Gini Gini. Vai lá, vai lá. 4 horas, 5 horas e 49 agora.

0: Boa, hein? Bom demais. Quero mandar aqui um alôzão pra galera. Tá de Nova Santa Rita, Rio Grande do Sul. Estarei por ali amanhã, viu? Amanhã da noite. De 9 horas vai ter um encontro lá com a turma. Lá na concessionária Mercedes, acho que é a Savar. Eu vou estar por lá também amanhã. É a Paula Toque que vai estar por aqui, a programa de amanhã e depois, né? Eu quero mandar aqui também um abraço lá pro o André Braga, ligadinho que a gente tá no piso, pegada do Porto de Viso. Tá aí, né? Tá chiando com a rodovia em Rio Claro, tá complicado lá. Diz que é Trucão, acidente pode acontecer a qualquer momento. Você precisa melhorar por aqui. Eu acho que deve ser o Washington Luiz, eu acho, viu? E também quero mandar um alô pra um parceiro que tá em Carlinho, da Carlinho da Mato Grosso. Ligadinho com a gente, ouvindo a massa. Ali tá pertinho de, acho que é Alta Floresta, Carlinda, né? Obrigadão, já teve por ali gravando também. Bora comigo agora, 5h53.
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0: Eita, do Paranão, quase na reta final, já tem microfone aberto. Bom dia.
2: Ouviu o rapaz falando da Bandeirantes aí, que o pessoal tá aí dormindo na linha verde.
0: É.
2: Mas também não tem onde dormir, né,
0: Pedro? É verdade. Pouco espaço.
2: Tem, você pedaja um em cima do outro. Agora,
3: em 600
2: local
3: metros,
2: pra dormir não existe.
3: Pegue a BR-050.
0: Uhum. É, olha, ele tá colocando uma coisa importante aí.
2: Eu mesmo tive que dormir aqui depois do pedágio. Aqui, eu parei, passei o pedágio, encostei na beirada, dormi uma hora e meia, duas horas.
0: Pra ver, né? Pra ver, pra chegar.
2: Chegar em algum local que
0: mais seguro.
2: Dormir, porque você entra no posto, não tem lugar. Um centro, o cara não deixa você ficar.
0: É. E aí é complicado. Realmente, posto, tudo lotado, não tem espaço. Ponto de apoio, quase não tem. Algumas rodovias, não, algumas não. A maioria não tem. E aqui tem uma bem longe do outro. Falta muito ponto de parada para descanso no Brasil. E aí, ó, o cara vai acabar dormindo na grama porque deitou o cargueiro. Brincadeira, né? Mas eu quero bem rapidinho aqui, o tempo voa. Vê se vai dar tempo aqui.
4: Bom dia, Pedro Trucão. Aqui é o Elvis. Motorista da Ciclo.
0: Ciclo.
4: Manda um alô pra galera da Ciclo, do Puxa do Arroz.
0: Perfeito.
4: Estamos subindo aí de Capão do Leão, sentido capital da fumaça.
0: Beleza. Bora, tá indo pra São Paulo, carregar de arroz. Ixi, acabou. Quer mandar um alô lá do Xande Vaqueiro, não vai dar tempo. Lá do Matheus também, não vai dar tempo, e muitos outros. Infelizmente vai ficar pra amanhã. Amanhã a Paula Toco vai estar por aqui, amanhã e depois, tá bom? Vou dar um pulo até o Rio Grande do Sul, Nova Santa Rita, lá na Sabá. Às 19 horas a gente encontra por lá. Fica aqui um abraço, estradeiro, fique na massa, chegando agora. Microfone aberto. Abraço, estradeiro, e bora que bora. Bora, boa noite.
5: Bom dia!
0: Bom dia!
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5: Massa FM, 2 minutos para 6.
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5: 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Bom dia, estamos juntos em mais um Microfone Aberto nesta

Muito bom dia, está no ar mais um Microfone Aberto, 6 horas em ponto. Temperatura na Grande Porto Alegre, 12 graus. E também a média da temperatura na Serra Gaúcha, 12 graus. 1º de julho de 2026. Vamos começar o dia agradecendo pelo primeiro semestre que vivemos e na esperança de que seja um ótimo segundo semestre, um mês de julho muito abençoado. E eu quero a tua companhia aqui comigo, fazendo o Microfone Aberto. Participa aí você nos 90.3, na Serra Gaúcha, também lá no 103.3. Manda o teu WhatsApp 51 981 42 70 70. E pede a tua música, manda aquele abraço, interage. Concorre aos prêmios da rádio que mais dá brindes no Brasil. Vamos juntos nesta primeira hora, então, Conexão RS. Grande Porto Alegre, Serra Gaúcha, com muita música e informação.

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Bom dia! Daqui a pouco eu começo a ler aqui os primeiros recados do nosso 51981-427070. Mensagem de texto também vale mensagem de áudio curtinha, né? Que a gente coloca no ar aqui nesta quarta-feira, 1º de julho, começando bem o mês de julho, começando o segundo semestre. Que loucura, né, gente? Já passamos da metade do ano. Agora tá chegando informação direto da nossa redação Massa. Vamos com informação chegando direto aqui para você. Vamos falar aqui sobre o adversário da seleção brasileira, hein? Ontem estava todo mundo aguardando para saber quem seria e deu a lógica, né? Deu a lógica. O Brasil vai enfrentar a Noruega. Noruega, então, será o adversário do Brasil. Venceu a Costa do Marfim por 2-1 nos minutos finais lá em Dallas, nos Estados Unidos. E então vamos enfrentar os Vikings do Haaland e companhia, né? O Brasil joga então domingo contra os noruegueses. No domingo à tarde, então, será o jogo das oitavas de final. Daqui a pouco mais informação aqui chegando direto da nossa redação Massa FM e também os recados da galera. Tem a previsão do tempo, temperatura aqui na Grande Porto Alegre em 12 graus, tempo nublado, tem até uma garoa, né? E também é 12 graus a temperatura na Serra Gaúcha. Me conta aí como é que está começando o dia na sua cidade. Já tem garoa, tá muito nublado, né? Ainda é cedo também, né? Pra gente ver aí como é que vai ficar esse início de quarta-feira, às 6:05. Bom dia!

0: 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Ouvimos aí o Zé Neto e Cristiano pulando o muro. Temperatura aqui na Grande Porto Alegre, 12 graus. E na Serra Gaúcha também está na marca dos 12 graus. Em seguida tem a previsão do tempo aqui no microfone aberto. Uma ótima quarta-feira, 1º de julho. Um ótimo início de mês. Que seja um mês muito abençoado, muito massa para você. Na sequência, eu vou ler aqui os recados da galera que participa comigo aqui no microfone aberto pelo 51981427070. Você da Serra Gaúcha, você que está comigo aí no 103.3, não esquece de colocar aí o código de área, né? Não esquece de colocar o código de área para mandar a sua mensagem de texto ou aquele áudio curto também, né? E você aqui da Grande Porto Alegre nos 90.3, quero a tua participação também, né? 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Eu quero todo mundo participando lá, né? 6:14, 6:14. Mandar um abraço pro Deco de Nova Santa Rita, bom dia aí, indo pro trabalho, né, Deco? Um abraço aí a galera do ônibus, que pega o trem também depois em Porto Alegre, né? Aquele abraço para vocês, obrigado sempre pela companhia e pela parceria aqui na Massa FM. Daqui a pouco vou colocar no ar aqui os recados, agora a gente tem a previsão do tempo chegando aqui no microfone aberto. Temperatura aqui na Grande Porto Alegre em 12 graus na média. E na Serra Gaúcha também 12 graus neste momento. Vamos atualizar aqui, vamos ver como será o tempo de acordo com a meteorologia nesta quarta-feira, né? Hoje a temperatura máxima aqui na região metropolitana não deve passar dos 16 graus. E tem previsão de garoa agora pela manhã, já peguei uma garoinha aqui vindo para a rádio, né? À tarde, possibilidade de mais pancadas de chuva. Tem uma pequena possibilidade do sol aparecer entre nuvens, né? Mas a probabilidade maior é de pancadas de chuva para a tarde desta quarta-feira com garoa agora pela manhã. Então, dia daquele jeito, né? Máxima prevista de 16 graus para hoje na Grande Porto Alegre. Agora vamos atualizar aqui a previsão para a Serra Gaúcha, que tem também 12 graus neste momento. Note que a temperatura está um pouquinho mais alta, né? Do que, principalmente do que foi a semana passada, com muito frio. E aí a gente sabe, quando dá uma esquentadinha, é umidade que vem aí, né? Então, nesta quarta, a máxima vai a 18 graus na Serra Gaúcha. E também, né, na serra tem previsão aí de pancadas de chuva. Muitas nuvens, sol até pode aparecer agora pela manhã ainda na serra entre nuvens, mas é pequena a possibilidade do sol aparecer. Maior mesmo a possibilidade é das pancadas de chuva chegarem já pela manhã na serra. E para a tarde, né? Tem que ficar atento aí, porque tem possibilidade de temporais na Serra Gaúcha. Vamos torcer para que não aconteçam, né? Mas tem uma possibilidade aí, tem uma previsão da meteorologia, tem alertas, então, de temporais também na tarde, nesta quarta-feira, na Serra Gaúcha. Máxima chegando a 18 graus na Serra, neste 1º de julho. Daqui a pouco os recados da galera aqui na Massa FM, aqui no microfone aberto. Daqui a pouco tem mais informação chegando direto da nossa redação Massa, já agora, né? É hora de notícia chegando direto da nossa redação Massa FM. E a Transurb lança campanha contra assédio. Chamar aqui Marcos Couto, então, para atualizar a informação aqui da campanha contra o assédio lançada pela Transurb. Produção chamando aqui o Marcos Couto. Vamos chamar aqui o Marcos Couto, então, para trazer a informação aqui sobre a Transurb. Transurb. Com você, Marcos Couto.
1: Transurb lança campanha contra o assédio. Na semana que passou, a Transurb lançou a campanha Assédio Não Embarca no Trem. O ato aconteceu na estação Mercado, em Porto Alegre, na capital dos gaúchos, e também marcou a abertura de um novo canal para recebimento de denúncias por parte das mulheres. Gigante do Vale, Marcos Couto para a Massa FM.
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1: 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Bom dia, boa quarta-feira. Chegando informação direto da nossa redação Massa. Pra você sair de casa muito bem informado. E o fim da escala 6x1. Após mais de um mês parada, a PEC pode avançar no Senado a partir de hoje. A comitiva terá um encontro com o presidente da casa, o Davi Alcolumbre, para tentar acelerar a tramitação da matéria. Também hoje o plenário terá sessão temática de debates. A proposta de emenda à Constituição, a PEC, que determina o fim da escala 6x1, deve finalmente voltar a avançar no Senado a partir desta quarta-feira, após mais de um mês de negociações e articulações em Brasília. Daqui a pouco, mais informação chegando direto aqui da Redação Massa para você. E também os recados aqui da nossa audiência massa pelo 51981427070. Manda aí o teu. Mensagem de áudio curto, mensagem de texto que a gente coloca no ar para começar bem o mês de julho. Bom dia!

0: 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Ouvimos aí o Rick Renner, Cara de Pau. Agora 6 horas e 31 minutos, faltando 29 minutos para 7. Bom dia! Bom dia para nossa audiência massa que está chegando aqui e participando através do nosso WhatsApp 51981427070. Você da Grande Porto Alegre e também você da Serra Gaúcha, faz o microfone aberto comigo, pede a tua música, manda o teu abraço, interage aqui na programação da rádio que mais dá prêmios. Vamos mandar abraços aqui para nossa audiência massa. E você também pode ir mandando aí o teu áudio, né? Áudio curto também vale, a gente também coloca no ar aqui. Abraço aqui, ó, pra galera da massa, o Sérgio de São Léo. Alô, São Leopoldo! Aquele abraço pra São Leopoldo, a galera que tá sempre participando aqui do microfone aberto e de toda a programação da Massa FM. Um abraço, Sérgio! O Sérgio tá mandando aqui, ó. Bom dia, meus amigos da Massa FM. É o Sérgio de São Léo. Quero pedir a música Descida do Milionário e José Rico. E a minha rádio é massa. Valeu, Sérgio! No próximo bloco vai rodar aí pra ti o Milionário José Rico com Descida, o pedido aí do Sérgio. Daqui a pouco a gente coloca no ar aqui também mais pedidos musicais aqui no microfone aberto e vem aí mais informação também, né? Quero mandar aqui um abração para essa galera então de todo o Vale dos Sinos, né, Sérgio? Um grande abraço aí, São Leopoldo, Novo Hamburgo. Ontem estive em Esteio com o Amarelinho, fomos muito bem recebidos lá por esta galera que é muito massa. Muito obrigado pelo carinho da audiência de todos vocês. Vamos com informação chegando direto da redação massa. Hoje é 1º de julho, hein, gente? Começando o segundo semestre. Que seja aí um mês de julho de muitas realizações para todos vocês. Vamos trazer aqui agora mais notícia direto da nossa redação. Agora nós vamos falar aqui no microfone aberto sobre a CPFL, que inaugura projeto de expansão da frota elétrica.
1: CPFL inaugura projeto de expansão da sua frota elétrica. A CPFL inaugurou projeto Expansão Frota Elétrica. O ato aconteceu na estação avançada da CPFL RGE em São Leopoldo. A iniciativa dá continuidade a estudos sobre eletrificação da frota operacional. Gigante do Vale, Marcos Couto para a Massa FM.

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13: Massa FM, 22 minutos para 7. Bom dia!
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Massa FM, 6 horas e 42 minutos. Bom dia, boa quarta-feira, bom início do mês de julho. Em seguidinha a gente lê mais recados aqui da galera da Massa que tá participando pelo nosso 51 981 427070. Vamos colocar no ar aqui os recados da audiência da Massa FM. Você aqui na Grande Porto Alegre nos 90.3 e você na Serra Gaúcha nos 103.3. Obrigado pelo carinho da audiência. Agora chegando aqui, ó, mais informação direto da nossa redação Massa. E a Petrobras reduz o preço do diesel em 0,35, né? 35 centavos, né, por litro, com o fim da subvenção do governo. O novo valor passa a valer a partir de hoje, 1º de julho, hein? O valor é o mesmo concedido no âmbito da subvenção econômica instituída pela medida provisória de maio, né, que foi a retirada pelo governo. A estatal justificou a medida pela evolução dos mercados interno e externo do petróleo e derivados. A medida, segundo o ministro da Fazenda, Dário Durigan, visa cumprir com os compromissos feitos antes, né? Conforme Durigan, o governo também vai fazer um anúncio de uma retirada, ao menos em princípio, ou no mínimo gradual, parcial, também da subvenção da gasolina. Daqui a pouco mais informações direto aqui da nossa redação Massa FM e as participações dos nossos ouvintes. Bom dia, boa quarta-feira!

0: 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Ouvimos aí a eterna rainha da sofrência, Marília Mendonça, Folgado. Agora faltando 10 minutos para 7 da manhã, 10 para 7. E eu vou ler aqui os recados da nossa audiência massa chegando aqui pelo nosso 51981427070. A galera da massa que participa comigo e faz o microfone aberto. Grande abraço aí para nossa grande Porto Alegre e para Serra Gaúcha, né? Nesta primeira hora, Conexão RS, já finalzinho, como passou rápido hoje, né, gente? Finalzinho já da primeira hora. E daqui a pouquinho, você da Serra Gaúcha vai ficar com a programação local da Serra. E eu vou seguir aqui para a grande Porto Alegre, nos 90.3. Agradecendo o carinho aí dessa galera que tá participando e interagindo com a gente. Mandar um abraço aqui, ó, pro Leandro. Alô, Leandro, bom dia, Leandro. Tudo certo, meu amigo Leandro? Esse Leandro é uma figuraça, né? Sempre participando aqui da programação da massa. Vamos botar o áudio dele aqui, ó. E aí, Leandro, tudo certo? Bom dia, bom dia. Olha o galo.
1: Bora, povo da massa, bora trabalhar. Leandro Sparrenberg, saindo da Barra de São Hamburgo. Um grande dia para todos, abençoado por Deus. Um abração.
0: Valeu, valeu. É, Leandro, figuraça, né? Colocou o galo aí já cantando. O galo te acordou aí, Leandro? É. Saindo de Nova Hartz, então. Tá bom, um abraço aí pra ti. Bom trabalho, obrigado pela companhia, Leandro. Valeu, hein? Galera chegando aqui, ó, e participando do nosso microfone aberto. Também quero mandar um abraço aqui pra São Léo, a Eliane e o Adriano. Bom dia pra vocês, obrigado também pelo carinho. Uma quarta-feira abençoada pra vocês, minha amiga Eliane, meu amigo Adriano. Seja um mês de julho também aí de muitas realizações. Tudo de bom pra vocês e obrigado por estarem sempre conosco aqui na Massa FM. Tudo de bom. Agora faltando 7 minutos para 7 da manhã. E vamos trazer aqui o esporte, o comentário esportivo do gigante, né? Definido o adversário da nossa seleção brasileira. Vai ser a Noruega, né? E tivemos ontem também, né, a classificação da França. 3-0 em cima da Suécia. Mbappé dando show mais uma vez. Além da vitória aí do nosso próximo adversário, a Noruega, que fez 2-1 com o Haaland decidindo, né? 2-1 Noruega contra a Costa do Marfim. E teve ainda a vitória do México. Venceu o sul-americano Equador por 2-0. Já definindo aí grandes jogos para a próxima fase, né? Além de Brasil e Noruega, também já estão definidos nas oitavas Canadá e Marrocos, que jogam sábado. Paraguai e França também no sábado. Aí o Brasil enfrenta a Noruega no domingo, 5 da tarde. O México venceu ontem, espera agora o seu adversário, né? E hoje tem 1 da tarde, Inglaterra e Congo. 5 da tarde, Bélgica e Senegal. 9 da noite, tem Estados Unidos e Bósnia. Vamos ouvir o comentário esportivo do gigante. E o que ele acha aí sobre o nosso próximo adversário, a Noruega, gigante.
2: E a seleção brasileira já conhece o seu adversário, de domingo, 5 da tarde, nas oitavas de final da Copa do Mundo. É a seleção da Noruega, que venceu a Costa do Marfim pelo marcador de 2-1. O maior perigo da seleção da Noruega é o seu sistema ofensivo fulminante. Tudo liderado por Haaland, a equipe norueguesa aposta na ligação direta e ataques rápidos para chegar à vitória. e é extremamente perigosa na bola aérea. E ainda por cima, está invicta contra a nossa seleção. Em 4 jogos na história, 2 vitórias da Noruega e 2 empates. Nunca vencemos a seleção da Noruega. Brasil que não vai poder contar com Paquetá, que está machucado. E na sua vaga deve jogar Endrick. Gigante do Vale, Marcos Couto para Massa FM.

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Opa, bom dia! Bom dia, meu amigo, bom dia, minha amiga, bom dia a você. Quarta-feira, hoje dia 1º de julho, acabou junho, hein? Começamos o julho, né? E hoje, dia de Santo Arão. Santo Arão é santo protetor dos gagos, né? Por isso que já é Santo Arão, né? Santo protetor dos gagos, dia mundial da arquitetura, dia da vacina BCG. Hoje é dia internacional do reggae, lembra do reggae? Reggae night, isso aí, né? Que mais comemora hoje? Dia mundial das bibliotecas, né? Início de julho amarelo, proteção contra hepatite, também início do julho verde, câncer de cabeça e pescoço. É o que se comemora, então, portanto, neste dia 1º de julho. Começamos o mês de julho, hein? Já estamos chegando praticamente na metade do ano. E aqui estamos nós para mais uma edição do nosso Microfone Aberto, mais uma programação da sua Massa FM. Até meio-dia, tem o Nenê Maravilha contigo, fazendo parte da tua programação, tá bom? 7 e 2, bom dia!

0: Bom dia pra você, 79.
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0: Bom, vamos saber então sobre o tempo. É. Ontem realmente choveu. Não estava programada aquela chuva durante o dia, né? Mas choveu. Hoje, dia 1º, também tem previsão de chuva, 20 milímetros de água, hein? Por enquanto, o céu tá bom, né? Tem algumas nuvens, o céu tá limpo, mas há previsão de chuva para hoje, né? E a previsão de chuva é para qualquer hora, para qualquer momento. É 99% que vai chover. A máxima vai chegar hoje a 18 graus. Então, portanto, olha, madrugada, chuva amanhã, com chuva, tarde com chuva, noite com chuva, é o que marca então a previsão para hoje, então podemos ter chuva a qualquer momento. Pelo menos o céu não está pesado, não está carregado, é o que está marcando aqui a nossa previsão do tempo. Deixa eu olhar aqui mais detalhado. É, vai marcando chuva, é, principalmente a partir das 10 horas da manhã, por aí. Meio dia dá uma parada, até um solzinho pode aparecer, tá, gente? Então um solzinho pode aparecer. Mas a chuva forte realmente tá marcada pra noite. Pra noite, né, a partir das 6 horas da tarde, né, até as 20 horas, a programação é de muita chuva, tá bom? Já pra amanhã, quinta-feira, também marca chuva, chuvas durante o dia, à noite a chuva para e as nuvens diminuem. Aí não tem chuva até domingo. Mas vai cair a temperatura, gente. Olha, hoje acordamos com 11 graus, tá bom, né? Mas amanhã se prepare, 3 graus. Sexta, 0 graus. Sábado e domingo, temperaturas baixas. Domingo começa a melhorar, mas no sábado ainda 4 graus. Então tá uma loucura esse tempo, né? Hoje 11 graus, tá bom o tempo. Amanhã, 3 graus. Sexta, 0 graus. Ai, ai, ai, hein? É a nossa previsão do tempo pra você, então. Está nos acompanhando nesse momento. Agora marcando aqui em Bento Gonçalves e na Serra Gaúcha, 12 graus. 12 graus é o que marca, então, a nossa previsão do tempo para você, então, aí, tá bom? 7 e 12, hoje é quarta-feira, hein? Bom dia!

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0: Vai.
1: Muito bem, agora são 7 horas e 19 minutos, 7h19, bom dia, temperatura 12 graus.
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Tudo bem, agora são 7 horas e 22 minutos. 7h22. Ontem, o Instituto Nacional de Meteorologia, ele emitiu um alerta vermelho de grande perigo devido à previsão de tempestades severas no estado, entre hoje e amanhã. O aviso, que representa o nível mais alto de severidade na escala da região federal, indica volumes de chuva que podem superar os 100 milímetros por dia, com sérios riscos de alagamentos, transbordamentos de rios e deslizamento de encostas. O epicentro da instabilidade deve se concentrar na região norte e noroeste do estado, áreas que já contabilizam danos e desalojados após acumulados expressivos no último final de semana. Segundo a empresa de meteorologia, a quarta-feira será o dia de maior criticidade da semana. O fenômeno é provocado pela atuação de uma frente quase estacionária que mantém a umidade e favorece pancadas persistentes e volumosas. Além da chuva torrencial, que pode ultrapassar a marca de 60 milímetros, há previsão de tempestades acompanhadas de descargas elétricas, raios, rajadas de vento soprando entre 70 e 80 quilômetros e queda de granizo em pontos isolados. A IMET trabalha com 3 níveis de severidade para monitorar os impactos do clima na população. Amarelo, perigo potencial. Laranja, perigo. E vermelho, grande perigo. Então, embora o alerta máximo de faixa vermelha esteja desenhado para a divisa com Santa Catarina, as forças de segurança da Serra Gaúcha mantêm vigilância ativa. Em Bento Gonçalves, as previsões apontam para pancadas de chuva moderada e forte, né, neste inverno de 2026, mesmo com acumulados projetados ligeiramente menores do que no extremo norte. A Coordenadoria da Defesa Civil e o Corpo de Bombeiros de Bento Gonçalves alerta para que os motoristas redobrem a cautela nas rodovias da região da Uva e do Vinho, devido aos riscos de neblina densa, aquaplanagem e quedas de barreiras em trechos da serra, monitorando as áreas de encosta do município para garantir a segurança dos moradores. Então, portanto, aí, né, em relação a esse alerta, né, um alerta vermelho, principalmente envolvendo ali aquela área de Passo Fundo e Juí, né, alguma parte ali de Caxias do Sul também pode ser atingida. Então, há essa preocupação em relação também às informações que temos. A gente já está meio assustado com tudo aquilo que aconteceu, né, gente? Então, atenção tem que ser sempre redobrada. E Vacarias, um condenado a mais de 24 anos por estupro de vulnerável, foi preso. Então, a Polícia Civil prendeu na tarde desta terça-feira um homem condenado pelo crime de estupro de vulnerável em Vacaria. A prisão foi realizada por agente da Delegacia de Repressão e Ações Criminosas organizadas no bairro Mauá. De acordo com a polícia, o homem foi condenado pelos abusos praticados contra a própria enteada, que tinha 13 anos na época dos fatos, ocorrido em 2014. A investigação foi conduzida pela Delegacia de Polícia de Pronto Atendimento de Vacaria, sob a coordenação do delegado Carlos Alberto de Faveri, e resultou na condenação definitiva do acusado. A justiça condenou o homem a 24 anos, 9 meses e 15 de reclusão. Após ser localizado, ele foi encaminhado para atendimento médico e em seguida levado ao presídio estadual de Vacaria, onde vai iniciar a cumprir a pena. Então tá aí, ó. O cara foi condenado, ele já estuprava a enteada com 13 anos desde 2014. Que coisa, né, gente? Tem uma notícia aqui sobre a ponte. Tem que estar a notícia da ponte, que liga Santa Bárbara a Bento Gonçalves. Então tá aqui, ó. O Dyer negou que a construção da nova ponte de Santa Bárbara na RS-431 tenha sido interrompida por causa da alta do rio Taquari. A estrutura localizada entre Santa Teresa e São Valentim do Sul substitui a travessia destruída pelas enchentes de setembro de 2023. E segundo o órgão estadual, segue com previsão de liberação ainda agora em 2026. Então, a autarquia apresentou números para rebater a versão de que a obra estaria com apenas 25% de execução. Conforme o relatório técnico mais recente, os encontros da ponte, as estacas e os blocos de fundação estão 100% concluídos. Os pilares de sustentação
chegaram a 86%, enquanto as travessas de concreto atingiram 72%. Para a engenharia do estado, o avanço é considerado consistente e as variações do rio já fazem parte do planejamento de segurança das equipes. Muita gente preocupada, em relação ao rio Taquari. Ontem eu conversava com a prefeita Gisele Calmo de Santa Teresa e tá tranquilo, né, gente? Nada assustador, né? O rio não está com uma alta muito significativa, não. Não teve todo esse poder de chuva, né, para que deixe os moradores de Santa Teresa um pouco assustados. Então ontem eu conversava com a prefeita e a prefeita nos passava a informação que está tranquilo. Está sendo monitorado todos os dias o rio, né, foram feitas obras, né, principalmente nas encostas, e o rio toda hora ele é monitorado de hora em hora, mas até o momento está tranquilo, não há nada que deixe os moradores de Santa Teresa preocupados nesse momento, tá bom? 7h29 agora, bom dia, vamos rodar música, vamos lá, então daqui a pouco eu volto com muito mais informações.

Muito bem, agora 7 horas e 32. O México venceu o Equador ontem pelo placar de 2-0, hein? O Equador não jogou nada ontem, né? Principalmente no primeiro tempo. Já tomou 2-0 no primeiro tempo ontem. Então o Equador está fora da Copa. Então agora o México espera República do Congo ou Inglaterra, que será o seu adversário, né? A França também teve facilidades contra a Suíça, né? A França vai enfrentar o Paraguai, é isso? Vai enfrentar o Paraguai? É, deixa eu só ver aqui, né? Brasil e Noruega, Inglaterra e Congo jogam hoje para saber quem vai enfrentar, né? Ainda tem também Alemanha e Senegal, né? Estados Unidos e Bósnia, Espanha e enfrentando a equipe da Tunísia, Portugal e Croácia. E aí aqui tem Suíça e quem aqui que eu não consegui pegar aqui? Suíça e Argélia, né? Então, portanto, ainda tem esses jogos para se definir, jogos que acontecem no dia de hoje, né? Tem aí a tabela, vamos falar um pouquinho da tabela, né? Desta segunda fase. Então, hoje, então, aí teremos Portugal e Croácia, né? Não, é Portugal e Croácia amanhã, dia 2, amanhã também tem Espanha e Áustria, né? Hoje tem Estados Unidos e Bósnia às 21 horas. Às 17 horas tem Bélgica e Senegal, né? Jogos que acontecem hoje. À 1 hora da tarde tem Inglaterra e Congo, né? Amanhã, não só sexta-feira, Argentina e Cabo Verde? É sexta-feira, então. E também no dia 3 é Austrália e Egito. E termina na sexta-feira a parte de mata-mata com Suíça e Argélia. E fechando a noite com Colômbia e Gana. Né, são jogos, então, que ainda tem a se... E depois já nas oitavas de finais, Paraguai e França, parada dura para Paraguai, hein? Canadá e Marrocos, né? Brasil e Noruega e o México esperando, então, o ganhador de Inglaterra contra a equipe do Congo. São jogos apenas já definidos para as oitavas de finais. Hoje, então, tem mais 3 jogos, né? E, claro, a gente vai trazendo todas as informações daqui a pouco dentro da nossa programação. 7h34, bom dia, 12 graus, hein? Tempo de cantar, sorrir e divertir, a festa está no ar, microfone. É, o céu que tava bonito já não tá mais, já tá carregado, hein? Previsão de chuva hoje, 7h34, bom dia.

0: Bom dia, 7h39.
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0: Olha, chega a informação pra mim que lá em Salvador do Sul, 11 graus. Né, meu amigo Zeca? 11 graus aí em Salvador do Sul, hein? Mas amanhã vai estar frio, vai estar gelado. Te prepara.

0: bem, agora são 7h43, bom dia. Já vou rodar a música do Teixeirinha pra gente aí, tá, Valmir? Já separei uma aqui, já vou rodar então. Minha amiga Salete, tudo bem? Bom dia. Tereia, toca uma música boa pra minhas colegas aqui da escola, tá bom. Pouco nós vamos rodar então aí. O Bruno Barreto, Texana. Ah, isso é boa, hein? Texana 37. A nova música do Bruno Barreto. Tá bom, minha querida Salete? Um abraço. Obrigado pela sintonia sendo aí. Ouvinte mandando áudio.
1: Bom dia, Dedé. Tudo bem?
0: Bom dia.
1: Eu passei uns dias que não estava muito bem. Eu acho que tu viu. Eu nem disse mais bom dia, nada. Mas é desculpa, verdade, querido.
0: Ah, faz parte. Tem que se mas cuidar.
1: Agora eu estou bem, graças a Deus.
0: Que bom, que bom, que bom.
1: Esse tempinho.
0: É. Vai esfriar.
1: Vamos deixar nublado assim, não ficar perto do fogão a lenha, comendo amendoim e tomando chimarrão.
0: Coisa
1: no fogão
0: boa,
1: a lenha, bem quentinho. Abraço, Dedé.
0: Abraço, minha amiga Clarinda. Obrigado pela participação sempre com a gente. Aí se cuida, tem que se cuidar dessa mudança de tempo aí. Agora mesmo vai aparecer o sol. Já tá dando uns flashzinhos ali. Vai aparecer o sol, mas tem chuva, né, programada para hoje. Tem frio para amanhã. Então tem que cuidar, gente. Não dá para ficar totalmente aí à mercê do tempo. Senão, para pegar a gripe é bem fácil, né? Para derrubar é rapidinho, né? Não é? Então tem que ficar atento e tem que se cuidar, tá bom? Bom dia! Olha, deixa eu mandar um abraço então ao aniversário hoje. O Lucas Menegoto, parabéns. Sandro Dias, parabéns. Juliano Cardoso, parabéns. Ana Maria de Paris Poçamais, parabéns, Ana. A Joyce, Aline, tudo bem, Joyce? A Senira Duarte Cabral, parabéns. A Denialda Maier, também de aniversário. A Michele Cristine. A Maria de Lourdes Grégio, parabéns, Maria. Também de aniversário hoje, a Fabiele Cruz. Alô, Fabiele. A Márcia Froza. A Elaine de Camargo. Oi, Elaine, parabéns. São os aniversários do dia aqui nas nossas redes sociais, tá bom? Você quer fazer parte dos aniversários do dia? É só seguir o Dedé Maravilha no Facebook e no Instagram, Dedé Maravilha Bassa. Vai lá, segue a gente, né? A gente vai estar sempre parabenizando no dia mais importante da sua vida. Não citei, não falei do seu nome, tá de aniversário hoje? Comemore, parabéns, muitas felicidades, que essa data se repita por muitos e muitos anos de vida. É a homenagem nossa e de toda a equipe da massa aqui, tá certo? É fazer aniversário, é fazer um gol, é fazer mais uma vitória na vida!

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Muito bem, vamos nessa então, 7h57. Bom dia. Tempo nublado, frio, né? Mas não tá tão frio assim, tá 12 graus a temperatura. Deixa eu confirmar aqui se continua ainda os 12 graus. É 13, agora aumentou. Frio vai estar amanhã e depois de amanhã. Se você acha que hoje tá frio, hoje tá bom, tá 13 graus agora, né? E a probabilidade de chuva, até há, né? Mas eu acredito que vai ficar assim, nublado. E à noite sim poderemos ter chuva. Pelo menos é o que tá marcando até agora a nossa previsão do tempo então aqui, tá bom? Né? Vamos ficar na expectativa que fique essa umidade, esse ano nublado, né? E que a chuva só venha à noite, né? Para que a gente possa ter pelo menos um dia sem chuva. Aí sabe como é que tá, né? Tá no alerta laranja, alerta vermelho, tá uma loucura esse tempo, né? Nem os especialistas do tempo estão conseguindo entender o que tá acontecendo com o tempo. Na verdade, eles falam uma coisa da outra. É, eles falam uma coisa da outra. Eles falam um negócio aqui ali da outro, né? Então, ontem era pra chover de noite, choveu quase o dia inteiro. Então tá complicado mesmo tentar entender a situação do tempo então aí, tá bom? Mas nós vamos aos poucos tentando entender por aqui também, tá certo? Bom dia, meu amigo Dedé, abençoado dia pra todos nós, que Deus abençoe você e seu maravilhoso programa. Grande abraço, estamos todos os dias na escuta do seu maravilhoso programa. Né, tá bom então, meu amigo Volmir, grande Volmir, a esposa, né, o Lourenção, o Manão lá, o Amarildo, né, a Elinir, o Lourenço, obrigado pela sintonia, sempre curtindo a nossa programação, obrigado por vocês estar aí do outro lado, sempre junto com a gente, então aí, tá bom? Vamos juntos, hein, a partir de agora tem muita coisa legal pra você aqui na Massa! Música.

O 759, hoje nós temos aqui o sorteio da nossa Pizza G com direito a um refrigerante. Né? Hoje nós vamos sortear aqui uma Pizza G com direito a um refrigerante. Né? Hoje nós vamos fazer aqui, vamos abrir aqui, né, um bate-papo legal com o pessoal e todo mundo vai poder participar. 11 horas eu faço sorteio, né, pra ver quem vai ganhar a Pizza G e o refrigerante. E é um refrigerante litro, hein, gente? Né? O presidente da Belgrano, restaurante e pizzaria. Hoje, então, nós estamos vivendo o clima de Copa do Mundo. Estamos vivendo o clima de Copa do Mundo, né? E nesse clima de Copa do Mundo, você acha que... Né, a gente sabe também que nós estamos, né, numa era muito difícil de preocupações, né? Principalmente aí com essas, né, com o clima... Com o tempo, né? Nós que passamos aí em 2023, 2024, né? Com uma situação bastante difícil aqui na Serra Gaúcha, Porto Alegre também completamente alagada, estado do Rio Grande do Sul passou por um marco, né, muito ruim. E eu até no Fórum Democrático da Assembleia Legislativa perguntei ao presidente da Assembleia, Sérgio Pérez, se a Copa do Mundo não estaria tirando o foco, né, dessas preocupações. E a gente não fala muito aí de será que vai ter deslizamento? Será que não vai ter deslizamento? Né? Na tua opinião, meu amigo, quero ver a sua opinião. Né? A Copa do Mundo, ela tira realmente o foco das coisas? Você acha que... Não estamos falando em política, tá, gente? O assunto não é político. O assunto é foco, tá? Se a pessoa vier falar política, que eu corto, tiro do ar, entendeu? O assunto é foco. Foco. Vamos focar, né? A Copa do Mundo, ela tira o foco. Realmente as pessoas hoje, elas estão vivendo esse mundo do futebol. É, essa paixão no futebol, ela te contagia. Ela te contagia. É, eu vou ser bem sincero. É, eu vendo o jogo do Brasil com o Japão, eu me contagiei. Não, é verdade. Eu me contagiei. Eu estava assistindo o jogo sozinho, né? O Bernardo e a Rosane estavam trabalhando e eu estava assistindo o jogo sozinho em casa, né? E nos gols do Brasil eu gritei, extrapolei, me emocionei, né? Ouvindo o hino, me emocionei. Eu acho muito lindo o nosso hino, né? O hino, para mim, é o melhor hino do planeta, é o hino do Brasil, né? E você se contagia também com esse clima de Copa do Mundo, né? Eu falo assim, gente, em emoção, tá? E emoção, e sentimento. Vamos deixar de lado, não vamos falar de política. Isso aí, gente, falar de política para mim é uma besteira. Eu não gosto de falar de política, né? Não gosto de falar porque as pessoas não sabem falar em política. A verdade é essa, as pessoas não sabem falar em política. Cada um quer puxar a brasa pro seu lado. Então, o assunto não é política, é emoção. Você ainda se emociona vendo a seleção jogar esse jogo com o Japão, que foi sofrido. Você, né, se arrepiou. Você, quando saiu o gol, você gritou, botou pra fora aquele sentimento. É isso que a gente quer saber, né? Se você ainda vive esse momento, né? Se a Copa do Mundo tá trazendo esse momento de emoção pra você ainda, mesmo sabendo que temos aí, né, a expectativa de tempestades fortes, né? De alertas laranja, alertas vermelhos. Mas quando chega um jogo do Brasil, você extrapola. Você joga pra fora esse sentimento. Então é isso que eu quero ouvir de você. Você vai mandar aqui o seu recado, vai participar conosco, mas só vai participar quem pisar um comentário, tá? Não adianta colocar ali, eu quero participar de todas as promoções. Nós temos milhares de promoções aqui na massa. Não, eu tô pedindo, só vai participar quem pisar um comentário. Você ainda se emociona? Você foi daquelas que soltou o grito, né? Botou pra fora a sua emoção na hora do segundo gol do Brasil? Você tá nervoso com o próximo jogo contra a Nigéria, né? Que vem lá o Cometa? É, você tá na expectativa, tá nervoso que o Brasil não passe? Eu quero saber o sentimento seu como brasileiro, tá bom? Mas no futebol, tá, gente? Se envolver política, eu corto aqui. Vai ficar feio pra quem falar, porque eu vou cortar, tá bom? Tá certo? 8:04! Pra galera que tá mandando recado, participando com a gente. Ô, Nenê, eu acho que tira o foco. Eu adoro ver os jogos. Sou a Cris aqui de Nova Prata. Oi, Cris! Tudo bem? A Cris diz que tira o foco de tudo na hora do jogo, né? Fica aquela emoção em cima da partida e aí acaba se emocionando
com a vitória do Brasil, né, Cris? Isso aí, beleza, então. Dedé, eu fico ansiosa. Eu fico ansiosa, eu comemoro. O Crito, né? A minha amiga Juliana. Olha, a Juliana fica ansiosa, viu? Ela comemora bastante. E você? Qual é que é a sua participação, então, aí? 99675-5746. Né? Pode mandar o áudio, conta aí como é que foi aquele momento que o Brasil fez o segundo gol. O que que você fez, né? Qual foi a sua atitude? É, então, né, você vai participar então do sorteio da Pizza G com direito ao refrigerante. O presente é da Belgrano, tá certo? 8 e 5, manda o teu recado em 99675-5746. Dedé tá te esperando. Vem, vem, vem!

0: Brasil!
1: Bom dia pra você, qual é a sua emoção? No segundo gol do Brasil foi uma euforia, Dedé, disse aqui a Cris de Nova Prata. Foi uma loucura, né? Eu também gritei, extrapolei. É bom, né? Soltei pra fora aquele grito de gol. Coisa boa, hein? Ah, rapaz, tô arrepiado até agora. Vambora. 8 e 8, bom dia!

Bom dia pra você, 8 e 12, tá na massa, tá fazendo parte da nossa programação. Obrigado pela sua sintonia, tá ligado com a gente? 13 graus a temperatura, hein? Oi, Dedé, a Madalena de Nova Prata, eu esqueço de tudo que é ruim, pego uma imagem Nossa Senhora Aparecida e acendo uma vela e peço Nossa Senhora Padroeira do Brasil, abençoe os jogadores pra ganhar e rezo o terço com muita fé. Deus abençoe você, Dedé, você é massa e minha rádio é massa! Tá bom, obrigado, Madalena. Um beijo pra ti, minha querida. Eu também sou devoto de Nossa Senhora Aparecida, né? Também sou devoto, adoro Nossa Senhora Aparecida. Meu sonho ainda é ir até lá, né? Até o templo de Nossa Senhora Aparecida. Ainda não tive, né? Não é... Às vezes a gente fala de tempo, né? Não é tempo. Ainda não surgiu oportunidade, mas... Se Deus quiser, antes de partir dessa pra uma melhor, eu vou lá. Acho que é todo o caminho que o devoto quer um dia é ir lá, né? Ir lá tocar, né? A gente toca nela todos os dias, né? Eu toco nela todos os dias, mas a questão de ir lá, realmente, é um sonho, é um destino, né? É um destino. 8h13. Hoje é dia de jogo da seleção, é dia de alegria. Aqui em casa, cada gol é comemorado com muita festa e emoção. Que venha muitos gols e muitas vitórias. Quero participar do sorteio da pizza. É Aline. Tudo bem, Aline? Bom dia. Bom dia, Aline, né? Tá sempre ligando e participando com a gente também, fazendo parte da nossa programação. Dedé, vale muito a pena ir à Aparecida. A Eliane mandou pra mim aqui, com certeza. Ah, com certeza vale muito a pena, viu? Então a Eliane já deve ter ido lá em Aparecida, né? Já tá escrevendo ainda ali pra mim ali. É, energia maravilhosa, você volta renovado. Com certeza, mas sem dúvida alguma. Sem dúvida alguma, é. Deixa eu mandar um recado aqui pro Eduardo. Né, Eduardo, não vou nem dizer que cidade é o Eduardo, não vou dizer porque não vale a pena, né? O Eduardo mandou assim pra mim, Dedé, você não quer falar de política porque você é do... Né, então, por isso que eu digo, por isso que eu não gosto de falar política, porque tem uns abobados loucos que nem esse aqui, né, que isso aí pra mim é bobadice. Isso aí pra mim é bobadice. É, eu acho que, eu graças a Deus, eu não tenho bandeira já, sabe qual é que é a minha bandeira? A minha bandeira é trabalho. Porque pra conquistar tudo que eu conquistei até hoje, e ainda não conquistei tudo que eu tenho que conquistar, eu tenho que acordar 4 da manhã, 5 da manhã. Quando eu iniciei no rádio, eu entrava na rádio à meia-noite e saía às 10 da manhã. Né? Quando eu iniciei no rádio. Depois teve dias que eu trabalhava das 3 às 5 da manhã. Quando eu cheguei em Bento Gonçalves, eu trabalhava das 5 na antiga Rádio Viva. Né? Eu era depois substituído pelo... Então, sempre, locutor Vanderlei Santos. É, então, gente, esse negócio de ter... quem tem bandeira... isso aí é coisa de política. A gente que depende de política pra viver. Né? Eu, graças a Deus, não dependo de política pra viver. Tem gente que depende. Tem gente que não sabe fazer outra coisa se não for política. A verdade é essa. Né? Tem gente que se tu botar a medir uma calçada, não sabe. Só sabe trabalhar na política. Mas tudo bem, isso é um interesse de cada um. Se você é apaixonado por política, parabéns, né? A gente tem que respeitar o gosto que eu... Agora, você não pode defender as pessoas. Né? Que nem o Eduardo aqui. Eduardo, né? Eu não tenho bandeira, graças a Deus. Né? O atual presidente não me conhece, o ex-presidente não me conhece, o que quer ser presidente não me conhece. Né? Então, por que eu vou brigar e discutir por eles, gente? Eles estão tudo bem de vida. Eles estão lá, chega a hora que querem pra trabalhar, tem mansões, tem carrões, família tão bem. Você sabe que, né, um ministro, sabe quanto ganha um ministro? Vai lá e veja quanto ganha um ministro. Você vai ter que trabalhar não sei quantos anos pra poder chegar no primeiro mês de salário dele. A vida é assim, né? Então discutir política, gente, olha, não vou nem dar continuidade porque me dá até nojo, né? Me dá até nojo. Desculpa, Eduardo, né, mas o que você falou foi uma besteira, uma bobagem. Né? Eu, pra mim, quem tem que se tratar é você, acho. Na minha opinião, é você que tem que se tratar. Você tá com um problema muito sério, hein? Tá bom? Se trata, meu querido. Vai brigar por homem? Ah, se fosse um mulherão. Aí, agora, discutir por homem? Só um pouquinho, não é pra mim, não. 8h16.

Muito bem, 8h19, bom dia. Alô, minha amiga Cris, ideia, eu rezo, eu grito, eu xingo, eu vibro. Brasil é Brasil, sempre Brasil. Ótimo início de mês a todos os ouvintes. Massa, valeu, Cris! Aqui vai ser muito bom, né? Beijo lindo, Dedé! Minha amiga Madalena! Bom dia!

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Vambora então, 8h26, bom dia! 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Tá certo? Qual é que é o teu sentimento da Copa do Mundo? Ah, o que você sente quando você vê aquele gol? Que nem aquele gol contra o Japão de virada, quando a gente achava que ia pra uma prorrogação e de repente sai aquele gol no último minuto. Você extrapola, você grita, você se emociona. Eu sim, eu me emocionei, claro. Né? Eu gritei, soltei pra fora. Né? Eu, quando ouço o hino, me emociono. É bom demais, gente, né? Isso sim é patriotismo. Isto sim é patriotismo, né? É se emocionar ouvindo aquilo que a gente cresceu ouvindo. Né? Hoje em dia as escolas não fazem mais isso, mas eu me lembro quando eu ia pra escola, antes de entrar pra sala de aula, a gente tinha que, né, primeiro ouvir o hino. A gente aprendia a cantar o hino. Hoje, vamos ser bem sinceros, né, gente? Hoje a maioria das crianças não sabe cantar o hino. A maioria das crianças hoje, né, as escolas não ensinam mais a letra do hino nacional. Só se eu tiver muito enganado. Só se eu tiver muito enganado. Né? Mas, né, antes não, era prioridade. Primeira coisa que você tinha que aprender era a letra do hino nacional. Quem fez a letra, quem fez o arranjo, quem fez a música. É. Era prioridade, você tinha que cantar o hino nacional. Hoje você vê aí cantores profissionais se atrapalhando pra cantar o hino, o que, que é isso? Aí depois vem me dar desculpa do retorno. Né? Depois vem me dar desculpa do retorno. Ah, porque o retorno me atrapalha. Eles vão lá pra se exibir, pra se mostrar, ainda canta o hino tudo errado, gente. É, então se eu fosse um cantor profissional, eu dizia, tira o som, deixa pra mim. Faz lá a capela. Que a população inteira, os torcedores inteiros iam cantar com você. É, agora os caras depois vêm dar desculpa, né? Vergonha que passou Belo e Alcione, né? Cantando o hino nacional. Foi uma vergonha aquilo que eles fizeram, foi uma vergonha. Aí depois vem pras redes dar desculpa. Ah, me desculpa se você é fã do Belo ou da Alcione, mas foi uma vergonha que os dois fizeram. Vamos seguir o barco aqui, 8h29. Vocês acreditam que tem outro que me xingou ali? Não, tem outro. Gente, o povo precisa de tratamento. Atenção, psiquiatras da região aí, né? Tem gente que não quer se tratar porque não quer gastar dinheiro, viu? Porque estão precisando de tratamento. Tem um monte de gente precisando de tratamento, gente. Rapaz do céu, olha, eu tô abismado. Tô abismado de ver aqui aonde vai, né? O poder de ignorância das pessoas. Aonde vai? É coisa impressionante. Impressionante. Eu dou risada. Não, eu tenho que rir. Caramba, rapaz. Por isso que a gente vê tanto absurdo, né, gente? Às vezes você vê um absurdo de coisas que acontecem, você diz, não pode, isso não pode ser verdade. Não é, às vezes você vê uma notícia aterrorizante, não vou dizer aqui o quê, né? Mas aí você fica, não, isso não pode. Não, isso não tá acontecendo. Isso aí é IA. É IA. É, agora, falar em IA. Não, falar em IA. Eu não vou perder essa. Opa! Hein? Eu tô vendo fotos de mulheres se transformando com IA. Não, e do lado de homens. Não. Eu não vou nem comentar isso aí porque. Não. Foge do meu limite. Né? Tu vai ali na página do Facebook, principalmente do Instagram. Aí tu vê lá a mulher. Ela se transformou no IA e botou um homizão. Mas pra quê? Pra mostrar pra quem? Não. Eu não entendo isso, né? É, eu sou daquela questão. Você tem que ser o que você é. Né? Ah, te acho feio? Pô, mas onde que a gente acha feio? Você se acha bonito. Você tem que se achar bonito. Né? Eu me acordo todos os dias. Eu não sou nada bonito, tá, gente? Pra quem me conhece, já sabe o que eu tô falando. Quem não me conhece, já vai ficar se preparando, né? Não sou nada bonito. Mas quando eu me olho no espelho todos os dias pela manhã, eu digo, nossa, como eu sou fera, né? Como eu sou bom, como eu sou

Se tivesse aqui, já tinha chamado. É, já tinha feito alguma coisa. O estilo dele, né, Fatinha? Mas vamos lá. Força, né? Não tem mais o que a gente fazer a não ser erguer a cabeça e seguir em frente, né? Juntar os cacos, colar um por um e seguir a vida, né, Fatinha? Isso aí. Fazer o quê, né? É vida que segue, como se diz na gíria. Vida que segue. 8h32 agora. Bom dia! Bom dia!

0: sempre volta.
1: Vamos lá, 8h34, um abraço aí pro Otávio Chiesa, né? Otávio Chiesa aí. Alô, Otávio! Torcedor honorário do Brasil, né? Diz que chorou, se empolgou com a vitória, com a virada. É, Otávio! É, Otávio, aí disse que ficou numa felicidade que eu vou te contar, hein? 8h35, Otávio tá lá no Vila Nova, né? Curtindo a nossa programação.
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1: Olá, 8h35 agora, 8h35. Deixa eu mandar um beijão aqui pra Laurinha. Oi, Laura! A Laura tá lá, meu. Ela quer ouvir uma música do Chiquito e Bordoneio. Essa que me pediu, eu não tenho. Mas vou dar uma legal aqui do Chiquito e Bordoneio pra você, tá bom, Laurinha? Né? A esposa de um amigo, Vila, o eletricista. Grande, Vila, o eletricista. O homem não para, hein? O homem não para, hein? Juntando fio aqui, arremendando fio lá. E, rapaz, o homem, depois que ficou famoso aqui na massa, tá todo mundo querendo o serviço do Vila. É, o homem ficou famoso! Ficou famoso o homem! Depois que veio pra massa, vou te contar, hein? Mas tu entende de eletricidade, agora de descarga, tu não entende nada, né? Aquela lá foi pro brejo, tá? Aquela descarga lá foi pro brejo, né? É sempre assim, o cara entende uma coisa e o outro não entende nada. Eu vou te contar. 8h36!
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1: Aí, Laurinha! Vai pra sair, ó! Rada Morena! Bom dia, Chiquito e Bordoneio!

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0: A minha rádio é massa. Vamos lá, então, tá no nosso horóscopo do dia. Vamos lá, 8h48. Para você participar com a gente, eu mandando recado, fazendo parte da nossa programação. Horóscopo do dia.
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2: Áries.
0: Olha para você que é de Áries, preste atenção. Com a sensibilidade em alta, você precisa resolver todas as demandas, mas sem se abalar muito. Procure cuidar do seu bem-estar íntimo, viu, Áries? A cor é azul, o número é o 20.
2: Touro.
0: Comunique-se com bom humor. Converse com as pessoas e mostre-se aberto ao diálogo para chegar aonde você quer. A cor é preta e o número é o 22.
2: Gêmeos.
0: Tenha foco. É preciso estabelecer prioridades, evitando especialmente os gastos desnecessários. A cor é lilás e o número é o 7.
2: Câncer.
0: Dê um reforço na autoestima, cuidando um pouco mais do seu corpo e aparência. Assim você vai brilhar o suficiente hoje. A cor é marrom e o número é o 4.
2: Leão.
0: Olhe para dentro. O dia está cheio de sensibilidade para você. Então ative a sua intuição e vá em frente. A cor é laranja e o número é o 23.
2: Virgem.
0: Esteja em diferentes ambientes. É preciso sentir o clima antes de se expor. Mas é sempre válido dar espaços às mais diversas pessoas. A cor é amarela e o número é o 25. Já já, Libra, Escorpião, Sagitário, Capricórnio, Aquário e Peixes aqui na massa.
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0: Já? Vamos botar agora já? Então vamos embora.
2: Libra.
0: Dê foco no trabalho e na carreira. O momento pede para você investir nos seus planos, abraçando os desafios que vão surgir. A cor é cinza e o número é o 38.
2: Escorpião.
0: Busque agir com sabedoria, viu? É hora de ouvir as pessoas mais velhas e experientes que você na hora de tomar decisões. A cor é verde e o número é o 10.
2: Sagitário.
0: A magia está no ar. Use o sexto sentido a seu favor. Também direcionando a fé e o pensamento positivo para aquilo que você quer hoje. A cor é bege, Sagitário, e o número é 21.
2: Capricórnio.
0: Troque informações com as pessoas e seja paciente. É preciso saber dialogar com quem está por perto. A cor é branca e o número é 32.
2: Aquário.
0: Mesmo que o dia seja bastante corrido, você não pode abrir mão de uma rotina saudável. Aliás, alimente-se com equilíbrio, Aquário. A cor é roxa e o número é 5.
2: Peixes.
0: Seja criativo. É hora de colocar em prática as suas ideias mais ousadas, só tomando cuidado com possíveis exageros, hein, peixe? A cor é vermelha e o número é o 44. Foi o nosso horóscopo do dia pra você aqui na massa. 8h51.

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1: Muito bem, falando em futebol, vamos falar em futebol da dupla Grenal, que tá meio parado as coisas, né, gente? A gente não tem falado em dupla Grenal aqui, né? O Grêmio contratou o Wallace, zagueiro, e olha que ele vem com um currículo bastante bom, lá do CRB. Ah, mas Dedé é um jogador do CRB, mas, né, vem com uma história fantástica, né? Técnico, goleiros, companheiros falam e dão um currículo muito bom desse Wallace que vem para o Grêmio. O Grêmio também contratou um centroavante, né? Matheus Nascimento, que era do Botafogo, ele estava jogando no LA Galaxy dos Estados Unidos. Ele já trabalhou também com o técnico do Grêmio no Botafogo. É um jovem também de apenas... Onde é que está a idade dele aqui? Né? 22 anos. 22 anos, então, portanto, né, este jovem que vem para o Grêmio Futebol Porto Alegrense. Já pelo lado do Internacional... Né, eliminado da Copa com o Uruguai, o Rochet tem data para voltar ao Inter. Né, 5 jogadores podem assinar pré-contratos com outros clubes. Então, Pezzolano no Uruguai, também há a possibilidade dele ser o novo técnico da seleção do Uruguai. Né. O Inter está avaliando a contratação também do meia Caleb, do Fortaleza. Então, são as novidades, né, em relação... Onde é que está aquela matéria do... 5 jogadores que podem deixar o Internacional, para alegria de muitos colorados. É, então, entre jogadores considerados titulares, Mercado, Bruno Henrique entregam a lista. Ambos vivem situação semelhante, visto que estão em reta final de carreira. É, o zagueiro argentino tem 39 anos, enquanto o volante vai completar 37 anos em outubro. É, Ronaldo, que é reserva atualmente sem muito espaço como titular, tem futuro incerto. Thiago Maia recebeu proposta de renovação e o Inter ainda aguarda a resposta para encaminhar um desfecho. Então são as mudanças que o Inter, então, pode ter aí, né? E falando um pouco, para não deixar passar em branco, sobre a situação da dupla Grenal, termina a Copa do Mundo, volta o brasileiro e aí é Deus nos acuda. 9-5!
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0: Vamos nessa então, são mais de 91 emissoras pelo Brasil. 6 no Rio Grande, hein? A minha rádio é massa. Olha, muita gente me perguntando sobre a ponte que liga Bento Gonçalves, Santa Teresa, ali a Santa Bárbara, né? Então, o DINIT segue afirmando que vai ser entregue ainda até o final do ano, hein? O pessoal me passou aqui as informações que a obra estaria com, né? Os pilares de sustentação já chegaram a 86%. As estacas e os blocos de fundação estão em 100% concluído. E as travessas de concreto atingiram 72%. É, então, para a engenharia do estado, o avanço é considerado consistente e as variações do rio já fazem parte do planejamento de segurança das equipes. Né? Então, o pessoal já trabalhou com esse planejamento do rio subir, do rio se movimentar. Né? Então, não muda nada. Então, o DINIT segue afirmando que vai entregar a ponte até dezembro, né? Ainda em 2026. Que bom, né, gente? Que bom. Essa é a nossa torcida, né? Essa é a nossa torcida, tá bom? Deixa eu ver aqui outras informações que já estão circulando também pela Serra Gaúcha. A partir de amanhã, então, começa o sistema Pare e Siga, né, na ponte do Rio das Antas ali. Mas não é na ponte Pare e Siga, tá, gente? É, alguns pontos terão Pare e Siga, não vai ser mais necessário o bloqueio, nem o comboio. Então, das 6 da manhã até as 22h30, você vai poder passar normalmente na ponte, né, que faz a travessia entre Veranópolis e Bento Gonçalves, Bento Gonçalves e Veranópolis. A partir de amanhã, então, não vai ter mais o comboio, já foi feito o teste. E amanhã, então, a partir das 6 horas da manhã, o pessoal vai liberar com alguns pontos em Pare e Siga. Já tem o Pare e Siga ali, quem vai para Santa Teresa, já tem que lidar com o Pare e Siga, né? Demora, às vezes, 10 minutos, não muito mais do que isso. É, mas é mais prático e mais rápido, né, gente? Mais prático e mais rápido, tá bom? Então, ali pra Santa Teresa também, as obras, tá demorada as obras ali pra Santa Teresa, né? Essa aí sim, tava assim demorada, mas eu tava vendo esses dias ali quando eu fui a Santa Teresa. Eita, obra difícil, né, gente? Ah, tem muita coisa pra fazer ali, ainda no acesso ao município de Santa Teresa. Tem muita coisa pra fazer ali, tá bom? Deixa eu aproveitar aqui, né, antes da nossa oração da manhã. Agora vai ter o Henrique Juliano, depois tem a nossa oração da manhã, com o padre Reginaldo Manzotti. É, quero mandar um grande abraço ao meu amigo Ivanir, né? O Ivanir Verona, juntamente com a sua esposa, a Emília, né? E a Emília é pré-candidata a deputada federal pelo Novo. É, estive conhecendo eles na segunda-feira lá no Dipaolo, né? Onde houve aí o encontro de tradições gaúchas para mulheres. E a Emília esteve presente aqui em Bento Gonçalves, são de Farroupilha, são da Detona Sul, né? Uma empresa que detona o que você precisar aí com toda a qualidade, né? O Ivanir me mostrava ali os vídeos, né? Lembra aquele prédio do Detran que foi implodido lá na capital? Pois é, foi a Detona Sul que fez esse trabalho. E o Ivanir, então, né, tem um trabalho bastante rígido, né? Ele me mostrava aí tudo em cima da lei, né? Não ultrapassa limites, conforme tem que ser, se trabalha, né, Ivanir? É, não é assim simplesmente botar uma dinamite, não. Tudo tem, né, a sua legalidade, como tem que ser feito, como é que é a aproximação, como é que é quando tem residências do lado, casas, apartamentos. Não é simplesmente, como eu vejo muitos aí, que larga a dinamite lá, bota o tampão em cima e pum. Né? Não, não é só isso, não, né? Então, o trabalho da Detona Sul realmente é um trabalho específico. Né? Como ele mesmo diz, às vezes não é o mais barato, mas é o mais correto, né, Ivanir? É o mais correto, né? Então, um abraço aí, né? Tem certas noites que você acaba rendendo o assunto, fazendo novas amizades. Eu conheci, então, o Ivanir aí de Farroupilha, né? Ouvinte massa agora, tá lá, já ouvindo a gente. Ele e a Emília, né? A Emília é fera, mulher, hein? A Emília é fera, não tem brincadeira com ela, não. Pegar pesado é o de menos, né, Emília? Então, um abraço, então, aí pro Ivanir e a sua esposa, a Emília, que é pré-candidata a deputada federal. É, é a vez da mulher aí tentando abrir caminhos, e é importante ter mulheres, né, dentro da política. Aqui em Bento nós já temos aí, né, várias mulheres, entre elas a atual vereadora, né, Pericioli, a Marlene Pericioli. Temos aí candidatas fortíssimas, a deputada, até a Letícia também, que é vereadora também aqui pelo PL, né, a Pericioli é pelo Cidadania, é isso, né? Cidadania. É, pelo MDB temos a Bruna, que é candidata também, a deputada, né? Estadual a Bruna vai ser? É, a doutora Bruna. É, então é legal isso, é importante da participação da mulher na política. E temos aí a minha amiga Emília, lá de Farroupilha, que também, pelo Novo, vai tentar aí buscar um caminho, né, para deputada federal também, representando o município de Farroupilha, representando a Serra Gaúcha, né? Abraço, Ivanir! Abraço, Emília! É, com certeza vai estar conosco dia 11 e dia 12 lá em Pinto Bandeira, né? Na Noite Massa com Tia Barbaridade, no Festival do Capilete, né? E no domingo tem a dupla Elton e Everton fazendo parte da nossa programação também, então aí, tá bom? Depois da música vem aí a nossa oração da manhã, eu volto na sequência, hoje tem pizza, hein? Uma pizza G com direito a um refrigerante. Você é daqueles que torce pelo Brasil? Você se emociona torcendo pelo Brasil? Né? Então tá bom, então manda seu recado, participa, faça parte da nossa programação, né? Minha amiga Márcia mandou uma foto do café, né? Dedé agora tomando um café lá de Nova Prata. Toca uma música do Mário Batista? Toco, daqui a pouco eu toco, então aí, tá bom? Um abraço pra ti também aí, tá certo?
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0: Tá bom, obrigado, minha amiga. Vambora então, 9h16, depois tem a oração da manhã, bom dia!

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1: E vamos juntos para o quarto dia da novena perpétua de Jesus das Santas Chagas. E eu convido você, rezemos. Em nome do Pai, do Filho, do Espírito Santo. Amém. Senhor Jesus, que dissestes ter vindo para trazer vida em plenitude. Obrigado, Senhor, pelo dom da vida, e no início deste dia te louvo e agradeço, Senhor. Mas nossa vida, Senhor, é marcada com muitos sinais de morte. Por isso, no início desta manhã queremos pedir, livra-nos, Senhor, de toda e qualquer dependência que possamos ter. Livra-nos, Senhor, da dependência do alcoolismo. Livra-nos, Senhor, da dependência do tabagismo. Livra-nos, Senhor, da dependência das drogas. E neste momento, coloque a sua vida, mas o nome de alguém que você sabe que precisa deste livramento, que precisa desta libertação. Senhor, nós colocamos este pedido no início do dia. Afastai para longe de nós e desta pessoa cujo nome rezamos todo perigo de recaída. Reveste, Senhor, com tua armadura. Impede, Senhor, que o mal se instale. Tire a dependência. Tire a compulsão no beber, no fumar, no se drogar. Liberta, Senhor, destas amarras. Senhor Jesus, que tudo pode, cujo poder é infinito, por intercessão de Nossa Senhora, dai-nos a graça desta libertação. E então, Senhor, te glorificaremos como fruto deste Pai Nosso. Dai-nos um dia de paz, de serenidade e de liberdade interior. Pai Nosso, que estais no céu, santificado seja o vosso nome, venha a nós o vosso reino. Seja feita a vossa vontade, assim na terra como no céu. O pão nosso de cada dia nos dai hoje. Perdoai as nossas ofensas, assim como nós perdoamos a quem nos tem ofendido. E não nos deixeis cair em tentação, mas livrai-nos do mal. Amém. Um dia abençoado para todos.
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0: Deixa eu mandar um beijão pra turma da Casa Rigo aí, a Raquel, toda a turma lá, né? Abraço aí pra Liz, pra Fábio, pra todo o pessoal aí, toda a mulherada aí, que tá aí curtindo a gente aí. Ô, Raquel, manda o nome das meninas aí, né? Depois elas falam que eu só mando alô pra vocês, né? Então manda o nome de todas as meninas aí. Anota aí, Raquel! Anota aí, né, o nome de todas as meninas aí. Pra nós mandar um alô completo pras meninas da Casa Rigo. Sempre com aquele atendimento especial, né? É, o Betinho não precisa. É, manda só das meninas. Do Beto, não precisa, tá? Beijo! Manda aí, Raquel. É teu trabalho. Manda o nome das gurias, tá? Manda o nome das gurias aí, né? A Thaís também tá mandando um recado aqui. Daqui a pouco eu vou ouvir aqui o WhatsApp da Thaís. Deixa eu ir até o Senac, lá de Nova Prata. O Paulo tá na linha comigo aí. Tem informações importantes do Senac. 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Alô, Paulo, bom dia!
1: Bom dia, Dedé, tudo bem?
0: Tudo bem, graças a Deus. O que é que temos de novidade pelo Senac aí em Nova Prata, nessa região aí?
1: Tá bom. Primeiramente, agradecer aí o espaço, né? E temos novidades aí. Primeiramente, o programa Senac Gratuidade, né, Dedé? Onde nós trazemos cursos totalmente gratuitos para a comunidade. Então, temos aí duas opções bem legais agora com as matrículas abertas, que é o curso de técnica de costura e modelagem para peças de vestuário, um curso de 150 horas, que inicia agora 15 de julho, tá? Tá com as matrículas abertas, então quem quer ingressar nessa área ou quem já atua, né? Então é bem legal, 100% gratuito, só nos chamar. E também o curso de educador social, 160 horas, que inicia no dia 4 de agosto, um curso para quem atua nesses projetos, instituições, organizações, né, de comunidade. Então, é bem interessante, 100% gratuito.
0: Tá, o primeiro curso ali, como é que é, de costura?
1: Técnica de costura e modelagem para peças de vestuário.
0: É gratuito, né?
1: Gratuito. Esses dois que eu comentei agora são 100% gratuitos. E o próximo, e o outro também, né, que eu comentei agora, é o educador social. Também 100% gratuito. Para quem atua nessa área, pode nos chamar aí e fazer a inscrição. E também, Dedé, para quem quer se aperfeiçoar na carreira, temos também opções bem legais de aperfeiçoamento, tá? 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Então, ele é um curso bem focado na parte de liderança, tá? Um curso enxuto, de 18 horas, mas bem interessante para quem atua na parte de liderança e tal. 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
0: Muito bem, tá? Então, o Senac, esses também valendo para toda a região de Nova Prata, aí, Nova Prata, Veranópolis, Piraiaras, né? São Jorge, Protásio
1: Alves, certeza.
0: Né? Todo mundo aí pode se inscrever, e é bom ir rápido porque é tudo limitado, né?
1: Tudo limitado, nós temos alunos de Vila Flores, Nova Bassano, Vista Alegre, toda a região aqui, a gente tem alunos de toda a região. Aproveitando, Dedé, também temos as opções de técnicos EAD. Então, hoje eu acho que cada dia a nossa vida está cada vez mais dinâmica, né? Cada vez o tempo está mais curto. Então, essa opção do curso técnico EAD também é uma opção bem legal para quem quer mudar de carreira ou quem quer subir um pouco, galgar lugares dentro da sua empresa. Um curso técnico é bem legal, né? Tem uma opção bem legal. Então, temos. O técnico EAD, ele é um curso, né, de nível técnico, né, então vai ter o diploma nível técnico, só que tu faz ele à distância, faz ele de casa, tu te organiza como tu quer os teus horários.
0: Mas o que é o EAD? Me explica aí que eu agora voei, né? O que é técnico em EAD, o que é? O que é essa profissão?

0: Ah, não. Deixa eu... São opções de técnico EAD. Então, eu vou te passar agora as opções todas que nós temos.
1: Ah, são opções, é isso, né?
0: Isso, isso. Então, todas que eu vou falar agora são EAD, são à distância, né? Ensino à distância. Então, temos opções de técnico em qualidade, transações imobiliárias, recursos humanos, logística, administração, design de interiores, desenvolvimento de sistemas, contabilidade, secretariado e segurança no trabalho.
1: Ah, o IAD então, temos um leque. O IAD quer dizer um conjunto, é isso, né?
0: Isso, EAD quer dizer ensino à distância.
1: Ah, agora sim, peguei.
0: Então... agora consegui entender. Eu que não soube também passar a informação. Mas todas as opções que eu falei agora, tu consegue fazer de casa, ou do celular, do trabalho, enfim, onde tu consegue ter essa flexibilidade, né, Dedé? E te organizar da maneira que tu pode. Ah, eu vou, essa semana, eu vou tirar uma hora por dia. A semana que vem eu consigo tirar 2 horas por dia para fazer minhas aulas, para fazer minhas atividades ali. Então, tu consegue tu organizar a tua rotina dentro do teu curso.
1: Muito bem. 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
1: Então tá bom, Paulo. Tá dado um recado aí, então, né? 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Né? Olha, tem grupos, cursos gratuitos. 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Então é só procurar o Senac, só não cresce quem não quer. Isso aí, né, Paulo?
0: É isso aí, valeu, Dedé, obrigado.
1: Um abraço, meu querido. Tudo de bom aí, Nova... Como é que tá o tempo aí, Nova Prata, agora? Como é que tá aí por aí? Tá nublado, choveu, não choveu, vai chover? Como é que tá por aí?
0: Tá nublado, mas não choveu ainda. Parece que vai vir uma chuvinha, até porque não tá frio, sabe? Tá meio quente até o tempo. Então talvez venha uma chuva aí por aí.
1: Então tá bom. Tá, né? Tá marcando aí, quem sabe, depois do meio-dia aí, né? Vamos torcer que não seja só pra refrescar, não pra vir aquelas pancadeiras danadas aí, tá bom? Valeu, Paulo. Um abraço, meu querido.
0: Valeu, abraço.
1: Tchau, tchau. Tá então o Paulo trazendo informações do Senac. Senac Bento Gonçalves, Senac Nova Prata, Veranópolis, né? Toda a Serra Gaúcha, sempre com boas coisas pra você, tá bom? Deixa eu ver aqui, tem mais gente mandando um recado aqui. A Thaís, fala, Thaís!
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1: Tá bom, todo mundo quer o Massa Vale 20, mas eu tô dando pizza, tá? 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Você quer ganhar uma pizza G com direito ao refrigerante? É o que tá valendo aqui, a Massa Vale 20 é dentro da programação aí, tá bom? Né, quem é que tá mandando? Quero participar do sorteio da pizza, Dedé, a Rose! Né, a Rose também tá com a mim... Né, a Thaís também lá de Nova Prata. Bom dia, Thaís. Participando também das nossas promoções. Né? Quero ouvir a música Na Linha do Tempo com Vitor e Léo. Quem é que ouviu a música aí? A Viviane. Vivi! Daqui a pouco eu rodo pra ti então aí, tá bom? Né, olha aqui, ó. Tô mandando aqui um vídeo pra mim aqui. O que é esse vídeo? Olha aí, rapaz.
3: Bom dia, Rádio Máscara. Daniel da Várzea Grande, aí, motorista aplicativo. Chegando no pórtico da Várzea. Bastante seração aqui. Tava sol aí em cima... Centro, agora
1: há
3: pouco,
1: velho.
3: Fechou a
1: serração.
3: Um abraço e um bom dia pra todos.
1: Opa, não vai errar a estrada aí, rapaz. Isso, olha aí, ó. Serração aí, nas estradas. É, então o motorista que tá nos ouvindo aí, vai com cautela, vai com calma, porque tem serração aí, né? O Gabriel,
4: fala! Bom dia, pessoal.
1: Bom dia.
4: A minha meta que era pra 2000.
1: Qual é a tua meta?
4: 26? Tô conseguindo, tô indo na Nutri.
1: Que legal.
4: Tô indo na academia e também tô emagrecendo.
1: Que bom, hein?
4: 69, já tô com 63 quilos.
1: Opa!
4: É Gabriel de Vacaria.
1: Valeu,
4: abraço,
1: Gabriel!
4: Abraço pra vocês aí.
1: Abraço, meu querido Gabriel. Aí, rapaz, já emagreceu tudo isso, hein? Show de bola, né? Então tá bom aí, né? O que, que a Lúcia mandou pra mim aqui? O que, que é isso aqui, Lúcia? Ela é cuidadora infantil, a Lúcia Ribeiro. Tá bom. Ô, Lúcia, eu não tenho nenhuma criança pra cuidar aqui agora, tá? Olha, ela mandou que ela cuida de bebês a partir de 4 meses, até criança de 12 anos. Também não tem aqui, Lúcia. Não tem. Mas ela mora no Licorçu, aqui em Bento Gonçalves, né, Lúcia? Tá bom, 15 anos de experiência cuidando de criança, hein? É, importante isso. Hoje em dia não dá pra gente largar nossas crianças na mão de qualquer um, né? Ela mandou um áudio aí.
5: Bom dia, Dedé.
1: Oi, Lúcia.
5: Gostaria de pedir música, que é a Lúcia da Licorçu.
1: Fala, Lúcia.
5: Ô, Dedé, eu peguei na metade do moço que está falando aí do curso de educador ali, que não precisa pagar nada. Aonde que é? Qual o número de telefone eu gostaria de fazer?
1: É no Senac aqui em Bento, no Senac. Se é de Bento, procura o Senac aqui, tá? Isso, pode
5: procurar. E Dedé, tu não anuncia vaga de emprego aí?
1: Fala
5: tô
1: aí.
5: Precisando de um emprego de babá. Eu sou babá.
1: Você é babá?
5: Sou. Tenho curso de educadora, tudo, mas não tô conseguindo.
1: Tá bom.
5: Cuido em casa, na minha casa ou cuido na casa.
1: Tá bom. Tem mais coisa aí? Fala aí. Aproveita, faz tua propaganda.
5: Dedé. Dá uma força aí, ajuda aí. Eu cuido de criança na minha casa. Tá, e tenho vagas agora para as férias.
1: Tá bom, minha querida.
5: Cuido por dia, cuido no sábado, cuido no domingo.
1: Opa!
5: Se puder falar aí pra mim.
1: Você já tá
5: eu vou
1: falando.
5: Te mandar, tem o meu número.
1: Tá bom.
5: Se puder dar uma forcinha aí, falar. Tô precisando de trabalho.
1: Tá bom, isso aí. Viu? A Lúcia quer trabalhar, ela cuida de criança. Então, se você quer dar aí a oportunidade dela cuidar da criança, né? Ou procura o Senac aqui, tá, Lúcia? No Senac aqui tem todos os detalhes. Pode entrar aí na internet. Se inscrever pela internet no senac.gov.com.br. Também você vai encontrar. Tá, Lúcia? Boa sorte pra você aí, tá bom? Bom dia, bom dia! Quem é que tá mandando um bom dia ali? É a Daiane. Oi, Daiane! Bom dia, tá bom. Mandou bom dia, tá dado bom dia. 9h44, vambora, segue o barco! Segura aí, cadê o Enderloff? Cadê esse aí? Vou te contar, cara. Se eu não chamo ele, ele fica quietinho ali no canto. Cadê o Enderlove? Deixa ele vir trabalhar. Fala uma fofoca aí, fala aí.
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7: Respira, gatos e gatas, que eu cheguei. Pronto pra falar o quê? Da vida dos famosos Coisas Ricas do Enderlove. Primeiro de julho, olhou! 6 meses do ano já passou, já estamos entrando no segundo semestre do ano e o que você fez? Nada, né? Nada, só fofocamos, falamos da vida dos outros e engordamos, mas o importante é o quê? Falar da vida dos famosos. Cata essa, olha só, o término do casamento entre os influenciadores digitais Lucas Guimarães e Carlinhos Maia continua repercutindo intensamente no universo das celebridades e gerando uma onda de especulações na web. Em meio de boatos e gerando aí teorias e críticas por internautas sobre suposições nos bastidores da separação, o apresentador Lucas Guimarães, que trabalha no SBT com o programa Eita Lucas, abriu o jogo de categoria tímida, mas falou aí, ó. O apresentador do SBT, Coisas Ricas do Enderlove, fez questão de negar qualquer narrativa que aponte infidelidade como estopim para o fim da união de 15 anos entre ele e seu ex-marido Carlinhos Maia. Mas, durante ali que a gente pôde observar, depois do término desse relacionamento, Carlinhos Maia já apareceu várias vezes com os candanguinhos aqui, com os candangão lá, mas Lucas diz que continua uma amizade muito boa com ele. Olha só! Ai, meu Deus, o amor está no ar. Prenda as respirações. Eu conto, mas também é pimento. Bora se jogar com o Enderlove!
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1: 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Tá bom, é isso aí, ó. Tem que trabalhar. Esse negócio de ficar só fofocando aí, sentado, tomando café no estúdio, não é pra todo mundo, não, tá bom? Carnaval já passou, 9h46, bom dia!

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0: Aí pra você, Simone Mendes, dois fugitivos da programação da massa. 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
1: Olha, a Polícia Rodoviária Federal vai intensificar a fiscalização na Serra das Andas após o fim do sistema de comboio. Então, a polícia está informando que com a abertura da Serra do Rio das Antas para o sistema de trânsito livre e o fim do regime regulamentar de comboio na 470, esperado um aumento expressivo no fluxo de veículos que rodam pela região. Então, diante desse cenário, a instituição projeta uma potência elevação no risco de acidentes no trecho e vai adotar medidas preventivas. Como resposta a essa nova dinâmica de tráfego, a Polícia Rodoviária Federal irá intensificar a fiscalização em toda a extensão da serra. As equipes operacionais focarão a linha de atuação no combate a infrações, que mais geram gravidade no trânsito, especialmente a ultrapassagem em local proibido e o excesso de velocidade. A instituição então faz um alerta importante à população. Apesar do fim do sistema de comboio, o local ainda está recebendo intervenções na pista por conta das obras em andamento. Os motoristas que passarem pela região devem estar preparados para possíveis retenções temporárias no sistema pare-siga, além de redobrarem o cuidado com a circulação de trabalhadores da via. A Polícia Rodoviária Federal orienta os condutores a planejarem suas viagens com antecedência, respeitarem rigorosamente a sinalização vertical e as ordens dos agentes, garantindo a segurança viária e a preservação de vidas durante o deslocamento pelo trecho. A Polícia Rodoviária Federal também vai usar drones para pegar alguma imprudência. 10 e 6.
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0: Vamos nessa então, agora são 10 músicas sem intervalo comercial, só na massa, direto pra você aí, tá bom? 10 e 11, bom dia! Deixa eu mandar uns abraços aqui antes, né, a galera mandando um recado aqui, participando, deixa eu ouvir te falar.
1: Bom dia, tudo bem? Wander Bira Flores, Massa Vale 20, a melhor rádio do Brasil, tá diretamente da Venezuela.
0: Alô, beleza! Legal! Amiga Edna, tudo bem? A Edna de Fátima tá participando do sorteio da pizza hoje. Um abraço, minha querida. Galera mandando um recado, participando com a gente. É, quem tá aqui comigo também, a minha amiga Franciele. Oi, Franci! É, tá participando com a gente também. Valeu, Franci. Tá concorrendo à pizza. Obrigado. Minha amiga Roseli, quero participar das promoções de hoje, Dedé. Tá bom. Você é daquela que vibra com o Brasil? Ah, diga pra mim. Você se emociona, você grita, você solta o verbo. Ah, fala o que vem na mente com o gol. Você é uma verdadeira torcedora do Brasil? Então diga pra mim. Tá valendo a pizza G com direito a um refrigerante, o presente da Belgrano. Você extrapala. Ah, você pula, vibra, grita-se. Solta. Ah, isso. Minha amiga Roseli Borges, um abraço pra ti também. Obrigado pela mensagem aí, tá bom? Participando sempre com a gente, fazendo parte da nossa programação aqui na Massa. 10 e 13. Vamos lá, porque agora vem aí 10 músicas sem intervalo comercial e só a Massa faz isso pra você, né? Só a Massa. Tem alguma outra que faz? Não. Só a Massa. Dedé, me emociono com o hino. E sim, faça um gritedo aqui, cada gol que sai. Diz aí a Rosali Borges, 10 e 13.
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0: Legal, você ouviu 10 músicas sem intervalo comercial, não me meti, né? Deixei rodar, já volto, segue dia com muito mais. Bom dia!
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Muito bem, deixa eu só tirar uma dúvida ali, né? O Arraial do Citracom é lá na sede campestre ali, né? É... São Luís ali já pertence a Santa Teresa, né? Por isso que eles falam na sede campestre em Santa Teresa, tá? Então, portanto, lá na sede campestre, o Arraial, então, você que é associado ao Citracom, deve entrar em contato, tem o ônibus que vai levar e trazer e você pode ficar à vontade! 10h49, bom dia, aqui é a Elisângela de Ramos, tudo bem, Elisângela? Quero pedir a música do Eduardo Costa, estou sempre ligadinho na massa, hein? Um abraço pra todos aí, obrigado, Elisângela, né? Quem tá mais mandando um recado aqui, né? Você não quer responder tudo aquilo ali, só diz cancela, tá, gente? Só diz cancela aí, né? E aí o pessoal já não faz tanta pergunta, tá bom? Bom dia, estou escutando a Rádio Massa, é a melhor, a Roseclei Macioski. Oi, Roseclei, tudo bem? Um abraço pra ti também. A Giane tá aqui, ó, mandando pra mim ali, né? É, cadê a Giane? Rapaz do céu, vamos lá, vamos lá. Vamos voltar aqui no início, então, aqui. É, bom dia, Dedé. Bom dia, Giane. Né, tá participando das promoções também aí. Obrigado pela participação. Né, o Sérgio Teles em Veranópolis. Grande Sérgio Teles, hein? Que é isso, o vinhote essa hora, cara? Ah, rapaz do céu, não é fraco o Sérgio Teles, hein? Já tá num vinhote essa hora aí, hein? O homem tá ali, ó, já tomando um vinhozinho já pra... É, pra não perder tempo não, né, Sérgio? Não vamos, como é que se diz, Tília? Não vamos perder tempo, né? Não vamos perder tempo então não, tá bom? Oi, Joyce, tudo bem? A Joyce também tá ligada com a gente, né? Tá participando aqui do sorteio. Hoje tem a pizza, é uma pizza G com direito a um refrigerante. Vamos lá no seu recado, 996755746. A nossa pergunta hoje é muito fácil, né? Na hora do gol do Brasil... Na hora do hino do Brasil, você se emociona, você extrapola, você grita. Como é que você se sente? Conta pra mim, quero saber. Você concorre à Pizza G, presente da Belgrano, restaurante Pizzaria.

0: começa o aniversariante do dia.
1: Opa, tá de aniversário, parabéns, parabéns pra você nessa data tão querida. Parabéns, hein? Muitas felicidades, que essa data se repita por muitos e muitos anos de vida. Que seu dia hoje seja um dia, né, daqueles. Um dia daqueles, né? Dia de alegria, de felicidade, de saúde, muitas lembranças. E claro, rodeado das pessoas que você ama. Parabéns pelo seu dia, parabéns pelo seu aniversário!

0: Legal, então vamos nessa, galera. Tá mandando um recado participando, mas cadê o Wenderlove aqui? Cadê o Wenderlove, né? Quero saber de fofoca. Fofoca, né? Negócio, o povo quer saber de fofoca, Wenderlove. Conta aí mais uma. Cadê a fofoca? Conta aí, vai.
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2: Respira, gatos e gatas, que eu estou de volta sempre falando o quê? Da vida dos famosos, coisas ricas do Wenderlove. Pega o leque, minha banha, olha só. Deu o que falar na semana passada e ela tentou entrar na justiça agora para recorrer da decisão. A situação de Deolane Bezerra ganhou um novo desdobramento. Presa preventivamente desde maio. Nossa, junho, julho, vai fazer 2 meses já, hein? A influenciadora advogada também teve o exercício profissional da Ordem dos Advogados de São Paulo cassada. Então ela não pode mais atuar porque ela foi taxada aí como fazer integrante do PCC. Então ela agora e com as irmãs deram uma entrada de um pedido para rever esse cancelamento da Ordem dos Advogados de São Paulo, que cortou, suspendeu, ela não pode mais ser advogada. E se lá atrás, lá na frente, desculpe-me, ela vier ser inocentada ou ser solta, continua sem o direito de advogar. As irmãs ficaram nervosas, choraram, a mãe desmaiou, e elas vão agora entrar na justiça para revogar. Revogar é tentar voltar atrás dessa decisão aí. É, quem diria que um dia nós íamos estar narrando quase 2 meses de prisão de Deolane Bezerra. Eu conto, mas também é pimento. Bora se jogar com o Wenderlove!
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0: 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Aí, legal, então vamos nessa agora, conferindo a hora. Então, portanto, são 11h04, 20 no ar.
3: Dia, Dedé, tudo bem? Dedé, eu gostaria de participar do sorteio da pizza. Aí, eu quando escuto o hino, eu fico muito emocionada. Eu adoro o hino, fico muito emocionada, adoro.
0: Tá bom, adora, né? Minha amiga Marinês, é bonito ouvir o hino, né? Deixa eu ver aqui, ô Dedé, se possível toca a música Vai Cair Água, porque vai cair mesmo, hein? O Henrique de Antônio Prata lá ouvindo a gente, né? Tá ali, ó, tá ali podando, né? Tá cortando ali com a máquina, né? Não é? Agora já tá avançado, né? Os caras já usam máquina, bateria, né? Que chique, hein? Então tá bom, então, né, Henrique? Um abraço aí, diz que vai cair água lá em Antônio Prato, hein? Tá feiando a coisa por lá, hein? Se cuida aí, garoto. Vai pegar chuva aí, tá bom?
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0: Muito bem, vambora, vamos tocando o barco por aqui, né? Deixa eu falar aqui, ó, tem um ouvinte mandando um recado de Nova Bassano. Vamos até Nova Bassano.
1: Oi, bom dia, sou Janice de Nova Bassano. Gostaria de participar do Massa Vale 20, minha rádio é massa. Obrigada.
0: Oh, obrigado, Janice. Aí, Nova Bassano, Janice, participando com a gente. Beijo pra ti, Megman. Um beijo pra Janice aí, né? Ah, não seja um durão. Isso aí, tá bom. Vamos nessa então pra galera que tá ligada conosco, fazendo parte da nossa programação, 11h10 da manhã. Bom dia, tá com o Dedé até o meio-dia. Vem comigo!

dia, bom dia, bom dia. E aí, quartou, hein? Já deu uma tratada no sofá? Bota um talquinho no sofá que o namorado vai usar. Hã? O quê? Seu namorado não usa sofá? Hã? Que jeito? Não. Bota um perfuminho, um talquinho no sofá que hoje ele vai usar. O que...

0: 7. Bom dia, 11h15.
1: É coisa de Deus, verdadeiro e profundo.
0: Vou atender o pedido do ouvinte aí, a 11h15. Bom dia, onde é que você tá, hein? Ah, tá aí. Ah, bom, achei que tinha largado o dedé de mão, né? Não, tá na massa. Tá na número 1 da Serra Gaúcha.
1: Desculpa. Não quero te assustar.
0: Hoje, quarta-feira, dia de pizza com refrigerante em casa, hein? Depois aquele namoro. Ah, show de bola.
1: Te dar.
0: O que, que deu? Namorar no sofá, né? Eu sou do tempo de namorar no sofá ainda.
2: Que? Vai me mentir?
3: Mentiroso.
0: Vai dormir, vai se catar. Olha o Amadão aí que o ouvinte pediu, ó. Para todas as princesas que ouvem a massa.

Vamos lá então! Vai, vai, vai, vai! São 5 músicas agora, hein? E vai voltar, hein? Música número 1, música número 2, música número 3, 4 e 5, a mais votada volta! E hoje só tem clássico, hein? Ah, hoje vai ser dose dupla! Ah, quero ver você resolver hoje em qual você vai votar. Vamos começar com a música número 1? Ah, olha só, eu vou até dizer aqui o que tem antes. O pessoal já começar a votar agora. Eu sei que muita gente vai ouvir e vai mudar de opinião, né? A número 1, Ataíde Alexandre, Amor Carrapicho. A número 2, Eduardo Costa, Imagina Eu. A 3, Chitãozinho e Chororó, Nascemos Pra Cantar. A 4, Banda Eva, Vem Meu Amor. E a 5ª, Beto Barbosa, Adocica. E aí, qual você vai querer ouvir de novo? Rodando! Música 1.

0: Rapaz, eu dançava muito isso aí, rapaz. Eu era bom de lambada.
1: Mentira.
0: É verdade. É verdade. Eu era o rei da lambada. Eu era o rei da lambada. Ah, eu dançava bem lambada. Não é que é, pensando o quê? Beto Barbosa, Dulcica, Quinta. Wanda Eva, Vem Meu Amor, é a 4x3, Chitãozinho, Chororó. Nascemos pra cantar. A 2, Eduardo Costa, Imagina Eu. E a 1, Ataíde Alexandre, Amor Carrapicho. E aí, qual você quer ouvir de novo? Manda teu recado, 996755746. Tá valendo, a mais votada vai voltar. Já tem aqui um voto pra 4, já tem um voto pra 1. É, e aí, você vota em qual? Vota aí.
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Legal, agora são 11 horas e 41 minutos, 11h41, portanto, vamos lá, então já vamos dar aqui qual é que foi a estrela campeã de hoje. Ah, vamos tá, depois eu volto com o sorteio da pizza. Quem vai levar a pizza? Qual será que foi a escolhida? As 5 estrelas! E a vencedora de hoje com 53% dos votos foi a música número 1, Ataíde Alexandre. Ela foi a mais votada, por isso vota. Roda de novo aí na massa!

Vamos lá então, pessoal, já tá passando aqui qual foi a... o número de telefone sorteado hoje pra ganhar, né, a pizza G com direito a um refrigerante. Final do telefone 1965. Alô, minha amiga Clarinda, parabéns, Clarinda. A Clarinda então ganhou, né, a pizza G com direito a um refrigerante. Final do telefone 1965. Parabéns, parabéns pra ela. Até tinha me pedido aqui que tava louca pra ganhar essa pizza, né? Aí então no sorteio acabou ganhando então. Diz que se emociona demais, que canta. Ela e o... como é que é o nome do piá lá? O Otávio. É, então ganharam aí então a pizza G com direito a um refrigerante. Parabéns, Clarinda. A produção já vai entrar em contato com você então aí, tá bom?

0: Aí, portanto, tá na massa, tá na mais querida da Serra Gaúcha. Bom dia!
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0: Já acabou?
2: Quê?
0: Já acabou mesmo? Não acabou ainda, né? Não. Ah, já tá no fim. Rapaz do céu, o que, que é isso, hein? Que rápido passa, né? Eu fico impressionado. Hã? Eu fico impressionado. Tá bom, né? Então. Tá bom, então. Então, se é pra mim, bora, vambora, né? Vem aí a Turma da Massa, depois tem o Nico com o Alô da Massa à tarde, direto dos estúdios em Nova Prata. Eu volto aqui de Bento Gonçalves amanhã, a partir das 7 horas da manhã, com mais uma edição do Microfone Aberto. E depois, claro, tem o Manhã da Massa. Vem, tem kit do Dedê! Meteu o kit do... Ih, o que será que tem no kit? Ah, você vai saber amanhã, tá bom? Boa quarta! Tudo de bom, gente. Que a tarde seja maravilhosa, que você continue feliz. Fique firme e forte pra voltar a me ouvir amanhã. A gente se encontra aqui nas Caminhadas da Vida pela Massa, tá bom? Valeu, obrigado pela sua sintonia, pelo seu carinho, pelas palavras bonitas. É, até pra você que me xingou aí também. Vai fazer o quê, né? Nem Jesus agradou a todos, imagina o Dedé. Ah, não, se Jesus não agradou todo mundo, agora imagina se eu vou conseguir agradar. Mas os caras, eu não falo de política, os caras querem discordar comigo de política. Não vou entrar nesse assunto. Assunto de política é pra louco. Ah, é capaz que eu vou brigar por homem tal e homem tal, né? Se fosse duas mulheronas, aí dava pra pensar. Olha, mas Deus o livre. Deixa eu contar uma coisa, olha. Brigar por política só tem um objetivo. Se interna. 10 pras meio-dia. O que, que vai ter de almoço aí hoje? Ah, tô sentindo o cheirinho daqui, hein? Nossa, mãe do céu, deu água na boca. Sério? E tudo isso hoje, quarta-feira? Tá bom, não esquece de botar um talquinho no sofá, perfuminho, que o namorado hoje vai usar. Ah, capricha no sofá hoje que o namorado vai usar. Hoje é quarta-feira, dia internacional do namoro no sofá, tá bom? É, tá bom. Hoje é dia de São Abraão. Protetor dos gagos, né? É fácil a vida de galo. Tchau, gente!
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0: melhor programa do seu horário de almoço para todo o Brasil. São mais de 90 emissoras espalhadas pelo território nacional. O meu, o seu, o nosso Turma da Massa. Hoje é quarta-feira, dia 1º de julho. Estamos iniciando um novo mês. Julho já, hein, meu povo? Mês 7.
1: Faltam 5 meses para...
2: Meu Deus!
1: 2027.
3: 6 meses. É, né? O primeiro dia do segundo semestre.
0: Boa, mestre! Contagem regressiva já, hein? Contagem regressiva. E esse ano vai passar assim, ó, desse jeito. Porque estamos vivendo o maior torneio de futebol do mundo. Isso. Ano de eleição também, né, mestre? Vai voar! Verdade. Com certeza! Seguinte, meus amores, hoje é o Dia Mundial das Bibliotecas.
1: Olha, existe ainda bastante biblioteca?
0: Tem
1: bastante ainda? Porque antigamente tinha muito.
2: Eu ia fazer trabalho de escola na biblioteca.
1: Eu também.
4: Biblioteca é aquela que tem livro?
1: Não, aquela que tem avião.
4: Ah, é avião.
0: Avião, sensacional. Hoje é o Dia Mundial da Arquitetura, meus amores. Lembrando que o maior nome da arquitetura brasileira é Oscar Niemeyer.
3: É, o pioneiro, homem que desenhou Brasília.
0: É isso aí, pioneiro do modernismo e famoso por suas curvas icônicas. Ele desafiou a rigidez do concreto armado.
5: Eu já tive curvas icônicas e rigidez.
0: Projetou mais de 600 obras no mundo, incluindo os monumentos de Brasília, o edifício Copan em São Paulo e também o Museu de Arte Contemporânea em Niterói. Olha só! Turma da Massa para todo o Brasil no ar, já liberando o nosso WhatsApp, Mestre Valor do Bexigão.
3: Pau!
0: Sonoplastia deste programa, por favor.
1: Sonoplastia,
0: pois não, Beth?
1: Vou mandar um beijo pra minha irmã que tá aqui, tá ouvindo a gente, tá lá em Maringá.
2: A Vanessa
1: tá em Maringá. Ela mexe com eventos agora, ela vai fazer um evento grande lá em Maringá. Um beijo pra Vanessa. Beijo, mana.
0: Beijo, minha querida.
4: Beijo, Vanessa. Beijo.
3: Beijo, beijo, beijo.
0: Beijo, Vanessa. Minha querida Milene, aceita desafio?
2: Aceito.
0: Desafio aceito, meu Brasil, mandando a sua mensagem. Manda o seu recadinho, a sua charadinha pra gente. Bailarino, tudo bem, meu queridão?
4: Tudo bem, boa tarde a todos, boa tarde. É, não quero ficar lá de futebol, nada.
0: Nada.
6: Gostaria de falar.
0: Chelote.
6: Boa tarde a todos aqui, este torneio mundial.
0: Isso.
6: Estão falando que a bola era defensável do Japão. Oh, por favor, não falem besteira. Por favor.
0: Por favor.
6: E eu tenho uma coisa importantíssima.
0: Isso.
6: Para falar para o povo brasileiro.
0: Estamos aqui atentos.
6: Importantíssima.
0: Nossa, pois não, Antelote. Atenção, atenção, Brasil.
2: Atenção.
6: Obrigado.
0: Caramba.
6: É isso.
1: Agora, falando, o Antelote falando aí, e eu ontem no programa do Patrão, foi o Juninho Paulista, né? No programa, no Gol Show, ao vivo. E aí eu conversando com ele, perguntei pra ele, Juninho, o que você acha do nosso time aí, no maior torneio de futebol do mundo. Ele falou pra mim que... Eu falei, olha, porque no dia do Japão tava todo mundo achando que não ia passar. Ele falou, eu sabia que ia passar sofrido. Eu falei, e agora com a Noruega? Com a rola lá, o rola, sei lá.
5: O quê, meu amor?
2: O jogador,
1: gente. Rola.
2: Rola é perigoso, rola.
0: Ah, eu tenho medo dele.
1: O rola, e aí o Juninho Rio falou: não, a gente vai acabar com a rola, com o rola.
0: Ai.
1: Diz que a gente tem muita chance de passar também a Noruega.
0: Sério?
1: É, palavras de um jogador experiente, né?
0: Eu tenho medo da bola sendo cruzada na área do Brasil e o jogador.
1: O rola!
0: Chegando.
5: Vai, fala, meu
0: amor.
1: Imagina o rola batendo. Imagina o rola batendo gol.
2: Não. Nós vamos acabar com o rolo.
1: Vamos acabar.
5: Ai, que assunto gostoso, viu, meu amor?
1: Ai, eu posso falar?
0: Pode,
1: não, né?
0: Pode. Você não, pode essa, tudo.
1: Não,
3: melhor não.
1: É muito palavrão.
0: É
1: não é palavrão.
0: Não é.
1: Não é palavrão.
0: Não é. É o nome dele.
1: É, mas não
2: é o nome do pássaro.
0: É verdade.
1: Rolinha, é.
3: Quem vai cuidar dele?
2: Porque
3: ele é um loirão, né?
0: Ele
3: quem
0: é forte.
3: Quem entende de loirão é o Vini.
0: Vini entende.
2: Quem é o Quentão? Não fala Rolinha.
0: Agora é um jogador forte, é bom de bola.
1: É goleador. É grandão, né?
0: Tem que tomar cuidado com ele.
3: Melhor centroavante do mundo.
1: O Rola?
0: É. É um baita do jogador.
1: Tô com medo do Rola agora.
0: Eu acho que você vai sonhar com ele.
7: Vai. Cuidado, técnico Aimoré Moreira tá de olho aí.
0: Oi.
7: Cuidado, Aimoré.
0: Alô, meu Brasil. Ela que não é fofoqueira, é bem informada.
1: Boa tarde, uma tarde extraordinária de bênçãos pra todos nós. Hoje tem muito babado, confusão e, claro, muita informação, porque sim, fofoqueira eu não sou mesmo,
0: não.
1: Eu sou bem informada.
0: Isso aí.
7: Ele.
0: Que trupé, hein? Alô, mestre!
3: Alô, Naldinho! Patrão, tá aí?
0: É, mas tá ouvindo, provavelmente.
1: Olha essa língua.
0: É. Ontem ele ficou bem olhando
1: guarda
0: pra mim.
1: Guarda essa língua.
3: E você negou, né, vagabundo?
0: Ah, eu tenho medo, né?
3: E se as meninas estão com medo do Rola? Imagina nós.
0: Já pensou você sendo marcado por ele? Gente,
1: eu acho que nós vamos tomar um cartão vermelho na rádio.
3: Não, eu quero ver eles colocar aquele tambor, bater e remar pra trás. Vai embora.
0: Já pensou? Seria legal, né?
2: Ah, é tão bonitinho ver eles remarem.
3: É, vai um, dois.
0: Vai remar pra trás.
2: Eles Brasil, vão remar embora pra casa.
3: O Brasil
2: deles.
3: É o favorito nas apostas.
0: É,
3: o Brasil é o favorito.
0: Vem ganhando
3: nós
0: espaço.
3: Temos jogadores melhores. Com certeza.
0: É, individualmente falando, não tem pra ninguém.
3: Não.
0: Coletivamente,
3: a gente vai dar
0: precisa
3: trabalho.
0: Ajustar.
3: É. Vai dar trabalho.
0: Esperamos.
3: E olha, trabalho mesmo é no dia da eleição, já tô pensando. Todo mundo perde o avô.
0: O avô?
3: É. Onde vou votar?
2: É, isso aí.
0: Onde vou votar?
1: Hoje.
0: Boa, é boa, gostei,
3: é
0: gostei.
3: Boa. É. E eu arrumei meu título. Vou em Maringá agora. E vou preparar para votar.
0: Beleza, mestre.
3: Eu não vi nenhuma notícia de ministro assistindo o jogo, né?
0: É,
3: não tem,
0: rapaz.
3: Por que será?
0: Você sabe que é verdade?
3: É só
0: ministro
3: porque
0: assistindo
3: eles
0: o
3: não
0: jogo.
3: Podem entrar nos Estados Unidos.
0: Tá explicado, mestre.
3: Legal, não tem aviãozinho pode. Voando.
0: Não.
3: Mas eles podem ir para o México.
0: Pode.
3: Canadá.
0: Pode.
3: Né? Então vamos ver aí agora.
0: Muito bem.
3: Olha, nós temos aqui 91 emissoras esparramadas pelo Brasil. E eu quero mandar um abraço para Castanheira, 98.7. Taquaritinga, 89.3. Vitória, Espírito Santo, 91.9. Mirandópolis, São Paulo, 91.3. Campo Mourão, 99.9. A gente comunica para o bem, a verdade e a paz.
0: Milene!
2: Opa, Naldinho! Boa tarde, ouvinte da Massa FM. Com muita alegria nesta quarta-feira, Teremos muitas curiosidades. Eu vou falar sobre a Lisa Reid. Ela ficou cega com 11 anos de idade, porque ela tinha um tumor cerebral. Imagina, gente, o cão guia dela depois fez ela voltar a enxergar.
1: Acha.
2: Eu vou contar essa história impressionante pra vocês. Ela voltou a enxergar com 24 anos.
3: Pega a visão.
2: É, pega a visão. Já vou contar a história da Lisa. Eu vou falar sobre, olha que notícia boa, um adesivo flexível, só que ele é experimental ainda. E tá curando o câncer mais agressivo do mundo, que é o melanoma.
0: Que beleza.
2: É um adesivo experimental. A Lisa Anderson, ela é uma mulher que ela tem desejo incontrolável de comer coisas que não são alimentos.
0: Ih, caramba.
1: Ai, meu Deus, o que faz, hein? Será que é?
2: Ela come até talco.
0: Talco! Gente do céu.
2: O hálito dela é bom, né? É cheiroso.
0: E na hora que solta um pum, hein?
2: Sai talquinho.
1: Sai aquela fumacinha branca, igual nos desenhos animados. Puf.
0: Aquela neblina.
2: É. Quando vocês eram pequenos, vocês tinham aquela mania de tocar a campainha e sair correndo?
0: Já fiz isso.
1: Tinha.
0: É, acho que todo mundo fez.
2: Sabia que tem um país que é crime, você pode ser preso?
0: Gente,
1: bem que nós já pensou?
0: Ainda bem.
2: É, ainda bem.
0: Mas era gostoso, né?
2: Já eu vou falar que país é esse.
0: Muito bem. Pensamento da Pavoron.
2: Ai, o amor. O amor não é aquilo que você passa a vida inteira tentando definir. O nome disso se chama abdômen. Amor é outra coisa.
0: Ai, é difícil definir, não é?
2: É.
0: Gente do céu. É fácil não, hein? Caoma!

0: Muito bem, é o Turma da Massa que já está no ar na Massa FM, a rádio que te acompanha em todos os lugares.
1: Isso aí!
0: Posso mandar beijo pra Vanessa? A Vanessa já mandou um recadinho. Puxa vida, manda alô, por favor. Eu sou a Vanessa Jardim Jaqueline. Eu tô ligada aqui em São Paulo.
2: Vanessa,
0: mega, super beijo pra você, muito obrigado pela sua participação, claro que você tá aqui no coração da gente. Rede.
3: E agora que o nosso patrão tirou a papada, não tem como dizer que ele não pesca mais.
2: Ah, que papo furado.
3: Segundo Milene Pavorou, além do papo furado, quando ele diz, não vou pescar, não pesquei. Os outros falam pra ele, ah, pescou sim, ele está bonitão.
2: Ah, eu falei pro patrão, corta esse papo. Nossa, se ele tiver ouvindo, tá todo mundo com o papo cortado aqui.
0: Ele já falou aonde ele colocou o corinho que ele tirou.
2: É, falou pra você ontem.
4: O WhatsApp começou a liberar a função de nome do usuário. Quem permitirá, vai permitir aos usuários conversar sem precisar compartilhar o número de telefone. Cada pessoa poderá criar um identificador único, precedido pelo símbolo arroba, para se encontrar no aplicativo. A novidade amplia a privacidade, especialmente em conversas com desconhecidos e também com grupos. O recurso será disponibilizado de forma gradual nas próximas atualizações do aplicativo.
5: Olha, eu fico feliz dessa grande notícia do Chicão.
0: Sim.
5: As pessoas ficam me mandando bip o dia inteiro. Meu Teletrim, ele toca o dia inteiro.
0: Tele o quê?
5: Teletrim. Comprei. Aí, tá me enchendo o meu saco. Parabéns, Chicão.
0: É todo dia, toda hora.
2: É só você ir lá onde tem a sua foto no WhatsApp.
0: Sim.
2: Aí você vai clicar em conta e depois nome de usuário. Aí lá vai dar a opção, você cria um nome de usuário ou você já usa o usuário do Instagram ou Facebook.
0: E olha que coincidência, Chicão começou a falar, a Milene tava fazendo. Pegou aí? Pra você que tá ligado aqui no Turma da Massa, já tem mais informação com o nosso querido mestre. 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O que te faz o ouvinte camisa 10 da Massa FM e por quê? Conta pra gente, hein? Charadinha para o Brasil.
2: Qual o nome do bairro? As mulheres
0: sim.
2: Ai, meu Deus.
0: Fazem.
2: Elas fazem cabelo e elas são de baixa estatura. E elas fazem o cabelo do patrão e do Silvio Santos.
0: Não, peraí, tem que repetir.
2: Gente, nome do bairro, das mulheres que têm baixa estatura, que fazem o cabelo do patrão e do Silvio Santos.
0: Meu Deus do céu. Cinco, quatro, três, dois, um.
2: Moro em Jaçanã.
0: Jaça Anã. Voltou. Jaça Anã. Eu vou internar, Milene. Ela inventa essas coisas. Eu vou internar. Bete, essa ela pensou antes de dormir.
2: Ah, com certeza.
0: Aquela nuvem.
2: Foi ontem à noite. Aquela nuvem que passa lá em cima são as coisas que a Milene inventa.
0: Vou internar essa menina.
4: Moçada.
0: Oi.
4: Só para tirar uma dúvida.
0: Vamos lá.
4: É Cristo, não era filho único?
0: Cristo, filho único.
4: É o que estão pedindo dinheiro aqui para as irmãs de Cristo.
2: Ah!
4: Eu sou nativo.
2: Ah, xixi.
4: Meu irmão, vou pensar.
2: De Deus, nós somos irmãos em Cristo. Xixi.
5: De Deus ele foi o único, mas teve o irmão Tiago, meu irmão. Por favor, Beth, por favor.
1: Olha só, vamos falar de um bafafá de ontem.
0: Bafafá.
1: Ontem a bomba foi solta. Vocês lembram que aquele apresentador Pedro Arimateia, ele afirmou que ele viveu um affair com o Dudu Camargo?
2: Nossa!
1: E ele disse que teve um casinho com o Dudu em meados de novembro de 2023. Aí ele fez a declaração lá, a gente se gostou, eu sempre achei ele gatinho na época, ele estava interessado e a gente acabou se relacionando durante um tempinho. Só que é o seguinte... Ah, e outra coisa. Ele ainda comprovou com prints o affair com o Dudu Camargo.
0: Sim.
1: Só que o Dudu Camargo está noivo.
0: Sim.
1: Está noivo da Saori, que participou com ele da Fazenda.
0: Sim.
1: Ele está noivo. Ela é linda, uma moça
0: linda.
1: Maravilhosa. E aí, meu filho, o bafafá geral foi causado nas redes sociais por conta dessa exposição, né, desse relacionamento homoafetivo de Dudu Camargo.
0: Sim.
1: E após a Saori, a namorada do Dudu, saber de tudo isso, ela disse que ficou meio bugada, ela conversou com a coluna da Fábio Oliveira com exclusividade e ela fez um desabafo.
0: Sim.
1: Nesse momento, o desabafo dela foi o seguinte, ela disse... Eu realmente estou tentando assimilar tudo, mas no momento eu prefiro não me pronunciar.
0: Ah, sim.
1: Por quê? Pra ela foi um choque.
0: Sim.
1: Ou será que ela já não sabia de... Porque as pessoas sempre teve aquele buchicho, né, do Camargo. Ninguém nunca provou nada, mas o pessoal comentava, né? Dudu aqui, Dudu ali, não sei, talvez ela não soubesse, talvez ela tomou um susto mesmo. Então, assim, ela está reclusa agora, porque ela prefere pensar em tudo que está acontecendo. Obviamente, ela vai conversar com o Dudu, eles já devem ter tido essa conversa.
0: Sim.
1: E ela está pensando o que ela vai fazer ainda da vida dela.
0: Certo. É melhor pensar do que falar sem pensar.
1: Com certeza.
0: Ela tá correta.
1: Agora, esse menino, esse apresentador lá do interior, o Pedro, ele está convicto. Ele tem provas de prints, ele tem tudo.
0: Ele tá certo
1: disso. E ele pôs a boca no trombone. E agora, José? Vamos aguardar cenas dos próximos capítulos.
0: Atenção, e agora, José?
1: E agora, José?
5: Olha só, eu não fujo de nenhum assunto, eu vou falar o que a Beth está dizendo agora. E eu vou falar.
0: Muito bem, muito bem.
5: Eu vou falar porque eu não fujo de nenhum assunto.
0: Vai falar.
5: A polícia acaba de viver um bandido forte na Marginal. Olha só esse bandido correndo, vamos ver as imagens. As imagens do bandido na Marginal.

0: Eita, vovô tá pedindo passagem, não acredito que tem agenda do Gonzagão.
1: Olha, nós temos aqui, dia 6, ele vai se apresentar no Cassino do Chacrinha. Vai estar lá Gonzagão, vai estar lá no Teatro Fênix.
2: Reginaldo
1: Rossi.
0: Quem mais?
1: Dia 10 vai estar...
2: Lele Cardoso.
1: Ali no... Dia 10 vai estar ali no Jota Silvestre, que é um programa popular também. Ele vem na Hebe também, fazer o São João da Hebe.
2: Nossa.
1: Essa é a agenda... Meu amigo Luiz Gonzaga.
0: Ai, ai, tá bom,
1: que
0: vai.
1: Bem que não tem.
2: Você não vai falar pra ele, né, Naldinho, agora?
1: Não, não tem sombra aqui, deixa do jeito que tá.
0: Sombra não tá aí, mas a gente vai ter que falar.
1: Sério? Nossa! Abre o obituário, vocês.
0: Muito bem, vovô. Vovô, tem abraço pra Rosana dos Santos, vovô. Sim. Rosana dos Santos, Antonina, no estado do Paraná, tá ligada com a gente. Rosana, um mega, super beijo pra você.
1: Beijo.
0: Muito obrigado aí pela sua participação acompanhando a gente. E você, hein? Tá onde curtindo Turma da Massa?
3: Celular nas escolas foi proibido. Uma pesquisa do Ministério da Educação mostra que foi positivo. É, ambiente escolar passou a ter uma medida de melhor aproveitamento, dizem os gestores, relatando uma melhora na concentração dos alunos, 88%. Perceberam a redução da ansiedade. O levantamento também aponta aumento de participação nas aulas e da interação entre estudantes, sem prejudicar o uso da tecnologia para fins pedagógicos.
0: Muito bem, mestre. Tá aí a pesquisa. Isso é fato, não é? Celular realmente tira atenção, deixa a pessoa ansiosa. Tudo que é, tudo que foge do limite, não é? Atrapalha com
2: Como
0: certeza.
2: Como já dizia, biru, biru, piu, piu.
0: Vai. Larga o celular. Curiosidade.
4: Obrigado pela lembrança.
0: Ai, meu querido. Curiosidade agora.
2: Gente, olha que caso extraordinário, Beth. A Lisa Reid, ela ficou cega aos 11 anos de idade devido a um tumor cerebral que pressionava o nervo óptico dela. E ela conseguiu recuperar a visão de forma surpreendente aos 24 anos por causa do cão-guia dela.
5: Meu Deus!
2: Após ela passar 13 anos na escuridão total, ela não enxergava nada. Aí ela tinha a cadela-guia, na verdade, né? E aí, ela foi abaixar pra dar um beijo no cachorrinho, na cachorrinha, que é um guia. E ela bateu a cabeça acidentalmente na mesa. E na manhã seguinte, ela acordou enxergando tudo novamente.
0: Impressionante.
5: Meu Deus, foi um milagre.
2: Foi. Embora os médicos não tenham explicação definitiva, a principal suspeita é que o impacto aliviou aquela pressão antiga no nervo óptico dela.
0: Já pensou?
2: E destravou a visão.
0: Quer dizer, ela bateu a cabeça no lugar certo.
2: E ela abaixou pra dar um beijo
5: na cachorra. A cachorra realmente salvou ela.
3: A tal da mesada ajuda.
5: Meu Deus, que milagre.
2: Milagre, pastor. Que lindo, né?
5: Deus, que lindo. Meio-dia, 27 minutos aqui na Massa FM. Vamos agora ver este milagre. Este milagre que vimos com atenção, desta mulher que teve o acidente e liberou a visão. Vamos ver com o Marquito, vamos ver se agora vai. Ele teve uma cacetada, será que para de falar? Ai, ai, beijo pro Marquito.
0: Ai, sensacional.
5: E pro Faxinildo, beijo.
0: Olha, daqui a pouquinho nós teremos o nosso bexigão Mestre Valor atualizado, por favor.
3: R$1.000.
0: R$1.000.
2: Olha!
0: Ó, hora, mandar sua mensagem. Eu quero participar do Bexigão. O João de Joinville tá ligado com a gente, tá curtindo a massa dentro do caminhão Rodoanel de São Paulo.
3: Bexiguzo, a Vanessa em Maringá traz que artista?
6: Não, a Vanessa tá fazendo evento agora em Maringá, ela pega essas festas grandes, ela monta tudo, ela faz o projeto pras empresas.
3: Ah, certo.
6: Muito legal, e ela tá lá em Maringá, não sei como é o nome do evento que ela vai fazer, mas se vocês quiserem saber mais, sigam ela lá, arroba Vanessa _ Guzzo.
3: Muito bem.
6: Mas ela tá lá, Chicão.
0: Sensacional, hein?
3: Pode ficar à vontade aí, passa na prefeitura e pega a chave da cidade.
0: Aí na cidade Canção, Maringá, no estado do Paraná. O Edson de Blumenau mandou mensagem: vocês são demais.
2: Valeu. Beijo, Edson.
0: Muito obrigado aí pela sintonia.
4: Obrigado.
0: Quem é o assunto do momento, hein?
6: O assunto do momento é ele, querido. Um dos maiores cantores, na minha opinião, do Brasil. Um dos maiores cantores do Brasil. É o nada mais, nada menos que o Pablo do Arrocha, é isso mesmo, ele está comemorando ele. O que, que aconteceu? Ele emocionou os seguidores essa semana ao anunciar a compra de um avião. Olha. Avião é ótimo, né? Tô meio fanhosa hoje. Ele comprou um avião e ele, como é conhecido rei da sofrência, ele compartilhou no seu perfil do Instagram imagens da chegada da aeronave a um aeroporto na Bahia. Só que ele não sabia que a família dele já estava dentro do avião. A família chegou, a esposa, os filhos. Eles chegaram antes, se posicionaram dentro da nave, dentro da aeronave. Da nave é ótimo, né? Os ETs agora. Dentro da aeronave. E quando ele chegou, ele estava cumprimentando o comandante, agradecendo que ele subiu, agradecendo a Deus também. Quando ele subiu a escadinha que ele entrou, a família inteira dele estava dentro do avião, se abraçaram, se beijaram. Foi um momento emocionante, assim. Ele comprou esse avião, é um Cessna. Cessna Sovereign, eu não sei falar direitinho, né? Mas esses modelos executivos aí, avaliado em mais de
0: quanto?
6: 20 milhões de reais.
0: 20 milhões.
6: E esse avião é semelhante ao avião utilizado pelo Neymar, pela dupla Henrique Juliano, pela Virgínia Fonseca. E ao falar sobre essa conquista, o Pablo destacou que o novo patrimônio simboliza o resultado de muitos anos de esforço e dedicação à música. Em sua publicação também, ele afirmou que o avião representa a realização de um sonho construído com trabalho e fé. E ele sempre agradecendo, louvando a Deus, os familiares, os fãs e o apoio que ele tem tido de todo mundo ao longo da carreira dele.
3: Legal. É legal.
6: Pablo, parabéns. Você merece mesmo. Merece. É um cara gente boa. É um baita cantor.
3: Se eu comprar um avião e a turma entrar dentro antes de mim, eu faço um esparramo.
2: O que é esparramo? O que é isso?
3: Esparramo, vó?
0: Bota todo mundo pra correr.
2: Eu pensei.
6: Vó, ele convida a senhora a se retirar do avião.
2: Aí eu vou dar uma porrada. Me retirar porcaria nenhuma.
0: Nosso querido Pablo, merecedor.
6: Merece.
0: Batalhador. Merece.
3: Os shows deles são sempre super lotados.
6: Super lotado. Chicão, e vou te falar como ele canta. Meu cara, Deus.
3: Canta.
6: Eu fui assistir o show dele o ano passado.
3: Dá
6: chance pros outros. Ajuda os artistas.
2: Descobre vários artistas.
6: Ele que descobriu a Marília Tavares. É uma baita cantora.
2: Você foi a culpada desse amor se acabar.
6: Ele canta alto pra caramba. Ele é um baita cantor.
1: Beijo pro Pablo. E o Felipe Campos, que faz o Pablo também no Silvio,
6: o Pablo,
1: não é?
6: Do Silvio, né?
1: Loirinho.
6: O Felipe Campos foi um dos Pablos.
1: Então beijo pro Pablo aí.
6: Teve o Pablo original, que hoje mora na Espanha. Era o Pablo que fazia o Silvio Santos. E o Felipe depois entrou num concurso que teve no programa do Ratinho.
4: Gente, cada lembrança maravilhosa, gente. Olha a briga. Obrigado, Beth. Gente, eu adoro essa lembrança de você.
0: Legal demais.
4: Obrigado, gente, viu?
0: Charadinha.
2: Olha, eu não vou chamar meus amigos pra assistir o jogo da Copa na minha casa, que a última vez eu falei assim, cada um leva uma coisa. Levaram até minha geladeira embora.
6: Que
2: coisa feia.
0: Entenderam errado.
6: Isso que ela falou agora me fez lembrar. É uma piada interna, o ET pegando o ônibus. Pega o ônibus.
2: Ó, Teve um homem que foi no cinema.
0: Sim.
2: E chegando lá, ele soltou 2 puns em sequência. Qual é o nome do filme?
0: Atenção! 5, 4, 3, 2, 1.
2: Gasparzinho! Ah, que belezinha!
0: Ai, meus amores, agora tem informações do maior torneio de futebol do mundo.

não ter entrado. Falando em Olise, o craque francês jogou demais. Mais duas lindas assistências no campeonato, chegando a 5 no total e se tornando o maior garçom do torneio. E o que dizer de Mbappé? O homem dos recordes se tornou o maior artilheiro em jogos de mata-mata da competição com 10 gols, deixando para trás Leônidas da Silva e Ronaldo Fenômeno. Em seu 18º jogo na competição, chegou ao 18º gol, média de 1 por jogo. Está apenas um de Lionel Messi para se tornar o maior artilheiro da história do torneio. E empatou com o argentino pela disputa da artilharia dessa edição. Agora ambos estão com 6 gols. A França vai confirmando seu favoritismo e tem tudo para fazer sua terceira final seguida no torneio. Alguém vai conseguir parar os franceses?

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0: Que beleza, mestre! São mais de 90 emissoras espalhadas pelo
1: Brasil!
0: Sensacional! Sensacional também é falar com o Geranildo, que já está na linha.
1: Nossa.
0: Preparadíssimo para o nosso bexigão. Geranildo, boa tarde, seja bem-vindo, tudo bem?
2: Boa tarde, tudo bem.
0: Boa tarde, tudo bem. Você fala da onde, meu irmão?
2: São Sebastião do Paraíso.
0: São Sebastião do Paraíso, Minas Gerais? Opa, bom demais. Olha, Geranildo, aqui tá tudo pronto. Nós temos aqui 40 segundos, são 4 perguntas. O valor é de R$ 1.000. Eu quero saber se você tá preparado do outro lado do rádio. Conta pra gente.
2: Tô bem preparado aqui, esperando.
0: Tá bem preparado.
3: Alô?
0: Bem preparado, vó.
2: Alô?
3: Ivanildo?
0: Não, vó. É Geranildo.
3: É... Geraldo?
0: Não. Geranildo.
3: Geranildo? Acertei!
0: Acertou, vó. Acertou. Acertou, vó. Ponto pra vó.
3: Geranildo.
0: Será que o Geranildo é bom de papo? Puxa a conversa com ele, vó.
3: Isso.
0: Que é isso? Ei.
3: É minha conversa com o Geranildo.
4: Ah.
3: Ele não quer falar comigo.
0: Ele quer.
3: Geranildo.
0: Ele é tímido, vó.
3: Tímido. Meu marido também é time do Corinthians. Ele torce.
0: Geranildo, quem tá com você aí?
3: Vou falar mais também.
2: Sozinho.
0: Tá sozinho, né, Geranildo? E você trabalha com o quê, meu irmão?
3: Com raiva.
2: Trabalho na roça.
0: Trabalha na roça?
3: Ah, eu não. Ele parece um Arlindinho, ele não fala muito.
0: É,
3: né?
0: Ele é tímido, vó, ele é quietinho.
4: O que você faz aí na roça?
2: Eu mesmo na fazenda aqui, trabalho no serviço geral.
0: Ah, serviços gerais. E como tem serviço, né, Geranildo? Você faz, faz de tudo um pouco aí, não é?
2: É, de tudo um pouco.
0: Ah, mas essa vida na roça é uma beleza. Você troca a vida da roça pela vida da cidade?
2: Eu?
0: É.
2: Ah, mais ou menos. Viu?
0: Mais ou menos. Gosto
2: na
0: da cidade.
2: Na roça é melhor, né?
0: Na roça é melhor, é mais tranquilo, não é? Apesar que tem trabalho pra caramba.
2: É, tranquilo.
0: Mas, Geranildo, é o seguinte. Pela sua participação, você acaba de ganhar...
4: um copo térmico personalizado Brimex.
1: E ele... tomar leite quente da vaca.
0: Ô, rapaz, direto... Você pega ali direto da vaca, né? Na tetinha ali, ó.
4: E vai manter quentinho.
0: É assim que tira o leite. Rapaz, eu sou bom pra tirar leite, hein?
4: Segurou até nas tetinhas.
0: É. Comigo a vaca não esconde o leite, não. Oi, Geraldo. Oi, Geranildo.
2: Na mão não é fácil, não.
0: É, não é fácil, não. Na mão é difícil. Mas é o seguinte... Você pode ganhar agora o valor acumulado de...
1: R$ 1.000.
0: Vou soltar um tempo, Geranildo. Posso?
2: Pode.
0: Um, dois, três, valendo. Quanto é 12 vezes 12?
2: Pula.
0: Qual é a moeda oficial da Coreia do Sul?
2: Pula.
0: Qual é o gás nobre mais pesado encontrado na natureza?
2: Pula.
0: Quantas vogais tem a palavra felicidade?
2: Pula.
0: Quanto é 12 vezes 12? 121.
2: É, 544.
0: É. Muito bem.
4: Isso.
0: Qual é a moeda oficial da Coreia do Sul?
2: Metal.
0: Não. Não.
2: É, osmo.
0: Não.
4: Ah.
0: Não deu, Geranildo.
4: É, sozinho é difícil, né?
0: É complicado, não é fácil não, mas valeu, valeu a participação. Muito bom ter falado com você. Leva a Copa Brimex, Copa Brimex, e você participa com a gente em breve, com certeza.
2: Ok, obrigado.
0: Um abraço,
4: valeu,
0: Geranildo. Obrigado pela participação, valeu, queridão. Ô, mestre.
1: R$ 1.050.
0: O valor tá subindo, hein? Bet Guzzo, meu Brasil.
4: Eba!
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0: sucesso! Chama da Paixão, Beth
1: Guzzo. Chama que eu vou.
0: Instantes. Delícia, bom demais curtir a Beth Guzzo, hein? O Brasil inteiro cantando, gente, que legal.
1: Opa, Borô.
2: Oi.
1: Sabia que os peixinhos, tanto do rio quanto do mar, que nascem entre janeiro e fevereiro, são de aquário?
2: Ah, é? Por quê? Eu não entendi.
0: Mestre, explica, não complica.
2: São de aquário? Do signo?
1: Signo.
0: Gostou? Depois dessa charadinha para o Brasil.
2: Eu tava pensando também.
0: O quê?
2: O Jesus era Capricórnio.
0: Jesus.
2: Ele nasceu dia 25 de dezembro.
0: Sim.
2: Mas quando ele ressuscitou peixes?
0: É, porque ele ressuscitou.
2: É, mas era lá pra março, né?
0: É.
2: Abril.
0: Aí.
2: Era peixes ou Áries.
0: Beth, me ajuda aqui, Beth.
2: Como é que é? Desculpa. Jesus nasceu Capricórnio.
0: Tá fácil, não.
2: Porque ele nasceu dia 25 de dezembro.
0: Ajuda nós.
2: Mas depois ele morreu e ressuscitou novamente. Isso. Mas aí ele nasceu peixes ou Áries?
3: Ele nasceu Áries.
2: Pode se considerar que Jesus é de Áries?
0: É. Gente, só pra explicar.
3: Diário.
2: De Capricórnio.
3: Então, os nossa, pilotos. Que papo louco!
4: Os pilotos de avião
3: do Jesus é do nosso signo, Mimi.
0: Só pra Ariano. Explicar.
2: É março, acho, né?
0: Só pra explicar.
3: Final de março.
4: Explica, por favor. Eu tenho uma dúvida também.
0: O que a Milene tá falando, geralmente, é o que ela fica pensando à noite.
2: Antes de dormir.
0: Antes de dormir, aquela nuvem que fica pairando.
4: Giliardi.
0: E os pensamentos. Vó, pode falar, vó.
4: É porque ela falou, então, os pilotos de avião são de Áries. Você entendeu?
0: Áries.
4: Áries.
0: Tá bom.
2: Qual é a peça mais antiga do carro?
1: Não sei.
0: Faróis.
1: Carburador.
2: Faraóis?
0: Você vai mudar, né?
2: É o volante. Poderia ser os faraóis.
0: É, se eu falo volante, ela é
3: esquerdinha. Isso. É que sabe o que, que é, Milene? É. Quando você não tava aqui uma época que eu vinha de sexta-feira, eles faziam sofrer. Agora sofre.
0: Bem sofre! Ai, tem abraço pro José Guilherme, tá ligado com a gente em Laje, Santa Catarina, curtindo a Massa FM. E você, tá curtindo aonde, hein? Intervalo pra rede, daqui a pouquinho tem mais.
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0: Boa, mestre, são mais de 90 emissoras espalhadas pelo Brasil. E a nossa caçulinha, hein? Presidente Prudente, aquele abraço!
2: Beijo!
0: Massa Fina e Prudente.
1: Prudente é a mais nova?
0: É a caçulinha.
2: É a caçula. Ah.
0: Isso aí, mestre. Alô, Presidente Prudente, aquele abraço, hein? 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Lucimar!
3: Oi!
0: Você fala da onde, meu anjo?
3: Eu falo de Colatina, Espírito Santo.
0: Uou, Colatina, Espírito Santo, que também tá aqui no coração da gente. Tá sozinha, tá acompanhada?
3: Tô acompanhada.
0: Acompanhada. Acompanhada de quem, Lucimar?
3: Meu filho.
0: Ah, o filhão tá aí, qual o nome dele?
3: André.
0: O André, muito bem. Lucimar, nós temos aqui o valor acumulado.
1: R$1.050.
0: Você pode levar essa grana, mas pela participação, você acaba de ganhar...
4: um copo térmico personalizado Brimex.
0: Isso aí!
3: Opa, bom demais.
0: E vem cá, você tem acompanhado o Bexigão?
3: Ai, a gente acompanha um dia sim, às vezes eu tô fora, não dá para acompanhar, né?
0: Certo, mas quando acompanha, consegue anotar as perguntas ou não?
3: Sim, consigo.
0: Ah, então quer dizer, tá preparada, tá ligada. Deus. Tá ligada no Bexigão, tá preparada. 1050 ajuda, não é verdade?
3: Ô!
5: Alô!
0: A avó chegou no pedaço.
3: Alô, vó.
5: Oi, Guiomar.
0: Não, vó.
5: Essa véia coroca.
0: Não foi a Alzira.
5: Me diz é cagar.
3: Eu quero falar.
5: Oi, Ben.
3: Tem uma notícia boa pra você.
0: Notícia boa.
5: Fala, Ben.
0: Notícia boa.
5: Fala.
3: Tá chovendo.
5: Ai, meu Deus. Nem ouvi a outra véia falando aqui no estúdio. A Guiomar me deu alegria. Obrigado, Guiomar. De chuva.
4: Não é Guiomar o nome dela,
0: é
4: vó.
0: É Lucimar.
5: Lucy, obrigada pela notícia, viu, bem?
0: Já, a avó Alzira vai corrigir a senhora de novo. É.
5: Véia louca.
3: É.
0: Vamos fazer um telequete de véia?
4: Telequete.
0: Ai, sensacional.
3: Pode ir lá.
5: Com respeito.
6: Vai tomar seu remédio, véia.
5: Eu não sei quem é, mas véia é teu rego. Seu bobalhão.
0: Ai, vó. É um jeito carinhoso de falar com
5: mas
0: a senhora.
5: Mas foi você que falou?
0: Não. Foi o André.
4: O filho da Lucimar.
5: Ah, foi ouvinte?
0: É o André.
5: Ah, pode falar, bem. Você é bem-vindo. Não tem problema nenhum.
3: Mas eu tô dando os petelecos nele aqui.
5: Não tem problema nenhum, tá bom?
0: Ai, nossa, sensacional.
5: Essa filha da...
4: Que isso?
0: Lucimar.
5: Na porrada.
3: Oi.
5: Folgado, viu?
0: Eu vou soltar um tempo, pode ser?
5: Ô, mano.
0: Ei, vó! Eu vou desligar o microfone da vó. Atenção! 1, 2, 3, valendo! Quantas vogais tem a palavra felicidade?
3: 4.
0: Não.
4: Mais. Pula.
3: Pula.
0: Qual é a raiz cúbica de 216?
3: Pula.
0: Qual é o gás nobre mais pesado encontrado na natureza?
3: Rodônio.
0: Muito bem.
3: Alguma coisa assim.
0: Que lei proibiu definitivamente o tráfico de escravizados para o Brasil?
4: Vai!
3: Ai, dá pula. Tempo.
0: Quantas vogais tem a palavra felicidade?
3: Três.
0: Não!
4: Mais!
3: Cinco!
0: Boa! Qual é a raiz cúbica de 216?
4: Ai, ai, ai!
0: Ai, ai, ai, ai, ai. Pelas barbas
4: quase,
0: do profeta!
4: Quase!
3: Eu anotei, tá vendo?
4: É!
0: Ai,
4: tava indo bem, se tivesse mais tempo,
0: é,
4: né?
0: É verdade, Lu? Mais um pouquinho ela
3: mas
0: levava.
3: Agora, mas ai, agora eu anoto essa também.
0: Ai, ai, vai ficar para uma próxima.
2: Anota e depois tenta de novo, Lu.
4: E ganhou
3: o copo. Com certeza, amo você.
0: Tá bom, Lucimar. Nós te amamos também. Um beijo pra você, pra toda a sua família. Muito obrigado pela participação, tá bom, linda?
3: Amém. Pra vocês também.
0: Beijo, beijo, beijo. Mestre, atualizando.
1: R$100.
0: É isso aí, tá
1: na... Abraço pro André que xingou a avó.
5: Ah, foi o André.
2: E xingou o amor, né, Xixi?
5: Não tem problema, ele é ouvinte. Ah. Ele pode xingar esse filho da
0: puta. Ei, vó, ele pode, né, vó?
2: E a vó Alzira, que chegou aí também.
4: Véia louca.
5: É louca, é você.
4: Vai cuidar dessas panelas no fogo.
5: Ai, vai usar a fralda geriátrica.
0: Pronto. Aí, ó.
2: Imagina.
4: Ai, você cara. Mija na cama.
5: Você, ai. Eu não. Eu não tenho incontinência igual
0: ordem
5: você.
0: Ordem no programa, ordem. Ordem.
5: Vai tomar banho.
0: Por favor, por favor. Olha, tá na hora de falar com o Donato agora. Donato sempre vem com coisa boa pra
4: Oba.
0: Gente, hein? 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
0: 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Curiosidade pra rede.
4: Eu quero dizer pra você, homem, quando a sua mulher diz, eu vou te perguntar uma coisa, mas não minta pra mim. Essa mulher já tem 14 prints, 3 testemunhas, 7 áudios e Deus já confirmou pra ela no sonho.
5: Não tem isso aí que ela falou!
4: É, Márcia?
5: Não tem! Eu sou, não tem! Não tem!
4: Mulher sabe de tudo.
0: Ai,
5: São
0: ai,
5: Capistrano
0: ai.
5: De Abreu atrás de você.
0: Meu Deus.
5: Lá do Nordeste
0: Deus.
5: Veio.
4: E na Bet tem qual santo?
5: Na Bet tem o santo das apostas que tem que ser controlada, Bet! Bet é pra controlar, não é pra fazer igual louco.
4: E o o sal chibiu. Cuidado.
5: Sal chibiu é uma coisa muito... É particular. Tem que deixar
2: bem lavado. O São Chibiu, da última vez que ele tava atrás de mim, ele tava de cabeça pra baixo e perna aberta. Falou.
5: Lava o cabelo, lava a
2: Márcia
5: a
2: falou.
5: Lava
7: gente,
5: o
7: a Beth é devota de
2: para,
7: São Chibiu.
4: E ontem ela confessou que comeu cocô na infância.
2: É, eu sou uma pessoa diferentinha, né? Ah, né, Xixi?
1: A Beth vai em toda.
7: E já tomou café por outro lado. Curiosidade.
4: Ah, os pesquisadores desenvolveram um adesivo flexível experimental, gente, contra o melanoma, que é um dos cânceres de pele mais agressivos do mundo. Esse dispositivo é aplicado sobre a região afetada e, quando ativado por um laser de baixa potência, ele libera íons de cobre diretamente no tumor. É, os testes com camundongos, a tecnologia reduziu as lesões em 97% em apenas 10 dias e bloqueou a movimentação das células tumorais, sem danificar o tecido saudável ao redor. Por ser uma pesquisa pré-clínica, ainda esse tratamento não foi aprovado para uso nos humanos e vai precisar passar por estudos clínicos para confirmar sua total segurança e eficácia. Olha que bênção, gente, que notícia
0: beleza.
4: Boa.
0: Ótima notícia, porque fica todo mundo na expectativa da cura para essa doença,
2: podia
0: não é?
2: Podia vir mais rápido, né?
0: Verdade.
2: Podia vir mais rápido essa
0: cura. Com certeza. Para a rede.
1: Olha, interessante, o governo brasileiro pagou mais de R$1 milhão a um escritório nos Estados Unidos para atuar em ação que envolve o ministro Alexandre de Moraes. O processo, movido pelas plataformas Trump Media e Rumble, acusa o magistrado de violar a Constituição americana ao ordenar bloqueio de contas na internet. A Advocacia Geral da União assumiu a defesa por entender que as decisões foram tomadas no exercício do cargo e envolvem a República. Recentemente, os advogados contratados conseguiram impedir que o ministro seja julgado a revelia pela justiça americana.
0: Turma da massa para todo o Brasil e o Felipe William, ele também é massa, gente.
2: Ô, Felipe!
0: Tá curtindo a gente em Dourados, Mato Grosso do Sul,
4: beijo.
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2: Vamos falar dela, da Kimberly, Amanda Kimberly, que usou as redes sociais. Quem que é Amanda Kimberly? É a mãe da filhinha do Neymar. Lembra que a gente falou ontem?
0: Comentamos ontem.
2: E ela, o pessoal tava comentando que ela não foi pra Copa, que a menina também não foi, a Helena também não foi. E ela disse que ela deixou toda a documentação da Helena em ordem e que nem ela e nem a Helena foram convidadas. Porém, a Helena vai comemorar 2 aninhos de idade na próxima sexta-feira, agora, dia 3. E a mãe continua falando que não foram convidadas. Sim. Mas como a internet é danadinha,
0: sim,
2: a galera descobriu quanto a Kimberly ganha de pensão do Neymar. Vocês já podem imaginar?
0: Eu não faço ideia, mas é muita grana.
2: Disse que ela tem um combinado entre o Neymar, Neymar e a Amanda, né? Amanda Kim. Eu cismei que o nome dela é Kimberly. O primeiro nome é Amanda. A Mari ficou aqui ontem me apontando Amanda. O Neymar e a Amanda, a história deles gira mensalmente R$80 mil para cobrir os gastos gerais com a criação da pequena.
0: R$80 mil.
2: Além disso, o Neymar também arca com outras despesas, como o aluguel do imóvel, onde elas moram, o salário de 2 babás que trabalham em horários alternados e o contrato de uma equipe de segurança. A Amanda Kimberly, por outro lado, também arca com a educação da filha, além dos gastos do dia a dia. E a relação entre os pais da pequena, no entanto, está estremecida. Nas redes sociais, a influenciadora deixou claro o descontentamento com a onda de ódio que a filha recebe constantemente. Desde o começo da Copa, ela afirma ter recebido os comentários maldosos, o que vem causando um grande desgaste na própria relação com o Neymar, que, segundo ela, não faz uma defesa veemente da criança para evitar esse tipo de situação. Bom, eu, claro, sempre metendo o meu bedelho aqui, né?
0: Vamos
2: Vou
0: lá.
2: Dar a minha opinião, minha simples opinião.
0: A gente gosta.
2: Eu acho que o Neymar também não coloca isso nas redes sociais, não tem essa defesa. Porque, assim, o cara já é falado tanto de tudo que ele faz, então ele acha até melhor ficar quieto para reservar a filhinha deles, entende? Eu acho, Amanda, certo, que ele faz isso não propositalmente pro lado ruim, mas pelo lado bom.
0: Proteger.
2: De proteger a filha de vocês. Porque tudo que ele faz, veja bem, tudo que ele faz, tudo que ele comenta, viraliza. E viraliza como viralizou agora. Poxa, por que que descobriram que não levaram a filha? E, sabe, foram mexer nessa ferida aí de não ter levado a pequena, não ter levado a própria Amanda, e aí as pessoas começam a falar, ó, não tem nada a ver. Então, assim, às vezes é melhor ficar quietinha do que falar e causar esse alvoroço todo.
0: Verdade.
2: Não é?
0: A internet não perdoa também.
2: Não perdoa, com certeza.
0: Meus amores, histórias do futebol.
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9: Em um torneio histórico, a neblina tomou conta do estádio de um jeito tão intenso que parte do público mal conseguia enxergar os jogadores. Em certos momentos, parecia futebol dentro de uma nuvem. Tem gente que jura que alguns gols foram comemorados sem ninguém saber exatamente o que tinha acontecido. Hoje em dia, situações assim podem até paralisar uma partida, já que o árbitro precisa aguardar a visibilidade melhorar antes da bola voltar a rolar. Era o esporte vivendo no limite entre espetáculo e caos climático.

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0: 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Mestre, aquele abraço!
1: Abraço todo especial para Cachoeiro do Itapemirim, Espírito Santo 90.9.
0: Boa, mestre! O Gilberto tá com a gente, hein? Já chegou, já tá na linha, preparadíssimo para a edição do Bexigão. Ô Gilberto, boa tarde, tudo bem?
2: Boa tarde, tudo
0: boa
2: bem?
0: Boa tarde, tudo ótimo, Gilberto. Que alegria ter você aqui no Turma da Massa para todo o Brasil. E você fala de qual região?
2: Ibirama.
0: Da onde?
2: Santa Catarina.
0: Santa Catarina?
2: Isso.
0: E qual que é o nome da cidade?
2: Ibirama.
0: Ibirama! Ibirama, aquele abraço para todo mundo, tá sempre acompanhando a massa, acompanha o Bexigão, consegue acompanhar, anotar as perguntas?
2: Acompanho.
0: Muito bem, Gilberto, assim que a gente gosta, não é?
3: Aê, Gilberto!
0: Assim que a gente gosta, pela sua participação, você acaba de ganhar...
3: um copo térmico personalizado Brimex.
0: Beleza, hein, Gilberto? E ainda pode falar com a avó. Olha que beleza.
3: Alô, Alberto. É o Gilberto.
0: É.
3: Gilberto. Oi.
0: Gil.
2: Tudo bem?
4: Eu tô bem. Oi, como é que você tá? Você tá bem?
2: Aqui tá tudo certo.
4: Tá chovendo aí? Aqui tá... não tá, tá sol.
2: Aqui acabou de chover e agora tem sol.
4: Ai, que bom, pelo menos umas pingadas, né?
0: É, vó, pingou. É melhor pingar do que, né, vó?
4: É que delícia, olha esse barulho.
0: Eita, vó.
4: As veias da virilha.
3: Ela até mija na carça.
0: Ai! Olha, tá difícil de controlar as duas, hein? Tá difícil.
4: Geriátrica.
5: Gente, sensacional.
0: O papo entre elas é legal, hein?
4: Geriátrica.
0: Ai, a vó Alzira. Puta merda. Ô, Gilberto.
4: Puta merda.
0: Seguinte.
2: Oi.
0: Você vai participar do Bexigão sozinho ou acompanhado?
2: Estamos só acompanhado aqui, né? A turma.
0: Tem uma turma aí, grande, acompanhando você. Eles vão te ajudar? Essa turma vai ajudar, é?
2: Eu acho que sim.
0: Isso é importante, importante. Porque tem um valor, um belo de um valor aqui no Bexigão, né, mestre?
1: R$1.100.
0: Meu grande amigo Gilberto. Pois não, pode falar.
2: Vamos ganhar, então.
0: Então vamos lá. Posso soltar o tempo?
2: Pode.
0: Atenção! 1, 2, 3, valendo! Qual dança folclórica é típica do estado do Pará?
2: Pulo.
0: Qual é a raiz cúbica de 216?
2: Sei.
0: Muito bem. Que nome se dá ao esqueleto dos vertebrados?
2: Pula.
0: Qual é a moeda oficial da Coreia do Sul?
2: Wonsu.
0: Boa. Qual dança folclórica é típica do estado do Pará?
2: Pula.
0: Que nome se dá ao esqueleto dos vertebrados?
2: Invertebrados.
0: Não. Não.
2: Pula.
0: Pula. Qual dança folclórica é típica do estado do Pará? Ah! Não. Que pena. Que pena. Não deu. Mas, Gilbertão, seguinte. Fica pra próxima, tá bom?
2: Tá bom.
0: Um abraço pra você e pra essa galera toda aí. Obrigado pela participação. Tamo junto. Valeu, obrigado, gente. Um abraço. Que pena. Mestre.
1: R$1.150.
0: Valor vai subindo, subindo, subindo, subindo. Agora tem Araqueto. Logo depois do Araqueto, terceiro resultado da promoção Torcida Massa em Brasil. Brasil na expectativa, hein? Valendo camiseta versão torcedora. Mais um cartão de crédito no valor de R$250.

0: meu Brasil! A massa não esconde o que sente por você, porque essa rádio é completamente apaixonada por você. Gerardo, depois dessa balança, Gerardo, dá tempo.
1: Nossa, que coisa linda. 13 horas 29 minutos.
2: Repita!
1: 1h29, saco, todo dia mesmo.
2: Quem ligou agora a rádio?
1: É? 1h29 da tarde, não dá de chorar de verdade, sério. Eu falo palavrão aqui porque eu tenho educação.
0: Ai, nosso contador de histórias.
1: Ó, essa aqui é pra Milene, vai. Ela vai saber essa aqui. Desde que surgiu o otorrino.
0: Sim.
1: Aí surgiu quem em
2: seguida? Eu tô chorando.
1: Olha aí, ela sabe. Ela sabe. Daqui a pouco a cachoeira de água seca.
0: Oi!
1: Pode perder. A maior queda d'água do mundo de água seca.
0: Ah, impressionante.
1: E a história que não podemos contar?
0: Não.
1: Não podemos.
0: Por quê?
1: É a história do cuscuz. Que só tem... Só tem uma sílaba. Balança aqui agora, não podemos contar.
0: Balança, Gerardo.
1: Cuscuz com uma sílaba só.
0: Deixa quieto, deixa quieto. Agora tem o resultado.
1: Por favor.
0: Terceiro resultado da promoção Torcida Massa. Meu Brasil, qual a mecânica da promoção? O que é que você tem que fazer? Tem que entrar no site massafm.com.br e lá tem uma pergunta. O que te faz o ouvinte camisa 10 da Massa FM e por quê? Você responde esta pergunta e boa sorte! Hoje é o terceiro resultado. São 10 resultados. Hoje já é o terceiro. Nós temos aqui uma camisa versão torcedor e mais um cartão de crédito no valor de R$250. Bancada, eu já tenho aqui a resposta vencedora. Já tenho. O que te faz o ouvinte camisa 10 da Massa FM e por quê? Sou ouvinte camisa 10 da Massa FM porque a rádio faz parte da minha rotina todos os dias. A Massa FM leva alegria, boa música e companhia nos momentos mais simples e especiais da minha vida. Não sou apenas um ouvinte, sou fã de verdade. Sempre participo, acompanho a programação e torço por cada promoção. Para mim, ser camisa 10 é vestir a paixão pela Massa FM no coração. E nunca perder a sintonia! É a resposta vencedora que acaba de ganhar um cartão de crédito com R$250, mais uma camisa versão torcedor, é a Joanira Vasconcelos! Final do telefone 8869 e Sara, Santa Catarina, parabéns.
2: Tomara que ela esteja escutando.
0: Ah, deve estar ouvindo. Deve estar pulando de alegria a Joanira Vasconcelos. Parabéns para você, minha linda. Parabéns, felicidades. Gente, tem mais resultados, hein? E para você que ainda não está participando, participe. Boa sorte. Um minutinho para curiosidade.
2: Curiosidade, Nogi. Vamos falar da Lisa Anderson. É uma inglesa, mãe de 5 filhos. Ela convive com um transtorno, um distúrbio que causa desejo incontrolável de comer coisas que não são alimentos. Há anos ela consome talco de bebê diariamente.
0: Não.
2: É um hábito que começou no nascimento do seu 5º filho. E já, ela já gastou mais de R$50 mil comendo talco. Para disfarçar. Para disfarçar, ela recorre às balinhas, mas ela decidiu buscar ajuda médica para compartilhar a história dela e conscientizar outras pessoas que sofrem também com essa condição.
0: Gente, que coisa, hein?
2: A mulher come, devora talco.
0: Já pensou? Nossa. Não pode ver um talco na frente.
3: Talco, então, não é bom, você viu, né?
2: Pois é,
3: talco,
2: gente.
3: Talco não é bom comer.
0: Ai, meu Deus.
2: Que e ela
0: coisa,
2: é gordinha.
0: Meu Deus. Curiosidades aqui no Turma da Massa.
1: Meu Deus.
0: Seguinte, meus amores, está na hora de informações do maior evento de futebol do mundo.
4: México está classificado para as oitavas de final. Em duelo realizado nessa madrugada, os mexicanos venceram o Equador por 2-0 e garantiram a vaga. foi um início de jogo avassalador do México. Jogando no estádio Azteca com mais de 80 mil pessoas que empurraram a seleção. E que foi com tudo. E aos 6 minutos de jogo, já havia dado 6 chutes a gol. Nessa alta intensidade, o gol não demorou a sair. Aos 21 minutos, Quiñones fez o primeiro no

Contando a partida de ontem, agora são 10 jogos com 8 vitórias e 2 empates, 18 gols marcados e apenas 2 sofridos. A boa notícia para os mexicanos é que a partida das oitavas de final também será no Estádio Azteca. Será que já dá para cravar que a vaga para as quartas está garantida? Não!

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0: Boa, mestre! Segue por aqui o Turma da Massa para todo o Brasil. São mais de 90 emissoras interligadas. A gente estava falando aqui para São Paulo de compor, não é verdade?
2: Uhum.
0: Isso é um dom.
2: Sim.
0: Eu olhei para a vó, eu acho que a vó tem... Ela tem uma ela veia.
2: Ela decompõe.
0: Ela não compõe.
2: Ela decompõe. Tá caindo os pedaços essa veia. Eu vou fazer uma consultoria aqui. Advogados do Brasil. Vejam se pode essa bulinada.
0: Ai, ai, ai.
2: Eu sofro bully. Uma é a Coroca. Coroca teu rego.
0: Ei!
2: Uma idosa de 82 anos.
0: Por favor.
2: Que ainda dá borrachada.
0: Dá. As duas senhoras, por favor.
3: Eu tô muito mais conservada.
2: Conservado o quê?
3: Me chamam de Plicles.
2: Por quê? Por que Plicles?
3: Eu sou muito conservada.
2: Ah, foi uma anedota. Plicles fica naqueles cilindro.
0: Alzira e Vomirtz. Olha, essas duas.
4: Que dupla dinâmica.
0: Pelo amor de Deus.
2: Pra rede.
1: Olha, uma forte massa de ar polar avança pelo sul do Brasil hoje, provocando queda acentuada na temperatura. Podem atingir valores negativos. O fenômeno traz mínimas típicas de inverno, geadas e possibilidade de neve, além de pancadas volumosas de chuvas nas capitais e região, e risco de granizo em Santa Catarina. Enquanto isso, o Sudeste segue com tempo ensolarado.
0: Falando em Santa Catarina, um abraço agora vai para a nossa querida Nara Cristina, gente. A Nara Cristina Oliveira, ela tá ligada com a gente em Caçador, Santa Catarina. Um abraço.
4: Beijo, Nara.
2: Beijo, Nara.
0: Tudo bem, curiosidade.
2: Olha, vamos falar do Reino Unido. E eu falei no começo do programa que tocar a campainha lá, você vai preso. A gente fazia isso na infância, pensou, gente?
0: Verdade.
2: Isso é considerado crime por lei. De 1839, a legislação da Polícia Metropolitana lá do Reino Unido estabelece que perturbar moradores batendo na porta e tocando campainha sem motivo justo pode resultar numa multa de 14 dias de prisão. Embora a lei de quase 190 anos continue em vigor, hoje em dia o bom senso prevalece e a polícia londrina costuma aplicar apenas advertências aos pais ou penalidades mais leves em vez de prender as crianças por 14 dias.
4: Meu Deus.
0: Ai, ai, ai.
2: Eu fazia isso.
0: Já fiz muito isso,
2: passava,
0: né?
2: Passava trote.
0: Você tem cara de sapequinha.
4: Nossa, posso falar? Eu pode. Também já passei trote. Muito também. Trote na minha vida.
2: Passava.
0: Gente,
4: o Júnior, meu amigo da Moca, o Luciano do Zezé.
2: Eu ligava no açougue. Passava e falava, trote. Você tem orelha de porco? Você tem focinho de porco? Aí ele falou, tenho. Eu falava, então o senhor é um porco?
4: Muito
0: já
4: trote.
0: Pensou que coisa.
5: Eu tentei passar trote, mas nunca consegui.
0: Não deu certo, Xim?
5: Eu ligo. Alô? E você tem agora a carne de porco?
2: Ninguém sabe que é você,
5: e,
2: né?
5: E a pessoa já sabe quem sou eu. Como?
0: Ai,
5: é esquisito isso.
0: É esquisito, né?
5: É esquisito.
0: Não tem como disfarçar.
5: Tem asa de flango. Asa de flango.
2: Eu sim.
4: Olha só, vamos falar do nosso querido ex-técnico da seleção brasileira, o Carlos Alberto Parreira, que vem se recuperando bem da cirurgia realizada no último sábado. E o hospital enviou um novo comunicado, né? A equipe médica dele, que acompanha o treinador, explicou que o Carlos Alberto Parreira segue sem previsão de alta da UTI. Ele está com 83 anos, foi diagnosticado com linfoma de Hodgkin, um tipo de câncer que atinge o sistema linfático. Ele está internado desde 16 de junho, quando foi diagnosticado com uma inflamação pulmonar. Mas no comunicado divulgado, a equipe médica reforçou que ele está estável e já respira sem aparelhos. Ontem, né, esse comunicado foi no dia de ontem. O paciente encontra-se, respira naturalmente usando apenas suporte de oxigênio sem auxílio de aparelhos. Que boa notícia, né? Ele tá lúcido, ele segue firme e a gente tá aqui com todas as boas vibrações para o nosso ex-treinador Parreira.
0: Toda a nossa torcida, nossa energia positiva ao nosso querido Parreira. O Sandro, deixa eu ver aqui, Sandro, isso mesmo, Sandro de Panambi, Rio Grande do Sul, falou o seguinte: vó,
6: oi,
0: tá chovendo aqui. Ai. Tá chovendo.
6: Ai, que delícia, Panambi, beijo, hein,
0: E ele já mandou a foto aqui do copo Brimex também, que ele faturou, que legal, hein?
6: Legal.
0: Ó, Sandro Panambi, Rio Grande do Sul, aquele abraço.

0: Eita, Brasil!
1: E aos trancos e barrancos lá vou eu, e sou feliz e agradeço por tudo que Deus
0: me deu. É pra fazer o clima do seu horário de almoço. E galera!

0: Bolinha.
1: É, Clube do Bolinha. Daqui já no finalzinho.
0: Eles e elas, Brasil, daqui a pouco.
1: Clube do Bolinha. Ai. Sensacional.
2: Nenhum apostador acertou as 6 dezenas da Mega. Um prêmio acumulou em 27 milhões de reais para o sorteio de amanhã. 7, 14, 16, 21, 33 e 58. As apostas custam apenas R$6, a simples, e podem ser feitas até às 8 horas da noite amanhã.
1: Boa sorte pra você, charadinha.
3: Ô, sua véia, agora...
4: Vou começar a falar palavrão aqui.
3: Sua paspalhona.
1: Olha as duas.
4: Tô avisando, hein?
3: Sua mocoronga.
1: Alzira.
4: Mocoronga teu.
1: Não provoca, Mirtes.
3: Sua perrapada.
4: Perrapada é você que tá com aquelas lixas antigas.
1: Ei!
3: Sua patife.
4: Patife é você, paspalhona, bobalhona, pulha.
3: Porque a chuva pegou o ônibus.
4: Por que que a chuva pegou o ônibus? Não sei. Não
3: sei. Porque era uma chuva passageira.
4: Ai, que porcaria!
3: Ai, faz melhor.
1: Ô, vó.
4: Porcaria!
1: A senhora tem uma boa pra mandar pra ela?
3: Faz melhor.
1: Tem.
4: Eu tenho uma boa.
1: Vai.
4: Se você não conseguir pedir um garotão de 38 anos, peça um de 22.
1: Vai.
4: Pede moleque. Entendeu?
3: Horrível.
4: Um molecão de 22 não pede.
1: Ai,
4: Bete
1: Guzzo do céu.
3: Mocoronga.
5: Meu Deus, viu? Hoje a avó tá e tá, como
1: a
5: vó, sempre.
1: A avó engasgou com a própria saliva. Ei,
5: Deus
1: lasqueira.
5: Do céu. Olha só.
1: Ai, ai.
5: Vamos falar da aparência de Andressa Urach. Ela revelou uma foto do antes e depois. Olha, eu de verdade não vi muita mudança, tá?
1: É.
5: Ela fez 3 cirurgias e gastou aproximadamente R$100 mil.
1: Não.
3: Meu Deus!
5: E olha, se passaram 40 dias após a sua... Essa sua cirurgia, 40 dias após essa sua cirurgia, ela mostrou com exclusividade o resultado da mais recente transformação estética. A influenciadora apostou em 3 procedimentos faciais, com a promessa de rejuvenescer cerca de 15 anos. Gente, eu não achei. É. Agora, ela fez lá, ela mudou aquele olho dela, claro, o olho dela era escuro, ficou azul.
3: Clareou.
5: Tudo certo. Agora, sim, o rosto dela, entre as intervenções que ela fez, ela realizou um lifting facial, pescoço deep plan, é uma técnica considerada uma das mais modernas da cirurgia plástica facial. O procedimento, ele atua nas camadas mais profundas do rosto, fazendo reposicionamento dos músculos e de tecidos para proporcionar um aspecto mais jovem e natural.
1: Sim.
5: Olha, além do lifting, ela também submeteu uma Fox e procedimento estético que busca deixar o olhar mais alongado e elevado, inspirando traços felinos. O pessoal, vamos falar uma coisa? Vamos parar de ficar se mexendo assim tanto?
3: Perdeu a noção, né?
5: Olhos felinos. Daqui a pouco vai ter olhos caninos, olhos felinos. Meu, não mudou nada, André Surak. Desculpa te falar, querida, não mudou nada. Gastou R$100 mil e não mudou.
1: Ai, ai, ai.
5: Não mudou.
1: Mudou nada, não. Guilherme, beijo. Valeu, mestre.
6: Até amanhã.
1: Bailarina, aquele abraço.
6: Beijo, até amanhã. Beijo.
1: Tete Guzzo.
5: Beijo, se Deus quiser, até amanhã.
1: Amanhã tem mais, a partir do meio-dia para todo o Brasil.
6: A escalação do Brasil.
1: Vai dar tempo. Vai. Quer dizer, não dá mais. Não, desculpa. Tem que cortar.
6: Sacanagem.
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0: 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Minha rádio é massa.
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0: Muito boa tarde pra você, ouvinte massa. Estamos começando mais uma edição do Alô da Massa por aqui na Massa FM Serra Gaúcha. Para a gente ter juntos uma quarta-feira abençoada, 1º de julho de 2026. Pra quem faz aniversário como eu, vai mandar recado neste mês e participar do meu nível é massa. 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
0: Começando com Ana Castela, nosso quadro. Excelente quarta pra você e obrigado por sua companhia aqui na melhor e mais ouvida, a Massa FM Serra Gaúcha.
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0: 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Tocou pra você o som de Maurício e Eduardo Solteira no Mundo, pra você curtir aqui no Alô da Massa. Faz o seguinte aí, manda recado que eu também mando aquele abraço pra você aqui na Massa FM. Oi Mari, beijo pra você e obrigado pela companhia aqui na Massa. Também com a gente a Elisângela e a Aline, galera de Nova Prata também querendo concorrer no Massa Vale 20. Manda aí o seu recado no 54996755746, que a gente aguarda o seu contato aqui na Massa pra você concorrer a prêmios. E hoje tem sorteio do Massa Vale 20 com o Posto Rosinhol.
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0: 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O som do Nando Moreno com o Rio Negro e Solimões, o Chapeludo, tocando aqui na Massa FM. E você que tá ligado com a gente, manda aí o seu recado, manda o seu beijo, manda o seu abraço e participa com a gente concorrendo também no Massa Vale 20. A Valécia Custer também tá concorrendo com a gente, obrigado. Também mandou recado pra gente a Rejane e vai concorrer no Massa Vale 20. Valeu! O Milton Segala, obrigado! Também vai participar com a gente. Também com a gente mandou recado por aqui a Janete. Quer participar da promoção do Posto Rosinhol. Oi, Janete! Tudo de bom pra você e obrigado pela companhia aqui na Massa FM. 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

0: 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Kleber e Cauã com Adair Playboy, Amor Falso, tocando aqui na Massa FM Serra Gaúcha. Faz o seguinte, manda o seu recado no 54996755746 e participa das promoções. A Heloísa Segalim mandou recado e vai concorrer na promoção aqui do Massa Vale 20. Também com a gente, mandando o seu recado aqui na Massa, a Thaís mandou e vai participar aqui na Massa FM Serra Gaúcha. A Tamires também mandou recado pra gente e vai participar aqui na Massa. Obrigado! E daqui a pouquinho a gente fica com entrevista com a turma da Associação dos Motoristas de Nova Prata. Tem um evento magnífico na semana que vem, ou nessa semana? Nessa semana ou semana que vem? Semana que vem, em julho, né? Então, neste mês de julho, semana que vem, a gente vai falar daqui a pouquinho nas ondas da Massa FM Serra Gaúcha. Então, fica ligado com a gente.
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0: O governo do Rio Grande do Sul oficializou as promoções de 408 servidores da saúde e 1.533 da segurança pública. A medida foi publicada em edição extraordinária do Diário Oficial do Estado. Após a assinatura do ato, o governador Eduardo Leite, isso ocorreu na terça-feira, dia 30. As instituições vinculadas à Secretaria de Segurança Pública terão 698 promoções na Polícia Civil, 239 na Brigada Militar, 6 no Corpo de Bombeiros Militar e 2 no IGP. Na Polícia Penal, vinculada à Secretaria de Sistemas Penal e Socioeducativo, serão promovidos 588 servidores e na Secretaria da Saúde, 408. Então, o governo gaúcho oficializando a promoção de 1.941 servidores da Segurança Pública e também da Saúde aqui no estado.
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7: E pra você que tá ligado aqui na Massa FM Serra Gaúcha, está chegando o momento mais esperado do ano. Com muita alegria, a Associação dos Motoristas de Nova Prata convida toda a comunidade, toda a região de Nova Prata para o baile da escolha das soberanas da Associação dos Motoristas de Nova Prata, que acontece dia 11 de julho com banda Luz do Luar, um evento já tradicional e esperado por toda a comunidade de Nova Prata e região. E recebemos aqui a visita na Massa FM de a sua diretoria, representada pelo presidente Claudemir, que a galera conhece como CAD, também a Grisley, que é festeira, e as candidatas, duas das três candidatas que concorrerão à soberana da Associação dos Motoristas de Nova Prata. Conversando então inicialmente com o CAD, para falar um pouco para os nossos ouvintes sobre esse grande evento e também desejar um sucesso tremendo a esta festa e também a sua presidência à frente da Associação dos Motoristas de Nova Prata. Boa tarde, Cássio. Tudo certo?
8: Boa tarde, Nico. Tudo certo?
7: Joia. Prazer imenso te receber por aqui. Gostaria que você iniciasse falando sobre a Associação dos Motoristas, para quem não conhece, para quem já conhece, já ouviu falar, mas não sabe como funciona. Conta pra gente e fala um pouquinho desse grande evento que acontece nos dias 11 de julho.
8: Certo, Nico. Beleza. Muito obrigado pelo espaço aí, né, aqui da Massa FM. Aí, uma rádio muito ouvida aqui em toda a região. A gente fica muito agradecido de ter esse espaço para a gente aí, né? Bem, eu estou assumindo a presidência da associação agora nesse ano, né? É para 2 anos que a gente vai assumir. Estamos em 19 da diretoria, 19 membros, e mais uma galera de festeiros aí, mais 10 casais aí que estão junto com nós nesse ano. No outro ano troca os festeiros só e a diretoria continua a mesma, né? Então a gente está aí agora fazendo esse evento, vai ter o baile agora dia 11 de julho. A gente gostaria, assim, da presença de todo o povo aí da região nossa, né? Não é só para motorista, é para o público em geral. É, tem muito amigo aí que não tem nada a ver com caminhão, mas as portas estão abertas lá da associação para vir lá fazer aquela festa com a gente e curtir e ver as meninas aí que vão representar nós por 2 anos dessa vez, as soberanas. Era 1 ano, a gente teve uma mudança aí. Elas vão ficar um tempo a mais aí junto com nós aí, né? Então, o povo, seja bem-vindo lá, procurem as pulseiras, está sendo vendida aí R$40 para quem não é sócio, R$30 para quem é sócio. Não terá janta, mas terá lá porções à venda na noite lá, vai ter salsichão, batatinha, pastelzinho frito, vai ter docinhos e muita bebida gelada, né?
7: Que legal, bacana. E eu sei que tem alguns apoiadores, patrocinadores, se puder falar para a gente também antes de eu conversar com as meninas, pode... Sim. Fica à vontade também para fazer esse agradecimento que é muito importante para a realização do evento de vocês aí.
8: Certo. Vou passar para a Grisley, claro, falar sobre os patrocinadores e 100%. Tal. A Grisley é a nossa festeira, né?
7: Grisley, obrigado pela visita também, por vir aqui. Desejamos um bom evento para vocês que estão à frente deste evento. Que, como você mesmo disse, Cade, não é só motorista, mas nós todos precisamos dos motoristas, então vale a pena da comunidade também valorizar esse evento da Associação dos Motoristas e a gente agradece a sua visita. Boa tarde.
9: Boa tarde, tudo bem?
7: Tudo bem.
9: Obrigada por ceder esse espaço para nós, obrigada às soberanas, futuras soberanas, né? que estão presentes aqui hoje. E sim, no nosso baile agora do dia 11, né? Então ele tem início às 20 horas, de novo com a banda Luz do Luar, vai ser muito bom, vai ser um prazer.
7: Vou botar uma música da banda Luz do Luar tocar aqui na máxima. Pode continuar.
9: Uau, ótimo aí pro pessoal já ir aquecendo, né? E ter uma ideia de como vai ser o nosso baile já, vai ser bem divertido. Então, vai ser importante porque nós temos a posse da nova diretoria também nessa noite, pessoal, a escolha das soberanas, o baile e também tem a apresentação dos casais de festeiros e todas essas coisas que são super importantes para nós. O CAD lembrou, né, que o valor dos ingressos para os sócios são R$30, os não sócios R$40. E as crianças também podem participar de 7 a 14 anos e pagam só R$20 também na noite. Sim. Certo? Nossos patrocinadores, nós temos
7: tá
9: aqui,
7: tocando,
9: né?
7: Vocês não estão ouvindo porque não estão de fone, mas está tocando banda Luz do Luar. Então, que vai animar esse evento aí, pode continuar com as questões, perfeito, mas está tocando ao fundo aqui da nossa entrevista aqui na Massa.
9: Ótimo. Então, esse evento ele só é possível, né, graças ao apoio dos parceiros e também da comunidade pratense que nós estamos convidando a participar agora, certo? Os nossos patrocinadores master são Brás Diesel Scania e Paludo Pneus. E os nossos patrocinadores que também estão colaborando aqui são Valma Peças e Acessórios, Supermercados Porta, Teles Transportes, Salex Equipamentos, Posto Perla América, Coringa Automóveis, Vieira Instalações Elétricas, DS Radiadores, Pastel do Antonioli, Estação 324, Silver Trucks, Tiaraju, MZ Chapeação, Gama Imóveis Limitada, Colina Verde Urbanizadora, Dipesul, TR Marquioro, Contabilize, Rigo 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Nós também temos os nossos apoiadores, Alimentos Paladar, Vinícola Dom Luiz, Delton Cabeleireiro, Mila Biju, Mercadão dos Óculos e Vila Capuchinhos.
7: Ótimo, perfeito. Então tá passado a régua em todos os nossos apoiadores e também patrocinadores deste evento. E também a gente recebe duas das candidatas, são três candidatas. Maiele Conde Pieta, representando a UX, a Caroline Moraes, representando a Cotraíbe, e também a Lívia Trúculo Fiório, representando o frigorífico Quesini. Então as meninas estão por aqui, duas delas, a Maiele e a Caroline, para conversar um pouquinho com a gente também e fazer esse grande convite. Conversando então com a Maiele, representando a UX, para falar um pouquinho, a gente já tem o costume de falar aqui no microfone da Massa FM, representando a UX e vai representar também neste grande evento de escolha. Boa tarde, Maiele, tudo bem?
6: Boa tarde, Nico, boa tarde, ouvintes da Rádio Massa, é um prazer estar aqui novamente, hoje em outra posição,
7: é,
6: né?
7: É verdade.
6: Eu hoje estou aqui representando a UX neste grandioso evento da Associação dos Motoristas no baile de escolhas soberanas. Uhum. Então, como você mencionou, eu juntamente com as demais meninas estarei sendo uma das candidatas a essa coroa magnífica, né?
7: Além de representar a UX também, com certeza, se tudo der certo, se assim for escolhida, representar também a Associação dos Motoristas aí por 2 anos, né?
6: Isso mesmo, estar junto com a diretoria, os festeiros nessa caminhada, né? Que é um trabalho bem legal que eles fazem, né? Tanto os caminhoneiros quanto a associação, porque todo mundo hoje em dia depende dos caminhoneiros, né?
7: Sempre.
6: Então é um trabalho essencial para todos, né? Todos então, os serviços.
7: Então, parece que você, pelo menos para a gente encerrar, então faça um convite especial, né? Para todos que desejam estar no dia lá para te representar, né, para te prestigiar e prestigiar também as suas colegas aí, que são candidatas à soberana, e estar presente nesse grande evento no dia 11 de julho na Associação dos Motoristas de Nova Prata.
6: Isso mesmo, então reforçamos o convite para o nosso baile dia 11, né? Aguardamos todos vocês lá, será muito importante a presença de vocês, tanto para o baile, né? Porque sem vocês não temos baile, né? E também a gente, eu especialmente conto com a torcida de todos, também agradecer a UX por ter me patrocinado neste evento.
7: Beleza, obrigado pela presença. Nos falamos mais vezes, tá, Maiele? Porque eu sei que você já é de casa por aqui. Mas a Caroline Moraes também está sendo muito bem recebida, representando a Cotraíbe. E eu quero que ela também faça o seu convite, fale um pouquinho da emoção, né, do sentimento de representar e tentar ser soberana da Associação dos Motoristas de Nova Prata e contar um pouquinho pra gente aqui na Massa. Boa tarde, Caroline.
10: Boa tarde, eu agradeço pelo convite, agradeço por estar aqui nessa tarde. E a emoção de estar participando é muito grande, porque é algo diferente, que eu gostaria que muitas meninas pudessem futuramente também se espelhar e estar presente nesse evento, né? Porque é muito valorizado, tipo, o pessoal da associação, eles fazem questão de deixar tudo muito perfeito para que cada experiência e cada projeto a gente se sinta especial, né? Claro que o foco é a associação, é a gente mostrar, né, a associação, e que não é só, que nem o Cade falou, para os motoristas, mas para toda a sociedade, né? Que saia um pouco do quadrado, diga assim, e vá conhecer algo novo, né? Que está presente no nosso dia a dia. Então, para mim, tá sendo uma experiência incrível.
7: E também aproveita para mandar um abraço pro pessoal da Cotraíbe.
10: Com
7: também,
10: certeza,
7: né?
10: Um beijo! Um beijo, pessoal da Cotraíbe. Conto com o voto de vocês, meninas.
7: Aí, ó. Perfeito. Obrigado mesmo pela presença. E pra gente finalizar, Cade, se tu puder só também reforçar esse convite pra turma da Massa FM, os nossos queridos ouvintes de toda a região da Serra Gaúcha. Reforçar esse convite também, dar alguns detalhes aí que possam ter passado despercebidos também, mas fazer reforçar o convite para o dia 11 de julho, Banda Luz do Luar e a escolha das soberanas da Associação dos Motoristas de Nova Prata.
8: Perfeito, Nico, é isso aí. Então, as meninas já falaram, né? Infelizmente, teve uma das candidatas que não pôde vir hoje por causa que ela já tinha um compromisso, né? Uhum. Mas também está concorrendo junto com elas aí. Importante é o seguinte, pessoal, vamos lá para o baile que vai ter voto para as meninas, tá? Vai ter voto, todo mundo que for lá vai ter direito a uma votação. Um direito a um voto, uhum. né? E vai contar muito, dessa vez aqui mais pesado ainda do que as outras. Terão os jurados lá, que vai fazer toda a parte burocrática com as meninas, as entrevistas que vão ter, uhum. sabe? É todo um processo que sempre existiu. Então, vamos lá, a comunidade inteira aí de Nova Prata, região, Bassano, Vila Flores, todo mundo ao redor aqui que prestigia, e a gente sabe que no final do ano também o pessoal vem, a gente vai... Vamos lá, vamos manter isso vivo, né? A gente sabe que no inverno é um pouquinho mais ruim de sair de casa, o tempo não ajuda, mas lá dentro não chove, Nico. Então, vamos lá e vamos fazer uma festa bacana lá. Desejar a vocês também, estão todos convidados. Obrigado. E esperamos vocês por lá.
7: Perfeito. Para a gente encerrar também, o seu abraço, Grisley. Também gostaria que você fizesse esse convite final também para os nossos ouvintes, né? Mais uma voz feminina aqui na rádio para fazer esse convite especial para o dia 11 de julho.
9: Claro, pessoal. Então, é isso mesmo. Dia 11 de julho, a partir das 20 horas, vai ser uma grande noite para nós da associação, para as meninas. E sim, o voto é muito importante e ele só é feito de maneira presencial, ótimo. Certo? Então, pessoal, venham todos, a família das meninas, as empresas apoiadoras, a todos que estão aqui conosco, é muito importante que participem. E as comunidades também, outras associações que também nos apoiam, de Vila Flores, de Veranópolis, que também participem do nosso baile, que é muito importante. E lembrando que no final do ano teremos mais uma festa caprichada,
7: e a Massa FM vai estar presente nesse grande evento também.
9: Maravilha.
7: Fica o convite também para a galera estar prestigiando tanto agora dia 11, quanto também em dezembro a festa de final de ano. Obrigado pela presença de vocês e nos falamos em breve de novo para divulgar, e com certeza dia 11 terá um grande público nesse grande evento aí. Boa sorte para as meninas também, né? Fiquem bem aí, que dê tudo certo para vocês. Estão ficando o som de Luz do Luar, um clássico, Vai Se Arrepender, tocando aqui na Massa FM para a gente finalizar essa entrevista. Fica o convite dia 11 de julho. A galera pode seguir também a Associação dos Motoristas no Instagram, tem todas as informações, telefone para ingressos, reserva de mesa. Dá um pulinho no Instagram, que é a associação, é o ASSOC, né? ASSOC.motoristasNP. Dá uma procurada por lá também para seguir a galera no Instagram. Ficando o som de Banda Luz do Luar, 11 de julho, na Associação dos Motoristas de Nova Prata.

0: Aí o som da banda Luz do Luar aqui na Massa FM Serra Gaúcha tocando pra você. E a banda Luz do Luar estará dia 11 de julho na Associação dos Motoristas de Nova Prata, a escolha das soberanas. Conversamos por aqui um pouquinho e também tocamos o clássico da banda Luz do Luar que vai animar esta noite. 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
0: Opa! Estamos aqui na Massa FM Serra Gaúcha. Com você, eu, Nico Neto.

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0: É agora que começa a Tarde da Massa, com música boa, informação, notícias, serviços e também muitos sorteios pra você. Manda recado, 54996755746 e participa da Tarde da Massa.
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0: E a gente começa com Simone Mendes com Menos é Mais aqui na Massa FM Serra Gaúcha. Fria.

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1: Respira, gatos e gatas, que eu estou de volta sempre falando o quê? Da vida, dos famosos, coisas ricas, Daniel Love. Pega, olha que minha banda me deu vã na boca. Garantiu sua permanência na emissora em um projeto que já agradou o público. A apresentadora foi confirmada na segunda temporada de Angélica ao Vivo, prevista para estrear em setembro, segundo o que ela mesma falou através das suas redes sociais. Porque lá no mês passado, todo mundo falou que ela tinha perdido o vínculo com a GNT também, onde passa, o canal Viva também passa linkado os dois, para a Rede Globo de televisão. Ela não é o canal aberto, tá? Coisa assim que você love, é o canal fechado da Rede Globo, e ela vai continuar ali com o programa Angélica ao Vivo. Será que foi uma pressão do Luciano Huck pra mulher continuar ali no programa ou não? É, mas o importante é que ela continua lá no programa dela, Angélica ao Vivo, nas noites de segunda-feira. Eu conto, mas também é pimento. Bora se jogar com o Derlove!
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0: Massa FM, a minha Rádio Massa, Beth Guzzo com Chama da Paixão, tocando por aqui na Massa FM, Serra Gaúcha. Vamos mandar abraço pra galera que quer participar das promoções. Quem mandou pra gente recado e vai concorrer também aqui é o Felipe Detone. Valeu, Felipe, grande abraço pra você, obrigado pela companhia. A Cris também tá concorrendo aqui na Massa, obrigado. Estou aqui no trabalho e ligadinha na Massa, gostaria de participar dos sorteios. Luísa Costa, Nova Prata, obrigado, beijo pra você. Estou trabalhando e preciso da gasolina pro meu carro nessa chuva, valeu. Quem mandou pra gente o recado foi a Carmelinda, isso aí, Carmelinda de Souza Oliveira, obrigado, beijo pra você e obrigado pela companhia aqui na Massa FM. A Tatiane também quer concorrer no Massa Vale 20. O Daniel Guadani, valeu Daniel, grande abraço pra você, também concorrendo aqui na Massa no Massa Vale 20. Manda aí o seu recado, daqui a pouquinho tem 20 litros de combustível com o Posto Rosignol.
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1: Respira, gatos e gatas, que eu estou de volta sempre falando o quê? Da vida, dos famosos coisas ricas, dando love pega. Olha que minha banda me deu vá na boca. No meio de uma resenha, o cantor Fabiano, da Menotti Fabiano, Coisas Ricas, dando love, entrou na brincadeira e soltou a clássica frase que viralizou nas redes sociais. Hoje vou pegar carona, mas calma, calma, calma que eu narro pra vocês, meus amores. O cenário já tinha aeronaves associadas aos nomes dos sertanejos do piseiro, como a dupla Matheus e Cauã, o cantor Natanzinho e o cantor Panda. De todos circulares daquele ambiente, os aviões. Parecia praticamente um pátio de carros, mas só que era o quê? De aviões. Aí ele ficou pensando assim, filmando. Ele filmava, será que eu vou com esse? Será que eu vou com esse? Será que eu vou com esse? Não vou utilizar meu avião, segundo ele. Olha os famosos agora, lá atrás, antigamente, quando era um piazinho novo, bichinha nova, eles compravam um ônibus, tudo plotado e tudo mais. Agora a onda do momento do sertanejo é aviões de alto luxo para se locomover mais rapidamente. Então o Fabiano aí, da dupla Fabiano, César Menotti Fabiano, falou que ele estava escolhendo qual modelo que ele queria ir e de qual cantor ele poderia usar o avião sem precisar gastar o dele, e viralizou através das redes sociais. Eu conto, mas também abimento, bora se jogar com o The Love!
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0: E tarde de chuva pra você aqui na Massa.
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0: Ei, sucesso direto, pois a galera manda recado e a gente toca aqui na Massa.
2: Oi, então, escuta da minha rádio é massa. Meu nome é Cristiane, eu sou de Nova Prata e eu queria participar das promoções da minha Rádio Massa. Um beijo.
0: Valeu, um beijo pra você e tem mais gente por aqui.
2: Boa,
0: ó.
2: Boa tarde, eu sou de Nova Prata e gostaria de ganhar a promoção do Mercado Lorenzetti para comemorar um almoço em família.
0: Valeu.
2: Obrigada.
0: Show de bola, a galera manda recado, participa com a gente e também mande o seu 54996755746. Mas agora tem ele, Massa da de 10.

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0: Massa, FM é a minha, rádio é massa, Danilo e Davi, não mexe nas minhas gavetas. Pra gente fechar mais uma edição do Massa da de 10. Boa tarde! Lembrando que a galera manda recado e participa com a gente. Daqui a pouquinho tem um sorteio do Massa Vale 20. E a galera que manda recado, a gente manda abraço. Debbie Bagiston, Guaporé, também ligada com a gente. Natasha Vendramin vai concorrer no Massa Vale 20. Oi, quero participar. É a Andrea de Nova Prata, também vai participar das promoções. O Felipe Felicetti, obrigado, também vai concorrer. Fabiano Moraes, Bento Gonçalves, também junto com a gente aqui na Massa. Quero participar do sorteio do cinema. Alice Schoffen, obrigado. Também a Eliane Veranópolis, também com a gente aqui na Massa, obrigado. Oi, aqui é o Wesley Vieira, Nova Prata. Quero participar do Massa Vale 20. Opa, boa tarde. Fabrício Turcato, também com a gente no Massa Vale 20. Daniel Guadani, valeu Dani, grande abraço pra você. Também com a gente por aqui e vai concorrer o Wesley Vieira. Rafael Bagé, Nova Prata, também junto com a gente. É um monte de gente que manda recado, pois é a mais ouvida e você sabe. Massa FM Serra Gaúcha, manda recado e concorra com o Posto Rosignol no Massa Vale 20.
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1: Presta atenção nessa história.
2: Pode vir, tá de boa.

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2: Respira, gatos e gatas, que eu estou de volta sempre falando o quê? Da vida, dos famosos Coisas Ricas da Underlove. Pega, moleque, minha banda e me deu uma na boca. Ai, meu Deus, o que, que é isso? A Câmara dos Deputados concedeu pensão por morte a Ana Gomes Renault. É isso mesmo, olha só. Madrasta da campeã do Big Brother Brasil, Ana Paula Renault. Foi a decisão aí publicada no Diário Oficial. De acordo com a decisão, Ana Gomes passará a receber, desde o dia 20 de abril de 2026, valores equivalentes a 50% dos proventos do ex-deputado federal aposentado Gerardo Henrique Machado Renault. Ele morreu no dia 19 de abril, aos 96 anos, dois dias antes da jornalista vencer aí o BBB Brasil. Então ela, como mulher, conseguiu ganhar aí, né? Ele recebia uma pensão de R$18 mil mensais, enquanto ele era vivo, encostado, né? Na proporção de 50%, a madrasta vai receber aí nada mais nada menos que R$9.041,41 por mês. Ó, é um dinheiro bom, né? Deixou aí, ó, ela bem casada com o dinheiro, parece que ele não faltava dinheiro pra eles, então tá aí. Ficou aposentada, ele foi aposentado e passou pra mulher R$9.000 aí. É o conto, mas também é pimento. Bora se jogar com o Underlove!
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0: Massa FM, a minha rádio é massa. O som de Jorge Mateus com Paradigmas, pra gente fechar a tarde da massa. Depois do intervalo, tem as mais pedidas e sorteio por aqui.
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0: A Polícia Rodoviária Federal informou que irá intensificar a fiscalização na Serra das Antas, na BR-470, após a abertura do trecho para o sistema de trânsito livre e o fim do regime de comboio. Com a nova dinâmica, a circulação da Serra das Antas está esperado um aumento expressivo no fluxo de veículos que trafegam pela região. Diante desse cenário, a Polícia Rodoviária Federal projeta uma possível elevação no risco de acidentes e adotará medidas preventivas ao longo do trecho. Equipes operacionais irão atuar com foco no combate às infrações que mais contribuem para a gravidade dos sinistros de trânsito, especialmente ultrapassagem em local proibido e o excesso de velocidade. A PRF também faz um alerta aos motoristas que, mesmo com o fim do comboio, do sistema de comboio, o trecho ainda recebe intervenções na pista por conta das obras em andamento. E os condutores devem estar preparados para possíveis retenções temporárias no sistema Pare e Siga, além de redobrar a atenção com a presença de trabalhadores e maquinário na via. A orientação é que os condutores planejem as suas viagens com antecedência e tudo isso relacionado também ao trabalho, à preservação da vida. Então, a Polícia Rodoviária Federal alertando também para a atenção das pessoas que circulam pelo trecho da Serra das Antas e informando que irá intensificar a fiscalização neste trecho.
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0: Olá, eu sou o Nico Neto e tá chegando as mais pedidas. Rádio é massa!
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0: Agora está no ar as melhores e daqui a pouquinho já tem sorteio pra você, então manda recado pra gente, participa aí! 54996755746. Daqui a pouquinho tem o Massa Vale 20 com 20 litros de combustível pra você!
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0: Massa FM, a minha rádio é massa. Bruno e Marrone fechando o primeiro bloco das mais pedidas. Daqui a pouquinho tem o sorteio do Massa Vale 20 com 20 litros de combustível e a galera tá mandando o seu recado e concorrendo aqui na Massa. Fala aí!
1: Olá, boa tarde, meu nome é Thaís Marçom e eu mereço ganhar porque eu uso o meu carro pra trabalhar, pra fazer entregas. Então ia me ajudar, ia dar uma folgada no meu bolso esse mês.
0: Show de bola! Obrigado, Thaís, participando também com a gente. E daqui a pouquinho tem a liberação do presente aqui na Massa.
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0: Mas FM é a minha rádio, é Massa Henrique Castro, com Grupo Menos é Mais, nem pagando, tocando por aqui, tá chegando o sorteio.
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0: E agora a gente libera o Massa Vale 20 desta semana. São 20 litros de combustível pra galera que mandou recado, participou com a gente aqui na Massa FM e também mandou o seu alô no Instagram, no nosso WhatsApp, no 54996755746. A gente libera o presente agora aqui na Massa FM. São 20 litros de combustível presente do Posto Rosignol, o Posto Central de Nova Prata. Quem tá levando o presente desta semana é a Lissara Capelari. Lissara Capelari, final do telefone 1471. A Lissara Capelari tá levando 20 litros de combustível no Massa Vale 20, presente do Posto Rosignol. E a produção da Massa faz contato com ela para a retirada do presente.
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5: E a gente fica por aqui. Daqui a pouquinho volta no Giro Massa com informações da Serra Gaúcha para você. Aquele abraço e até amanhã.
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5: É o seu programa de fim de tarde aqui na Massa FM Conexão RS, ao vivo para Massa FM Grande Porto Alegre, Serra Gaúcha. Joãozinho e o Celinho te fazendo companhia aqui na Massa FM.
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0: começando o seu programa de fim de tarde aqui na Rádio Massa em Conexão RS, Massa FM Grande Porto Alegre 90.3 e Massa FM Serra Gaúcha em 103.3. É o giro. Até um pouquinho antes da 7, te fazendo companhia, eu, Joãozinho, Celinho, e trazendo informação sempre, em primeira mão, prestação de serviço, música boa, bom humor, interatividade e muitos prêmios. E esperando sua participação pelo 51981-427070. Daqui a pouco tem a previsão do tempo, tem quentinhas com as fofocas dos famosos, tem também os destaques do SBT Rio Grande, segunda edição. Vou fazer contato com o Marcelo Chamali. Tem o Enigma do Pila, tá acumulado, hein? É R$400. É grana, é a rádio que dá mais dinheiro no Brasil. Você sabe, né? Você sabe. Então participa com a gente, bota na mensagem Enigma do Pila e manda no WhatsApp 51981-427070. Tem também o Mundo da Bola, o esporte rolando, o torneio de seleções no mundo, no qual o Brasil joga domingo contra a Noruega.
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0: Estamos aqui na Torcida Massa e tem a promoção Torcida Massa Camisa 10. 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Ah, e no final do giro, giro de notícias. Marcos Couto, depois de falar do Mundo da Bola, volta para falar de informação, diretamente da Grande Porto Alegre. Também temos o Nico Neto, nosso querido Nico, com as informações direto da Serra Gaúcha. 2 para 6... Não é mesmo, Celinho? É isso aí, né?
2: O senhor falou, eu assino embaixo.
0: Tá, né, bem explicado?
2: Tá bem explicado, maravilhosamente bem explicado, né? É uma aula de interpretação, de informação, de explicação para os nossos ouvintes.
0: Eu queria
2: ter essa didática do senhor.
0: Diria aquele personagem, nos mínimos detalhes.
2: Lembrou?
0: Claro. A temperatura na média, na Grande Porto Alegre, 14 graus nesse momento. E para quem tá na nossa Serra Gaúcha, por incrível que pareça, 15.
2: Que tá mais, mais quente que aqui agora.
0: O que tá no termômetro aqui, ó. Confira, ó.
2: O senhor falou, eu acredito, não preciso
0: aqui,
2: olhar.
0: 14, Porto Alegre, sim. Tá? Na média, na Grande Porto Alegre, 14. Perfeito. Agora, olha aqui, ó. Peguei Bento aqui como base.
2: Como referência, né, pra Serra. 15, perfeito. Mais quente do que aqui, que loucura, né?
0: Loucura. E as mensagens? Não param de chegar pelo telefone, qual o número?
2: É 51981-427070. Quem é que tá aqui ao nosso lado? Cibele em Viamão, tá aí ao nosso lado. Aliás, ela tá sempre, final de tarde, começo de noite, tá chegando aqui na Massa FM, quando tá voltando aí pra casa. E aliás, não só quando tá voltando pra casa, quando chega em casa também tá curtindo aqui a nossa Massa FM. Obrigado, querida, aí pela companhia. Uma excelente noite de quarta-feira.
0: Bem lembrado aqui pelo nosso ouvinte Arthur, zona norte de Porto Alegre, diretamente do Saranda, onde você já morou, né? Bem, né? Uma boa parte da sua vida no Sarandi.
2: Não, pequena parte, pequena.
0: Tá bom, Tá, escuta só, ele disse assim, esse personagem aí, nos mínimos detalhes, era o Explicadinho, lembra? Rony Rios. Saudoso Rony Rios, que fazia também a velha da praça.
2: Não sabia.
0: Rony Rios. Legal, né? Valeu, querido. Boa, obrigado pela informação aqui.
2: A atenção dos nossos ouvintes é tudo,
0: né? É massa demais, né? Quem mais tá aí?
2: Quem mais tá chegando por aqui? A Fernanda, ela é de São Léo, tá aqui curtindo a gente. Alô, Fernandinha! Opa! Obrigado, querido, aí pela companhia. Um ótimo começo de noite aí desta quarta-feira. Quem mais? O Clayton tá ligado aí na cidade de Dois Irmãos, aí em Two Brothers, ouvindo a gente. Alô, Clayton! Aquele abraço, queridão. Obrigado aí pela companhia. Em Guaíba, a Joyce tá aí ao nosso lado, do outro lado da ponte ali, ouvindo a gente aí do outro lado do rio, aí em Guaíba, ouvindo a nossa programação. Alô, Joyce! Beijo pra você também, querida.
0: Quem mandou mensagem foi o Givanildo, dando bom trabalho aqui pra gente.
2: Obrigado.
0: Ligadinho na Massa FM, tá com você desde cedo, viu, Celinho? Celinho que tava na tarde pra Grande Porto Alegre 90.3, obrigado aqui, viu, pela mensagem.
2: Obrigado, queridão.
0: Com você, tomando ali aquele chimas, assistindo os jogos, né? Você tá acompanhando o torneio de seleções do mundo? Boa sorte pro nosso Brasil agora, domingo que vem, hein? Oitavas de final da competição, gente. Brasil e Noruega! A Laci, Porto Alegre, já falou dela? Também tá
2: não,
0: aqui.
2: Não, é. Não falei ainda.
0: Ah, o Sérgio de São Léo.
2: Opa!
0: Está indo para casa escutando a melhor
2: Alô,
0: rádio.
2: Alô, Sergito!
0: A melhor rádio do
1: Brasil!
0: Ah, e qual é a rádio? Me responde, qual é a rádio, hã?
1: Massa!
0: Ah, massa demais! Valeu, Serginho! Tem mais gente aí?
2: Tem mais, sim, tem mais. Aqui a Bina tá voltando aí para casa, Zona Sul de Porto Alegre, tá ouvindo aqui a Massa FM. Alô, Bina! Obrigado, obrigado aí pela sua companhia. Bom retorno aí para casa. Continue curtindo aqui a nossa Massa FM. Muito prêmio, promoção, grana, é tudo aqui na Massa FM.
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0: Massa FM, a minha rádio é massa. Maria Tena Mendonça, Silmeira. Agora é 6:08. A temperatura na média na Grande Porto Alegre, 14 graus. Serra Gaúcha com 15 graus. E a sua participação, não mandou, quer? Não mandou ainda o seu zap? Então manda aí, o WhatsApp da Massa FM é o 51 9142 7070. Pede aquela, dá um alô, participa das promoções. Tem grana em jogo, hein? Tem Enigma do Pila, tá em R$400, ó. Você pode participar com a gente daqui a pouquinho, quem sabe botar esse lindinho no bolso pra te ajudar no começo do mês de julho. Daqui a pouco, aproveitar que o Celinho tá aqui, perguntar pra ele. Ontem, o stop estava em qual valor, Celinho? Vamos ver se você sabe. Vai no microfone 2, então fala aí.
1: Aqui.
0: Ele não sabe pra qual microfone ele vai. Ele tava...
1: É muito
0: gente,
1: microfone.
0: Gente, eu vou mostrar o que tava acontecendo aqui nos bastidores. Ele tava ouvindo o áudio de alguém no WhatsApp.
1: Eu estou trabalhando.
0: Aí, trabalhando.
1: Como sempre, né? Focado.
0: Estou trabalhando.
1: Focado 100% aqui no giro.
0: Focado.
1: É, aqui ó, tava ele aqui ó, com o telefone no orelhão, ouvindo o áudio, certamente da colega lá da ginástica.
0: Sabe o que que eu tava ouvindo aqui? Chitãozinho e Chororó, seu linguarudo.
1: Tava ouvindo aqui. Você já tá
0: saudade da minha terra.
1: Já sei por quê. Você tá treinando pro show. Tá,
0: exato, vendo, né? Exato. Você é muito linguarudo.
1: Eu ouvi uma música aqui com aquela baita orelha. Eu digo, cadê o Marcelo? Vem cá. Aí não sabe pra que microfone ele vai. Mas enfim, o stop ontem em qual valor?
0: Ontem estava em R$5.900.
1: Tá boa essa memória. Tá boa essa memória.
0: Então hoje vai estar em 6.100. Não me enganei, né? 6.000 reais!
1: É coisa de matemática.
0: Eu vou dizer uma coisa pra você. O remedinho tá funcionando, viu?
1: Não, mas eu não tô tomando nada. Acho que é isso que tá funcionando.
0: Sabe o que tá funcionando? É a creatina. Diz que é bom pra memória. Então eu vou tomar de balde aí. Creatina, né?
1: Te cuida bastante. Isso aí, o cara que se exercita. Né?
0: Mais ou menos.
1: O cara agora tá treinando a mente, tá começando a jogar xadrez.
0: Mensagens não param de chegar aqui, então no stop daqui a pouco, R$6.000, gente. Você pode ganhar R$6.000 hoje aqui na Massa FM. A rádio, como a gente sempre fala, repete, bate na tecla, a rádio que dá mais dinheiro no Brasil.
1: Brasil!
0: Pode comparar. Tem também o Bexigão. Até deixa eu dar uma olhada se já me mandaram. Vou dar
1: aquele confere, né? Pra saber o valor de amanhã.
0: Amanhã, meio-dia.
1: Do nosso Bexigão, né? Que rola ao meio-dia aqui na Massa FM. 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
0: R$1.150 amanhã pra você,
1: aí.
0: No Bexigão. Vem pra Massa FM. E não param de chegar mensagens aqui. Lembrando que pra participar. Tanto no Turma da Massa, pra quem sabe brincar no Bexigão, ou no Tamo Junto e Misturado, no Stop, o número é o 11-3509-9290. A Karine tá aqui, ó, quer participar do Enigma, daqui a pouco tá em 400, quem sabe.
1: Olha,
0: não é você
1: só
0: que vai levar. E ela gosta muito da Ju, nossa colega Ju Vieira. Tava aqui até pouco tempo, né?
1: Isso.
0: Super loira.
1: Hoje
0: ela tava brincando muito com você, vocês estavam animadinhos aqui nos bastidores, né? A Claudinha também tá sempre ligada.
1: Querida.
0: A Denise, que é... Denise, você já brincou essa semana no Enigma. Ela é tarada nesse Enigma do Pio. Jogou.
1: Safadinha.
0: E o que aconteceu?
1: Errou!
0: Por uma, hein?
1: Por uma.
0: Ela só tá... Tem uma música aí que até agora ninguém falou, né? Tem uma música. Vai ter uma pista na sexta-feira, se chegar em R$500. Se chegar. Ele mandou também mensagem aqui. Lê a mensagem do Adilson. Diretamente de Voti.
1: Também estou aqui na escuta desses comunicadores nota 10 aí da melhor rádio. Locutores camisa 10. Menos, aí, querido.
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1: Registro.
0: A Giovana, querida, com a gente, Zona Sul de Porto Alegre. Turma que tá nesse momento, né, no deslocamento, no trânsito, aquele trânsito louco de cada dia, que tem que ter muita prudência, paciência, não é, Salim?
1: É verdade.
0: Vai com direção consciente, até porque você que tá nesse momento na Grande Porto Alegre, chuva, pista molhada, atenção redobrada.
1: Sempre. É? Registro.
0: E não pega o celular pra ficar falando no WhatsApp aí durante o trânsito, hein, gente? Pra não dar lambança aí, daqui a pouco causar um acidente. É sério.
1: Gaquejo e tá dirigindo a pista
0: molhada. O cara vai... Tem um colega nosso, que eu não vou dizer o nome, tá aqui do meu lado, mas ele foi elogiar um queijo no WhatsApp e, pum, encostou num veículo.
2: posso deixar o meu registro aí?
0: Ah, já vai deixar ou não?
2: Já se acusou. Vai dizer que o cara freou rapidamente.
0: Não, não, eu quero deixar algo registrado aqui agora.
2: Registra,
0: hoje,
2: registra.
0: No
2: registra.
0: Dia de hoje, que dia é? Dia 2, dia 1º
2: de julho.
0: Final da Copa. Do torneio, aquele que tá acontecendo lá nos Estados Unidos agora, que tá tendo jogo.
2: Estados
0: lá.
2: Unidos, Canadá e México. Mais isso. Nos Estados Unidos.
0: A final, já vou dizer quem é que vai estar na final.
2: Ah,
0: França, anota aí, anota o que eu tô dizendo.
2: Celinho.
0: É França.
2: Celinho, o profeta.
0: Senegal 2-0!
2: Mas
0: não é Senegal que vai estar na final. É França, tá, anotou aí, Joãozinho. Tá. França contra Brasil ou Argentina?
2: Então tá.
0: Escreve aí.
2: Por que você não vai pra França, cara?
0: Vai.
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0: Já largaram a previsão do tempo aqui, ninguém me avisa nada nessa empresa, é brincadeira.
2: Você não tá ligado no programa, né?
0: Olha só, mínima de 9 e a máxima de 14 nessa quinta-feira aqui na Grande Porto Alegre. Vai ser um dia chuvoso durante o dia, à noite pode chuviscar e o céu ainda vai ficar nublado, mas chove, portanto, na nossa quinta-feira aqui na região metropolitana.
2: Amanhã, dia 2, quinta para Serra Gaúcha, nublado com chuva forte durante o dia. À noite, a chuva diminui. Mas não para, tá? Bastante chuva pra Serra amanhã.
0: Olha só.
2: Até a precipitação de chuva, o volume é alto, olha aqui, ó.
0: Quase 36 milímetros aí, puxa.
2: Bastante vida, é chuva, bastante. Hein? Mínima de 7 amanhã na Serra e máxima de 15.
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2: Mas falamos dela e... quem é que chega? Ju Vieira com as quentinhas pra falar do Zé Felipe.
4: Oiê, aqui é a Ju Vieira e já sabe, né? Tô chegando com as quentinhas da Massa FM. E Zé Felipe usou as redes sociais na madrugada desta semana pra explicar o motivo de estar mais isolado socialmente. O cantor gravou vídeos para contar que estava em processo criativo de uma nova música e por isso optou por ficar mais recluso dentro do próprio quarto. E daqui a pouquinho a gente volta com mais quentinhas, tá bom? Beijo, até mais!
5: Essa moda apaixonada demais. Eu não queria viver uma história dessa não, viu?

0: 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Diego Vitor Hugo, desbloqueado, 6h17. Temperatura 14 na média, na Grande Porto Alegre, 15 na Serra Gaúcha. Deixa eu mandar beijo para Ivanete, querida. Tudo certo com você, minha amiga? Obrigado pela mensagem. Obrigadinha também a Carol, Raquel, que é de Alvorada, trabalha no aplicativo. O Danny Boy também, motorista de aplicativo. Sandro do táxi, quem tá nesse momento no transporte aí, trabalhando, levando as pessoas para casa, né, ou levando pro compromisso, trabalha com transporte. Obrigado pela audiência, mostrando pra geral que você tá na Massa FM aí com o passageiro. Ó, eu escuto a Massa FM aí, passa adiante, tá todo mundo ouvindo. Valeu aí, família. E o trânsito tá daquele jeito, como você falou aí, Joãozinho, realmente, haja paciência. Então vai com todo cuidado, como a gente falou antes aqui, devido à chuva que tá rolando já desde o meio da tarde na Grande Porto Alegre. Vai com prudência aí no volante, tá? Porque a pista molhada, daqui a pouco você pode causar aí um acidente se andar correndo, né? Tem que ter atenção redobrada, não vai frear bruscamente, pode deslizar o pneu. E se o pneu tá careca, Celinho, como é que fica? É, tem que revisar, né?
1: Ferrou.
0: Tem que fazer a manutenção do veículo, gente. É, fica a dica, hein? Regularize aí o seu veículo com frequência. 6h19 agora. Manda beijo pra Ju, amo essa rádio. Ô, cara, obrigado aqui pela participação. E fazia tempo que eu não via o Marcinho aqui. E aí, outra pessoa, tá toda na beca, tá de terno aqui na fotinho. Ô Marcinho, mandou um abraço pra você, Celinho. Vamos ouvir aqui.
2: Joãozinho, tudo beleza? Manda um abraço pro velho maromba aí, saudade do amigo. Toca uma música pra nós aí, Joãozinho. Grande abraço a todos aí, excelente trabalho.
0: Vai rolar aquela, Marcinho, pra você. Tá aí, ó, dado o um abraço
3: queridão,
0: pro velho maromba.
3: Obrigado, velho, é o teu passado, viu?
0: Agora, tá chegando Marcelo Schemali com os destaques do SBT Rio Grande, segunda edição, com você.
4: Alô, alô, meus amigos da Massa FM, Marcelo Schemali passando por aqui nesta quarta-feira, 1º de julho. Entramos no segundo semestre do ano e a gente segue firme por aqui. Daqui a pouco, depois do jogaço entre Bélgica e Senegal, tem o SBT Rio Grande, segunda edição. Bom, um dos nossos destaques de hoje, gente, é a prisão de um policial penal. Foi preso na penitenciária lá em Pelotas. Só que antes de estar em Pelotas, segundo a Polícia Civil, ele facilitou a fuga de um líder de facção aqui em Charqueadas. Provas a polícia já apresentou e a gente vai repercutir esse assunto que coloca em xeque aí todo o sistema de segurança pública e também o sistema penitenciário aqui do nosso estado. Também vamos a São Gabriel mais uma vez para trazer todas as atualizações do terceiro dia de júri dos três ex-PMs acusados de matar o menino jovem Gabriel Cavalheiro lá em 2022. Terceiro dia de júri e segue por lá os depoimentos das testemunhas. Na previsão do tempo, a gente está de olho nas chuvas na região norte do nosso estado. Vários municípios já indicaram aí um volume bastante expressivo de chuva e a gente está de olho junto com a Defesa Civil nessa situação. Tem a participação de todos vocês, outras reportagens. Então vem junto, depois da Copa, a gente entra em campo com o segunda edição. Um forte abraço aos amigos da Massa FM.
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0: Massa FM, a minha rádio é massa. Os nossos amigos do Corpo e Alma, participação de Bruno Marrone. Hoje às 10:06:28, temperatura na Grande Porto Alegre, 14 graus. Serra Gaúcha agora também com 14.
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0: Ah, chegou o tão aguardado momento, valendo R$400. 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Agora ela tá aqui, Karine, Karine, tudo bem com você, minha amiga?
2: Tudo bem, tudo bom, certo.
0: Bom falar contigo. Sabe como é que funciona aqui a brincadeira do Enigma, né? Você sabe, né?
2: Sim, sei.
0: Dá três músicas, tocam simultaneamente, aquela mistureba, aí vale falar ou o nome da música ou do artista pra levar a grana, e hoje tá valendo R$400. Minha amiga, você fala de onde? De onde você fala?
2: Novo Hamburgo, Santo Afonso.
0: Ah, muito bem. Então,
2: vai em Santo Afonso.
0: Tá legal. Você tá preparada?
2: Sim.
0: Então, boa sorte, Karine!
2: Obrigada.
0: Tempo, Karine!
2: Maria, Cecília e Rodolfo, João Bosco e Vinícius, Henrique e Juliano, Rio Negro e Solimão, Caça Negra, Alexandre Pires, Menos é Mais, Ferrugem, Dilcinho, Sorriso Maroto, Daniel...
0: Falta uma! Falta uma!
2: Popular, Zé Felipe, Exalta Samba...
0: Ai, por uma de novo, gente! Não deu, Karine! Oh, mas valeu a tentativa, tá? Obrigado pela participação. Amanhã... O Enigma vai para R$450. Você que tava aí secando a Karine, mas então, errou! Não saiu hoje. Acumulou para amanhã R$450 no Enigma do Pila, aqui na Massa FM. E tem outra possibilidade de você levar uma grana, e que grana? Daqui a pouco, no Tamo Junto e Misturado, tem que participar do programa para brincar no Stop, tá? Já pega o número do Tamo Junto e Misturado, 11-3509-9290. Você vai mandar mensagem daqui a pouco, Tamo Junto Misturado, tá participando da enquete, com a chance de jogar o Stop, que tá em R$6.000.
3: Aê!
0: Uhul! R$6.000. Olha, que presentão, é grana, né? Ajuda bastante nessa linha.
3: Porra, se ajuda.
0: Começo de mês aí.
3: Começo de mês.
0: R$6.000.
3: Meio
0: 6K.
3: De mês, final de mês,
0: ajuda. Não, começo de mês, inteiro, né? Começar, né? Julho com 6K no bolso. Mas então, aqui na Massa FM, daqui a pouco você pode participar do Tamo Junto e Misturado e brincar no Stop. Pega o número, não pegou, vou repetir. 11-3509-9290. 6h32. E mensagens não param de chegar aqui no nosso WhatsApp. Vamos ler mais recadinhos daqui a pouco. Se você não mandou sua participação, manda! A gente quer você aqui, como sempre, interagindo, pedindo aquela música pra ouvir na Rádio Massa, mandando alô pra quem você gosta, quem você ama, e também participando das nossas promoções. O número do WhatsApp aqui da Massa FM na Grande Porto Alegre, e também a gente tá ao vivo agora pra Serra Gaúcha, né? Você que tá no Conexão RS, Massa FM Grande Porto Alegre 90.3 e Massa FM Serra Gaúcha em 103.3. Na primeira hora do microfone aberto, entre 6 e 7 da manhã, e aqui no giro, está no ar até um pouquinho antes das 7, para você participar, qual é o número do WhatsApp?
3: É 51981427070, anotou aí, 51981427070, para você participar sempre aqui na Massa FM. É todo mundo sempre muito bem-vindo, né, Joãozinho?
0: Oh, boa!

0: tomando um chimas e ouvindo aqui a Massa FM já em casa. Oh, que legal. Obrigado aí pela companhia de vocês, tá? Um ótimo final de tarde. Continuem aqui ao nosso lado, curtindo aqui a nossa programação. É a Massa FM o tempo todo ao seu lado. Quem mais?
1: O Celinho, que antes estava ouvindo aqui nos bastidores, Chitãozinho e Chororó, porque ele está começando a cantar as músicas para se preparar para o show, né? Você está decorando as letras,
0: exato,
1: né?
0: Exato, claro.
1: Dia 1º de agosto, no Harmonia, isso, né? E o Chitãozinho e Chororó é massa.
0: É massa.
1: Assim como, sabe quem vai estar junto com eles no dia 1º de agosto?
0: Quem vai estar?
1: Zezé e Luciano.
0: Zezé e Luciano. É que eu estou treinando aqui, é o... Galo Pé! Não deu, mas eu tô treinando.
1: Mas aquela outra,
0: não, você tava cantando. É só, o meu objetivo é galopeira.
1: Mas você tava cantando antes aqui, Saudade da Minha Terra.
0: Mas é galopeira que eu...
1: Você decorou? É decorou a letra da Saudade da Minha Terra? Mas da galopeira já, né? Pelo jeito já decorou, né?
0: Só o refrão que eu preciso.
1: Então dia 1º de agosto, Harmonia em Porto Alegre, hein? Pô, mais um show massa.
0: Aí fica bonito.
1: E você sabe, né? Você sabe que aqui é assim.
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1: Ainda mais com o Celinho lá. Imagina o Celinho lá com eles, né? Tomando uma. Você gosta de tomar uma nos shows, né?
0: Gosto.
1: Você foi recentemente na Fly, na inauguração da Fly 51, você tava soltinho, né?
0: Tava feliz.
1: Foi falar com o Zeneto Cristiano.
0: 0800. A gente sempre fica feliz quando é 0800.
1: Bateu um papo com a dupla lá?
0: Claro. Registrei.
1: Voltando então às mensagens do Zap, só pra ilustrar, porque antes você tava ouvindo aqui, Chitãozinho e Chororó, aí eu lembrei que você tá se preparando pro show do dia 1º de agosto. Tá, mas vai aí, segue aí com você, vai lá.
0: Tá, quem mais aqui? A Helena, oi Helena, aí no Leopoldina, Zona Norte de Porto Alegre também, tá ao nosso lado, não tá em casa ainda, tá voltando pra casa, aí no transporte coletivo, tá ouvindo a gente só no seu radinho, olha só que bacana. Obrigado, Helena, aí pela companhia, um beijo aí pra você, queridona. Quem mais aqui? O Márcio é de Cachoeirinha, também tá ao nosso lado. É muito bacana, especial receber o carinho, a companhia de toda essa turma aí da Grande Porto Alegre, né, que tá ouvindo a gente. Você de Porto Alegre também pode participar aqui pelo nosso WhatsApp, 981-427070.
1: A gente falou desse grande show em Porto Alegre, no dia 1º de agosto, né, no Harmonia, mas no mesmo dia... Em Novo Hamburgo vai ter Gustavo Lima.
0: Ah, vai ter ele, é. A
1: FENAC.
0: Opa!
1: Em Noia. A turma já avisou que não esquece do Gustavo Lima, eu também quero ingresso. Esquecer. Aí a gente repete pra você, né? O Gustavo Lima também é massa.
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1: Ah, as melhores promoções estão aqui, não é? Você se diverte comigo, se diverte, né, Celinho? Bom, vamos trazer agora o mundo da bola? Vamos falar do torneio de seleções do mundo? Marcos.
3: No jargão popular do futebol, há um ditado, um adágio que diz que não existe boia dada. Nós vimos a dificuldade que nós brasileiros tivemos para superar o Japão. E por pouco, com um preparo físico inferior, não migramos para decidir contra os japoneses, faltou pouco, na prorrogação ou nos pênaltis. Vimos a Inglaterra sofrer, penar, nas mãos da República Democrática do Congo, que saiu ganhando por 1-0, e a Inglaterra com Harry Kane teve que virar para 2-1. Agora temos pela frente a Noruega. Eu respeito demais o futebol da Noruega. Não pela qualidade, mas pela imposição física. Não é de hoje que eu comento aqui da Massa, em outros espaços, que eu acho o jogador brasileiro pequeno, frágil fisicamente. E isso pesa num futebol cada vez menos jogado e mais corrido em termos de imposição física. Hoje, ganha quem salta mais, quem chuta mais forte, quem corre mais. Há um que outro Neymar andando pela face da terra. Vide Messi, Cristiano Ronaldo ou Mbappé. O nosso Neymar, que é parecido com eles, está machucado. Tem 30 minutos para combate, se é que tem, e não está no melhor da forma física. Enfim, vamos respeitar a Noruega e os deuses do futebol. Gigante do Vale, Marcos Couto, minha rádio é massa!
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0: Pessoal, giro massa, tem giro de notícias agora chegando, direto da redação com o Marcos Couto e o Nico Neto. Celinho, vambora! Era isso?
1: Já!
0: Acabou o programa.
1: Mas agora que eu cheguei pro programa.
0: Agora que só se for o pensamento, né? Porque o corpite já tava aí desde o início, né? Mas o pensamento. Ah, onde é que tá o pensamento? Em Nárnia.
1: Estamos aqui com outras atribuições.
0: Não, por favor.
1: O senhor sabe muito bem.
0: Sabe o que é isso aí, né? Você tá. Tá muito, tomando muitos remédios, acho que ultimamente.
1: É verdade.
0: Você tá aqui,
1: ficando,
0: ó.
1: Tô ficando.
0: Viajandão.
1: Tá bom.
0: É isso aí. Gente, era isso, tá? Valeu, amanhã tem mais giro. Fim de tarde aqui na Massa FM, te informando com música boa, bom humor, interatividade e muitos prêmios. 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E amanhã vai mandando mensagem pra gente. A língua do Pila tá em R$450 e o número é o 51981427070 para você participar do Enigma. Tá? O Bexigão também, o Turma da Massa, que tá em 1150, também é o mesmo número do Tamo Junto Misturado. Vamos repetir o número para quem não pegou? Para brincar e quem sabe levar 6 mil hoje ou 1150 amanhã no Turma? 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Beleza? Salinho,
1: até. Valeu, falamos. Joãozinho. Valeu, audiência.
0: Amanhã aqui na Massa FM, agora temos as informações com o Marcos Couto para falar das bocas de lobo. Será que estão preparadas para o inverno, região do Vale dos Sinos? Vamos saber, ele vai falar. E já tem Nico Neto falando sobre uma investigação da Polícia Civil iniciada após um crime de extorsão registrado em Nova Prata no mês de março, que resultou na prisão em flagrante de um homem de 29 anos na manhã de hoje, 1º de julho, em Caxias do Sul. Então é com vocês, vai lá.
2: Não vamos aqui jogar a culpa única e exclusivamente nas autoridades. Nos prefeitos, vice-prefeitos, vereadores, secretários municipais de obras ou de serviços urbanos. Vamos olhar para nós mesmos, enquanto população. Nós cuidamos das bocas de lobo? Nós jogamos lixo na rua? Nós descartamos corretamente o nosso lixo doméstico, nosso lixo de dentro do carro, principalmente? Tu joga a bituca de cigarro no chão? Tu joga garrafa plástica no chão? Tu joga papel de bala no chão? Isso tudo vai para dentro da boca de lobo. Então não adianta cobrar da prefeitura, através da Secretaria Municipal de Serviços Urbanos, que limpe as bocas de lobo, preparando-as para o rigor do inverno e para a quantidade de chuvas com o El Niño que está se apresentando, se você não contribui, se você não colabora. Pode ficar o jogo do empurra-empurra. A prefeitura pode dizer, limpei. E você pode dizer, eu sujei. E agora? Quem é que está com a razão? Por via das dúvidas. Prefeituras, ainda dá tempo. Limpem as bocas de lobo. Por via das dúvidas, população, vamos ser mais caprichosos e menos cascões. 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Para Massa FM, o gigante do Vale, Marcos Couto. 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
3: Uma excelente noite aos ouvintes do Giro Massa. E agora chegando informações da Serra Gaúcha para você. Aqui na Massa FM Conexão RS, uma investigação da Polícia Civil iniciada após um crime de extorsão registrado em Nova Prata no mês de março, resultou na prisão em flagrante de um homem de 29 anos, na manhã desta quarta-feira, 1º de julho, em Caxias do Sul. A ação foi realizada durante o cumprimento de um mandado de busca e apreensão expedido no decorrer das investigações. No imóvel do suspeito, os policiais localizaram porções de drogas, munições de uso restrito, cédulas falsas de dinheiro e outros materiais que reforçam a apuração. Diante do flagrante, o homem foi preso pelos crimes de tráfico de drogas, posse ilegal de munição de uso restrito e moeda falsa. Ele foi encaminhado à delegacia para o registro da ocorrência e posteriormente ao sistema prisional, onde permanece à disposição da justiça. Segundo a Polícia Civil, a investigação teve início depois de uma vítima procurar a Delegacia de Polícia de Nova Prata para denunciar um caso de extorsão ocorrido em março deste ano. A partir das diligências e da coleta de provas, os investigadores identificaram o suspeito e solicitaram ao Poder Judiciário o mandado de busca cumprido nesta quarta-feira em Caxias do Sul. Todo o material apreendido foi encaminhado para a perícia e será incorporado ao inquérito policial. As investigações continuam para esclarecer completamente o caso e verificar a possível participação de outras pessoas nos crimes apurados. Informação então da Serra Gaúcha, comigo, Nico Neto, aqui no Giro Massa na Conexão RS.
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2: Senegal, certo?
4: Certo.
2: E o próprio Senegal estragou seu dia, por quê?
4: Porque tava ganhando de 2-0 e deixou empatado 2-2. Ainda pode tomar uma virada ainda antes de acabar o jogo.
5: Ele apostou.
2: Ah, mas com certeza. Ele perdeu o bolão, por isso que ele tá com essa cara amarrada aí.
4: Quanto que vale? R$6.000?
2: R$6.000!
4: Meu Deus do céu, muita grana.
2: É dinheiro demais. E como é que o ouvinte faz pra demonstrar que quer brincar com a gente ao vivo?
4: Participa do nosso barraco.
2: Hoje é... Não, peraí.
4: Hoje não, é barraco.
2: Hoje é barraco, tá certo. Hoje é barraco, Wilson. E sabe quem mandou o barraco pra cá?
4: Quem?
2: Deixa eu ver o nome dela. Ela disse que não tá nada bem. Tá perguntando como é que vocês estão, porque comigo não tá nada bem. Eu sou a Adriana, tenho 31 anos, sou gerente administrativa e na empresa que eu trabalho sempre acontecem happy hours, sabe? Confraternização entre os setores da empresa. E aí numa dessas eu comecei a conversar com um rapaz do TI.
4: Opa.
2: E a conversa foi tão legal que a gente acabou ficando.
4: Opa.
2: Desde então a gente não se encontrou mais pelos setores da empresa. Até que eu ouvi dizer que o meu nome tá na boca do povo, porque ele abriu a boca gigante, saiu espalhando pra empresa inteira que a gente ficou. Eu tô num ódio gigante, porque eu não quero ficar mal falada, não sei o que ele saiu inventando, contando, espalhando por aí, e eu quero que vocês me ajudem. Vocês acham que eu deveria ir atrás, tirar satisfação, ou deixa pra lá? Deixa essa história morrer. O que vocês acham? Vocês acham que todo homem gosta de se gabar quando ele fica com uma mulher? Você já foi alvo ou já espalhou, já ficou sabendo de algum tipo de fofoca assim? O que vocês fariam no lugar da Adriana, hein?
5: Não tem vantagem nenhuma ficar abrindo a boca.
2: E contando, espalhando?
5: É, come quieto, come sempre.
2: Olha, quem come quieto, come sempre.
5: É claro, isso é antigo.
2: A Adriana tá brava, ali ele não vai conseguir mais nada, não.
4: Bom, já conseguiu o que ele queria, né? Então agora ele nem quer mais. O quê?
5: Wilson, você tá com tanto medo de comentar esse tempo.
2: Comenta à vontade.
4: Ele não quer escorregar 1 milímetro.
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0: Paz FM, Cristiano Araújo com Caso Indefinido.
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2: Eu dei um resumão, mas agora a gente vai pra riqueza de detalhes do barraco que a Adriana, de 31 anos, tá contando aqui pra gente. Aí ela falou, né? É gerente administrativa, trabalha numa empresa bem grande. E sempre tem confraternização, happy hour, entre os setores. Numa dessas festinhas, ela começou a conversar com um cara do TI. E a conversa foi tão legal que eles acabaram se envolvendo. Tiveram trelelê lá na festinha, né? Ela disse que não viu mais ele pelos corredores da empresa, até que uma colega do trabalho precisou de uma assistência do TI. E ela ouviu falar que essa colega era amiga da mina do fulano. Ou seja, ele já tinha espalhado que os dois estavam juntos, entendeu? A confusão e o rolo. A menina contou pra Adriana que perguntou o que eles queriam, o que ele tava querendo dizer e tal, com tudo isso, de dizer que, eu sou amiga dela e tudo mais, minha mina. Resumo da ópera. Ele disse que a empresa inteira já tava sabendo que os dois estavam ficando, como se fosse algo sério. Ixi, a Adriana disse que ficou num ódio. Ela falou assim, tô num ódio muito grande, vocês não imaginam. Mas sabe o que esse cara inventou de mim por aí? Primeiro, eu fiquei tensa por pensar que isso poderia me prejudicar no trabalho. Agora eu tô pensando na minha reputação. Eu sei lá o que foi que esse cara andou falando por aí. Agora, eu tô arrependida de ter ficado com alguém do meu trabalho e ainda, pra piorar, alguém que tá com a boca gigante falando atrocidades ao meu respeito, que na realidade eu nem sei o que ele tá falando, mas assim, o que vocês acham? O que vocês fariam no meu lugar? Ir atrás pra tirar satisfação, saber o que ele anda espalhando por aí? Ou deixa pra lá, deixa essa história morrer, deixa todo mundo esquecer. O que vocês estão pensando sobre essa situação?
3: Você não devia era ter beijado ele, minha filha. Porque pode ser que nem seja ele que esteja espalhando a notícia. Pode ser o povo do setor. Viu você tracando a língua dentro da boca do cidadão. Aí agora, os outros falam. Os outros viu, os outros falam.
0: É, mas se o cara da TI for bom, ele vai descobrir.
3: Pronto.
4: Entendeu? Olá, Rádio Massa, tamo junto e misturado. Aqui é a Rose, quero participar do Stop. Oi. Então, se quem come quieto come mais, ele não gostou, porque ele abriu a boca, até porque ele não quer comer mais. Já comeu a primeira vez e não gostou, né? Beijo pra vocês.
0: Olha,
2: deve ser esses bocó que fica querendo cantar de bom.
0: Eu só quero esclarecer que quando eu falei essa expressão, foi no sentido de alimentação.
2: Claro. A gente entendeu.
3: Mas vamos falar a verdade? Gente, se ela ficou com o caba na festa...
2: Tá tudo bem, era
3: não,
2: festa.
3: Não, era festa. E mais, as pessoas viram, então não foi escondido, não foi come quieto.
2: Ai, ela acha foi... que... Não, como assim as pessoas viram? Foi ali, provavelmente, né, tentando manter uma certa discrição.
3: Ah, tá. Provavelmente tava tudo bêbado, acharam que tava escondido e tava no meio da festa.
2: Que da hora.
5: Boa noite, galera da massa. Bom, o meu pensamento é o seguinte... Ô, moça, esquece esse cabra aí. Se você deu uma oportunidade, é por sinal que você sentiu algo por ele. Agora, não perca seu tempo querendo tirar satisfação, não. Pelo contrário, o cara perdeu uma bela oportunidade, eu penso. Mas você não se preocupa com isso, que hoje em dia tá tão normal na vida de todos aí. Tem uma pessoa se envolver aí dentro, ainda mais se ela é solteira, né? Não tem nenhum compromisso. Não tem nada demais. Quero ganhar seu Stop aí, me coloca, então eu tô guardando bastante tempo, hein? Um abraço a todos aí, minha rádio é massa,
3: valeu,
5: tamo junto.
3: Valeu, meu amigo.
2: Já largou a língua, como disse o Wilson, agora larga pra lá, deixa, vai.
3: Você já tá falada na empresa, minha filha, fica tranquila, agora arruma outro lugar.
2: Vigiasse antes.
3: É.
6: Oi, massa, boa noite. Oi. Eu sou a Erika. E respondendo Erika? Sobre o tema aí da moça, eu acho que, como o cara tá falando dela, ela também poderia fazer o mesmo. Falar dele, ou exagerar, ou diminuir, pra ver também como é bom ficar calado na boca dos outros. Daria o troco, assim.
2: Não, mas aí não vai ter fim essa confusão.
3: Não, eu acho que, na verdade, você vai fazer a propaganda pra ele. Porque a mulherada vai ficar curiosa, a mulherada
2: vai... diminuir, você não entendeu o ouvinte falar.
3: Mesmo assim, você pode falar mal o que você quiser, que as outras vão ficar curiosas querendo saber. Será que é pequenininho mesmo?
2: Coisa pequena ninguém quer, não. Coisa pouca?
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3: Se fosse assim, japonesada não namorava.

0: Bagunça FM, Jorge Henrique Rodrigo com Marília Mendonça. Vai lá em casa hoje.
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2: Bota barraco nisso. Que a menina foi inventar de se engraçar com um colega do trabalho. Agora o colega do trabalho saiu espalhando pela empresa inteira, sabe lá o quê? Que eles estão namorando, ficando, se envolvendo, tão junto. Ela tá brava, tá louca da vida. E perguntando pra gente aqui no programa se vocês acham que a Adriana deve ir tirar satisfação, querer saber, tirar limpo essa história, saber o que é que ele anda falando dela pela empresa, ou larga pra lá. Porque ela tem a preocupação de ficar falada nos corredores da empresa, ela tem a preocupação de ser prejudicada no emprego. Agora, o que que você faria no lugar da Adriana? Larga pra lá ou vai atrás desse fulano que ela se engraçou e deu liberdade e tira limpo o que que ele anda falando por aí?
3: Fala, galerinha do Tamo Junto e Misturado. Olha, sobre o babado de hoje aí, o barraco, eu acho desnecessário falar, né? Mas hoje em dia todo mundo fala, os homens falam, as mulheres hoje em dia estão pior que os homens, então todo mundo fala. O pior é que a mulher tá bem assim mesmo, né? A mulher fala mal, fala do tamanho, fala de tudo, cara. Então não tem como reclamar, não. Um fala do outro hoje em dia e não tem que reclamar, não. Se quem falar que não fala, tá mentindo. Valeu, galera. Quero participar do stop, que ganha essa grana aí, sou a Laine aqui de Paranaguá.
2: Todo beijo, mundo gatinha. Falando.
4: Não, e hoje em dia, mais se fala do que se faz, né?
2: Sempre, na vida inteira foi tipo assim.
4: Não, é que antigamente se falava menos, né? Hoje se fala mais. Antigamente era equivalente, você falava e fazia.
2: Hoje
4: você fala e não faz.
2: Nada.
5: Fala, pessoal, tudo beleza por aí? Tamo aí, ligadinho na massa.
4: Tamo aí.
5: Antônio Carlos. Olha, seu barraco, eu só digo uma coisa, sabe aquela história assim, ó, onde se ganha o pão, não se come a carne? É. O cara foi comer a carne, né? Agora aguenta. Agora mandou comer a carne, agora tem que aguentar o repuxo. Abraço, me coloca nesse stop aí.
4: Valeu, cara.
2: Não vou dar nomes, detalhes de nada, mas eu já tive um gestor que ele falou, onde ganha a carne, come o pão, carne, tudo que tiver direito.
4: Faz um sanduba bem gostoso, temperado, e manda pra dentro.
6: Concordo. Boa noite, Rádio Massa, é a Rose, quero participar do stop hoje, levar esses 6 mil reais, hein? No barraco de hoje, se eu fosse ela, eu ignorava, já fez a c**da mesmo, ficou bêbada na festa da empresa, ainda catou o companheiro lá de trabalho, chato isso, né? Mas deixa pra lá, fica quieta que é melhor, me coloca no stop aí.
4: Beijo. Mas vai ficar quieta pra quê? Fala mesmo, conversa, fala das coisas. Fala que ele que não foi tudo isso, fala que tava com gosto de cerveja na boca, que aí as outras vai querer também.
2: Ai, é.
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2: O povo tem uma mania de se atrair por umas porcaria, né?
4: Mas isso é natural do ser humano.
2: Curiosidade?
4: É, gosta da confusão, gosta da adrenalina.
2: Ai, pra lá.

0: Massa FM, a minha rádio Massa, João Bosco e Vinícius com Tarde Demais. 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
2: A Inglaterra é mais uma seleção classificada para as oitavas de final. Mas foi com drama. Embora favorita no duelo contra o Congo, a vitória por 2-1 só foi conquistada nos minutos finais da partida. E de virada. Logo aos 7 minutos de jogo, Congo surpreendeu e abriu o placar. Os ingleses sentiram o gol e não se acertavam em campo. Depois da pausa para hidratação, o time melhorou e começou a criar chances. Mas aí quem brilhou foi impasse. O goleiro congolês que se transformou numa muralha. Foram algumas defesas bem difíceis que seguraram a Inglaterra e garantiram a vantagem do Congo no intervalo. Veio o segundo tempo e a seleção africana resistiu até os 29. Mas aí Harry Kane resolveu aparecer e acabar com a brincadeira. Primeiro empatou com um gol de cabeça e depois, aos 40, se livrou dos marcadores e acertou uma bomba no ângulo. Golaço que definiu a vitória dos ingleses e a classificação para a próxima fase. Kane chegou aos 5 gols na competição e é mais um que vai lutar pela artilharia. A Inglaterra enfrenta o México nas oitavas de final em mais um jogo que promete. E o vencedor desse confronto pega o vencedor de Brasil e Noruega. Será que depois de Haaland, teremos Harry Kane no caminho?

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0: manifestar minha indignação. 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
1: E aí?
0: Eu saí prejudicado.
2: Mas FM, Gustavo Lima com nota de repúdio. Quem foi?
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4: Foi a Bia.
2: Foi a Bia. Vamos falar com ela então. Boa noite, Bia.
6: Boa noite, tudo bem?
2: Bem, graças a Deus. Tá em casa agora?
6: Tô na casa da minha avó. Tava indo pra casa. Agora eu tô treinando aqui.
2: E tem gente pra te ajudar ou você tá sozinha?
6: Eu tô sozinha, tô com a avó.
2: Ah, não
6: então... deu tempo do meu noivo chegar, mas vai dar certo.
2: Vai dar, vai dar certo. Boa sorte pra você. Preparada pra ganhar 6 mil reais?
6: Preparadíssima, meu casamento daqui 2 meses, tô precisando muito.
2: Oh, meus pêsames pra vocês.
4: Pêsames, parabéns, Deus abençoe.
2: Ah, parabéns, desculpa. Errei a palavra. Então, boa sorte pra vocês, vamos jogar os dedos?
4: Joga aí.
2: Vamos. Stop!
4: Vocês dois combinaram alguma coisa e não
2: Greve.
4: Avisaram?
2: Não, eu... Você ficou 50 dias sem vir pra rádio, é melhor você trabalhar um pouquinho.
4: O Wilson não jogou nada, e o Quixaba também não. Eu joguei sozinha 6 dedos que vai dar A, B, C, D, E, F.
2: Letra F, valendo! É azul.
6: Foca.
2: Passou, peça de vestuário. Pulou. Um adulto faz.
6: Como?
2: Adulto faz.
6: Favor.
2: Favor, muito bem. Um adjetivo.
6: Fofa.
2: Passou. Mamífero.
6: Foca.
2: Foca, boa.

0: dúvida.
1: O quê? Dúvida de...
0: Que ela falou no mamífero foca. Só que nas outras, ela falou passa, ou eu entendi errado?
1: Não, teve uma que você entendeu passa, mas ela respondeu certo.
0: Qual?
1: Foi o fofa.
0: Ah, foi o fofa, no adjetivo.
1: É, isso.
0: Ah, então vamos considerar aqui. Eu não entendi fofa.
1: Só a primeira que eu não entendi o que ela falou.
2: Ela falou passa.
0: Falou passa, né? Eu entendi passa.
2: Eu vi passa.
1: Mas o fofa, o Wilson entendeu passa. Mas não, ela tinha falado fofa, é um adjetivo, tava certo.
0: Então foram três que ela acertou, mesmo assim perdeu.
1: Ah, é,
2: se ela ganhasse, ela ia comprar um celular melhor, né?
0: Então amanhã a gente volta com... 6!

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O protagonista das peças publicitárias, Beckham, está ganhando a bagatela de 25 milhões de dólares, quase 130 milhões de reais. É pouca coisa, né? Então, quando o jogo parar e você for pegar uma aguinha, saiba que David Beckham está colocando mais din-din no bolso.

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9: Noite sem chuva na capital paulista, de olho agora na rodovia Castelo Branco, saída de São Paulo, tem ocorrência no 35 logo depois da passagem por Itapevi, tem bloqueio parcial anda e para desde o 30. Cuidado e paciência nesse pedaço, depois do 35 caminho livre, entre Itapevi e a chegada a São Paulo, Castelo Livre. 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Giba de Jesus para Massa FM, a minha a rádio é massa.
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0: 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Ai, meu Deus do céu! Estamos no meio da semana, muita alegria, muita disposição, energia positiva. E hoje vamos fazer aqui, já faz tempo que a gente não faz isso, mas parece que tem alguém precisando. Energias do Universo dizem que eu preciso fazer hoje com você a terapia do... A terapia do riso, ó, tristeza, show tristeza, show energia negativa. Mamãe, eu quero energia boa, sou energia boa, vou emanar minha energia boa pra você. A frequência alta, semana de volta, vamos rir. Muita risada, muita gargalhada, vambora. Todo mundo rindo. Muito bem, depois de tanta risada, hoje é voz. Essa voz modificada aqui, tá? Tem uma modificada na voz, vou tocar um trechinho da voz aqui. Ele foi um grande humorista, um dos maiores do Brasil. Quem será, hein? De quem é essa voz?
2: Nossa dublagem, a melhor escola que existe para um ator, porque ele tem o rosto pronto e tem que colocar a voz naquele rosto, a voz, a inflexão certa naquele rosto. Então, isso é uma escola maravilhosa para o ator. Eu fui dirigido pelo Júlio, o Garcia Júnior, que é um diretor exemplar, ótimo. Em dublagem, não tenho nada mais a aprender, aprendi tudo com ele.
0: Quem é que tá falando? 11-3509-9290, tem aspirador de pó vertical, ele também é portátil, portanto, você pode levar para onde quer que você vá também. Ah, o estofamento do carro pode. Ah, o estofado da sala pode. O carpete também. Limpa, tem poder de sucção alto. E limpa rapidamente qualquer superfície. Áudio curto com seu nome e também a resposta do enigma. Não esquece, abaixo do nome. Aliás, abaixo do áudio. Mais risada aí. Agora a risada eu provoquei, né? Provoquei porque, né? Abaixo ali do seu áudio, nome completo e telefone. Combinado? Boa sorte pra você. Israel e Rodolfo pra começar. Não, mas quase.

0: Ferro e Fogo, Zezé de Camargo e Luciano aqui na Noite da Massa. 8:12, boa noite pra você. Voz misteriosa, voz modificada. Ele foi humorista. Tinha um programa de TV, uma TV que é famosa no Brasil inteiro. Ele fazia várias vozes e vários personagens também. De quem é essa voz?
1: A dublagem, a melhor escola que existe para um ator, porque ele tem o rosto pronto, tem que colocar a voz naquele rosto, a voz, a inflexão certa naquele rosto. Então, isso é uma escola maravilhosa para o ator. Eu fui dirigido pelo Júnior, o Garcia Júnior, que é um diretor exemplar, ótimo, em dublagem. Não tenho nada mais a aprender, aprendi tudo com ele.
0: Muito bem, quem será? Quem será? De quem será, aliás, essa voz aqui? Me conta, tá valendo aspirador vertical, portátil, é um aspirador de pó, da Caixa Novinho. Oi, boa noite.
2: Boa noite, Descampos, aqui é a Adriana. É a voz modificada do Chico Anísio. Quero participar aí dessa pegadinha aí da voz. Beijo, boa noite.
0: Boa noite, menina. Um beijo pra você e boa sorte, viu? Oi.
3: Oi, Rádio Massa. Boa noite, meu nome é Lucinara. Eu acho que é o Chico Anísio, a voz do Chico Anísio.
0: Você acha que é o Chico Anísio? Um beijo pra você, obrigado. Oi.
4: Boa noite, Rádio Massa. A voz misteriosa do Eric Toledo. Eu quero ver essa aspiradora aí.
0: O Ari Toledo, mas será? Beijo pra você, obrigado. Ed Brito e Samuel, romance rosa.

0: chegando. É o nosso enigma dessa quarta-feira, voz misteriosa. De quem é de quem é essa voz?
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0: Captou de quem é a voz, valendo aspirador de pó vertical, portátil, fácil de manusear, com alta sucção, ele limpa rapidamente qualquer superfície e te ajuda a manter sua casa cheirosa e organizada. 11-3509-9290, áudio curto com seu nome e a resposta do enigma. Nome escrito abaixo do áudio com telefone, nome completo, tá bom? Boa sorte pra você. De quem é a voz?
2: Dilcinho, boa noite. Aqui é Marilene. Dilcinho, pra mim é a voz do Chicanísio, nosso saudoso Chicanísio.
0: Ah, eu adoro quando me chama de Dilcinho. Um beijo bem instalado pra você. Ai, ai, ai, ai, ai, ai, ai. Oi, quem é?
3: Boa noite, Rádio Massa. Quem é Márcio Vilela de Guaraci? Essa voz seriosa aí, eu acredito que seja da Hebe Camargo.
0: Hebe Camargo, beijo pra você. Boa sorte, viu?
4: Boa noite, Rádio Massa. Tudo bem com vocês?
0: Tudo.
4: A voz é do Chico Anísio.
0: Obrigado, beijo, menina. E boa sorte também.
5: Boa noite, Márcio FM. A voz misteriosa. É do Chico Anísio. Meu nome é Ivanete Padilha.
0: Obrigado, Ivanete, um beijo pra você. Que bom, né? O pessoal tá arriscando aqui, tá dizendo que é o Chico Anísio.
6: Boa noite, MFM, Cristiano, motorista de aplicativo.
0: Fala, rapaz.
6: Misteriosa é do Chico Anísio. Coloca no sorteio.
0: Boa sorte pra você, viu? Bom trabalho também. Olá.
7: Oi, Dilcinho, boa noite. Meu nome é Irene. Essa voz é do Chico Anísio. Me coloca no sorteio. Boa noite.
0: Beijo. Ai, Dilcinho. Adoro.
7: Oi. Boa noite, Dilson. Que é a Eliane.
0: Tudo
7: e
0: bem,
7: a voz misteriosa de hoje é o Chico Anísio. Quero participar e ganhar esse aspirador, hein?
0: Tá bom, menina. Um beijo pra você. Obrigado. Ó, daqui a pouquinho tem mais respostas. 11-3509-9290.
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0: Matheus e Cauã, 8h44, boa noite pra você. É o nosso enigma, é quarta-feira, meia-hora de semana. Voz desconhecida.
1: Ou voz oculta, né?
2: Vasco Brás, a melhor escola que existe para um ator, porque ele tem o rosto pronto. E tem que colocar.
0: De quem é essa voz? Você sabe? 11-3509-9290. Tem aspirador te esperando, novinho na caixa. Boa sorte pra você.
3: Boa noite, Rede Massa. Essa voz é do humorista Chico Anísio. Quero participar do sorteio. Beijão.
0: Beijão pra você também. Boa sorte, viu? Oi.
4: Eu sou a Marisa Dias. A voz é do Chico Anísio.
0: Obrigado, Marisa Dias. Um beijo pra você. Obrigado, obrigado.
5: Oi, boa noite, Dilson. Boa noite, Rádio Massa. Meu nome é Laura. E a voz de hoje é do Chico Anísio. Eu quero ganhar esse aspirador, me põe no sorteio.
0: Tá bom, boa sorte pra você, viu? Olá, quem é?
6: Boa noite, Dilcinho. A voz misteriosa é do Chico Anísio. Uma boa noite, beijos pra você.
0: Obrigado.
6: Minha rádio é massa, quero participar do sorteio.
0: Obrigado. Muito bem, mais um aqui, mais um áudio, vamos ouvir.
7: Boa noite, Rádio Massa. Aqui é a Adriana.
0: Tudo
7: e
0: bem?
7: A voz misteriosa de hoje, eu acredito que seja do Chico Anísio, tá? Quero ganhar esse prêmio. Um abraço, minha Rádio Massa.
0: Boa sorte pra você. Olá, boa noite.
8: Boa noite, Dulcinho. Aqui é a Alexandra. Então, essa voz misteriosa ali é do Chico Anísio. E põe o meu nome pra participar aí, porque eu quero levar esse aspirador. Beijos, minha Rádio é Massa FM.
0: Obrigada, Alessandra. Aê, muito bem. Quem mais tá aqui? Oi.
9: Boa noite, Gerson. Aqui quem fala é Maria.
0: Oi.
9: Terezinha.
0: Oi, Maria.
9: O enigma de hoje é o Chico Anísio. Um abraço. Boa noite.
0: Boa noite pra você. Um beijo, Maria. Ana Castelo.

0: Sonsa FM, esperando na janela, César Menotti, Fabiano, 8h52, boa noite pra você. E atenção, vamos revelar de quem é a voz misteriosa. Vamos lá, preparado? Computador, de quem é a voz?
1: A dublagem, a melhor escola que existe para um ator, porque ele tem o rosto pronto.
0: Chico Anísio! Aê, muito bem! Verdade, muita gente acertou. Falaram Web também, falaram...
2: Feliz, ganhando prêmios da massa.
0: Vamos lá, quem tá levando o presente agora? Falaram o Ari Toledo, não foi isso? obrigado pelo carinho. Quem tá levando o presentão, que é o aspirador de pó vertical, será que você leva hoje? Obrigado pela companhia, obrigado por ter participado, mandado aí o seu áudio. Seu texto, José Renato Bezerra Gomes da Silva ganhou! E agora, José? Agora você vai pra galera, né? Pelo telefone 6251, parabéns. A partir de amanhã, a equipe de promoções entra em contato com você, viu, José? José Renato Bezerra Gomes da Silva, obrigado! Daqui a pouquinho eu tenho a Voz do Brasil, depois da Voz do Brasil eu volto e conto contigo. Vou voltar e a gente tem encontro marcado no programa Mais Romântico do Brasil. Até daqui a pouquinho, viu? Peraí.

0: Está no ar a Voz do Brasil. As notícias do governo federal que movimentaram o país no dia de hoje.
1: Olá, boa noite.
2: Boa noite para você que nos acompanha em todo o país.
1: Quarta-feira, 1º de julho de 2026.
2: Vamos ao destaque do dia, combate ao crime organizado.
1: Prejuízo de facções criminosas ultrapassaram os 3 bilhões de reais após ações coordenadas pelo Ministério da Justiça.
2: E o governo do Brasil inaugura o primeiro de 3 escritórios nacionais antifacção. Vanessa Casalino.
3: Os escritórios integram o programa Brasil contra o crime organizado. Em menos de 2 meses de programa, o país registrou quedas nos crimes violentos e patrimoniais.
1: E ainda, anunciados 500 milhões de reais para fortalecer a saúde na Bahia.
2: Entre as ações está a entrega do novo Hospital Estadual Litoral Norte e a distribuição de veículos do Agora Tem Especialistas. Pablo Mundim.
4: Na educação, o governo do Brasil entregou 29 novos ônibus escolares, com investimento de 13 milhões e 200 mil reais pelo novo PAC.
1: Você vai ouvir também, Brasil Digital já levou sinal aberto e gratuito a mais de 10 milhões de pessoas.
2: O programa amplia o acesso da população brasileira à TV pública, educativa e legislativa. Márcia Fernandes.
5: Já foram instaladas 55 estações de transmissão pelo país. Para o segundo semestre, a meta é instalar outras 75 estações.
1: Hoje, na apresentação da Voz do Brasil, Mariana Jungmann e Luciano Seixas.
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1: Cultura e modernização de equipamentos culturais na Bahia.
2: O Teatro Castro Alves, em Salvador, reconhecido como patrimônio nacional e um dos principais palcos do país, reabre suas portas após passar por obras de restauração.
1: O presidente Lula e a ministra da Cultura, Margarete Menezes, participando da cerimônia de entrega que deve começar em instantes.
2: E o repórter Rafael Lopes acompanha a movimentação direto de Salvador, tá? E traz pra gente agora as informações ao vivo. Boa noite, Rafael.
6: Boa noite, Mariana, Luciano e ouvintes da Voz do Brasil. Noite de tapete vermelho aqui no Largo do Campo Grande para a entrega do novo Teatro Castro Alves. A programação oficial está marcada para começar logo mais às 8h15 da noite e contará com a presença do presidente Lula. Ele vai participar ao lado da ministra Margarete Menezes e de autoridades locais da entrega da terceira e última etapa do projeto de requalificação do Teatro Castro Alves. O local foi modernizado e restaurado após o teto da sala principal ter sido atingido por um incêndio em 2023. O edifício, de estilo modernista, contou com melhorias estruturais que seguem padrões internacionais, preservando o valor histórico e arquitetônico do complexo que é tombado pelo IPHAN como patrimônio nacional. O Teatro Castro Alves já abrigou momentos marcantes das artes cênicas do país e já foi palco de shows históricos como o de João Gilberto, Doces Bárbaros e Raul Seixas. As obras contaram com um investimento de mais de 260 milhões de reais, unindo recursos dos governos federal e estadual, e representa a maior intervenção já realizada no teatro desde a inauguração em 1967. Mariana, Luciano, eu volto com vocês no estúdio.
1: Obrigado, Rafael, pela participação ao vivo aqui na Voz do Brasil.
2: E o presidente Lula esteve mais cedo em Itaparica, também na Bahia. O local é a maior ilha marítima do Brasil, chegando a receber 300 mil turistas na temporada de verão.
1: Hoje foi dada a largada à construção de uma ponte que vai ligar a ilha à capital baiana, trazendo mais desenvolvimento e empregos para a região.
2: Ao todo, serão beneficiados pelo projeto de infraestrutura cerca de 10 milhões de pessoas de 250 municípios. A ponte Salvador-Itaparica terá 12 quilômetros de extensão e vai reduzir o tempo de travessia de 1 hora para 15 minutos entre a capital baiana e a ilha. O projeto integra o novo PAC e contará com 3 bilhões de reais de investimentos federais. Nesta quarta-feira, em Veracruz, na Bahia, o presidente Lula participou da cerimônia que marcou o início oficial das obras.
7: A Bahia precisava de um outro escoamento da riqueza produzida pela Bahia. E se optou por fazer essa ponte e fazer uma estrada.
2: A ponte, que será construída sobre a Baía de Todos os Santos, será a maior da América Latina sobre o mar.
8: 300 profissionais já atuam nos três canteiros de obras implantados para a execução do projeto. A expectativa é de que aproximadamente 28 mil veículos utilizem diariamente a nova ligação, que vai fortalecer também cadeias produtivas ligadas ao turismo, à indústria e ao comércio, de acordo com o governador da Bahia, Jerônimo Rodrigues.
7: Essa ponte, ela é estratégica. Quem vem do oeste com cargas de grãos, de algodão, de fruta, vai economizar até 200 quilômetros. A economia é o tempo dos motoristas, dos caminhoneiros.
8: Ao todo, 27 empresas brasileiras já foram contratadas para fornecer equipamentos, materiais e serviços. O empreendimento é resultado de uma parceria público-privada entre o governo da Bahia e a concessionária Ponte Salvador Itaparica. E a expectativa é que seja entregue em 2031. Reportagem Graziele Bezerra.
1: E ainda na Bahia, no município de Alagoinhas, o governo do Brasil entregou um novo hospital que estará preparado para atender mais de 500 mil pessoas de 34 municípios.
2: Também foram realizadas entregas de ambulâncias e ônibus escolares para atender o estado.
1: Um investimento de 500 milhões de reais só para a saúde.
4: O Hospital Regional Litoral Norte recebeu 76 milhões de reais em investimentos para a construção. A unidade conta com 190 leitos para atendimentos clínicos, cirúrgicos, pediátricos e obstétricos. A expectativa é beneficiar 544 mil moradores, ampliando a oferta de serviços de média e alta complexidade e reduzindo a necessidade de deslocamentos para outras cidades. Explica o ministro da Saúde, Alexandre Padilha.
9: Vai ser muito importante esse hospital aqui, vai facilitar muito a vida das pessoas, poder se tratar aqui, perto da família, mas vai servir a 34 municípios da região.
4: Além da entrega da nova estrutura, o Ministério da Saúde garantiu recursos para o funcionamento